0: Jesus Cristo, o amor do Pai e a comunhão do Espírito Santo estejam convosco.
1: Bendito seja Deus que nos reuniu no amor de Cristo.
0: Queridos irmãos e irmãs, sejam todos bem-vindos, bem-vindas. Celebramos hoje na intenção daqueles que nos precederam para a vida eterna. Rezemos também com todos que nos acompanham através da Rádio Maria de Nazaré, principalmente os que passam por momentos de enfermidades, momentos de provações, que nossa oração possa chegar a todos que mais precisam neste momento. Rezemos também pelo descanso eterno de Jovina Santos de Lima, sétimo dia de falecimento, Valdivina Ventura da Costa, pelo descanso eterno, José Guimarães Filho, 60 dias de falecimento, Manuel Domingos Lobato, Conceição Souza Lobato, Manuel Nero Lobato e Roque José de Souza. Iniciando nosso encontro com Cristo na Eucaristia, peçamos perdão juntos cantando.

0: Deus Pai misericordioso, tenha compaixão de nós, perdoe os nossos pecados e nos conduz à vida eterna.
1: Amém.
0: Oremos. Ó Deus, pela graça da adoção nos tornastes filhos da luz, concedei que não sejamos envolvidos pelas trevas do erro, mas permaneçamos sempre no esplendor da verdade. Por nosso Senhor Jesus Cristo, vosso Filho, que é Deus e convosco vive e reina na unidade do Espírito Santo por todos os séculos dos séculos.
1: Amém.
0: E podemos nos sentar para a liturgia da palavra.

0: Leitura da profecia de Amós. Isto diz o Senhor: pelos três crimes de Israel, pelos seus quatro crimes, não retirarei a palavra, porque eles vendem o justo por dinheiro, eu indigente pelo preço de um par de chinelos. Pisam na poeira do chão a cabeça dos pobres, impedem o progresso dos humildes. Filho e pai vão à mesma mulher, profanando meu santo nome, deitando-se junto a qualquer altar, usando roupas que foram entregues em penhor. Bebem vinho à custa de pessoas multadas na casa de Deus. Entretanto, eu tinha aniquilado diante deles os amorreus, homens espaldos como cedros e robustos como carvalhos, destruindo-lhes os frutos na ramada e arrancando-lhes as raízes. Fui eu que vos fiz sair da terra do Egito e vos guiei pelo deserto durante 40 anos para ocupardes a terra dos amorreus. Pois bem, eu vos calcareis aos pés como calca o chão a carroça carregada de feixes. O mais ágil não conseguirá fugir, o mais forte não achará força, o valente não salvará a vida, o arqueiro não resistirá de pé, o corredor veloz não terá pernas para escapar, nem se salvará o cavaleiro. O mais corajoso dentre os corajosos fugirá nu naquele dia, diz o Senhor. Palavra do Senhor.
1: Graças a Deus.
2: Entendei isto, todos vós que esqueceis o Senhor Deus.
3: Entendei isto, todos vós que esqueceis o Senhor Deus.
2: Como ousas repetir os meus preceitos e trazer minha aliança em tua boca? Tu que odiastes minhas leis e meus conselhos, e deste as costas às palavras dos meus lábios?
1: Entendei isso, todos vós que esqueceis o Senhor Deus.
2: Quando vias um ladrão, tu o seguias e te juntavas ao convívio dos adúlteros. Tua boca se abriu para a maldade e tua língua maquinava a falsidade.
1: Entendei isso, todos vós que esqueceis o Senhor Deus.
2: Assentado, difamavas teu irmão e ao filho de tua mãe injuriavas. Diante disso que fizeste, eu calarei? Acaso pensas que eu sou igual a ti? E disso, é disso que te acuso e repreendo e manifesto essas coisas a teus olhos.
1: Entendei isso, todos vós que esqueceis o Senhor Deus.
2: Entendei isto, todos vós que esqueceis Deus, para que eu não arrebate a vossa vida, sem que haja mais ninguém para salvar-vos. Quem me oferece um sacrifício de louvor, este sim é que me honra de verdade. A todo homem que procede retamente, eu mostrarei a salvação que vem de Deus.
1: Entendei isso, todos vós que esqueceis o Senhor Deus.

0: O Senhor esteja convosco.
1: Ele está no meio de nós.
0: Proclamação do Evangelho de Jesus Cristo, segundo Mateus.
1: Glória a vós, Senhor.
0: Naquele tempo, vendo uma multidão ao seu redor, Jesus mandou passar para outra margem do lago. Então, o mestre da lei aproximou-se e disse: Mestre, eu te seguirei aonde quer que tu vais. Jesus lhe respondeu: As raposas têm tuas tocas e as aves do céu têm seus ninhos, mas o filho do homem não tem onde reclinar a cabeça. Um outro dos discípulos disse a Jesus: Senhor, permita-me que primeiro eu vá sepultar meu pai. Mas Jesus lhe respondeu: Segue-me e deixe que os mortos sepultam os seus mortos. Palavra da salvação.
1: Glória a vós, Senhor.
2: Queridos irmãos e irmãs, a celebração da esperança, na qual todas as segunda-feira rezamos, todos nós percebemos que cada um de nós traz um nome, traz um antequerido, alguém que nos precedeu para a vida eterna. E esta é a nossa missão também, de como comunidade, como igreja, como família, de rezarmos por estes que partiram para junto de Deus. Por isso hoje a celebração, a liturgia volta os nossos olhares, volta o nosso coração com saudade, lembrando daqueles que partiram, e tenho certeza que não lembramos dos bens materiais que nos deixaram, mas tenho certeza que fica no coração de todos que lembram do antequerido que partiu para junto de Deus, dos momentos que passaram junto, dos momentos em que se viveu, os momentos de alegria, os momentos de paz, os momentos de amor, quando uma avó, o avô, a mãe, o pai, que parte para junto de Deus, fica em nossos corações os ensinamentos de fé, pois uma avó, uma mãe, um pai, um avô, fazem questão de deixar os valores para os filhos, para os netos, bisnetos, os mais importantes. É por isso que quando nos deparamos e lembramos esses momentos, vem a saudade, talvez até um pouco de tristeza, porque não temos mais aqui a pessoa que amamos, mas quando olhamos num olhar de fé, como Jesus nos ensinou, e quando lembramos também das palavras, vamos ver que as palavras que aqueles que partiram para junto de Deus foram de esperança, de motivação, que nos dão o sentido para continuarmos nossa peregrinação, e também a fé que eles nos ensinaram guardarmos em nossos corações. Por isso, diante destes momentos, vem o Evangelho, que também nos coloca no contexto aqui de nossa fé, e mais uma vez o Evangelho vem nos colocar diante do tema e das exigências que Jesus faz para podermos juntos caminharmos e juntos no céu um dia se encontrarmos. E as palavras que a família também aqui de Valdivina, Ventura, da Costa, nos deixam por escrito também. Vou aproveitar para usar dessas palavras aqui, que são essas palavras que nos motivam em nossa fé, em nossa esperança. Como eu havia falado, que esses momentos, quando lembramos daqueles que partiram, fica esses momentos de fé. Por isso a família coloca aqui as palavras hoje, nesta homenagem bem simples e bem breve, colocando-nos através deste momento da celebração da missa do sétimo dia de Valdivina, uma mulher que deixou um legado de amor, força e dedicação. E é aqui que vem este momento que, como igreja, como comunidade, lembramos de Valdivina, que foi uma mulher trabalhadora, batalhadora, guerreira e de um coração imenso. Podemos ver como a família lembra do coração e da bondade dela, que ela ensinou e deixou e enfrentou através da vida com coragem, e sempre colocou a família em primeiro lugar. Podemos ver que são esses momentos que nos fortalecem em nossa caminhada de fé. Por isso, este primeiro lugar, a família, e colocando-se sempre como exemplo de amor, de perseverança e honestidade. E é aqui que vem, diante desses momentos, a saudade que fica nos corações desses que permanecem. Por isso sabemos que é difícil, sabemos que nunca estamos preparados para nos despedir de quem amamos, pois fica este gesto concreto de amor, de honestidade, de perseverança na fé. E aqui que os filhos, os netos sentem a falta desta presença que encoraja, mas são eles eternamente gratos por todos os ensinamentos que eu falei no início da celebração, que fica não aquilo que fica de bem material, mas aqui os filhos, netos se colocam diante deste momento, e gratidão pelos ensinamentos, pelo carinho, pelos abraços e pelos momentos que viveram ao seu lado. Podemos ver como é importante o abraço, que muitas vezes é esquecido diante da família, mas como marca e é importante. Um abraço, o beijo de mãe, de pai, de avô, de avó, de neto, para avô, para avó. É isso que fica marcado nos corações de todos que permanecem e ficam, lembram com saudade daquilo que aquela pessoa que partiu ensinou. Por isso, os corações hoje, é claro, que daqueles que permanecem aqui, ficaram cheios de saudade, e é aqui que vem o que ela ensinou através da fé, onde eles vêm agradecer a Deus através das orações e pedindo que ela seja recebida em sua infinita misericórdia e conceda o descanso eterno de sua alma. Isso que ela ensinou à família, os filhos, os netos, hoje eles, em ação de graças, em gratidão, vêm colocar toda a passagem, a história de vida dela aqui por este mundo, entregando-a para que tenha a alegria do descanso eterno junto de Deus na morada eterna. Por isso, a família coloca com fé aqui que ela sempre viverá para sempre em suas lembranças, em seu coração, nos seus corações, e jamais será esquecida. E é este o gesto que nos dá o sentido de nossa fé aqui enquanto peregrinos por este mundo. Ficará nos corações de todos que continuam sua peregrinação aqui os gestos, as lembranças do amor verdadeiro que ela ensinou a todos. E é o que? A liturgia da celebração da esperança no dia de hoje convida a cada um de nós a vivermos intensamente esses momentos de amor, de fé, na família, com aqueles que precisam de nós aqui e agora. E é este amor que precisamos dar e deixar para todos, é agora. Por isso, os ensinamentos de fé, do Evangelho, da liturgia, da Igreja, nos colocam diante do coração da família que hoje vem agradecer pelos ensinamentos de fé daqueles que já

0: aqueles que nos precederam para a vida eterna. Hoje todos os que rezamos aqui no início desta Eucaristia, em especial pelo sétimo dia de Valdivina, e colocamos-nos diante deles que nos precederam para a vida eterna, que intercedam junto a Deus Pai por cada um de nós aqui que peregrina por este mundo, e que nós, com o coração, com fé e esperança, que possamos semear a bondade e o amor, e um dia juntos, junto de Deus na eternidade, nos alegrarmos. Que todos aqueles que lembramos hoje nesta celebração da esperança, que tenham a alegria do descanso eterno junto de Deus, e nós, peregrinos da esperança, que possamos nos preparar para um dia também junto de Deus habitarmos e nos encontrarmos. Amém. E apresentemos a Deus nossas preces. Após cada invocação, vamos dizer: Senhor, escutai a nossa prece.
1: Senhor, escutai a nossa prece. Para que a Igreja anuncie com clareza e coragem as exigências do Evangelho, formando discípulos fiéis e comprometidos, rezemos ao Senhor.
2: Senhor, escutai a nossa prece.
1: Para que os cristãos não se deixem prender por falsas seguranças, mas estejam sempre prontos a seguir a Cristo com o coração livre, rezemos ao Senhor.
2: Senhor, escutai a nossa prece.
1: Para que os jovens ouçam com generosidade o chamado de Deus e respondam com coragem à missão que lhes é confiada, rezemos ao Senhor.
2: Senhor, escutai a nossa prece.
0: Glória ao Pai, ao Filho e ao Espírito Santo.
1: Como era no princípio, agora e sempre. Amém.
0: E podemos nos sentar para o canto de preparação das oferendas.

0: Orai, irmãos e irmãs, para que o nosso sacrifício seja aceito por Deus Pai Todo-Poderoso.
1: Receba, ó Senhor, por tuas mãos este sacrifício, para a glória do seu nome, para o nosso bem e de toda a sua santa igreja.
0: Ó Deus, que nos assegurais os frutos dos vossos mistérios, fazei que o nosso serviço corresponda à santidade dos vossos dons. Por Cristo nosso Senhor.
1: Amém.
0: O Senhor esteja convosco.
1: Ele está no meio de nós.
0: Corações ao alto.
1: O nosso coração está em Deus.
0: Demos graças ao Senhor, que é nosso Deus.

0: É nosso dever e a nossa salvação.
1: Na verdade, é digno e justo. É nosso dever e salvação dar-vos graças sempre em todo lugar, Senhor Pai Santo, Deus Eterno e Todo-Poderoso. Pois pelo sangue do vosso Filho e pela força do Espírito Santo quisestes consagrar de novo os filhos dispersos pelo pecado, para que a Igreja, povo reunido na unidade da Trindade, seja reconhecida como corpo de Cristo e templo do Espírito Santo para o louvor da vossa imensa sabedoria. Por isso, unidos aos coros dos anjos, nós vos louvamos e bendizemos alegres cantando a uma só voz.

0: Na verdade, ó Pai, vós sois santo e fonte de toda santidade. Santificai, pois, estes dons, derramando sobre eles o vosso Espírito, a fim de que se tornem para nós o corpo e o sangue de nosso Senhor Jesus Cristo.
1: Enviai o vosso Espírito Santo.
0: Estando para ser entregue, e abraçando livremente a paixão, Jesus tomou o pão, pronunciou a bênção de ação de graças, partiu e deu a seus discípulos, dizendo: tomai todos e comei, isto é o meu corpo, que será entregue por vós. Do mesmo modo, ao fim da ceia, ele tomou o cálice em suas mãos, deu graças novamente e o entregou a seus discípulos, dizendo: tomai todos e bebei, este é o cálice do meu sangue, o sangue da nova e eterna aliança, que será derramado por vós e por todos, para a remissão dos pecados. Fazei isto em memória de mim. Mistério da fé.
1: Anunciamos, Senhor, a vossa morte e proclamamos a vossa ressurreição. Vinde, Senhor Jesus.
0: Celebrando, pois, o memorial da morte e ressurreição do vosso Filho, nós vos oferecemos, ó Pai, o pão da vida e o cálice da salvação. E vos agradecemos porque nos tornastes dignos de estar aqui na vossa presença e vos servir.
1: Aceitai, ó Senhor, a nossa oferta.
0: Suplicantes vos pedimos que, participando do corpo e sangue de Cristo, sejamos reunidos pelo Espírito Santo num só corpo.
1: O Espírito nos una num só corpo.
0: Lembrai-vos, ó Pai, da vossa Igreja que se faz presente pelo mundo inteiro. Que ela cresça na caridade em comunhão com o Papa Leão, com o nosso Bispo Dom Neri, com os bispos do mundo inteiro, presbíteros, diáconos e todos os ministros do vosso povo.
1: Lembrai-vos, ó Pai, da vossa Igreja.
0: Lembrai-vos também, na vossa misericórdia, de Valdivina e de todos os nossos irmãos que hoje lembramos nesta celebração da Eucaristia, os que adormeceram na esperança da ressurreição e os que partiram desta vida, acolhei-os junto a vós na luz da vossa face.
1: Concedei-lhes, ó Senhor, a luz eterna.
0: Enfim, nós vos pedimos: tende piedade de todos nós e dai-nos participar da vida eterna, com a Virgem Maria, Mãe de Deus, São José, seu esposo, os apóstolos e todos os santos que neste mundo viveram na vossa amizade, a fim de vos louvarmos e glorificarmos por Jesus Cristo, o vosso Filho. Por Cristo, com Cristo e em Cristo, a vós, Deus Pai Todo-Poderoso, na unidade do Espírito Santo, toda honra e toda glória, agora e

0: e juntos rezemos com a oração que Jesus nos ensinou. Pai nosso,
1: que estais nos céus, santificado seja o vosso nome. Venha a nós o vosso reino. Seja feita a vossa vontade, assim na terra como no céu. O pão nosso de cada dia nos dai hoje. Perdoai as nossas ofensas, assim como nós perdoamos a quem nos tem ofendido. E não nos deixeis cair em tentação, mas livrai-nos do mal.
0: Livrai-nos de todos os males, ó Pai, dai-nos hoje a vossa paz, ajudados pela vossa misericórdia. Sejamos sempre livres do pecado e protegidos de todos os perigos. Enquanto vivendo a esperança, aguardamos a vinda do Cristo Salvador.
1: Vosso é o reino, o poder e a glória para sempre.
0: Senhor Jesus Cristo, dissestes aos vossos apóstolos: eu vos deixo a paz, eu vos dou a minha paz. Não olhei os vossos pecados, mas a fé que anima a vossa igreja. Dai-lhes segundo o vosso desejo a paz e a unidade. Vós que sois Deus com o Pai e o Espírito Santo.
1: Amém.
0: A paz do Senhor esteja sempre convosco.
1: O amor de Cristo nos uniu.

0: Felizes os convidados para a ceia do Senhor. Eis o Cordeiro de Deus que tira o pecado do mundo.
1: Senhor, eu não sou digna de que entreis em minha morada, mas dizei uma palavra e serei salva.

0: Ó Deus, o corpo e o sangue de Jesus Cristo, que oferecemos em sacrifício e recebemos em comunhão, nos transmitam uma vida nova, para que, unidos a vós, pela caridade que não passa, possamos produzir frutos que permaneçam. Por Cristo nosso Senhor.
1: Amém.
0: Tem avisos?
1: Da quadrilha, sábado à noite, a partir das 18 horas.
0: Então rezemos também por nossas intenções que trazemos em nossos corações. Ave Maria.
1: Cheia de graça, o Senhor é convosco. Bendita sois vós entre as mulheres. Bendito é o fruto do vosso ventre, Jesus. Santa Maria, Mãe de Deus, rogai por nós, pecadores, agora e na hora de nossa morte. Amém.
0: Então, a tradicional festa junina de nossa paróquia vai ser agora no próximo sábado. Sempre era na metade do mês de junho, mas agora ficou para este último, primeiro final de semana de julho. Então, também todos estão convidados para participar. Teremos todas as guloseimas de festa junina, também a preparação das danças pelas crianças da catequese, pelos jovens. Então, desde já, convidamos todos para sábado. Ave Maria.
1: Cheia de graça, o Senhor é convosco. Bendita sois vós entre as mulheres. Bendito é o fruto do vosso ventre, Jesus. Santa Maria, Mãe de Deus, rogai por nós, pecadores, agora e na hora de nossa morte. Amém.
0: Amém. O Senhor esteja convosco.
1: Ele está no meio de nós.
0: Desça sobre cada um de vós e permaneça em vossos corações a bênção e a proteção de Deus Todo-Poderoso, Pai, Filho e Espírito Santo.
1: Amém.
2: Irmãos e irmãs, glorificamos a Deus com nossa vida. Ide em paz, que Jesus vos acompanhe.
1: Graças a Deus.

0: gente, boa noite para você que acompanha a nossa programação, você que acabou de acompanhar aí a transmissão da Santa Missa direto da Paróquia Santo Agostinho. Quero desejar um bom descanso para todos, né, que agora estão indo para casa, me dando carona, me concedendo carona. Um abraço para todos vocês. E olha como o padre diz, né? Padre Jefferson já reforçou aí o convite para a festa.
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0: Julina.
1: Eu
0: é a festa julina, né? Que agora é esse mês de julho. Dia 4 de julho você é convidado pra estar junto com o padre Jefferson. Padre Jefferson vai vestido a caráter, né, padre Jefferson? E também junto com toda a comunidade pra festa julina. Vai ter as comidinhas típicas, né, deliciosas. Vai ter a quadrilha, vai ter o casamento caipira e a animação aí por conta do Wildon Santos, né, trazendo muita música e alegria pra toda a família arraiada da paróquia Santo Agostinho. Dia 4 de julho.

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1: E vamos prosseguindo aqui com o nosso programa Quero Atender Pedidos. O Chico Rio Paraná tá chegando para cantar Um Degrau na Escada. Eu quero atender o Lúcio, que tá ligadinho com a gente. Tudo bem, Lúcio? Tá lá no setor industrial. Ele solicitou a canção, vai curtir, oferecendo pros ouvintes, pra família, também pra mim. Muito obrigada. Nós já vamos curtir essa música linda, né? A Iracema Monteiro, no módulo 6, também tá ligadinha. Boa noite, Sandra. Tudo bem por aí, Iracema? Boa noite, bom descanso, viu? Obrigada. Pessoal lá de Castanheira também ligadinhos com a gente. Meu amigo parente, pessoal lá na Fazenda Rio do Sangue, os amigos também da Estrela do Sangue, lá na Berneck, estão acompanhando a gente em Brasnorte. Forte abraço, minha amiga Cirlei. Pessoal lá na Gleba São Bento, boa noite pra vocês também. 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
1: Boa noite pro Ari, também pra Samia, para toda a equipe do Bom Preço Supermercados. 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

0: Janete também tá comigo aqui no Embalos da Noite. 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
0: As melhores aqui na programação da Nazaré FM.
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1: Muito
0: especial. Olha, vem aí a 7ª Festa da Colheita, né? Nos dias 11 e 12 de julho, no distrito de Terra Roxa, o evento que celebra a força do campo, o trabalho da nossa gente, através do encontro da confraternização e da valorização das nossas tradições, homenageando a terra, né? Os produtores rurais e todos aqueles que ajudam a construir a história da nossa região. Anote aí na agenda 11 e 12 de julho em Terra Roxa, 7ª Festa da Colheita.
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0: Tá chegando eles. Uma das minhas duplas favoritas. Chico Rei Paraná, Um Degrau na Escada, 20 horas 55 minutos. 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

0: pouquinho a gente vai curtir o Daniel cantando com a Lara Tantinho. Ana Maria tá ligadinha acompanhando o programa também lá no setor industrial. Hoje bastante participações do setor industrial chegando por aqui no Embalos da Noite. E eu quero mandar um beijinho carinhoso também pra Natália, pro Daniel Toso, a família que estão hoje ligadinhos acompanhando aqui a programação da Nazaré. Tudo certo por aí, meus amigos? Um abraço pra vocês. Tudo de bom, uma ótima semana. Aproveitar e mandar um alôzinho também para a dona Iglesira e para o seu Osmar, que estão sempre curtindo aqui o programa. Boa noite, o Renato também lá na Fazenda. Família Toso, um abraço para vocês que curtem aqui a Nazaré FM,
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0: Nossos apoiadores culturais. E

0: Chororó, Evidências. Essa também é uma canção, né? Uma das mais tocadas em todas as rádios do Brasil. E claro que tudo que toca o seu coração, a gente toca também aqui no Embalos da Noite. Oi, Zilda, tudo bem? A Zilda tá ligadinha comigo lá na comunidade Santo Isidoro, no Parque Laranjeiras. Abraço, Sandrinha. Boa noite. Estamos ligadinhos. Uma ótima noite pra você. O Samuel também tá ligado com a gente, meu amigo Samuel Ananias, lá da Fazenda Grossã, em Juara, ligadinho. Boa noite, Sandra, acompanhando a programação da Nazaré FM.
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0: Legal, né? Obrigada, viu, pelo carinho, pela companhia de vocês.
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0: Aliás, 21 horas e 30 minutos, estou por aqui pra te fazer companhia.

0: Maria Lara cantando tantinho aqui no Embalos da Noite. Ali depois do nosso intervalo, a gente vai curtir essa canção aqui, ó, com Sérgio Reis. Todas as manhãs eu vou atender o pedido do Fabrício, que tá ligadinho. Sandrinha, boa noite. Tava aproveitando o Rio final de semana. Ô Fabrício, também sou filha de Deus, né? Também mereço. Passei uns dias aí bem puxado, né? A gente trabalha e tem hora que a gente precisa dar uma relaxada e descansar, né?
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0: Foi um fim de semana maravilhoso, viu? Eu só voltei hoje pra assistir o jogo do Brasil mesmo na cidade. Mas se não, tinha ficado por lá, ó.
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0: Depois do nosso intervalo, a gente vai curtir então a canção do Sérgio Reis Todas as Manhãs. O milionário José Rico também passa por aqui para cantar a carta. Eu vou pro intervalo bem rapidão e aí eu volto na sequência, tá bom? Para atender pedidos, para trazer a sua canção. Essa vai também do Sérgio Reis e Linda, né? Todas as Manhãs vai para a Natália e também pro Daniel, que estão aí ligadinhos acompanhando a gente. Forte abraço para vocês. E pra você que tá aí, né, já se preparando pra ir descansar. Tem gente que só desliga o radinho a hora que a gente encerrar aqui o programa Embalos à Noite, né? Então aguenta aí, porque eu já tô quase indo embora. E ainda você vai curtir muita música bonita aqui no Embalos, combinado? Combinado?

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2: Segunda-feira, 29 de junho de 2026, está entrando no ar mais uma edição do Repórter Destaque. Eu sou Kleber Salles e você vai conferir as principais informações nesta segunda-feira. As informações do Brasil e do mundo para você. A Anvisa aprovou o primeiro medicamento não hormonal desenvolvido especificamente para aliviar os fogachos da menopausa, aquelas ondas de calor repentinas que afetam milhões de mulheres. O remédio será vendido no Brasil com o nome Veosa e tem uso diário em comprimidos. Diferentemente da terapia hormonal, o tratamento mais utilizado atualmente, o novo medicamento atua diretamente em áreas do cérebro responsáveis pela regulação da temperatura corporal. Com isso, ajuda a reduzir a frequência e a intensidade dos sintomas sem repor hormônios. A novidade pode beneficiar especialmente mulheres que não podem utilizar terapia hormonal por questões médicas ou por opção pessoal. Apesar da aprovação da Anvisa, o medicamento ainda precisa passar pela definição de preço antes de chegar às farmácias brasileiras. Eu sou Kleber Salles e volto daqui a pouco com mais informações para você no nosso Repórter Destaque. Fique ligado.
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2: A Hora do Consumidor chegando nesta segunda-feira, hoje, dia 29 de junho de 2026. E a pergunta é da nossa ouvinte Andréia, né? É de Minas Gerais, de Teófilo Otoni. E ela comprou um purificador de água e ele apresentou defeito logo no primeiro mês. A assistência técnica fica em outra cidade. Ela pergunta se ela é obrigada a levar o produto até lá. Olha, Andréia, a empresa não pode simplesmente transferir toda a responsabilidade para o consumidor. Dependendo do caso, o fornecedor deve oferecer uma forma razoável de atendimento, viu? O importante é registrar sua reclamação e exigir uma solução adequada para o defeito apresentado. Guarde sempre os protocolos de atendimento e a nota fiscal, tá bom, Andréia? Obrigado aí pela sua participação aqui no quadro A Hora do Consumidor. Daqui a pouco a gente volta com mais esclarecimentos aqui para os nossos ouvintes.
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0: E agora...
1: Sérgio Reis, todas as manhãs, e tem mais uma de Milionário José Rico, a carta. Cheguei nos sócios do Clube do Evangelizador, nós não temos nenhum aniversariante nesse dia 29, mas eu quero cumprimentar você, nosso ouvinte, que hoje acompanha a gente, está ficando mais experiente. Parabéns aos nossos aniversariantes.
2: Estou escrevendo.

Milionários José Rico, a carta, 21 horas e 21 minutinhos, eu já estou quase indo embora. 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

Rumo ao novo mês, que julho chegue coberto pela presença de Deus, trazendo paz, respostas que o coração tanto esperou e uma força que talvez nem soubéssemos que ainda existia dentro de nós. Que nada nos paralise, que nada roube a nossa fé e que tudo que vier seja exatamente aquilo que Deus permitiu para nos fortalecer, curar e conduzir. Porque quando é Ele quem guia, até os caminhos mais difíceis nos levam ao lugar certo. Que julho chega cheio de muita paz, de muita alegria, de muito amor, de muita esperança renovada. Boa noite, gente. Obrigada. Muito obrigada pelo carinho, muito obrigada pela companhia. É sempre muito bom estar aqui com vocês, né? Sempre que eu posso passar por aqui, é um prazer muito grande, né? Poder apresentar o programa Embalos da Noite, tá certo? Beijo e uma ótima semana também. Que a nossa semana seja uma semana próspera, seja uma semana de muitas coisas boas na nossa vida e que seja também uma semana super produtiva.

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3: Estão abertas as inscrições para a Prova Nacional Docente 2026, avaliação que poderá ser utilizada por estados e municípios em concursos e processos seletivos para professores da rede pública. As inscrições seguem até 3 de julho e devem ser feitas pelo portal do INEP. Podem participar estudantes concluintes de licenciatura e também profissionais interessados em disputar vagas em redes de ensino que adotem a nota da prova. No ano passado, mais de 1.500 redes públicas aderiram ao uso dos resultados da avaliação. O exame também oferece atendimento especializado para candidatos com deficiência, TDAH, autismo, gestantes, lactantes, idosos e outras condições específicas. Para quem não tem direito à isenção, a taxa de inscrição é de R$ 85,00 e pode ser paga até 8 de julho. Eu sou Kleber Salles e volto daqui a pouco com mais informações para você. Fique ligado.
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3: Chegando mais uma edição do quadro A Hora do Consumidor, respondendo a pergunta aqui do Roberto de Palmas, no Tocantins. Ele fez uma compra em uma loja e ao chegar em casa, ele percebeu que cobraram um produto duas vezes na nota. Ele pergunta, o que devo fazer? Olha, Roberto, volte à loja com a nota fiscal e solicite a correção do erro. O consumidor não pode pagar por um item que não comprou. Caso a cobrança indevida seja confirmada, a empresa deve providenciar o reembolso do valor pago a mais, tá bom? Obrigado aí pela sua participação, hein, Roberto? Eu sou Kleber Salles, esse foi o nosso quadro A Hora do Consumidor. Daqui a pouco a gente volta com mais esclarecimentos, mais uma edição aqui na nossa programação, hein?
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3: Consumir alimentos fontes de antioxidantes. As substâncias antioxidantes bloqueiam a ação dos radicais livres no organismo, prevenindo a oxidação das células. Esses elementos são capazes de prevenir o aparecimento de tumores, o envelhecimento precoce e outras doenças. Alimentos com cores fortes como tomate, goiaba, romã, cenoura, abóbora, manga, açaí, berinjela, uva, folhas verdes, legumes e brócolis são ricos em antioxidantes.
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5: 9:35. 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
1: Louvado seja nosso Senhor Jesus Cristo, para sempre seja louvado, queridos filhos e filhas. Hoje, segunda-feira, louvado seja Deus pelas 24 horas na presença do Senhor. Louvado seja Deus e desejo imensamente que todas as caravanas tenham chegado ou estejam chegando em paz com o Senhor. Filhos queridos, hoje é segunda-feira, hoje é dia de São Pedro Apóstolo, hoje dia 29 de junho, dia de São Pedro. E hoje nós começamos um novo novenário. São Bento, rogai por nós. São Bento, rogai por nós. São Bento, intercedei por nós. Eu saúdo a todos nesta alegria que o Senhor que nos sustenta a partir da Rádio Evangelizar, de onde tudo começa. As rádios irmãs, cujos nomes cito neste momento.
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1: Saúdo a você pela TV Evangelizar. Sinal digital em todo o país, em várias cidades, canal aberto. Pelo YouTube Padre Manzotti Oficial. Pelo aplicativo da Associação Evangelizar é Preciso e todas as plataformas digitais. Eu repito, hoje, segunda-feira, dia de São Pedro, 29 de junho. Hoje, início de um novo novenário, São Bento. Rogai por nós, livrai-nos do mal, livrai-nos da força maligna, que a cruz sagrada seja minha luz. Vamos juntos, queridos filhos, em nome do Pai, do Filho e do Espírito Santo. Amém. Naquele tempo, vendo uma multidão ao seu redor, Jesus mandou passar para o outro lado da margem. Então, um mestre da lei aproximou-se de Jesus e disse: Mestre, eu te seguirei para onde quer que tu vás. Jesus respondeu: As raposas têm suas tocas, as aves dos céus tem seus ninhos, mas o filho do homem não tem onde reclinar a cabeça. Um outro dos discípulos disse a Jesus: Senhor, permite-me que primeiro eu vá sepultar meu pai. Mas Jesus respondeu: segue-me e deixa que os mortos sepultem seus mortos. Senhor, são dois vocacionados. Assim também somos vocacionados. Mas estes dois em particular há um diálogo. E este diálogo coloca condições para o seguimento. Há um que era um mestre, mestre da lei. Compreendia muito bem a Torá, compreendia muito bem o Antigo Testamento. Ele se pôs a querer segui-lo. Mas, Senhor, a tua resposta foi: por que me segues? Ou por que queres me seguir? Eu não tenho nada a oferecer. Não tenho nenhum lugar para descansar. Está disposto? Não lhe ofereço honrarias, não lhe ofereço uma vida fácil. As raposas têm sua toca, as aves do céu seu ninho, mas o filho do homem não tem nem onde reclinar a cabeça. Ao outro, o questionamento é mais profundo ainda. Quer voltar a sepultar teus pais? Deixe o passado. Deixe o passado e comece uma vida nova. Tem que ser agora. Senhor Deus, eu quero te seguir e te peço, Senhor, dai-me uma fé inabalável para que nada me prenda, nada me segure.
0: esquecido na mão.
1: Dai-me uma fé inabalável, Senhor, então te seguirei.
0: E o silêncio em oração.
1: Senhor Deus,

Você já decorou essa música? Ela é forte. A fé não é ausência da dor. Não é certezas. É arriscar, é aventurar-se em Jesus. A fé é saber onde ancorar e ancorar em Jesus.

0: Dai-me, Senhor, esta fé. Dai-me, Senhor, esta fé inabalável. E que eu possa, então, deixar tudo para trás. Que nada possa me prender, me segurar. Senhor Deus, a Tua presença me encontrou. Minhas lágrimas no oceano de amor. A fé não é ausência da dor. Dai-me essa certeza, Senhor. Eu posso estar sofrendo, passando por dificuldades, mas eu confio, eu espero em Deus, minha fé é inabalável. Diga isso nesta segunda-feira. Tudo a ver com São Pedro. Pedro, uma fé inabalável. Sobre esta pedra edificarei minha igreja. Não é a pessoa de Pedro, mas a fé que ele proclamou. Fé inabalável, Senhor. Tu permanecestes. Sim, Senhor, não me abandonaste. Então eu quero pedir, Senhor, em meio ao meu sofrimento, à dor, à labuta do dia a dia, aos desafios desta semana. Nós estamos terminando um mês. Sabe, Deus, o que você está passando? Mas proclame sua fé inabalável em Deus. Proclame isso, aumente o som. É saber onde ancorar, e não há âncora maior do que teu coração, Senhor.
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0: Minha fé é inabalável. Dai-me esta fé, Senhor, para transpor montanhas, passar por abismos e confiar plenamente em Ti, Senhor. Nada me tirará essa fé em Ti. A minha fé em Ti, Senhor, é inabalável. Não importa o que eu esteja passando, a minha fé em Ti é inabalável, Senhor. Põe isso no teu coração. Dai-me, Senhor, uma fé inabalável. Repita comigo. Dai-me, Senhor, uma fé inabalável. A exemplo de Pedro, com todas as dificuldades, e sobre isso falaremos sobre o programa. No programa, nós só começamos. Eu vou para o intervalo, eu volto falando de Pedro, eu volto começando um novo, uma nova novena, eu volto com a leitura orante. Volte comigo.

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8: 9:47. 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

0: conhece aquela música A Barca? Eu fiz questão de gravá-la nos sinais do sagrado. Tem muito a ver com Pedro. É, o seu nome era Simão. E Pedro foi o que Jesus o chamou Kefas. Ele era natural de Betsaida, vivia em Cafarnaum, era pescador no lago de Tiberíades. O mestre Jesus o chamou, juntamente com seu irmão André, com Tiago e João. Pedro e estes outros testemunharam alguns acontecimentos importantes, como a ressurreição da filha de Lázaro, a transfiguração, a agonia no Horto das Oliveiras. Pedro caminhou ao lado do Messias e surge como um homem simples e quieto e às vezes até impulsivo. Vez por outra, fala, age em nome dos apóstolos. Não hesita em pedir explicações a Jesus, ele pede esclarecimento. Ele fala que não entendeu as parábolas e pede para Jesus explicar de novo. Interroga Jesus com muitas questões. Pedro é o que mais pergunta, é o que mais interpela. Foi o primeiro a responder ao Messias diante da pergunta aos discípulos. Também vocês querem ir embora? Ele disse, para onde iremos, Senhor? Só tu tens palavras de vida eterna. Ah, meus irmãos, São Pedro não foi sempre São Pedro. Começou como Simão, o pescador de peixes que se transformou em pescador de pessoas a pedido de Nosso Senhor. É bonito ver a história de Pedro, com toda a sua impulsividade, mas sendo lapidado por Jesus. Depois nós continuamos, hoje, dia de São Pedro. São Pedro, rogai por nós. Lúcia, que a paz de Jesus esteja com você, Lúcia.
1: Bom dia, padre, com o senhor também, a sua bênção.
0: Deus abençoe, você fala de onde?
1: Eu falo de Volta Redonda,
0: Estado do Rio. E como você me acompanha em Volta Redonda, Estado do Rio?
1: Eu acompanho pelo aplicativo do rádio e pela TV.
0: Tá certo. Então, parabólica digital e pelo...
1: Não é parabólica.
0: É canal aberto?
1: Isso.
0: O 16.1?
1: 30... Acho que é 33.
0: Tá certo, 33. Tá certo. Diga lá, isso. Lúcia.
1: Padre, eu tô muito emocionada. Desde o fim do ano que eu tô tentando falar com o senhor.
0: É para ser pra hoje, agradecer. Dia de São Pedro.
1: Dia de São Pedro, né? Para agradecer a Jesus das Santas Chagas e a todos os santos que foram todas as novenas que o senhor fez a partir do janeiro de 2024, que eu venho fazendo as novenas para o concurso que minha filha prestou. E houve muita confusão e houve suspensão, mas... No fim, chegou no dia dela, graças a Deus, ela tomou posse agora em dezembro.
0: Amém.
1: Fomos para uma cidade mais perto, porque a gente morava no Nordeste, era o sonho dela voltar mais para perto da família.
0: Sim.
1: Que a gente estava bem distante, né? Agora estamos mais perto, com a graça de Deus.
0: Certo.
1: Né? Então, assim, conseguiu aqui em Volta Redonda, para nós agora, que são 4 horas de viagem.
0: Louvado seja Deus.
1: Né, levava, ia de avião e ônibus e tudo, e agora não, graças a Deus. Se eu quiser ir de manhã e de tarde, eu chego na casa dos meus outros filhos.
0: Que maravilha, filha.
1: Então, assim, agradecer também, né, pela oração de todos da minha família que se juntaram a nós nessas orações para que ela conseguisse esse concurso.
0: Então, diga, graça recebida.
1: É graça testemunhada.
0: Toca o sino, sacristão. Tá certo. Como é que é o nome da filha?
1: A minha filha, Luciele.
0: Quer deixar alguém em oração?
1: Quero, padre. Todos os meus irmãos, em especial a minha irmã, Leninha Beatriz, tá. Que foi ela que logo no princípio do seu programa, quando o senhor começou, ela evangelizou toda a família.
0: Opa, a Leninha?
1: É.
0: Um abraço, Leninha. Deus abençoe. Beatriz, Deus abençoe. Parabéns pelo seu trabalho de evangelizar. Parabéns.
1: E posso pedir para mais outros,
0: claro,
1: irmãos?
0: Claro, por favor.
1: Então tá, é Assunção?
0: Pois não.
1: José?
0: Tá.
1: Ângela?
0: Tá.
1: Regina?
0: Espera aí que eu tô na Ângela.
1: Valerinha, que eu já falei, né?
0: Tá.
1: E o Natalino.
0: Anotei.
1: São todos meus irmãos aí, por eles, através dele, tá todos os filhos e os netos de cada um deles.
0: Tá certo. Deus abençoe, querida filha. Lúcia de Volta Redonda. Assiste pela TV 33, mas também é da TV Evangelizar 36.1, perdão, de Barra Mansa. Barra Mansa, canal aberto 36.1. Bispo Dom Luiz Henrique da Silva Brito, Barra do Piraí, Volta Redonda. Amado povo de Deus, bom, vou direto. Glória, que a paz do Senhor esteja com você, Glória.
2: Bom dia, Padre Reginaldo.
0: Deus abençoe, filha. De onde você fala?
2: Falo de João Pessoa, da Paraíba.
0: Meu abraço a João Pessoa, Paraíba. Como é que você me acompanha?
2: Acompanho na 98 FM, de segunda a sexta, e no sábado na Rádio Consolação, ou no aplicativo da TV Evangelizar.
0: Meu abraço, Rádio 90, Rádio Correio FM, Deus abençoe. Por que a Correio não transmite no sábado?
2: Não, só na Consolação.
0: Eita, não sabia disso, tá aí, gente, olha aí. Bom, perdem ouvintes, né? Perdem ouvintes. Meu abraço à Rádio Consolação. Diga lá, Glória.
2: Eu estou ligando, Padre Reginaldo, para pedir uma oração pelo meu esposo, Policarpo, porque ele usa droga.
0: Policarpo.
2: E eu sofro muito com isso, é.
0: Tá. Com certeza.
2: Queria pedir uma oração para ele melhorar mais a vida dele.
0: Tá
2: e
0: bom.
2: A minha vida.
0: Certo.
2: E fiquei muito emocionada de falar com o senhor, viu?
0: Hoje é seu dia. Vamos rezar por ele juntos, querida? Em nome do Pai, do Filho, do Espírito Santo. Amém.
2: Amém.
0: Jesus.
2: Jesus.
0: Pelas tuas santas chagas.
2: Chagas.
0: Dolorosas e gloriosas.
2: Dolorosas e gloriosas.
0: Peço pelo meu irmão Policarpo.
2: Pelo meu esposo Policarpo.
0: É teu esposo?
2: É.
0: Tire-o das drogas.
2: Tire das drogas.
0: Que ele possa ser um bom marido.
2: Um bom marido.
0: Senhor.
2: Senhor.
0: Dê esta graça à minha família.
2: Dê a graça à minha família.
0: A libertação das drogas.
2: A libertação das drogas.
0: Amém.
2: Amém.
0: Que Deus abençoe, Glória. Que Deus abençoe você. Rezaremos sim. Pedindo São Bento, livrai do mal. Livrai do mal das drogas. Meu abraço à Glória, João Pessoa, Paraíba. Aplicativo Rádio Correio FM, Jorge Alberto. Fiquei surpreso de saber que não transmitem no sábado, o que é uma grande pena, porque as pessoas acabam quebrando a novena. Mas minha saudação a Dom Manuel Delso Pedreira da Cruz de Paraíba. Escute esse testemunho, dá tempo, vai lá.
3: Padre Manzotti, a sua bênção. Quero testemunhar uma graça alcançada. A minha filha teve toxoplasmose na gestação e pela intercessão de Santo Expedito, Nossa Senhora das Graças, Nossa Senhora Aparecida e de todos os santos, o meu neto nasceu sem nenhuma sequela. Graças alcançada, graças testemunhada. Mundo Novo, MS.
0: Minha saudação, filha de Deus, de Mundo Novo, Mato Grosso do Sul, Rádio Pantanal, Terezinha Medeiros, Rádio Fera FM, Paulo Medeiros, Bispo Dom Héctor Idotti. Querido povo de Deus, nós vamos para o intervalo, nós voltamos com a leitura orante de Coríntios. Mas eu quero fazer uma pergunta, qual a intenção você vai colocar nesta novena de São Bento? Quando a gente pede a cruz sagrada seja minha luz, afasta-te, Satanás. O que é que está rondando a tua casa? Nós ouvimos a Glória lá de João Pessoa, as drogas, o marido que é usuário de drogas. Qual é o mal que você quer afugentar da sua vida? Eu volto já, volte comigo.
4: Olá.
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0: E nós vamos na leitura orante de Coríntios. Você está gostando? Você ligue depois 41-3221-6060. Deixa um áudio. Gente, eu quero anunciar que dia 18 de julho eu estarei em Guarapuava. 60 anos da Diocese de Guarapuava. 18 de julho. Guarapuava e toda a região são convidados. Será no Centro de Eventos Cidade dos Lagos. Às 17 horas, Santa Missa presidida por Dom Hamilton Manuel da Silva, Bispo Diocesano. Às 18h30, show de evangelização pela música. Este, dia 18 de julho. Atenção, Estados Unidos, toca a corneta, sacristão. Começo a anunciar. E todas as informações você tem no @missão.use. @missão.use. Você tem também já está oficial no site padrereginaldomanzotti.com.br, padrereginaldomanzotti.com.br. 15 e 16 de agosto, no sábado e domingo, estarei em Hudson, Massachusetts. Não deixe para a última hora. Faça a sua inscrição para o Retiro Evangelizar Missão Estados Unidos, das 8h30 às 5 da tarde, no sábado, dia 15, no domingo também, das 8h30 às 5 da tarde. Dia 22 de agosto, eu estarei em Durham, New Jersey. 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Dia 22, sábado, Durham, New Jersey. Momento de espiritualidade inabalável. 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E agora, juntos, Bíblia aberta, cartilha de oração. Primeiro Coríntios, capítulo 5, versículo 8. Padre, eu esqueci que foi sábado. É, mas eu lembro. Paulo desceu a lenha que havia um homem que estava convivendo sexualmente, maritalmente, vamos assim dizer, com a madrasta. E Paulo diz: vocês ficam orgulhosos disso? Tomem vergonha. E o que vocês vão fazer? E eu já tomei a decisão, diz Paulo. Expulse eles da comunidade. Não sejam coniventes com isso. Continuemos. E ele falava, se você lembra, quero só lembrar, sábado, ele falava do fermento velho. O velho fermento, grifei aqui. E a pergunta era: qual é o velho fermento que eu tenho que tirar da minha vida? Sigamos, versículo 8. Então, vamos comemorar a nossa Páscoa. Aí ele está falando do fermento novo, do pão sem fermento, perdão, que é o pão ázimo. Iremos celebrar a nossa Páscoa. Não com o pão que leva fermento. O fermento velho do pecado e da imoralidade. Não com o fermento velho do pecado e da imoralidade. Você sabe que Jesus, quando fez a última ceia, ele usou pão sem fermento. Tanto que a hóstia hoje que o padre usa não tem fermento. Por isso é água e farinha, necessariamente farinha. Não existe outra substância. Tanto que há uma discussão litúrgica, a pessoa que tem problema com intolerância a glúten não tem outra substância. Até que tentaram criar uma hóstia feita de mandioca, mas não foi aceita pela igreja. Tem que ser farinha. Mas e nesse caso, padre? Então você usa da espécie do vinho, do sangue de Cristo. Este é o caminho, o sangue de Cristo. Não existe outra forma de Eucaristia. Então, estamos falando do pão sem fermento, que para os judeus é o pão ázimo. Então, ele fala, a Páscoa é feita com pão sem fermento, o novo pão. E ele vai voltar ao conceito do velho fermento, do pecado e da imoralidade. Mas com o pão sem fermento, o pão da pureza e da verdade. O pão sem fermento, o ázimo, em Cristo celebrar a pureza e a verdade. O velho fermento leva o pecado e a imoralidade. Pureza e verdade. Você sabe que um dos pontos que mais leva o sofrimento humano é a mentira? Não entendi. Sempre nós pensamos a mentira em relação ao outro. Mas uma pessoa que ela cria uma mentira para si mesmo e sobre si mesmo, ela sofre muito. Por mais que seja arquitetada a mentira, que você passa uma imagem diferente para os outros, você sabe que é uma mentira. E por mais que você bata, uma mentira nunca ficará verdade. Você sabe disso. De novo, não estou falando em relação a outro, sobre você mesmo. Encarar suas verdades é o começo da libertação. O pecado, a imoralidade, leva a mentira, pureza e verdade. Continuemos, versículo 9. Nas outras cartas que escrevi a vocês, eu recomendei que vocês não tivessem nada a ver com gente imoral. Eu não quis dizer que neste mundo vocês devam ficar separados dos pagãos ou dos imorais, avarentos, ladrões ou que adoram ídolos. Veja, Paulo está dizendo, em outras cartas, eu disse que vocês não podem ter nada a ver com a imoralidade. Não quer dizer que vocês devem ficar separados no sentido, não me misturo. Não é isso. Vamos entender. Estamos no mundo e convivemos com todo tipo de pessoas, pagãos, imorais, avarentos, ladrões que adoram ídolos. O que eu estou dizendo, Paulo continua, pois, para evitar essas pessoas, vocês teriam que sair do mundo, quer dizer, morrer. Não tem como não conviver com essas pessoas. O que eu digo é que vocês não devem ter nada a ver com ninguém que se diz irmão na fé, mas é imoral. Não ser conivente, você entendeu o que é isso? Que diz ser irmão na fé, mas é imoral. Diz ser irmão na fé, mas é avarento. Diz ser irmão na fé, mas adora ídolos. Diz que é irmão na fé, mas é bêbado. Está aqui escrito. Mostre bem, coroinha. Difamador ou ladrão. Com gente assim, vocês devem nem comer as refeições. Afinal de contas, eu não tenho o direito de julgar os que não são cristãos. Deus os julgará. Mas será que vocês não devem julgar aos seus irmãos na fé? Como dizem as Escrituras Sagradas, expulsem do meio de vocês esse homem imoral. Eu vou para o intervalo e volto em oração. Volte comigo na leitura do dia de hoje.
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6: O IBGE lançou o Singed Lab Desastres, uma nova ferramenta criada para ajudar municípios a se prepararem para eventos climáticos extremos. O sistema entra em operação no dia 1º de julho e terá atenção especial aos possíveis impactos do El Niño, que deve ganhar força ao longo de 2026. A proposta é capacitar gestores públicos para agir antes, durante e depois de situações de emergência. A plataforma reunirá informações sobre áreas de risco, população vulnerável, regiões sujeitas a enchentes e outros dados importantes para a tomada de decisões. Segundo o IBGE, o objetivo é fortalecer a prevenção e permitir respostas mais rápidas em momentos de crise. A expectativa é que cada município forme equipes preparadas para atuar com base em dados e informações atualizadas. Com a influência do El Niño prevista para os próximos meses, especialistas alertam para um inverno com temperaturas acima da média em diversas regiões do país. Termina aqui mais uma edição do nosso Repórter Destaque. Com a apresentação e a produção de Kleber Salles, o Repórter Destaque volta amanhã no seu rádio. Fique ligado.
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8: Dez e 13. 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

0: rezando a palavra de Deus de hoje, 1 Coríntios capítulo 5, do versículo 9 ao versículo 13. Senhor, dai-nos consciência de que não devemos viver ou deixar fomentar, crescer em nós, levedar em nós o fermento velho. Aparte-nos, Senhor, de toda forma de fermento velho, seja ele a imoralidade, seja sermos pessoas avarentas, seja a idolatria, adorar ídolos, colocar outros elementos no lugar do Deus verdadeiro. Livra-nos, Senhor, do fermento velho da bebedeira. Livra-nos, Senhor, do fermento velho da difamação, da fofoca, da detração. Livra-nos, Senhor, do fermento velho do roubo. Coloque-nos, Senhor, na pureza e na verdade. Pureza e verdade. Que eu viva a pureza e que eu viva a verdade na minha vida. Amém. É tão forte isso. Querer viver a verdade. Você quer? Mas a verdade pode doer. A verdade pode nos desmascarar. A verdade pode até nos fragilizar num primeiro momento. Mas está disposto a enfrentar a verdade do que somos realmente? É um caminho libertador. Esta foi a leitura orante de hoje. Pedro, tu me olhastes nos olhos, Senhor. Em Cesareia de Filipe, Jesus pergunta aos seus: quem dizem os homens ser o Filho do Homem? Eles respondem: alguns dizem que és Jeremias, outros Elias ou algum dos profetas. E para vocês, quem sou eu? Pedro então diz: em nome dos apóstolos, tu és o Cristo, o Filho do Deus vivo que devia vir a este mundo. E Jesus disse: tu és Kefas, Pedro, e sobre esta pedra edificarei a minha igreja, e o poder do inferno não prevalecerá contra ela. Tu és Pedro, Pedro, dia de São Pedro hoje, e sobre esta pedra edificarei a minha igreja, e o poder do inferno não prevalecerá contra ela. Portanto, na profissão de Pedro, é a pedra que é Jesus. Pedro, a pedra de construção. A sorrir, São Pedro, rogai por nós. Primeiro Papa da Igreja Católica, rogai por nós. São Pedro, intercedei por nós. Amém. Elaine, que a paz de Jesus esteja com você.
1: Bom dia, Padre.
0: Deus abençoe. De onde você fala?
1: Eu falo de Campo Grande, Mato Grosso do Sul.
0: Meu abraço a Campo Grande, Mato Grosso do Sul. Como que você me acompanha?
1: É pela televisão, né? A digital, que é 50.2, eu acho.
0: 50.1, aí, toca a corneta, sacristão. 50.1, vai lá.
1: E pelo aplicativo também.
0: Tá certo, diga lá, minha filha.
1: Então, padre, eu queria contar um testemunho que, graças a Deus, Nossa Senhora Aparecida, que eu tinha síndrome do pânico e depressão, mas graças a Deus, Deus me curou. E através das orações do senhor também, né?
0: Claro, filha de...
1: Aí eu mudei pra cá e sempre vim te acompanhando, né?
0: Deus é maravilhoso, né? Então diga: graça recebida.
1: Graça recebida.
0: Graça testemunhada. Toca. Diga.
1: Toca o sino, sacristão.
0: Não fica com vergonha não, Elaine. Fala alto, minha filha.
1: Então, é porque eu tenho mais dois testemunhos.
0: Depois você conta mais. Então vai lá, conte os outros.
1: Aí eu tinha aquela anemia falciforme. Eu não sei o jeito que fala direito.
0: Tá bom, Deus sabe.
1: E eu pedindo a Deus, graças a Deus também fui curada.
0: Certo.
1: E fui curada também da colite ulcerativa.
0: Certo. Nossa, quanta graça, hein, filha? Quanta graça.
1: Graças a Deus. Apesar que eu tive mais e mais, mas não dá tempo de contar, né? Mas toca o sino, sacristão, que Deus é maravilhoso.
0: Isso, querida. Elaine, quer deixar alguém em oração?
1: Ô, padre, eu queria oração pelo meu filho João Vitor, da Cruz Paula. Ele vive aqui nas ruas, em Campo Grande, abandonou serviço, abandonou filho, tudo, sabe?
0: Oh, meu Deus.
1: Então, já quase mataram ele degolado, sabe?
0: Ele é usuário de drogas?
1: Ah, ele é, padre. Ele bebe também, sabe? Assim, sabe? Ele, só Deus. Eu entreguei nas mãos de Deus. Só Deus para ter misericórdia.
0: Levaremos com muito carinho, pedindo por intercessão de São Bento.
1: Aham. E eu queria também pedir oração também para minha filha Camille Vitória também, que é outra problemática. Ela trabalha, sabe? Aluga casa, assim, para ela morar. Só que ela é muito problemática.
0: Tá bom.
1: Aí ela tem um filho, eu que crio o filho dela.
0: Como é que é o nome dela?
1: Camille Vitória, da Cruz Paula.
0: Tá certo. Filha...
1: Padre, eu queria pedir oração também para minha irmã Dalvinha Pereira da Cruz, que ela está tentando conseguir aposentar também.
0: Tá bom.
1: Né?
0: Anotei.
1: E eu se desse para mim rapidinho, pedi um pedido de oração mesmo para minha mãe, Luísa Figueiredo da Cruz. Eu sou adotada.
0: Tá bom.
1: Ela é o José na nossa vida, e ela pegou 4 filhos de pessoas diferentes, sabe? Criou até hoje. E graças a Deus nós somos muito unidos.
0: Tá certo, filha. Todas aqui, louvado seja Deus, que você teve uma Luísa na vida, uma pessoa que te adotou e te deu amor. E vamos pedir a Deus hoje, por intercessão de São Bento, que livre teu filho, João Vitor, onde ele esteja, livre-o das drogas, livre-o desta vida que está levando. Meu grande abraço, Elaine, de Campo Grande, Mato Grosso do Sul. Eu imagino o sofrimento de uma mãe de ver um filho nesta situação. Tem que entregar para Deus mesmo e ter uma fé inabalável, como eu digo. TV Evangelizar, canal 50.1, Dom Dimas Lara Barbosa, de Campo Grande. 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E nós abordamos muitos temas, porque as coisas acontecem na vida da gente. Como entender isso? Por exemplo, a chave para receber a graça e a experiência de Jó, Deus em meio à tempestade. Qual é a chave de se manter inabalável no meio de uma tempestade? Como se manter firme como Jó no meio de uma situação como essa? Uma pessoa tão voltada para Deus e um filho nas ruas. 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Eu vou para o intervalo, eu volto já. Ah, não esquece, primeiro dia da novena de São Bento. Volte comigo.

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3: 10h25.
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Hoje, dia de São Pedro. Hoje, início da nova novena de São Bento, poderosa novena. Qual vai ser sua intenção? Agora, eu saúdo as rádios de aniversário hoje. Atual FM, Água Boa, Minas Gerais. Caçanjuri FM, Caçador. Santa Catarina, Massa FM, Mirandópolis, São Paulo. Portal Guaporé FM, Costa Marques, Rondônia. São Pedro FM, Caririaçu, Ceará. Única FM, Paracatu, Minas Gerais. E TV Beltrão, de Francisco Beltrão, Paraná. 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Eu falava que hoje... Falava não. Hoje é dia de São Pedro. E São Pedro, um homem instigador. A missão de Pedro. Após a ressurreição, os apóstolos se reuniram no cenáculo, onde o Mestre às vezes aparecia. Cada um retoma a vida diária. Pedro volta a pescar, mas ele já não sabe mais pescar peixe. Por isso, os textos evangélicos dizem que passaram a noite pescando e não tiveram sucesso. Até que um desconhecido disse: "Tendes alguma coisa a comer?" E eles disseram: "Não, jogue a rede à direita." E a pesca foi milagrosa, 153 grandes peixes. Pedro entendeu que era voltar a ser o apóstolo. Pedro retoma sua caminhada. Depois existe aquele texto maravilhoso: "Pedro, tu me amas?" "Eu te amo, Senhor." Três vezes, até dizer: "Senhor, tu sabes tudo. Tu sabes que eu te amo." E Jesus diz: "Apascenta as minhas ovelhas." Pedro confirma a fé da comunidade cristã. Durante a perseguição de Nero, foi preso e depois foi crucificado de cabeça para baixo. Ele pediu: "Não tenho direito, não quero ser crucificado como meu mestre. Se tenho que ser crucificado, que seja de cabeça para baixo." Paulo foi condenado à morte e decapitado pelo tribunal romano. Segundo a tradição, o martírio dos dois pilares da igreja se celebra dia 29 de junho de 67. Pedro morre no circo de Nero e é sepultado na colina do Vaticano, onde hoje tem a grande Basílica de São Pedro. E Paulo na Via Ostiense, onde surge a Basílica de São Pedro e São Paulo fora dos muros. São Pedro, rogai por nós. São Pedro Apóstolo, rogai por nós. E agora, juntos, primeiro dia da novena de São Bento, rezemos. Cruzar.

A cruz sagrada seja minha luz, não seja o dragão meu guia. Retira-te, Satanás, nunca me aconselhes coisas vãs. É mal o que tu me ofereces, bebe tu mesmo o teu veneno. A cruz sagrada seja minha luz, não seja o dragão meu guia. Retira-te, Satanás, nunca me aconselhes coisas vãs. É mal o que tu me ofereces, bebe tu mesmo o teu veneno. Ó glorioso São Bento, que sempre se mostrou compassivo com os necessitados, fazei também nós, recorrendo à vossa poderosa intercessão, obtenhamos auxílio em todas as nossas aflições. São Bento, que em nossas famílias reine a paz e a tranquilidade, que se afastem da família toda desgraça, sejam elas corporais, temporais ou espirituais, especialmente o pecado. Alcançai, São Bento, do Senhor Deus Onipotente, a graça que necessitamos. Diga qual é a graça que você pede. Qual é este mal que está rondando a tua vida, tua família? São Bento, dai-nos a graça que ao terminar nossa vida neste vale de lágrimas, possamos louvar a Deus convosco no paraíso. Rogai por nós, ó glorioso São Bento, para que sejamos dignos das promessas de Cristo. São Bento, libertai-nos do mal. São Bento, libertai-nos da inveja. São Bento, libertai-nos do medo. São Bento, libertai-nos do pecado. O Senhor esteja convosco. Ele está no meio de nós. Abençoai, Senhor, a água, a roupa dos enfermos, as fotos de família. Abençoai os remédios. Abençoai as fotos de família. Por intercessão de Nossa Senhora do Carmo, São Pio de Pietrelcina, hoje, São Pedro, em nome do Pai, do Filho e do Espírito Santo. Amém. Eu me despeço com um clipe inabalável. Peça para tocar na sua rádio e que Deus nos dê uma fé inabalável. Evangelizar é preciso.

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1: 11:24.

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2: 11:39.

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1: 11:54.

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1: Meia-noite e 11.

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1: Meia-noite e 27.

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1: Meia-noite e 45.

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1: 1 e 3.
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1: Uma e 19.

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1: 1:33.

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1: 1:40.

Em nome do Pai, e do Filho, e do Espírito Santo. Amém. Que alegria estar com você, meu irmão, minha irmã, para rezarmos juntos o Santo Rosário. Essa oração tão antiga da Igreja, onde todos os santos recomendam, os papas recomendam, prática muito comum em João Paulo II, em tantos homens e mulheres de Deus, o Santo Rosário. Quero convidar você a rezar comigo esta oração, que eu também gosto tanto e procuro rezar todos os dias. Então, juntos, vamos rezar unidos à Nossa Senhora. Gente, o Rosário é uma forte arma para vencermos o inimigo. O Rosário é uma forte arma para vencermos as nossas batalhas. Você que está rezando por um filho, você que está rezando para alguém se libertar das drogas, a graça de um emprego, a cura de uma enfermidade, eu não sei, eu sei que esta oração, ela é poderosa. E poderosa por quê? Porque nós meditamos em cada Ave Maria, os mistérios de Cristo. Não ficamos falando palavras vazias, não. São palavras cheias de autoridade, cheias de poder. Palavras bíblicas, e vamos juntos meditar os mistérios de Cristo. E isso tem um grande poder. Tem poder de salvação para a sua vida, tem poder de libertação. Então quero convidar você, com fé, juntos, a rezarmos o nosso Santo Rosário. Creio em Deus Pai, Todo-Poderoso, Criador do céu e da terra, e em Jesus Cristo, seu único Filho, nosso Senhor, que foi concebido pelo poder do Espírito Santo, nasceu da Virgem Maria, padeceu sob Pôncio Pilatos, foi crucificado, morto e sepultado, desceu à mansão dos mortos, ressuscitou ao terceiro dia, subiu aos céus, está sentado à direita de Deus Pai Todo-Poderoso, de onde há de vir a julgar os vivos e os mortos. Creio no Espírito Santo, na Santa Igreja Católica, na comunhão dos santos, na remissão dos pecados, na ressurreição da carne e na vida eterna. Amém. Quero convidar você a rezar um Pai Nosso e três Ave Marias para introduzirmos esse Santo Rosário. Pai Nosso, que estais nos céus, santificado seja o vosso nome, venha a nós o vosso reino. Seja feita a vossa vontade, assim na terra como no céu. O pão nosso de cada dia nos dai hoje, perdoai as nossas ofensas, assim como nós perdoamos a quem nos tem ofendido. E não nos deixeis cair em tentação, mas livrai-nos do mal. Amém. A primeira Ave Maria, em honra a Deus Pai. Ave Maria, cheia de graça, o Senhor é convosco, bendita sois vós entre as mulheres. E bendito é o fruto do vosso ventre, Jesus. Santa Maria, Mãe de Deus, rogai por nós, pecadores, agora e na hora de nossa morte. Amém. A segunda Ave Maria, em honra a Deus Filho. Ave Maria, cheia de graça, o Senhor é convosco. Bendita sois vós entre as mulheres. E bendito é o fruto do vosso ventre, Jesus. Santa Maria, Mãe de Deus, rogai por nós, pecadores, agora e na hora de nossa morte. Amém. A terceira Ave Maria, em honra ao Espírito Santo. Ave Maria, cheia de graça, o Senhor é convosco, bendita sois vós entre as mulheres, e bendito é o fruto do vosso ventre, Jesus. Santa Maria, Mãe de Deus, rogai por nós, pecadores, agora e na hora de nossa morte. Amém. Glória ao Pai, ao Filho e ao Espírito Santo, como era no princípio, agora e sempre. Amém. Primeiro mistério gozoso. Nós queremos contemplar a anunciação do anjo à Virgem Maria. O anjo chega àquela menina de 14, 15 anos e lhe anuncia: você vai ser mãe de Jesus, você vai ser mãe do Salvador. Gente, o céu esperava aquele sim. O céu estava ansioso por aquele sim. Aquela mulher daria luz ao Salvador. Se a primeira mulher deu a luz ao pecado, se a primeira mulher deu a luz às trevas, esta daria luz ao mundo. Mas ela precisava dizer seu sim. E ela disse sim. Rezemos juntos. Pai nosso, que estais nos céus, santificado seja o vosso nome.
Venha a nós o vosso reino, seja feita a vossa vontade, assim na terra como no céu. O pão nosso de cada dia nos dai hoje, perdoai as nossas ofensas, assim como nós perdoamos a quem nos tem ofendido. E não nos deixeis cair em tentação, mas livrai-nos do mal. Amém. Ave Maria, cheia de graça, o Senhor é convosco. Bendita sois vós entre as mulheres, e bendito é o fruto do vosso ventre, Jesus. Santa Maria, Mãe de Deus, rogai por nós, pecadores, agora e na hora de nossa morte. Amém. Ave Maria, cheia de graça, o Senhor é convosco. Bendita sois vós entre as mulheres, e bendito é o fruto do vosso ventre, Jesus. Santa Maria, Mãe de Deus, rogai por nós, pecadores, agora e na hora de nossa morte. Amém. Ave Maria, cheia de graça, o Senhor é convosco. Bendita sois vós entre as mulheres, e bendito é o fruto do vosso ventre, Jesus. Santa Maria, Mãe de Deus, rogai por nós, pecadores, agora e na hora de nossa morte. Amém. Ave Maria, cheia de graça, o Senhor é convosco. Bendita sois vós entre as mulheres, e bendito é o fruto do vosso ventre, Jesus. Santa Maria, Mãe de Deus, rogai por nós, pecadores, agora e na hora de nossa morte. Amém. Ave Maria, cheia de graça, o Senhor é convosco. Bendita sois vós entre as mulheres, e bendito é o fruto do vosso ventre, Jesus. Santa Maria, Mãe de Deus, rogai por nós, pecadores, agora e na hora de nossa morte. Amém. Ave Maria, cheia de graça, o Senhor é convosco. Bendita sois vós entre as mulheres, e bendito é o fruto do vosso ventre, Jesus. Santa Maria, Mãe de Deus, rogai por nós, pecadores, agora e na hora de nossa morte. Amém. Ave Maria, cheia de graça, o Senhor é convosco. Bendita sois vós entre as mulheres, e bendito é o fruto do vosso ventre, Jesus. Santa Maria, Mãe de Deus, rogai por nós, pecadores, agora e na hora de nossa morte. Amém. Ave Maria, cheia de graça, o Senhor é convosco. Bendita sois vós entre as mulheres, e bendito é o fruto do vosso ventre, Jesus. Santa Maria, Mãe de Deus, rogai por nós, pecadores, agora e na hora de nossa morte. Amém. Ave Maria, cheia de graça, o Senhor é convosco. Bendita sois vós entre as mulheres, e bendito é o fruto do vosso ventre, Jesus. Santa Maria, Mãe de Deus, rogai por nós, pecadores, agora e na hora de nossa morte. Amém. Ave Maria, cheia de graça, o Senhor é convosco. Bendita sois vós entre as mulheres, e bendito é o fruto do vosso ventre, Jesus. Santa Maria, Mãe de Deus, rogai por nós, pecadores, agora e na hora de nossa morte. Amém. Glória ao Pai, ao Filho e ao Espírito Santo, como era no princípio, agora e sempre. Amém. Ó meu Jesus, livrai-me do fogo do inferno, levai as almas todas para o céu e socorrei principalmente as que mais precisarem da vossa misericórdia. Nossa Senhora do Carmo, rogai por nós. Santa Teresinha do Menino Jesus, rogai por nós. Segundo mistério gozoso, nós queremos contemplar a visitação de Nossa Senhora à sua prima Santa Isabel. Que bonito quando Nossa Senhora descobre que a sua prima está grávida por um milagre de Deus e quer correr logo para ajudar a sua prima. Nossa Senhora é generosa, Nossa Senhora é caridosa e quer prestar um serviço e sai correndo imediatamente para ajudar sua prima Isabel. Quando Isabel vê Nossa Senhora, o seu ventre pula de alegria. João Batista, que já está lá dentro, pula de alegria ao se encontrar com o Salvador da humanidade. E Isabel diz: bendita és tu entre as mulheres, e bendito é o fruto que nasceu do teu ventre. Meditemos juntos esse grande mistério de nossa fé. Pai nosso, que estais nos céus, santificado seja o vosso nome. Venha a nós o vosso reino, seja feita a vossa vontade, assim na terra como no céu. O pão nosso de cada dia nos dai hoje, perdoai as nossas ofensas, assim como nós perdoamos a quem nos tem ofendido. E não nos deixeis cair em tentação, mas livrai-nos do mal. Amém. Ave Maria, cheia de graça, o Senhor é convosco. Bendita sois vós entre as mulheres, e bendito é o fruto do vosso ventre, Jesus.
Santa Maria, Mãe de Deus, rogai por nós, pecadores, agora e na hora de nossa morte. Amém. Ave Maria, cheia de graça, o Senhor é convosco. Bendita sois vós entre as mulheres e bendito é o fruto do vosso ventre, Jesus. Santa Maria, Mãe de Deus, rogai por nós, pecadores, agora e na hora de nossa morte. Amém. Ave Maria, cheia de graça, o Senhor é convosco. Bendita sois vós entre as mulheres e bendito é o fruto do vosso ventre, Jesus. Santa Maria, Mãe de Deus, rogai por nós, pecadores, agora e na hora de nossa morte. Amém. Ave Maria, cheia de graça, o Senhor é convosco. Bendita sois vós entre as mulheres e bendito é o fruto do vosso ventre, Jesus. Santa Maria, Mãe de Deus, rogai por nós, pecadores, agora e na hora de nossa morte. Amém. Ave Maria, cheia de graça, o Senhor é convosco. Bendita sois vós entre as mulheres e bendito é o fruto do vosso ventre, Jesus. Santa Maria, Mãe de Deus, rogai por nós, pecadores, agora e na hora de nossa morte. Amém. Ave Maria, cheia de graça, o Senhor é convosco. Bendita sois vós entre as mulheres e bendito é o fruto do vosso ventre, Jesus. Santa Maria, Mãe de Deus, rogai por nós, pecadores, agora e na hora de nossa morte. Amém. Ave Maria, cheia de graça, o Senhor é convosco. Bendita sois vós entre as mulheres e bendito é o fruto do vosso ventre, Jesus. Santa Maria, Mãe de Deus, rogai por nós, pecadores, agora e na hora de nossa morte. Amém. Ave Maria, cheia de graça, o Senhor é convosco. Bendita sois vós entre as mulheres e bendito é o fruto do vosso ventre, Jesus. Santa Maria, Mãe de Deus, rogai por nós, pecadores, agora e na hora de nossa morte. Amém. Ave Maria, cheia de graça, o Senhor é convosco. Bendita sois vós entre as mulheres e bendito é o fruto do vosso ventre, Jesus. Santa Maria, Mãe de Deus, rogai por nós, pecadores, agora e na hora de nossa morte. Amém. Ave Maria, cheia de graça, o Senhor é convosco. Bendita sois vós entre as mulheres e bendito é o fruto do vosso ventre, Jesus. Santa Maria, Mãe de Deus, rogai por nós, pecadores, agora e na hora de nossa morte. Amém. Glória ao Pai, ao Filho e ao Espírito Santo, como era no princípio, agora e sempre. Amém. Ó meu Jesus, perdoai-me, livrai-me do fogo do inferno, levai as almas todas para o céu e socorrei principalmente as que mais precisarem da vossa misericórdia. Nossa Senhora do Carmo, rogai por nós. Padre Pio, rogai por nós. Terceiro mistério gozoso. Nós queremos contemplar o nascimento do menino Jesus. Gente, que coisa linda! A luz brilhou, Jesus nasceu. O mundo que vivia nas trevas viu uma grande luz. Veja, o primeiro homem nos levou ao pecado. O primeiro homem nos levou à perdição. Agora está nascendo o segundo Adão, Jesus Cristo, o Salvador da humanidade. Ele vai salvar os homens dos seus pecados. Que alegria! Meditemos com alegria este mistério. Pai nosso, que estais nos céus, santificado seja o vosso nome. Venha a nós o vosso reino, seja feita a vossa vontade, assim na terra como no céu. O pão nosso de cada dia nos dai hoje. Perdoai as nossas ofensas, assim como nós perdoamos a quem nos tem ofendido. E não nos deixeis cair em tentação, mas livrai-nos do mal. Amém. Ave Maria, cheia de graça, o Senhor é convosco. Bendita sois vós entre as mulheres. E bendito é o fruto do vosso ventre, Jesus. Santa Maria, Mãe de Deus, rogai por nós, pecadores, agora e na hora de nossa morte. Amém. Ave Maria, cheia de graça, o Senhor é convosco. Bendita sois vós entre as mulheres e bendito é o fruto do vosso ventre, Jesus. Santa Maria, Mãe de Deus, rogai por nós, pecadores, agora e na hora de nossa morte. Amém. Ave Maria, cheia de graça, o Senhor é convosco. Bendita sois vós entre as mulheres e bendito é o fruto do vosso ventre, Jesus. Santa Maria, Mãe de Deus, rogai por nós, pecadores, agora e na hora de nossa morte. Amém. Ave Maria, cheia de graça, o Senhor é convosco. Bendita sois vós entre as mulheres e bendito é o fruto do vosso ventre, Jesus. Santa Maria, Mãe de Deus, rogai por nós, pecadores, agora e na hora de nossa morte. Amém. Ave Maria, cheia de graça, o Senhor é convosco. Bendita sois vós entre as mulheres e bendito é o fruto do vosso ventre, Jesus.
Santa Maria, Mãe de Deus, rogai por nós, pecadores, agora e na hora de nossa morte. Amém. Ave Maria, cheia de graça, o Senhor é convosco. Bendita sois vós entre as mulheres, e bendito é o fruto do vosso ventre, Jesus. Santa Maria, Mãe de Deus, rogai por nós, pecadores, agora e na hora de nossa morte. Amém. Ave Maria, cheia de graça, o Senhor é convosco. Bendita sois vós entre as mulheres, e bendito é o fruto do vosso ventre, Jesus. Santa Maria, Mãe de Deus, rogai por nós, pecadores, agora e na hora de nossa morte. Amém. Ave Maria, cheia de graça, o Senhor é convosco. Bendita sois vós entre as mulheres, e bendito é o fruto do vosso ventre, Jesus. Santa Maria, Mãe de Deus, rogai por nós, pecadores, agora e na hora de nossa morte. Amém. Ave Maria, cheia de graça, o Senhor é convosco. Bendita sois vós entre as mulheres, e bendito é o fruto do vosso ventre, Jesus. Santa Maria, Mãe de Deus, rogai por nós, pecadores, agora e na hora de nossa morte. Amém. Ave Maria, cheia de graça, o Senhor é convosco. Bendita sois vós entre as mulheres, e bendito é o fruto do vosso ventre, Jesus. Santa Maria, Mãe de Deus, rogai por nós, pecadores, agora e na hora de nossa morte. Amém. Glória ao Pai, ao Filho e ao Espírito Santo, como era no princípio, agora e sempre. Amém. Ó meu Jesus, perdoai-me, livrai-me do fogo do inferno, levai as almas todas para o céu e socorrei principalmente as que mais precisarem da vossa misericórdia. Nossa Senhora do Carmo, rogai por nós. São Francisco de Assis, rogai por nós. Nós queremos contemplar a apresentação do menino Jesus no templo. Que maravilha! Nossa Senhora, seguindo as leis da época, leva Jesus para ser apresentado. E para a surpresa dela, ela recebe profecias, profecias de Simeão. Este menino será causa de soerguimento para muitos, mas de queda para outros. Ou seja, quem crer em Jesus será salvo, quem não crer nele será condenado. E ao mesmo tempo ela recebe uma profecia, uma espada de dor vai transpassar sua alma, se referindo a toda dor que Nossa Senhora iria viver, principalmente na paixão do seu filho. Rezemos. Pai nosso, que estais nos céus, santificado seja o vosso nome. Venha a nós o vosso reino, seja feita a vossa vontade, assim na terra como no céu. O pão nosso de cada dia nos dai hoje, perdoai as nossas ofensas, assim como nós perdoamos a quem nos tem ofendido, e não nos deixeis cair em tentação, mas livrai-nos do mal. Amém. Ave Maria, cheia de graça, o Senhor é convosco, bendita sois vós entre as mulheres, e bendito é o fruto do vosso ventre, Jesus. Santa Maria, Mãe de Deus, rogai por nós, pecadores, agora e na hora de nossa morte. Amém. Ave Maria, cheia de graça, o Senhor é convosco. Bendita sois vós entre as mulheres, e bendito é o fruto do vosso ventre, Jesus. Santa Maria, Mãe de Deus, rogai por nós, pecadores, agora e na hora de nossa morte. Amém. Ave Maria, cheia de graça, o Senhor é convosco. Bendita sois vós entre as mulheres, e bendito é o fruto do vosso ventre, Jesus. Santa Maria, Mãe de Deus, rogai por nós, pecadores, agora e na hora de nossa morte. Amém. Ave Maria, cheia de graça, o Senhor é convosco. Bendita sois vós entre as mulheres, e bendito é o fruto do vosso ventre, Jesus. Santa Maria, Mãe de Deus, rogai por nós, pecadores, agora e na hora de nossa morte. Amém. Ave Maria, cheia de graça, o Senhor é convosco. Bendita sois vós entre as mulheres, e bendito é o fruto do vosso ventre, Jesus. Santa Maria, Mãe de Deus, rogai por nós, pecadores, agora e na hora de nossa morte. Amém. Ave Maria, cheia de graça, o Senhor é convosco. Bendita sois vós entre as mulheres, e bendito é o fruto do vosso ventre, Jesus. Santa Maria, Mãe de Deus, rogai por nós, pecadores, agora e na hora de nossa morte. Amém. Ave Maria, cheia de graça, o Senhor é convosco. Bendita sois vós entre as mulheres, e bendito é o fruto do vosso ventre, Jesus. Santa Maria, Mãe de Deus, rogai por nós, pecadores, agora e na hora de nossa morte. Amém. Ave Maria, cheia de graça, o Senhor é convosco. Bendita sois vós entre as mulheres, e bendito é o fruto do vosso ventre, Jesus. Santa Maria, Mãe de Deus, rogai por nós, pecadores, agora e na hora de nossa morte.
Amém. Ave Maria, cheia de graça, o Senhor é convosco. Bendita sois vós entre as mulheres. E bendito é o fruto do vosso ventre, Jesus. Santa Maria, Mãe de Deus, rogai por nós, pecadores, agora e na hora de nossa morte. Amém. Ave Maria, cheia de graça, o Senhor é convosco. Bendita sois vós entre as mulheres, e bendito é o fruto do vosso ventre, Jesus. Santa Maria, Mãe de Deus, rogai por nós, pecadores, agora e na hora de nossa morte. Amém. Glória ao Pai, ao Filho e ao Espírito Santo, como era no princípio, agora e sempre. Amém. Ó meu Jesus, perdoai-me, livrai-me do fogo do inferno, levai as almas todas para o céu e socorrei principalmente as que mais precisarem da vossa misericórdia. Nossa Senhora do Carmo, rogai por nós. Santa Teresa de Jesus, rogai por nós. Quinto e último mistério gozoso, nós queremos contemplar a perda e o encontro do menino Jesus no templo. Jesus se perde de Nossa Senhora e fica 3 dias perdido e Nossa Senhora um pouco preocupada com toda essa situação. Mas quando encontra ele, Jesus diz algo que chama a atenção. Eu vim aqui para fazer a vontade do meu Pai. E a Bíblia diz que Nossa Senhora, em vez de brigar com o menino, Nossa Senhora fica em silêncio e guarda todas essas coisas no coração. Ela sabe que o filho não é dela. Ela vai entendendo que o filho veio para uma missão. E ela, desde então, desde cedo, aprende a despojar-se. Aprende a dar esse menino para a salvação da humanidade. Meditemos juntos esse mistério, que nós tenhamos a coragem de também nós fazermos a vontade de Deus na nossa vida. Pai nosso, que estais nos céus, santificado seja o vosso nome, venha a nós o vosso reino, seja feita a vossa vontade, assim na terra como no céu. O pão nosso de cada dia nos dai hoje. Perdoai as nossas ofensas, assim como nós perdoamos a quem nos tem ofendido. E não nos deixeis cair em tentação, mas livrai-nos do mal. Amém. Ave Maria, cheia de graça, o Senhor é convosco. Bendita sois vós entre as mulheres. E bendito é o fruto do vosso ventre, Jesus. Santa Maria, Mãe de Deus, rogai por nós, pecadores, agora e na hora de nossa morte. Amém. Ave Maria, cheia de graça, o Senhor é convosco. Bendita sois vós entre as mulheres, e bendito é o fruto do vosso ventre, Jesus. Santa Maria, Mãe de Deus, rogai por nós, pecadores, agora e na hora de nossa morte. Amém. Ave Maria, cheia de graça, o Senhor é convosco. Bendita sois vós entre as mulheres, e bendito é o fruto do vosso ventre, Jesus. Santa Maria, Mãe de Deus, rogai por nós, pecadores, agora e na hora de nossa morte. Amém. Ave Maria, cheia de graça, o Senhor é convosco. Bendita sois vós entre as mulheres, e bendito é o fruto do vosso ventre, Jesus. Santa Maria, Mãe de Deus, rogai por nós, pecadores, agora e na hora de nossa morte. Amém. Ave Maria, cheia de graça, o Senhor é convosco. Bendita sois vós entre as mulheres, e bendito é o fruto do vosso ventre, Jesus. Santa Maria, Mãe de Deus, rogai por nós, pecadores, agora e na hora de nossa morte. Amém. Ave Maria, cheia de graça, o Senhor é convosco. Bendita sois vós entre as mulheres, e bendito é o fruto do vosso ventre, Jesus. Santa Maria, Mãe de Deus, rogai por nós, pecadores, agora e na hora de nossa morte. Amém. Ave Maria, cheia de graça, o Senhor é convosco. Bendita sois vós entre as mulheres, e bendito é o fruto do vosso ventre, Jesus. Santa Maria, Mãe de Deus, rogai por nós, pecadores, agora e na hora de nossa morte. Amém. Ave Maria, cheia de graça, o Senhor é convosco. Bendita sois vós entre as mulheres, e bendito é o fruto do vosso ventre, Jesus. Santa Maria, Mãe de Deus, rogai por nós, pecadores, agora e na hora de nossa morte. Amém. Ave Maria, cheia de graça, o Senhor é convosco. Bendita sois vós entre as mulheres, e bendito é o fruto do vosso ventre, Jesus. Santa Maria, Mãe de Deus, rogai por nós, pecadores, agora e na hora de nossa morte. Amém. Ave Maria, cheia de graça, o Senhor é convosco. Bendita sois vós entre as mulheres, e bendito é o fruto do vosso ventre, Jesus. Santa Maria, Mãe de Deus, rogai por nós, pecadores, agora e na hora de nossa morte. Amém. Glória ao Pai, ao Filho e ao Espírito Santo,
como era no princípio, agora e sempre. Amém. Ó meu Jesus, perdoai-me e livrai-me do fogo do inferno. Levai as almas todas para o céu e socorrei principalmente as que mais precisarem da vossa misericórdia. Nossa Senhora do Carmo, rogai por nós. São Padre Pio, rogai por nós. Primeiro mistério luminoso, nós vamos contemplar o batismo de Jesus. Jesus pede a João Batista que seja batizado com muita humildade. João Batista fala, eu não sou digno, mas por João Batista, Jesus é batizado. Inaugurando na igreja o sacramento de salvação, o batismo. Mergulhando-nos na água do batismo, nós morremos para o pecado e ressurgimos com Cristo. Que você, neste mistério, possa meditar o seu batismo, que é conversão, que é a salvação de Deus entrando na sua vida. Pai nosso, que estais no céu, santificado seja o vosso nome, venha a nós o vosso reino, seja feita a vossa vontade, assim na terra como no céu. O pão nosso de cada dia nos dai hoje, perdoai as nossas ofensas, assim como nós perdoamos a quem nos tem ofendido. E não nos deixeis cair em tentação, mas livrai-nos do mal. Amém. Ave Maria, cheia de graça, o Senhor é convosco. Bendita sois vós entre as mulheres e bendito é o fruto do vosso ventre, Jesus. Santa Maria, Mãe de Deus, rogai por nós, pecadores, agora e na hora de nossa morte. Amém. Ave Maria, cheia de graça, o Senhor é convosco. Bendita sois vós entre as mulheres e bendito é o fruto do vosso ventre, Jesus. Santa Maria, Mãe de Deus, rogai por nós, pecadores, agora e na hora de nossa morte. Amém. Ave Maria, cheia de graça, o Senhor é convosco. Bendita sois vós entre as mulheres, e bendito é o fruto do vosso ventre, Jesus. Santa Maria, Mãe de Deus, rogai por nós, pecadores, agora e na hora de nossa morte. Amém. Ave Maria, cheia de graça, o Senhor é convosco. Bendita sois vós entre as mulheres, e bendito é o fruto do vosso ventre, Jesus. Santa Maria, Mãe de Deus, rogai por nós, pecadores, agora e na hora de nossa morte. Amém. Ave Maria, cheia de graça, o Senhor é convosco. Bendita sois vós entre as mulheres e bendito é o fruto do vosso ventre, Jesus. Santa Maria, Mãe de Deus, rogai por nós, pecadores, agora e na hora de nossa morte. Amém. Ave Maria, cheia de graça, o Senhor é convosco. Bendita sois vós entre as mulheres e bendito é o fruto do vosso ventre, Jesus. Santa Maria, Mãe de Deus, rogai por nós, pecadores, agora e na hora de nossa morte. Amém. Ave Maria, cheia de graça, o Senhor é convosco. Bendita sois vós entre as mulheres, e bendito é o fruto do vosso ventre, Jesus. Santa Maria, Mãe de Deus, rogai por nós, pecadores, agora e na hora de nossa morte. Amém. Ave Maria, cheia de graça, o Senhor é convosco, bendita sois vós entre as mulheres, e bendito é o fruto do vosso ventre, Jesus. Santa Maria, Mãe de Deus, rogai por nós, pecadores, agora e na hora de nossa morte. Amém. Ave Maria, cheia de graça, o Senhor é convosco. Bendita sois vós entre as mulheres, e bendito é o fruto do vosso ventre, Jesus. Santa Maria, Mãe de Deus, rogai por nós, pecadores, agora e na hora de nossa morte. Amém. Ave Maria, cheia de graça, o Senhor é convosco, bendita sois vós entre as mulheres, e bendito é o fruto do vosso ventre, Jesus. Santa Maria, Mãe de Deus, rogai por nós, pecadores, agora e na hora de nossa morte. Amém. Glória ao Pai, ao Filho e ao Espírito Santo, como era no princípio, agora e sempre. Amém. Ó meu Jesus, perdoai-me e livrai-me do fogo do inferno. Levai as almas todas para o céu e socorrei principalmente as que mais precisarem da vossa misericórdia. Nossa Senhora do Carmo, rogai por nós. São Miguel Arcanjo, rogai por nós. Segundo mistério luminoso, nós vamos contemplar Jesus transformando a água em vinho nas bodas de Caná. Um milagre, e que acontece pela intercessão de Nossa Senhora. Nossa Senhora é aquela que quer interceder pelos nossos milagres. É aquela que quer pedir a Jesus, faça um milagre. E ela diz uma ordem que fica muito clara, fazei tudo o que Ele vos disser. É isso que Nossa Senhora quer. Ela não quer nada para ela, ela só aponta para Jesus. Jesus faz um milagre, fazei tudo o que Ele vos disser.
Acredite, creia, rezemos com muita fé este mistério. Pai nosso que estais no céu, santificado seja o vosso nome. Venha a nós o vosso reino, seja feita a vossa vontade, assim na terra como no céu. O pão nosso de cada dia nos dai hoje. Perdoai as nossas ofensas, assim como nós perdoamos a quem nos tem ofendido. E não nos deixeis cair em tentação, mas livrai-nos do mal. Amém. Ave Maria, cheia de graça, o Senhor é convosco. Bendita sois vós entre as mulheres e bendito é o fruto do vosso ventre, Jesus. Santa Maria, Mãe de Deus, rogai por nós, pecadores, agora e na hora de nossa morte. Amém. Ave Maria, cheia de graça, o Senhor é convosco. Bendita sois vós entre as mulheres e bendito é o fruto do vosso ventre, Jesus. Santa Maria, Mãe de Deus, rogai por nós, pecadores, agora e na hora de nossa morte. Amém. Ave Maria, cheia de graça, o Senhor é convosco. Bendita sois vós entre as mulheres e bendito é o fruto do vosso ventre, Jesus. Santa Maria, Mãe de Deus, rogai por nós, pecadores, agora e na hora de nossa morte. Amém. Ave Maria, cheia de graça, o Senhor é convosco. Bendita sois vós entre as mulheres e bendito é o fruto do vosso ventre, Jesus. Santa Maria, Mãe de Deus, rogai por nós, pecadores, agora e na hora de nossa morte. Amém. Ave Maria, cheia de graça, o Senhor é convosco. Bendita sois vós entre as mulheres e bendito é o fruto do vosso ventre, Jesus. Santa Maria, Mãe de Deus, rogai por nós, pecadores, agora e na hora de nossa morte. Amém. Ave Maria, cheia de graça, o Senhor é convosco. Bendita sois vós entre as mulheres e bendito é o fruto do vosso ventre, Jesus. Santa Maria, Mãe de Deus, rogai por nós, pecadores, agora e na hora de nossa morte. Amém. Ave Maria, cheia de graça, o Senhor é convosco. Bendita sois vós entre as mulheres e bendito é o fruto do vosso ventre, Jesus. Santa Maria, Mãe de Deus, rogai por nós, pecadores, agora e na hora de nossa morte. Amém. Ave Maria, cheia de graça, o Senhor é convosco. Bendita sois vós entre as mulheres e bendito é o fruto do vosso ventre, Jesus. Santa Maria, Mãe de Deus, rogai por nós, pecadores, agora e na hora de nossa morte. Amém. Ave Maria, cheia de graça, o Senhor é convosco. Bendita sois vós entre as mulheres e bendito é o fruto do vosso ventre, Jesus. Santa Maria, Mãe de Deus, rogai por nós, pecadores, agora e na hora de nossa morte. Amém. Ave Maria, cheia de graça, o Senhor é convosco. Bendita sois vós entre as mulheres e bendito é o fruto do vosso ventre, Jesus. Santa Maria, Mãe de Deus, rogai por nós, pecadores, agora e na hora de nossa morte. Amém. Glória ao Pai, ao Filho e ao Espírito Santo, como era no princípio, agora e sempre. Amém. Ó meu Jesus, perdoai-me, livrai-me do fogo do inferno, levai as almas todas para o céu e socorrei principalmente as que mais precisarem da vossa misericórdia. Nossa Senhora do Carmo, rogai por nós. Santa Teresinha do Menino Jesus, rogai por nós. Terceiro mistério luminoso. Nós queremos contemplar o início da missão de Jesus, o início da sua vida pública, a qual ele começa pregando a palavra. Convertei-vos e crede no Evangelho. É isso que Jesus veio trazer para nós, veio dizer para o mundo: convertam-se, voltem para mim. Ainda dá tempo porque o Pai é um Pai misericordioso que quer perdoar vocês. Arrependam-se e voltem para mim. Neste mistério, abramos o coração a Jesus e rezemos com muita confiança. Pai nosso, que estais nos céus, santificado seja o vosso nome. Venha a nós o vosso reino, seja feita a vossa vontade, assim na terra como no céu. O pão nosso de cada dia nos dai hoje. Perdoai as nossas ofensas, assim como nós perdoamos a quem nos tem ofendido. E não nos deixeis cair em tentação, mas livrai-nos do mal. Amém. Ave Maria, cheia de graça, o Senhor é convosco. Bendita sois vós entre as mulheres e bendito é o fruto do vosso ventre, Jesus. Santa Maria, Mãe de Deus, rogai por nós, pecadores, agora e na hora de nossa morte. Amém. Ave Maria, cheia de graça, o Senhor é convosco. Bendita sois vós entre as mulheres e bendito é o fruto do vosso ventre, Jesus. Santa Maria, Mãe de Deus, rogai por nós, pecadores, agora e na hora de nossa morte. Amém. Ave Maria, cheia de graça, o Senhor é convosco, bendita sois vós entre as mulheres
e bendito é o fruto do vosso ventre, Jesus. Santa Maria, Mãe de Deus, rogai por nós, pecadores, agora e na hora de nossa morte. Amém. Ave Maria, cheia de graça, o Senhor é convosco. Bendita sois vós entre as mulheres, e bendito é o fruto do vosso ventre, Jesus. Santa Maria, Mãe de Deus, rogai por nós, pecadores, agora e na hora de nossa morte. Amém. Ave Maria, cheia de graça, o Senhor é convosco. Bendita sois vós entre as mulheres, e bendito é o fruto do vosso ventre, Jesus. Santa Maria, Mãe de Deus, rogai por nós, pecadores, agora e na hora de nossa morte. Amém. Ave Maria, cheia de graça, o Senhor é convosco. Bendita sois vós entre as mulheres, e bendito é o fruto do vosso ventre, Jesus. Santa Maria, Mãe de Deus, rogai por nós, pecadores, agora e na hora de nossa morte. Amém. Ave Maria, cheia de graça, o Senhor é convosco. Bendita sois vós entre as mulheres, e bendito é o fruto do vosso ventre, Jesus. Santa Maria, Mãe de Deus, rogai por nós, pecadores, agora e na hora de nossa morte. Amém. Ave Maria, cheia de graça, o Senhor é convosco. Bendita sois vós entre as mulheres, e bendito é o fruto do vosso ventre, Jesus. Santa Maria, Mãe de Deus, rogai por nós, pecadores, agora e na hora de nossa morte. Amém. Ave Maria, cheia de graça, o Senhor é convosco. Bendita sois vós entre as mulheres, e bendito é o fruto do vosso ventre, Jesus. Santa Maria, Mãe de Deus, rogai por nós, pecadores, agora e na hora de nossa morte. Amém. Ave Maria, cheia de graça, o Senhor é convosco. Bendita sois vós entre as mulheres, e bendito é o fruto do vosso ventre, Jesus. Santa Maria, Mãe de Deus, rogai por nós, pecadores, agora e na hora de nossa morte. Amém. Glória ao Pai, ao Filho e ao Espírito Santo, como era no princípio, agora e sempre. Amém. Ó meu Jesus, perdoai-me e livrai-me do fogo do inferno. Levai as almas todas para o céu e socorrei principalmente as que mais precisarem da vossa misericórdia. Nossa Senhora do Carmo, rogai por nós. São Francisco de Assis, rogai por nós. Quarto mistério luminoso. Nós queremos contemplar a transfiguração de Jesus diante dos discípulos. De três discípulos, Jesus se transfigura antes da sua morte para revelar a eles a sua glória, que tudo que ele vai passar depois da cruz virá a vitória, depois da cruz virá a ressurreição. Irmãos e irmãs, também nós passamos por tantas situações difíceis na vida. Depois da cruz vem a vitória. Contemplemos esse mistério de glória, esse mistério luminoso. Pai nosso, que estais nos céus, santificado seja o vosso nome. Venha a nós o vosso reino, seja feita a vossa vontade, assim na terra como no céu. O pão nosso de cada dia nos dai hoje. Perdoai as nossas ofensas, assim como nós perdoamos a quem nos tem ofendido. E não nos deixeis cair em tentação, mas livrai-nos do mal. Amém. Ave Maria, cheia de graça, o Senhor é convosco. Bendita sois vós entre as mulheres, e bendito é o fruto do vosso ventre, Jesus. Santa Maria, Mãe de Deus, rogai por nós, pecadores, agora e na hora de nossa morte. Amém. Ave Maria, cheia de graça, o Senhor é convosco. Bendita sois vós entre as mulheres, e bendito é o fruto do vosso ventre, Jesus. Santa Maria, Mãe de Deus, rogai por nós, pecadores, agora e na hora de nossa morte. Amém. Ave Maria, cheia de graça, o Senhor é convosco. Bendita sois vós entre as mulheres, e bendito é o fruto do vosso ventre, Jesus. Santa Maria, Mãe de Deus, rogai por nós, pecadores, agora e na hora de nossa morte. Amém. Ave Maria, cheia de graça, o Senhor é convosco. Bendita sois vós entre as mulheres, e bendito é o fruto do vosso ventre, Jesus. Santa Maria, Mãe de Deus, rogai por nós, pecadores, agora e na hora de nossa morte. Amém. Ave Maria, cheia de graça, o Senhor é convosco. Bendita sois vós entre as mulheres, e bendito é o fruto do vosso ventre, Jesus. Santa Maria, Mãe de Deus, rogai por nós, pecadores, agora e na hora de nossa morte. Amém. Ave Maria, cheia de graça, o Senhor é convosco. Bendita sois vós entre as mulheres, e bendito é o fruto do vosso ventre, Jesus. Santa Maria, Mãe de Deus, rogai por nós, pecadores, agora e na hora de nossa morte. Amém. Ave Maria, cheia de graça, o Senhor é convosco.
Bendita sois vós entre as mulheres e bendito é o fruto do vosso ventre, Jesus. Santa Maria, Mãe de Deus, rogai por nós, pecadores, agora e na hora de nossa morte. Amém. Ave Maria, cheia de graça, o Senhor é convosco. Bendita sois vós entre as mulheres e bendito é o fruto do vosso ventre, Jesus. Santa Maria, Mãe de Deus, rogai por nós, pecadores, agora e na hora de nossa morte. Amém. Ave Maria, cheia de graça, o Senhor é convosco. Bendita sois vós entre as mulheres e bendito é o fruto do vosso ventre, Jesus. Santa Maria, Mãe de Deus, rogai por nós, pecadores, agora e na hora de nossa morte. Amém. Ave Maria, cheia de graça, o Senhor é convosco. Bendita sois vós entre as mulheres e bendito é o fruto do vosso ventre, Jesus. Santa Maria, Mãe de Deus, rogai por nós, pecadores, agora e na hora de nossa morte. Amém. Glória ao Pai, ao Filho e ao Espírito Santo, como era no princípio, agora e sempre. Amém. Ó meu Jesus, perdoai-me, livrai-me do fogo do inferno, levai as almas todas para o céu e socorrei principalmente as que mais precisarem da vossa misericórdia. Nossa Senhora do Carmo, rogai por nós. São João da Cruz, rogai por nós. Quinto mistério luminoso, nós vamos contemplar a instituição da Eucaristia. Jesus sabe que vai ter que voltar para o Pai e Ele não quer nos abandonar. Inaugura-se o maior sacramento de amor. Ele diz que vai ficar presente entre nós através das espécies eucarísticas. Isto é meu corpo, isto é meu sangue. E toda vez que deles comerdes, vocês estão comendo a minha carne e bebendo o meu sangue. A Eucaristia é o sacramento de amor, é Jesus presente no nosso meio. Irmãos, com muito amor, com muita adoração, rezemos este mistério. Pai nosso, que estais nos céus, santificado seja o vosso nome, venha a nós o vosso reino, seja feita a vossa vontade, assim na terra como no céu. O pão nosso de cada dia nos dai hoje, perdoai as nossas ofensas, assim como nós perdoamos a quem nos tem ofendido. E não nos deixeis cair em tentação, mas livrai-nos do mal. Amém. Ave Maria, cheia de graça, o Senhor é convosco. Bendita sois vós entre as mulheres, e bendito é o fruto do vosso ventre, Jesus. Santa Maria, Mãe de Deus, rogai por nós, pecadores, agora e na hora de nossa morte. Amém. Ave Maria, cheia de graça, o Senhor é convosco. Bendita sois vós entre as mulheres, e bendito é o fruto do vosso ventre, Jesus. Santa Maria, Mãe de Deus, rogai por nós, pecadores, agora e na hora de nossa morte. Amém. Ave Maria, cheia de graça, o Senhor é convosco. Bendita sois vós entre as mulheres, e bendito é o fruto do vosso ventre, Jesus. Santa Maria, Mãe de Deus, rogai por nós, pecadores, agora e na hora de nossa morte. Amém. Ave Maria, cheia de graça, o Senhor é convosco. Bendita sois vós entre as mulheres, e bendito é o fruto do vosso ventre, Jesus. Santa Maria, Mãe de Deus, rogai por nós, pecadores, agora e na hora de nossa morte. Amém. Ave Maria, cheia de graça, o Senhor é convosco. Bendita sois vós entre as mulheres, e bendito é o fruto do vosso ventre, Jesus. Santa Maria, Mãe de Deus, rogai por nós, pecadores, agora e na hora de nossa morte. Amém. Ave Maria, cheia de graça, o Senhor é convosco. Bendita sois vós entre as mulheres, e bendito é o fruto do vosso ventre, Jesus. Santa Maria, Mãe de Deus, rogai por nós, pecadores, agora e na hora de nossa morte. Amém. Ave Maria, cheia de graça, o Senhor é convosco. Bendita sois vós entre as mulheres, e bendito é o fruto do vosso ventre, Jesus. Santa Maria, Mãe de Deus, rogai por nós, pecadores, agora e na hora de nossa morte. Amém. Ave Maria, cheia de graça, o Senhor é convosco. Bendita sois vós entre as mulheres, e bendito é o fruto do vosso ventre, Jesus. Santa Maria, Mãe de Deus, rogai por nós, pecadores, agora e na hora de nossa morte. Amém. Ave Maria, cheia de graça, o Senhor é convosco. Bendita sois vós entre as mulheres, e bendito é o fruto do vosso ventre, Jesus. Santa Maria, Mãe de Deus, rogai por nós, pecadores, agora e na hora de nossa morte. Amém. Ave Maria, cheia de graça, o Senhor é convosco. Bendita sois vós entre as mulheres, e bendito é o fruto do vosso ventre, Jesus. Santa Maria, Mãe de Deus, rogai por nós, pecadores,
agora e na hora de nossa morte. Amém. Glória ao Pai, ao Filho e ao Espírito Santo, como era no princípio, agora e sempre. Amém. Ó meu Jesus, perdoai-me e livrai-me do fogo do inferno. Levai as almas todas para o céu e socorrei principalmente as que mais precisarem da vossa misericórdia. Nossa Senhora do Carmo, rogai por nós. São Padre Pio, rogai por nós. Primeiro mistério doloroso. Nós queremos contemplar a agonia de Jesus no Horto das Oliveiras. Jesus soa sangue. Jesus sabe que a sua morte se aproxima. E o seu lado humano, Jesus era 100% homem, ele começa a se angustiar, ele começa a sofrer, ele começa a suar sangue. Mas ele não arreda, ele não desiste da vontade do Pai. E ele reza: faze, ó Pai, não a minha vontade, mas a tua vontade. Que mesmo na dor, nós tenhamos a coragem de fazer a vontade de Deus em nossa vida.

agora e na hora de nossa morte. Amém. Ave Maria, cheia de graça, o Senhor é convosco. Bendita sois vós entre as mulheres, e bendito é o fruto do vosso ventre, Jesus. Santa Maria, Mãe de Deus, rogai por nós, pecadores, agora e na hora de nossa morte. Amém. Ave Maria, cheia de graça, o Senhor é convosco. Bendita sois vós entre as mulheres. Bendito é o fruto do vosso ventre, Jesus. Santa Maria, Mãe de Deus, rogai por nós, pecadores, agora e na hora de nossa morte. Amém. Ave Maria, cheia de graça, o Senhor é convosco. Bendita sois vós entre as mulheres, e bendito é o fruto do vosso ventre, Jesus. Santa Maria, Mãe de Deus, rogai por nós, pecadores, agora e na hora de nossa morte. Amém. Ave Maria, cheia de graça, o Senhor é convosco. Bendita sois vós entre as mulheres, e bendito é o fruto do vosso ventre, Jesus. Santa Maria, Mãe de Deus, rogai por nós, pecadores, agora e na hora de nossa morte. Amém. Ave Maria, cheia de graça, o Senhor é convosco. Bendita sois vós entre as mulheres, e bendito é o fruto do vosso ventre, Jesus. Santa Maria, Mãe de Deus, rogai por nós, pecadores, agora e na hora de nossa morte. Amém. Ave Maria, cheia de graça, o Senhor é convosco. Bendita sois vós entre as mulheres, e bendito é o fruto do vosso ventre, Jesus. Santa Maria, Mãe de Deus, rogai por nós, pecadores, agora e na hora de nossa morte. Amém. Ave Maria, cheia de graça, o Senhor é convosco. Bendita sois vós entre as mulheres, e bendito é o fruto do vosso ventre, Jesus. Santa Maria, Mãe de Deus, rogai por nós, pecadores, agora e na hora de nossa morte. Amém. Ave Maria, cheia de graça, o Senhor é convosco. Bendita sois vós entre as mulheres, e bendito é o fruto do vosso ventre, Jesus. Santa Maria, Mãe de Deus, rogai por nós, pecadores, agora e na hora de nossa morte. Amém. Ave Maria, cheia de graça, o Senhor é convosco. Bendita sois vós entre as mulheres, e bendito é o fruto do vosso ventre, Jesus. Santa Maria, Mãe de Deus, rogai por nós, pecadores, agora e na hora de nossa morte. Amém. Glória ao Pai, ao Filho e ao Espírito Santo, como era no princípio, agora e sempre. Amém. Ó meu Jesus, perdoai-me, livrai-me do fogo do inferno, levai as almas todas para o céu e socorrei principalmente as que mais precisarem da vossa misericórdia. Nossa Senhora do Carmo, rogai por nós. Padre Pio de Pietrelcina, rogai por nós. Segundo mistério doloroso, nós queremos contemplar a flagelação de Jesus Cristo. Jesus Cristo, de uma forma desumana, é flagelado. Batem nele, fazem dele uma chaga só. Muito sangue, muita dor, muito sofrimento. Mas ele sabe por que ele está sofrendo, por causa dos nossos pecados. Ele está assumindo o pecado de toda a humanidade. Isso é muito duro, é um fardo muito grande, mas tudo ele está passando por amor. Meditemos esse mistério. Você também talvez esteja sofrendo hoje, mas unido a Cristo, você também pode vencer todos os seus sofrimentos. Pai nosso, que estais nos céus, santificado seja o vosso nome, venha a nós o vosso reino. Seja feita a vossa vontade, assim na terra como no céu. O pão nosso de cada dia nos dai hoje, perdoai as nossas ofensas, assim como nós perdoamos a quem nos tem ofendido. E não nos deixeis cair em tentação, mas livrai-nos do mal. Amém. Ave Maria, cheia de graça, o Senhor é convosco. Bendita sois vós entre as mulheres, e bendito é o fruto do vosso ventre, Jesus. Santa Maria, Mãe de Deus, rogai por nós, pecadores, agora e na hora de nossa morte. Ave Maria, cheia de graça, o Senhor é convosco. Bendita sois vós entre as mulheres, e bendito é o fruto do vosso ventre, Jesus. Santa Maria, Mãe de Deus, rogai por nós, pecadores, agora e na hora de nossa morte. Amém. Ave Maria, cheia de graça, o Senhor é convosco. Bendita sois vós entre as mulheres, e bendito é o fruto do vosso ventre, Jesus. Santa Maria, Mãe de Deus, rogai por nós, pecadores, agora e na hora de nossa morte. Amém. Ave Maria, cheia de graça, o Senhor é convosco. Bendita sois vós entre as mulheres, e bendito é o fruto do vosso ventre, Jesus.

Jesus. Santa Maria, Mãe de Deus, rogai por nós, pecadores, agora e na hora de nossa morte. Amém. Ave Maria, cheia de graça, o Senhor é convosco, bendita sois vós entre as mulheres, e bendito é o fruto do vosso ventre, Jesus. Santa Maria, Mãe de Deus, rogai por nós, pecadores, agora e na hora de nossa morte. Amém. Ave Maria, cheia de graça, o Senhor é convosco. Bendita sois vós entre as mulheres e bendito é o fruto do vosso ventre, Jesus. Santa Maria, Mãe de Deus, rogai por nós, pecadores, agora e na hora de nossa morte. Amém. Ave Maria, cheia de graça, o Senhor é convosco. Bendita sois vós entre as mulheres e bendito é o fruto do vosso ventre, Jesus. Santa Maria, Mãe de Deus, rogai por nós, pecadores, agora e na hora de nossa morte. Amém. Ave Maria, cheia de graça, o Senhor é convosco. Bendita sois vós entre as mulheres e bendito é o fruto do vosso ventre, Jesus. Santa Maria, Mãe de Deus, rogai por nós, pecadores, agora e na hora de nossa morte. Amém. Ave Maria, cheia de graça, o Senhor é convosco. Bendita sois vós entre as mulheres e bendito é o fruto do vosso ventre, Jesus. Santa Maria, Mãe de Deus, rogai por nós, pecadores, agora e na hora de nossa morte. Amém. Ave Maria, cheia de graça, o Senhor é convosco. Bendita sois vós entre as mulheres e bendito é o fruto do vosso ventre, Jesus. Santa Maria, Mãe de Deus, rogai por nós, pecadores, agora e na hora de nossa morte. Amém. Glória ao Pai, ao Filho e ao Espírito Santo, como era no princípio, agora e sempre. Amém. Ó meu Jesus, perdoai-me, livrai-me do fogo do inferno. Levai as almas todas para o céu e socorrei principalmente as que mais precisarem da vossa misericórdia. Nossa Senhora do Carmo, rogai por nós. São Padre Pio, rogai por nós. Terceiro mistério doloroso. Nós vamos contemplar a coroação de espinhos de nosso Senhor. Ele é o Rei do Universo. Mas a coroa que ele recebe não é de ouro, é de espinhos. Ele sofre por nós, ele sofre por amor de nós, ele passa humilhação. Mas ele sabia que ele ia passar por tudo isso por amor de nós. Na carta aos Filipenses, Paulo já diz, ele esvaziou-se de si mesmo para nos encontrar. Ele esvaziou-se de si mesmo, ele aceitou a humilhação para vir ao nosso encontro. Rezemos com muito amor. Talvez você também na sua vida tenha passado humilhações, tenha passado sofrimentos. Deus está contigo nesta hora. Pai nosso, que estais nos céus, santificado seja o vosso nome. Venha a nós o vosso reino, seja feita a vossa vontade, assim na terra como no céu. O pão nosso de cada dia nos dai hoje, perdoai as nossas ofensas, assim como nós perdoamos a quem nos tem ofendido. E não nos deixeis cair em tentação, mas livrai-nos do mal. Amém. Ave Maria, cheia de graça, o Senhor é convosco. Bendita sois vós entre as mulheres, e bendito é o fruto do vosso ventre, Jesus. Santa Maria, Mãe de Deus, rogai por nós, pecadores, agora e na hora de nossa morte. Amém. Ave Maria, cheia de graça, o Senhor é convosco. Bendita sois vós entre as mulheres, e bendito é o fruto do vosso ventre, Jesus. Santa Maria, Mãe de Deus, rogai por nós, pecadores, agora e na hora de nossa morte. Amém. Ave Maria, cheia de graça, o Senhor é convosco. Bendita sois vós entre as mulheres e bendito é o fruto do vosso ventre, Jesus. Santa Maria, Mãe de Deus, rogai por nós, pecadores, agora e na hora de nossa morte. Amém. Ave Maria, cheia de graça, o Senhor é convosco. Bendita sois vós entre as mulheres e bendito é o fruto do vosso ventre, Jesus. Santa Maria, Mãe de Deus, rogai por nós, pecadores, agora e na hora de nossa morte. Amém. Ave Maria, cheia de graça, o Senhor é convosco. Bendita sois vós entre as mulheres e bendito é o fruto do vosso ventre, Jesus. Santa Maria, Mãe de Deus, rogai por nós, pecadores, agora e na hora de nossa morte. Amém. Ave Maria, cheia de graça, o Senhor é convosco. Bendita sois vós entre as mulheres e bendito é o fruto do vosso ventre, Jesus. Santa Maria, Mãe de Deus, rogai por nós, pecadores, agora e na hora de nossa morte. Amém. Ave Maria, cheia de graça, o Senhor é convosco.
Bendita sois vós entre as mulheres e bendito é o fruto do vosso ventre, Jesus. Santa Maria, Mãe de Deus, rogai por nós, pecadores, agora e na hora de nossa morte. Amém. Ave Maria, cheia de graça, o Senhor é convosco. Bendita sois vós entre as mulheres e bendito é o fruto do vosso ventre, Jesus. Santa Maria, Mãe de Deus, rogai por nós, pecadores, agora e na hora de nossa morte. Amém. Ave Maria, cheia de graça, o Senhor é convosco. Bendita sois vós entre as mulheres e bendito é o fruto do vosso ventre, Jesus. Santa Maria, Mãe de Deus, rogai por nós, pecadores, agora e na hora de nossa morte. Amém. Ave Maria, cheia de graça, o Senhor é convosco. Bendita sois vós entre as mulheres e bendito é o fruto do vosso ventre, Jesus. Santa Maria, Mãe de Deus, rogai por nós, pecadores, agora e na hora de nossa morte. Amém. Glória ao Pai, ao Filho e ao Espírito Santo, como era no princípio, agora e sempre. Amém. Ó meu Jesus, perdoai-me, livrai-me do fogo do inferno, levai as almas todas para o céu e socorrei principalmente as que mais precisarem da vossa misericórdia. Nossa Senhora do Carmo, rogai por nós. São João da Cruz, rogai por nós. Quarto mistério doloroso. Nós queremos contemplar Jesus carregando a cruz para o Calvário. Jesus carregando o fardo dos nossos pecados. Jesus carregando o nosso sofrimento. Jesus carregando a nossa dor. Você também talvez está carregando uma cruz hoje, uma cruz pesada. Mas pode ter certeza que Cristo está carregando ela com você. Cristo já carregou a nossa cruz. E depois da cruz vem a vitória. Depois da cruz vem a glória. Quanto maior for o nosso sofrimento, diz a palavra, maior será a nossa vitória. Pai nosso, que estais nos céus, santificado seja o vosso nome, venha a nós o vosso reino. Seja feita a vossa vontade, assim na terra como no céu. O pão nosso de cada dia nos dai hoje. Perdoai as nossas ofensas, assim como nós perdoamos a quem nos tem ofendido. E não nos deixeis cair em tentação, mas livrai-nos do mal. Amém. Ave Maria, cheia de graça, o Senhor é convosco. Bendita sois vós entre as mulheres. E bendito é o fruto do vosso ventre, Jesus. Santa Maria, Mãe de Deus, rogai por nós, pecadores, agora e na hora de nossa morte. Amém. Ave Maria, cheia de graça, o Senhor é convosco. Bendita sois vós entre as mulheres e bendito é o fruto do vosso ventre, Jesus. Santa Maria, Mãe de Deus, rogai por nós, pecadores, agora e na hora de nossa morte. Amém. Ave Maria, cheia de graça, o Senhor é convosco. Bendita sois vós entre as mulheres e bendito é o fruto do vosso ventre, Jesus. Santa Maria, Mãe de Deus, rogai por nós, pecadores, agora e na hora de nossa morte. Amém. Ave Maria, cheia de graça, o Senhor é convosco. Bendita sois vós entre as mulheres e bendito é o fruto do vosso ventre, Jesus. Santa Maria, Mãe de Deus, rogai por nós, pecadores, agora e na hora de nossa morte. Amém. Ave Maria, cheia de graça, o Senhor é convosco. Bendita sois vós entre as mulheres e bendito é o fruto do vosso ventre, Jesus. Santa Maria, Mãe de Deus, rogai por nós, pecadores, agora e na hora de nossa morte. Amém. Ave Maria, cheia de graça, o Senhor é convosco. Bendita sois vós entre as mulheres e bendito é o fruto do vosso ventre, Jesus. Santa Maria, Mãe de Deus, rogai por nós, pecadores, agora e na hora de nossa morte. Amém. Ave Maria, cheia de graça, o Senhor é convosco. Bendita sois vós entre as mulheres e bendito é o fruto do vosso ventre, Jesus. Santa Maria, Mãe de Deus, rogai por nós, pecadores, agora e na hora de nossa morte. Amém. Ave Maria, cheia de graça, o Senhor é convosco. Bendita sois vós entre as mulheres e bendito é o fruto do vosso ventre, Jesus. Santa Maria, Mãe de Deus, rogai por nós, pecadores, agora e na hora de nossa morte. Amém. Ave Maria, cheia de graça, o Senhor é convosco. Bendita sois vós entre as mulheres e bendito é o fruto do vosso ventre, Jesus. Santa Maria, Mãe de Deus, rogai por nós, pecadores, agora e na hora de nossa morte. Amém. Ave Maria, cheia de graça, o Senhor é convosco. Bendita sois vós entre as mulheres e bendito é o fruto do vosso ventre, Jesus. Santa Maria, Mãe de Deus,
rogai por nós pecadores, agora e na hora de nossa morte. Amém. Glória ao Pai, ao Filho e ao Espírito Santo, como era no princípio, agora e sempre. Amém. Ó meu Jesus, perdoai-me, livrai-me do fogo do inferno, levai as almas todas para o céu e socorrei principalmente as que mais precisarem da vossa misericórdia. Quinto e último mistério doloroso. Nós queremos contemplar a morte de Jesus na cruz. Jesus, por amor, morre por nós. O justo dá a sua vida pelos injustos. Ele morre a nossa morte. Ele assume o nosso pecado para nos trazer vida, vida em abundância, para nos salvar. Com muito amor, com muito carinho, rezemos este mistério, o mistério da nossa salvação. Cristo nos resgatou, Cristo nos salvou, nos tirou das garras de Satanás, para que você seja livre, para que você seja feliz, para que você tenha vitória. Pai nosso, que estais nos céus, santificado seja o vosso nome, venha a nós o vosso reino, seja feita a vossa vontade, assim na terra como no céu. O pão nosso de cada dia nos dai hoje, perdoai as nossas ofensas, assim como nós perdoamos a quem nos tem ofendido. E não nos deixeis cair em tentação, mas livrai-nos do mal. Amém. Ave Maria, cheia de graça, o Senhor é convosco. Bendita sois vós entre as mulheres, e bendito é o fruto do vosso ventre, Jesus. Santa Maria, Mãe de Deus, rogai por nós, pecadores, agora e na hora de nossa morte. Amém. Ave Maria, cheia de graça, o Senhor é convosco. Bendita sois vós entre as mulheres, e bendito é o fruto do vosso ventre, Jesus. Santa Maria, Mãe de Deus, rogai por nós, pecadores, agora e na hora de nossa morte. Amém. Ave Maria, cheia de graça, o Senhor é convosco. Bendita sois vós entre as mulheres, e bendito é o fruto do vosso ventre, Jesus. Santa Maria, Mãe de Deus, rogai por nós, pecadores, agora e na hora de nossa morte. Amém. Ave Maria, cheia de graça, o Senhor é convosco. Bendita sois vós entre as mulheres, e bendito é o fruto do vosso ventre, Jesus. Santa Maria, Mãe de Deus, rogai por nós, pecadores, agora e na hora de nossa morte. Amém. Ave Maria, cheia de graça, o Senhor é convosco. Bendita sois vós entre as mulheres, e bendito é o fruto do vosso ventre, Jesus. Santa Maria, Mãe de Deus, rogai por nós, pecadores, agora e na hora de nossa morte. Amém. Ave Maria, cheia de graça, o Senhor é convosco. Bendita sois vós entre as mulheres, e bendito é o fruto do vosso ventre, Jesus. Santa Maria, Mãe de Deus, rogai por nós, pecadores, agora e na hora de nossa morte. Amém. Ave Maria, cheia de graça, o Senhor é convosco. Bendita sois vós entre as mulheres, e bendito é o fruto do vosso ventre, Jesus. Santa Maria, Mãe de Deus, rogai por nós, pecadores, agora e na hora de nossa morte. Amém. Ave Maria, cheia de graça, o Senhor é convosco. Bendita sois vós entre as mulheres, e bendito é o fruto do vosso ventre, Jesus. Santa Maria, Mãe de Deus, rogai por nós, pecadores, agora e na hora de nossa morte. Amém. Ave Maria, cheia de graça, o Senhor é convosco. Bendita sois vós entre as mulheres, e bendito é o fruto do vosso ventre, Jesus. Santa Maria, Mãe de Deus, rogai por nós, pecadores, agora e na hora de nossa morte. Amém. Ave Maria, cheia de graça, o Senhor é convosco. Bendita sois vós entre as mulheres, e bendito é o fruto do vosso ventre, Jesus. Santa Maria, Mãe de Deus, rogai por nós, pecadores, agora e na hora de nossa morte. Amém. Glória ao Pai, ao Filho e ao Espírito Santo, como era no princípio, agora e sempre. Amém. Ó meu Jesus, perdoai-me, livrai-me do fogo do inferno, levai as almas todas para o céu e socorrei principalmente as que mais precisarem da vossa misericórdia. Nossa Senhora do Carmo, rogai por nós. São Padre Pio, rogai por nós. Primeiro mistério glorioso. Nós contemplamos a ressurreição de nosso Senhor Jesus Cristo.
Veja, meu irmão e minha irmã, o mal perdeu, o mal foi derrotado. A cruz, o sofrimento, a dor chegaram ao fim. Jesus ressuscitou, nos salvou, abriu as portas do paraíso para nós. E veja, Cristo ressuscitando, está ressuscitando todos nós, está ressuscitando toda a criação. Uma nova criação está surgindo. Se a primeira criação tinha sido destruída pelo pecado, agora em Cristo, uma nova geração surge, uma nova criação se inaugura. Vamos contemplar com muita força, com muita fé, a nossa vitória. Jesus ressuscitou. Como Paulo diz, se Cristo não tivesse ressuscitado, vã seria a nossa fé. Rezemos com amor, com devoção. Pai nosso, que estais nos céus, santificado seja o vosso nome, venha a nós o vosso reino. Seja feita a vossa vontade, assim na terra como no céu. O pão nosso de cada dia nos dai hoje, perdoai as nossas ofensas, assim como nós perdoamos a quem nos tem ofendido, e não nos deixeis cair em tentação, mas livrai-nos do mal. Amém. Ave Maria, cheia de graça, o Senhor é convosco, bendita sois vós entre as mulheres, e bendito é o fruto do vosso ventre, Jesus. Santa Maria, Mãe de Deus, rogai por nós, pecadores, agora e na hora de nossa morte. Amém. Ave Maria, cheia de graça, o Senhor é convosco. Bendita sois vós entre as mulheres e bendito é o fruto do vosso ventre, Jesus. Santa Maria, Mãe de Deus, rogai por nós, pecadores, agora e na hora de nossa morte. Amém. Ave Maria, cheia de graça, o Senhor é convosco. Bendita sois vós entre as mulheres e bendito é o fruto do vosso ventre, Jesus. Santa Maria, Mãe de Deus, rogai por nós, pecadores, agora e na hora de nossa morte. Amém. Ave Maria, cheia de graça, o Senhor é convosco. Bendita sois vós entre as mulheres e bendito é o fruto do vosso ventre, Jesus. Santa Maria, Mãe de Deus, rogai por nós, pecadores, agora e na hora de nossa morte. Amém. Ave Maria, cheia de graça, o Senhor é convosco. Bendita sois vós entre as mulheres e bendito é o fruto do vosso ventre, Jesus. Santa Maria, Mãe de Deus, rogai por nós, pecadores, agora e na hora de nossa morte. Amém. Ave Maria, cheia de graça, o Senhor é convosco. Bendita sois vós entre as mulheres e bendito é o fruto do vosso ventre, Jesus. Santa Maria, Mãe de Deus, rogai por nós, pecadores, agora e na hora de nossa morte. Amém. Ave Maria, cheia de graça, o Senhor é convosco. Bendita sois vós entre as mulheres e bendito é o fruto do vosso ventre, Jesus. Santa Maria, Mãe de Deus, rogai por nós, pecadores, agora e na hora de nossa morte. Amém. Ave Maria, cheia de graça, o Senhor é convosco. Bendita sois vós entre as mulheres e bendito é o fruto do vosso ventre, Jesus. Santa Maria, Mãe de Deus, rogai por nós, pecadores, agora e na hora de nossa morte. Amém. Ave Maria, cheia de graça, o Senhor é convosco. Bendita sois vós entre as mulheres. E bendito é o fruto do vosso ventre, Jesus. Santa Maria, Mãe de Deus, rogai por nós, pecadores, agora e na hora de nossa morte. Amém. Ave Maria, cheia de graça, o Senhor é convosco. Bendita sois vós entre as mulheres, e bendito é o fruto do vosso ventre, Jesus. Santa Maria, Mãe de Deus, rogai por nós, pecadores, agora e na hora de nossa morte. Amém. Glória ao Pai, ao Filho e ao Espírito Santo, como era no princípio, agora e sempre. Amém. Ó meu Jesus, perdoai-me e livrai-me do fogo do inferno. Levai as almas todas para o céu e socorrei principalmente as que mais precisarem da vossa misericórdia. Nossa Senhora do Carmo, rogai por nós. São Miguel Arcanjo, rogai por nós. Segundo mistério glorioso, nós contemplamos a ascensão de Jesus. Jesus sobe aos céus. Precisou nos deixar. Os discípulos já começam a sentir saudade, até certa tristeza, porque o Mestre os deixa. Mas Jesus sobe dizendo: eu vou, mas vou enviar sobre vocês o Paráclito. Vou derramar sobre vocês o Espírito Santo. E disse para nós: eu estarei com vocês todos os dias, até os fins dos tempos. Irmão e irmã, Jesus está com você, Jesus está comigo. Sempre. Ele teve que subir aos céus para abrir as portas do paraíso para nós. Agora,
Ele disse que foi preparar para nós um lugar. Vou, porque eu vou preparar para vocês um lugar, porque eu quero que aonde eu estou, vocês também estejam. Rezemos com muito amor, com muito carinho, este mistério. Pai nosso que estais nos céus, santificado seja o vosso nome. Venha a nós o vosso reino. Seja feita a vossa vontade, assim na terra como no céu. O pão nosso de cada dia nos dai hoje. Perdoai as nossas ofensas, assim como nós perdoamos a quem nos tem ofendido. E não nos deixeis cair em tentação, mas livrai-nos do mal. Amém. Ave Maria, cheia de graça, o Senhor é convosco. Bendita sois vós entre as mulheres. E bendito é o fruto do vosso ventre, Jesus. Santa Maria, Mãe de Deus, rogai por nós, pecadores, agora e na hora de nossa morte. Amém. Ave Maria, cheia de graça, o Senhor é convosco. Bendita sois vós entre as mulheres, e bendito é o fruto do vosso ventre, Jesus. Santa Maria, Mãe de Deus, rogai por nós, pecadores, agora e na hora de nossa morte. Amém. Ave Maria, cheia de graça, o Senhor é convosco. Bendita sois vós entre as mulheres, e bendito é o fruto do vosso ventre, Jesus. Santa Maria, Mãe de Deus, rogai por nós, pecadores, agora e na hora de nossa morte. Amém. Ave Maria, cheia de graça, o Senhor é convosco. Bendita sois vós entre as mulheres e bendito é o fruto do vosso ventre, Jesus. Santa Maria, Mãe de Deus, rogai por nós, pecadores, agora e na hora de nossa morte. Amém. Ave Maria, cheia de graça, o Senhor é convosco. Bendita sois vós entre as mulheres e bendito é o fruto do vosso ventre, Jesus. Santa Maria, Mãe de Deus, rogai por nós, pecadores, agora e na hora de nossa morte. Amém. Ave Maria, cheia de graça, o Senhor é convosco. Bendita sois vós entre as mulheres, e bendito é o fruto do vosso ventre, Jesus. Santa Maria, Mãe de Deus, rogai por nós, pecadores, agora e na hora de nossa morte. Amém. Ave Maria, cheia de graça, o Senhor é convosco. Bendita sois vós entre as mulheres, e bendito é o fruto do vosso ventre, Jesus. Santa Maria, Mãe de Deus, rogai por nós, pecadores, agora e na hora de nossa morte. Amém. Ave Maria, cheia de graça, o Senhor é convosco. Bendita sois vós entre as mulheres, e bendito é o fruto do vosso ventre, Jesus. Santa Maria, Mãe de Deus, rogai por nós, pecadores, agora e na hora de nossa morte. Amém. Ave Maria, cheia de graça, o Senhor é convosco. Bendita sois vós entre as mulheres, e bendito é o fruto do vosso ventre, Jesus. Santa Maria, Mãe de Deus, rogai por nós, pecadores, agora e na hora de nossa morte. Ave Maria, cheia de graça, o Senhor é convosco. Bendita sois vós entre as mulheres, e bendito é o fruto do vosso ventre, Jesus. Santa Maria, Mãe de Deus, rogai por nós, pecadores, agora e na hora de nossa morte. Amém. Glória ao Pai, ao Filho e ao Espírito Santo, como era no princípio, agora e sempre. Amém. Ó meu Jesus, perdoai-me, livrai-me do fogo do inferno. Levai as almas todas para o céu e socorrei principalmente as que mais precisarem da vossa misericórdia. Ó Maria concebida sem pecado original, rogai por nós. Nossa Senhora do Carmo, rogai por nós. São Padre Pio, rogai por nós. Terceiro mistério glorioso. Nós contemplamos a vinda do Espírito Santo sobre os apóstolos. Jesus disse: vocês não estarão só, eu vou enviar o Espírito Santo. Irmãos e irmãs, sem o Espírito Santo nós não conseguiríamos nada. Sem o Espírito Santo nós não conseguiríamos seguir Jesus, fazer nada. Mas Jesus derramou sobre a igreja. Jesus derramou sobre os apóstolos e na pessoa deles, sobre toda a humanidade, sobre toda a igreja. Todo aquele que abrir o coração recebe força do alto, recebe o Espírito Santo. Que neste mistério você possa pedir: vem, vem, Espírito Santo, e encha-me. Pai nosso que estais nos céus, santificado seja o vosso nome. Venha a nós o vosso reino, seja feita a vossa vontade, assim na terra como no céu. O pão nosso de cada dia nos dai hoje. Perdoai as nossas ofensas, assim como nós perdoamos a quem nos tem ofendido. E não nos deixeis cair em tentação, mas livrai-nos do mal. Amém. Ave Maria, cheia de graça, o Senhor é convosco.
Bendita sois vós entre as mulheres e bendito é o fruto do vosso ventre, Jesus. Santa Maria, Mãe de Deus, rogai por nós, pecadores, agora e na hora de nossa morte. Amém. Ave Maria, cheia de graça, o Senhor é convosco. Bendita sois vós entre as mulheres e bendito é o fruto do vosso ventre, Jesus. Santa Maria, Mãe de Deus, rogai por nós, pecadores, agora e na hora de nossa morte. Amém. Ave Maria, cheia de graça, o Senhor é convosco. Bendita sois vós entre as mulheres e bendito é o fruto do vosso ventre, Jesus. Santa Maria, Mãe de Deus, rogai por nós, pecadores, agora e na hora de nossa morte. Amém. Ave Maria, cheia de graça, o Senhor é convosco. Bendita sois vós entre as mulheres e bendito é o fruto do vosso ventre, Jesus. Santa Maria, Mãe de Deus, rogai por nós, pecadores, agora e na hora de nossa morte. Amém. Ave Maria, cheia de graça, o Senhor é convosco. Bendita sois vós entre as mulheres e bendito é o fruto do vosso ventre, Jesus. Santa Maria, Mãe de Deus, rogai por nós, pecadores, agora e na hora de nossa morte. Amém. Ave Maria, cheia de graça, o Senhor é convosco. Bendita sois vós entre as mulheres e bendito é o fruto do vosso ventre, Jesus. Santa Maria, Mãe de Deus, rogai por nós, pecadores, agora e na hora de nossa morte. Amém. Ave Maria, cheia de graça, o Senhor é convosco. Bendita sois vós entre as mulheres e bendito é o fruto do vosso ventre, Jesus. Santa Maria, Mãe de Deus, rogai por nós, pecadores, agora e na hora de nossa morte. Amém. Ave Maria, cheia de graça, o Senhor é convosco. Bendita sois vós entre as mulheres e bendito é o fruto do vosso ventre, Jesus. Santa Maria, Mãe de Deus, rogai por nós, pecadores, agora e na hora de nossa morte. Amém. Ave Maria, cheia de graça, o Senhor é convosco. Bendita sois vós entre as mulheres e bendito é o fruto do vosso ventre, Jesus. Santa Maria, Mãe de Deus, rogai por nós, pecadores, agora e na hora de nossa morte. Amém. Ave Maria, cheia de graça, o Senhor é convosco. Bendita sois vós entre as mulheres e bendito é o fruto do vosso ventre, Jesus. Santa Maria, Mãe de Deus, rogai por nós, pecadores, agora e na hora de nossa morte. Amém. Glória ao Pai, ao Filho e ao Espírito Santo, como era no princípio, agora e sempre. Amém. Ó meu Jesus, perdoai-me, livrai-me do fogo do inferno. Levai as almas todas para o céu e socorrei principalmente as que mais precisarem da vossa misericórdia. Nossa Senhora do Carmo, rogai por nós. São Miguel Arcanjo, rogai por nós. Quarto mistério glorioso. Nós contemplamos a assunção de Nossa Senhora aos céus. Ela é levada pelos anjos. Aquela que não experimentou o pecado, nasce sem pecado, vive sem pecado, morre sem pecado, não poderia experimentar, viver o salário do pecado. E o salário do pecado é a morte. Nossa Senhora não morre, é assunta aos céus. Peçamos a sua intercessão. Ela está no céu, agora, intercedendo por mim, intercedendo por você. Pai nosso, que estais nos céus, santificado seja o vosso nome, venha a nós o vosso reino. Seja feita a vossa vontade, assim na terra como no céu. O pão nosso de cada dia nos dai hoje. Perdoai as nossas ofensas, assim como nós perdoamos a quem nos tem ofendido. E não nos deixeis cair em tentação, mas livrai-nos do mal. Amém. Ave Maria, cheia de graça, o Senhor é convosco. Bendita sois vós entre as mulheres. E bendito é o fruto do vosso ventre, Jesus. Santa Maria, Mãe de Deus, rogai por nós, pecadores, agora e na hora de nossa morte. Amém. Ave Maria, cheia de graça, o Senhor é convosco. Bendita sois vós entre as mulheres, e bendito é o fruto do vosso ventre, Jesus. Santa Maria, Mãe de Deus, rogai por nós, pecadores, agora e na hora de nossa morte. Amém. Ave Maria, cheia de graça, o Senhor é convosco. Bendita sois vós entre as mulheres, e bendito é o fruto do vosso ventre, Jesus. Santa Maria, Mãe de Deus, rogai por nós, pecadores, agora e na hora de nossa morte. Amém. Ave Maria, cheia de graça, o Senhor é convosco. Bendita sois vós entre as mulheres, e bendito é o fruto do vosso ventre, Jesus. Santa Maria, Mãe de Deus, rogai por nós, pecadores, agora e na hora de nossa morte. Amém. Ave Maria, cheia de graça, o Senhor é convosco. Bendita sois vós entre as mulheres, e bendito é o fruto do vosso ventre, Jesus.
Santa Maria, Mãe de Deus, rogai por nós, pecadores, agora e na hora de nossa morte. Amém. Ave Maria, cheia de graça, o Senhor é convosco. Bendita sois vós entre as mulheres e bendito é o fruto do vosso ventre, Jesus. Santa Maria, Mãe de Deus, rogai por nós, pecadores, agora e na hora de nossa morte. Amém. Ave Maria, cheia de graça, o Senhor é convosco. Bendita sois vós entre as mulheres e bendito é o fruto do vosso ventre, Jesus. Santa Maria, Mãe de Deus, rogai por nós, pecadores, agora e na hora de nossa morte. Amém. Ave Maria, cheia de graça, o Senhor é convosco. Bendita sois vós entre as mulheres e bendito é o fruto do vosso ventre, Jesus. Santa Maria, Mãe de Deus, rogai por nós, pecadores, agora e na hora de nossa morte. Amém. Ave Maria, cheia de graça, o Senhor é convosco. Bendita sois vós entre as mulheres e bendito é o fruto do vosso ventre, Jesus. Santa Maria, Mãe de Deus, rogai por nós, pecadores, agora e na hora de nossa morte. Amém. Ave Maria, cheia de graça, o Senhor é convosco. Bendita sois vós entre as mulheres, e bendito é o fruto do vosso ventre, Jesus. Santa Maria, Mãe de Deus, rogai por nós, pecadores, agora e na hora de nossa morte. Amém. Glória ao Pai, ao Filho e ao Espírito Santo, como era no princípio, agora e sempre. Amém. Ó meu Jesus, perdoai-me, livrai-me do fogo do inferno, levai as almas todas para o céu e socorrei principalmente as que mais precisarem da vossa misericórdia. Nossa Senhora do Carmo, rogai por nós. Santa Teresinha do Menino Jesus, rogai por nós. Quinto e último mistério glorioso. Nós contemplamos a coroação de Nossa Senhora no céu como rainha de todos os anjos e santos. Deus a elevou acima de todos eles, porque ela é a mãe do Salvador. Ela deu à luz o Salvador e agora ela recebe toda a honra devida a este mérito de ser a mãe do Senhor. Confie na sua intercessão. Você que está precisando, claro que nós pedimos a todos os santos, nós pedimos a ajuda dos anjos, mas Nossa Senhora está acima de todos eles. Nunca se esqueça, ela é a nossa intercessora no céu. Pai nosso, que estais nos céus, santificado seja o vosso nome. Venha a nós o vosso reino, seja feita a vossa vontade, assim na terra como no céu. O pão nosso de cada dia nos dai hoje, perdoai as nossas ofensas, assim como nós perdoamos a quem nos tem ofendido, e não nos deixeis cair em tentação, mas livrai-nos do mal. Amém. Ave Maria, cheia de graça, o Senhor é convosco. Bendita sois vós entre as mulheres, e bendito é o fruto do vosso ventre, Jesus. Santa Maria, Mãe de Deus, rogai por nós, pecadores, agora e na hora de nossa morte. Amém. Ave Maria, cheia de graça, o Senhor é convosco. Bendita sois vós entre as mulheres. E bendito é o fruto do vosso ventre, Jesus. Santa Maria, Mãe de Deus, rogai por nós, pecadores, agora e na hora de nossa morte. Amém. Ave Maria, cheia de graça, o Senhor é convosco. Bendita sois vós entre as mulheres. E bendito é o fruto do vosso ventre, Jesus. Santa Maria, Mãe de Deus, rogai por nós, pecadores, agora e na hora de nossa morte. Amém. Ave Maria, cheia de graça, o Senhor é convosco. Bendita sois vós entre as mulheres. E bendito é o fruto do vosso ventre, Jesus. Santa Maria, Mãe de Deus, rogai por nós, pecadores, agora e na hora de nossa morte. Amém. Ave Maria, cheia de graça, o Senhor é convosco. Bendita sois vós entre as mulheres. E bendito é o fruto do vosso ventre, Jesus. Santa Maria, Mãe de Deus, rogai por nós, pecadores, agora e na hora de nossa morte. Amém. Ave Maria, cheia de graça, o Senhor é convosco. Bendita sois vós entre as mulheres, e bendito é o fruto do vosso ventre, Jesus. Santa Maria, Mãe de Deus, rogai por nós, pecadores, agora e na hora de nossa morte. Amém. Ave Maria, cheia de graça, o Senhor é convosco. Bendita sois vós entre as mulheres, e bendito é o fruto do vosso ventre, Jesus. Santa Maria, Mãe de Deus, rogai por nós, pecadores, agora e na hora de nossa morte. Amém. Ave Maria, cheia de graça, o Senhor é convosco. Bendita sois vós entre as mulheres e bendito é o fruto do vosso ventre, Jesus. Santa Maria, Mãe de Deus, rogai por nós, pecadores, agora e na hora de nossa morte. Amém. Ave Maria, cheia de graça, o Senhor é convosco.
Bendita sois vós entre as mulheres e bendito é o fruto do vosso ventre, Jesus. Santa Maria, Mãe de Deus, rogai por nós, pecadores, agora e na hora de nossa morte. Amém. Ave Maria, cheia de graça, o Senhor é convosco. Bendita sois vós entre as mulheres e bendito é o fruto do vosso ventre, Jesus. Santa Maria, Mãe de Deus, rogai por nós, pecadores, agora e na hora de nossa morte. Amém. Glória ao Pai, ao Filho e ao Espírito Santo, como era no princípio, agora e sempre. Amém. Ó meu Jesus, perdoai-me, livrai-me do fogo do inferno, levai as almas todas para o céu e socorrei principalmente as que mais precisarem da vossa misericórdia. Nossa Senhora do Carmo, rogai por nós. São José, rogai por nós. Infinitas graças vos damos, soberana Rainha, pelos benefícios que todos os dias recebemos de vossas mãos liberais. Dignai-vos agora e para sempre tomar-nos debaixo do vosso poderoso amparo. E para mais vos implorar, vos agradecer, vos saudamos com uma salve, Rainha. Salve, Rainha, Mãe de Misericórdia, vida, doçura e esperança, a nossa salve. A vós bradamos, os degredados filhos de Eva, a vós suspirando, gemendo e chorando neste vale de lágrimas. Eia, pois, advogada nossa, esses vossos olhos misericordiosos a nos volvei. E depois deste desterro, mostrai-nos, Jesus. Bendito é o fruto do teu ventre, ó clemente, ó piedosa, ó doce sempre Virgem Maria, rogai por nós, Santa Mãe de Deus, para que sejamos dignos das promessas de Cristo. Amém. Foi uma alegria imensa rezar com você este Santo Rosário. Que Deus abençoe você, que Deus abençoe sua família. Em nome do Pai, e do Filho, e do Espírito Santo. Amém.

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1: 3:32.

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1: 13h47.

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8: 4 e 7.

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8: 4h22.

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0: Bom dia! 4:39, está entrando no ar mais uma edição do nosso encontro Brasil Sertanejo, nessa nossa maravilhosa e abençoada manhã de terça-feira, dia 30 de junho, o derradeiro dia do mês de junho de 2026. Sejam todos bem-vindos e bem-vindas a mais um encontro que será feito com muito carinho, realizado por você.
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0: Queremos agradecer e louvar a Deus pelo dom da vida, por mais esse dia que amanhece, por estarmos vivos, com saúde, por já estarmos em nossos trabalhos, em nossas missões, para dar continuidade em nossa vida. Sejam todos bem-vindos e bem-vindas, que a paz de Deus esteja sempre convosco, meu irmão e minha irmã, em seus lares, em seu local de trabalho, aonde quer que você esteja, que Nossa Senhora Aparecida nos cubra com o seu manto sagrado e o seu amor infinito de mãe. Em nome do Pai, do Filho e do Espírito Santo. Amém! A vida é um dom de Deus e nós, servidores da vida e da esperança.
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0: Oi, gente! Alegria, alegria, alegria e alto astral. Sejam, com certeza, em sua vida, em sua jornada, a sua melhor companhia, Nazaré FM, em cada horário, um amigo para estar junto com você.
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0: Hoje, dia 30 de junho, marcado como o dia do economista. Faleceu em 1988, Abelardo Barbosa, o Chacrinha.
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0: O Papa João Paulo II fez uma visita ao Brasil de 12 dias. Em 1980, reunindo grandes multidões.
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0: Primeiros mártires da Igreja de Roma, é o santo do dia. Faltam 184 dias para 2027.
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0: Muito bom dia a vocês de perto, a vocês de longe, gente do coração da gente, a você que nos acompanha através do site, através do aplicativo, em casa ou no trabalho, na cidade ou no sertão, não importa onde você está, é nós que vamos até você. Afinal, são 5.700 watts de potência.
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0: 4:42, bom dia, amados e amadas, povo da madrugada. Cheguei chegando nesta terça-feira.
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0: E aguardo a sua interação conosco através dos telefones fixo WhatsApp 66-3566-2702. Mensagens de texto também e o WhatsApp para o Step Oficial 66-99632-3840. A direção-geral, a presidência da Fundação Rádio e TV Educativa, sempre aos comandos do nosso bispo diocesano, Dom Nery José Tondello. A direção administrativa, executiva e de toda a programação é de Sidete Strapasson. Os trabalhos técnicos e a comunicação é desse que vos fala, Júnior Lopes, o seu amigo das madrugadas. E aqui estarei contigo até às 6:30.
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0: 4:44, 4:44.
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0: 4:44. Vamos abrindo o nosso encontro, trazendo o padre Alessandro Campos. Alô, meu Deus! Logo na sequência, Guatupé e Guaratuba, Soldadinho de Deus. Dedico aos nossos amigos guardas noturnos, em especial o senhor João Alves, sempre na sintonia conosco. Também o Valdecir Martins, o Valdecir do Uber. Um grande abraço, meu amigo, bom trabalho. Também a Dona Maria de Lourdes Moreno Brandão, Dona Maria Souza Lucas, Lúcia Hermes, também a Dona Lili, Marta Lúcia, Marley, também a Noélia lá em Rondônia, amiga Efigênia, alô Roque Sandro, lá no Alto Posto Preto, bom dia Neri também na borracharia, bom dia a todo o povo de Deus que cedo madruga, Deus ajude.

0: modão ajeitado, 4h52, muito bom dia para você que acabou de ligar o rádio, é o Brasil Sertanejo que está no ar, na nossa manhã de terça-feira. Quero aqui cumprimentar aqui o amigo Adenor Rigotti, também o Tião Vida Boa, que já está ligado conosco, o Valdecir Segurança, seu Haroldo e Dona Ângela lá em Guariba, também o amigo Valdeir do Uber, já amanheceu acelerando, né, meu amigo? O amigo Orlando da Orlando Tratores, o amigo Leandro Beton, comendo a cuequinha virada com um cafezinho, né? É bom demais! Bom dia, bom dia! 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
0: 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Vamos trazendo música, vamos trazendo Jacó e Jacozinho na curva do caminho. E após o intervalo, tem Eli Silva e Zé Goiano, exemplo de humildade. Bom dia, Juína. Bom dia, região.

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0: Continuidade aqui do Brasil Sertanejo. Quero mandar um bom dia pro amigo Mirão. Bom dia, Dona Maria Aparecida dos Santos. Dona Noélia lá em Rondônia. Também a sua mãe, Dona Lília, aqui no módulo 2, acompanhando aqui a Rádio Maria de Nazaré. Também o João Francisco Campitelli. Bom dia, bom dia. Bom dia, Sérgio Boni. A todos aí na linha Rio Preto. Bom dia, bom dia. E lembrando que no próximo sábado é o Arraiá da Paróquia Santo Agostinho. Será dia 4 de julho, portanto, o próximo sábado, a partir das 6 horas da tarde. Haverá casamento caipira, quadrilha junina, comidas típicas, vai ter aí canjica, quentão e muito mais. E a animação fica por conta do amigo Wildo Santos e a equipe JL Sonorização e LED, trazendo muita música e alegria para toda a família. No Arraiá da Paróquia Santo Agostinho, é dia 4 de julho, a partir das 6 horas da tarde.
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0: 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Vamos atendendo a Dona Maria de Lourdes Moreno Brandão. Pede frio da madrugada com o Rio Negro Solimões e eu trago na sequência. Bom dia.

0: muita música e alegria na nossa manhã. Bom dia, Adriano Prêmoli, a todos da Garagem Alto Som, também a Dona Juraci, seu Hélio, nos ouvindo também, sempre na sintonia do programa Brasil Sertanejo. Alô, César Cowboy, bom dia, bom dia. Bom dia também aos amigos que estão conosco em Castanheira. Também o meu amigo João Francisco quer cumprimentar aí o Laércio, o Lauro e também o Sidney, que estão lá na tiragem do leite na comunidade Nazaré. Maravilha, hein? É, daqui a pouco eu mandei um modão pra vocês aí, beleza? 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
0: 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Vamos trazendo para o amigo Mirão, ele que está na Cristo Rei. Bom dia, amigo, para toda a família Guiar, para os amigos, para os parentes, para todos da sintonia. André e Andrade Samambaia. Na sequência, tem Irídio Irineu, O Menino e a Rosa. Tudo isso e muito mais aqui na 89.5, a Rádio da Família.

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1: Maravilha, minha gente, são 5 horas, 5 horas, 40 minutos. Muito bom dia para você que acabou de ligar o rádio. Sejam todos bem-vindos e bem-vindas na nossa manhã de terça-feira. Após aí a vitória do Brasil contra o Japão, né? É um jogo com bastante adrenalina, é bastante sufoco aí, mas graças a Deus passamos mais uma eliminatória, né? Agora vamos para a oitava de finais, né? Se Deus quiser, no próximo domingo. Então, dar um bom dia para Dona Nilce, seu Sérgio, ligado conosco. O Sardinha nos dando carona, já dá para frente de Castanheira, hein? É, amanheceu acelerando hoje, hein? Também um bom dia para o amigo Terry e toda a família. Um bom dia também para o amigo Jean, o pessoal da Desnorte. Tia Verinha e tio Jair do Indubiara, sempre ligado conosco. O amigo Edson, lá da Pedreira Zanin. Bom dia, bom dia. Andréa Rias, no pedal logo cedo, hein? É, cuidar da saúde faz bem, né? Faz bem para tudo, para a vida, né? E para o corpo, né? Com certeza também Carlos Pedroso, toda a família ligado conosco. Um bom dia da meu amigo Baby lá na Madeireira. Um bom dia a Dona Ângela, seu Haroldo lá no Guariba. Também o João Carlos e os amigos do Alto Posto M5. Juarez Maran e família, bom dia. Bom dia também, Michel Silvério. Bom dia, mãe Carmelita, né? Hoje é dia de cafezinho sem açúcar, né? De doce já basta a vida. Também o seu José Cadeirante está lá fazendo o seu cafezinho sem açúcar, né, seu José? Bom demais. Bem-vindo aí a Nazaré FM. 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Um abraço também ao amigo Célio e toda a família, Dona Nalva e o Dilson, lá na linha 6, Comunidade Menino Jesus. Bom dia também, seu Jô, Dona Margarete, Ed Carlos e toda a família lá na Taciana. Bom dia, bom dia. 5h42, vamos trazendo música. Dona Linda Ferreira também acompanhando o programa. Amiga Juliana, bom dia, bom dia. João Francisco, que manda aí a música, Caboclo Centenário. Tem Berrante de Madalena aqui na sequência, né? Para o Lauro e também para o Sidney e também para o Laércio, que estão lá na comunidade de Nazaré, acompanhando aí a programação na tiragem do leite. E vamos que vamos, Christian Ralph, Berrante de Madalena e na sequência com Dino Franco e Moraí, Caboclo Centenário, né? Caboclo Centenário, quem pediu também foi o nosso companheiro Edivaldo Rigue, o Magrão. E oferecerem para todos da sintonia da Rádio Maria de Nazaré, para todos os ouvintes.

0: 5h49, se aproximando aí do momento da oração da manhã, aqui na nossa manhã de terça-feira. Vamos que vamos até às 6h30 com o melhor da música sertaneja raiz. Participe você também do nosso programa através dos telefones 66-3566-2702 e também o Step Oficial 66-99632-3840.
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0: Um bom dia pra Dona Margarida Nascimento de Paula, Dona Juliana Aparecida dos Santos, a Ana Maria da Fazenda Londrina, Baixinha da Fazenda Cachoeira, a amiga Irene Ferreira Lino, a amiga Marita e a todos os demais que acompanham a Rádio Maria de Nazaré.
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0: na... Amigo Alveri Paz, lá no módulo 6, tudo em paz por aí, meu amigo.
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0: Vamos atendendo o seu José Cadeirante, oferecendo para a sua irmã Maria, para o Marcelo, também para todos que estão acompanhando a Rádio Maria de Nazaré. Barco de Papel, de Paulo e Paulino, canta no programa.

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2: Vamos trazendo na sequência a música Bala na Boca. É, vamos trazendo aqui na sequência. Vamos atendendo aqui a Ana Maria da Fazenda Londrina. Pede para curtir para todos da Fazenda e para todos da rádio. Bala na Boca com Jacó e Jacozinho na 89.5. Já a gente volta para o momento da oração da manhã.

Olha a hora, minha gente. São 5 horas 56 minutos, se aproximando aí do momento da oração da manhã. 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E só lembrando que no próximo sábado, dia 4 de julho, é o Arraiá da Paróquia Santo Agostinho, a partir das 18h, e você é nosso convidado especial. Gini Geno canta Nossa Senhora Aparecida. Após a oração da manhã, um rápido intervalo, eu trago a loira do carro branco a pedido do nosso companheiro César Cowboy. Bom dia, Juína. Bom dia, região. 5h57 na programação.

0: anjo do Senhor anunciou a Maria, e ela concebeu do Espírito Santo. Ave Maria, cheia de graça, o Senhor é convosco. Bendita sois vós entre as mulheres, e bendito é o fruto do vosso ventre, Jesus. Santa Maria, Mãe de Deus, rogai por nós, pecadores, agora e na hora de nossa morte. Amém. Eis aqui a serva do Senhor, faça-se em mim segundo a vossa palavra. Ave Maria, cheia de graça, o Senhor é convosco. Bendita sois vós entre as mulheres, e bendito é o fruto do vosso ventre, Jesus. Santa Maria, Mãe de Deus, rogai por nós, pecadores, agora e na hora de nossa morte. Amém. E o Verbo divino se fez homem e habitou entre nós. Ave Maria, cheia de graça, o Senhor é convosco. Bendita sois vós entre as mulheres, e bendito é o fruto do vosso ventre, Jesus. Santa Maria, Mãe de Deus, rogai por nós, pecadores, agora e na hora de nossa morte. Amém. Rogai por nós, Santa Mãe de Deus, para que sejamos dignos das promessas de Cristo.
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1: Olha a hora, minha gente, são 6 horas, 14 minutos. Muito bom dia para você que acabou de ligar o rádio. É o Brasil Sertanejo que está no ar na nossa manhã, manhã de terça-feira. Alô, alô, Nidomar JS, a todos aí de Castanheira, um forte abraço. A amiga Lucinei do Carmo de Oliveira Souza, lá da Fazenda Berneck. Bom dia, Oswaldo Alves, Ione Tomás e todo o povo de Deus que estão aí na sintonia no Brasil Sertanejo.
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1: 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Animação, Rio dos Santos e a equipe JL, sonorização e LED. Haverá casamento caipira, quadrilha junina, comidas típicas, com canjica, quentão e muito mais. É nesse sábado na Paróquia Santo Agostinho. Venha e traga toda a sua família, seus amigos, seus parentes, para festejar neste Arraiá.
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1: 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Vamos trazendo o Teodoro e Sampaio, Água no Leite. A pedido da nossa ouvinte, a amiga Nina Ferreira, acompanhando a programação. Fiquem todos com a paz do nosso querido Deus. Muito obrigado, minha amiga, para vocês e também uma ótima e abençoada terça-feira.
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0: ao som do Rei do Gado, vamos dando continuidade aqui no Brasil Sertanejo.
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0: 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Quero mandar um abraço para o amigo Valdecir Dittmann, acompanhando a programação. Bom dia aos amigos do Favorito Supermercado. Alô, tio, na Gleba Rio Azul. Bom dia, amigo. Bom dia também o Claudinei na Chácara da Vovó. Bom dia, Márcio Beral. Bom dia também, Carlos Barreiro. Bom dia, toda a família. Também a Dati lá no bairro Palmeiteira, acompanhando aí a programação. Amigo Polaco na rodagem, por Juína. Isso é bom demais. Alô, Sandrinho, palmeirense de bem com a vida. Também o amigo Nonô e todos lá do Barroso, também o amigo Bibita. Bom dia toda a família. O amigo Robinho lá nos Estados Unidos. Bom dia, povo de Deus. E vamos trazendo aqui a pedido do nosso amigo Nomar JS, oferecendo aí pratos de castanheira, que estão no Pega do Ouro Branco. Inclusive o César Mineiro tá lá na sintonia conosco. Também os amigos de Brasnorte, Terra Roxa, também de Filadélfia e a todos da cadeia produtiva do leite. Aquele abraço, fofinha, com Léo Canhoto e Robertinho. E já já a gente volta para o encerramento do programa.
3: Thank you.

6:26, chegando ao final de mais uma edição do programa Brasil Sertanejo, nesta manhã de terça-feira, dia 30 de junho, e também finalizando aí o mês de junho com chave de ouro e com as bênçãos de Deus. Quero aqui agradecer a Deus pelo esse momento maravilhoso, desde as 4:35 da manhã. Quero aqui agradecer a você que ligou, que participou, que interagiu conosco. Alô, Padre Jane, um grande abraço. Já caminhou 10 quilômetros hoje, hein? Bom dia, rapaz. Bom final de caminhada aí, né, Padre Jane? Cuida aí bem da saúde, graças a Deus. Dona Gleuza Mato, seu Efraim também acompanhando a programação. 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A nossa ouvinte, a dona Margarida Nascimento de Paula, pede para curtir a Rainha do Paraná e oferece também para todos da sintonia e para toda a sua família. Na sequência, após Lourenço Lorival, Rainha do Paraná, vamos ter aí a transmissão da Santa Missa direto no mosteiro e vem aí o show da manhã com Regis Padilha. A todos uma abençoada terça-feira, prometo voltar amanhã a partir das 4:30 da manhã com mais um Brasil Sertanejo. Tchau, tchau!

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1: 6h31.
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0: Irmãos e irmãs, paz e bem.
1: Paz e bem.
0: Ao encerrarmos o mês de junho, que esta liturgia abra os nossos ouvidos e corações para acolher a boa nova de Deus em nossas vidas, celebremos com fé, piedade e devoção.

0: Povos todos do universo, batei palmas, gritai a Deus aclamações de alegria. Louvado seja o nosso Senhor Jesus Cristo. Sejamos todos bem-vindos, bem-vindas a esta celebração, também aqueles que nos acompanham pela Rádio Maria de Nazaré, nesta manhã de terça-feira, último dia do mês de junho. Então nós queremos louvar e render graças a Deus por mais esse mês que chega ao final. E também já pedir pelo próximo mês, que seja um mês abençoado e cheio das bênçãos de Deus. Nós queremos rezar também no dia de hoje, pelo aniversário de vida de Irene Hernandes e Jesus Hernandes e por suas famílias e as intenções que cada um traz em seu coração no dia de hoje. E na alegria de estarmos aqui reunidos, iniciemos em nome do Pai, do Filho e do Espírito Santo.
1: Amém.
0: A graça de nosso Senhor Jesus Cristo, o amor do Pai e a comunhão do Espírito Santo estejam convosco.
1: Amém.
0: Queridos irmãos e irmãs, no início desta celebração, reconheçamos as nossas faltas, os nossos erros e peçamos a misericórdia de Deus sobre cada um de nós.

0: Deus Todo-Poderoso, tenha compaixão de nós, perdoe os nossos pecados e nos conduza à vida eterna. Amém. Oremos. Ó Deus, pela graça da adoção, nos tornastes filhos da luz. Concedei que não sejamos envolvidos pelas trevas do erro, mas permaneçamos sempre no esplendor da verdade. Por nosso Senhor Jesus Cristo, vosso Filho, que é Deus e convosco vive e reina, na unidade do Espírito Santo, por todos os séculos dos séculos. Amém.
1: Leitura da profecia de Amós. Ouvi, filhos de Israel, a palavra que disse o Senhor para vós e para todas as tribos que eu retirei do Egito. Dentre todas as nações da terra, somente a vós reconheci. Por isso usarei o castigo por todas as vossas iniquidades. Se duas pessoas caminham juntas, não é porque estão de acordo? Se o leão ruge na selva, não é porque encontrou a presa? Se no covil rosna o filhote do leão, não é porque agarrou sua presa? Acaso sem a armadilha se prende uma ave no chão? Acaso dispara a armadilha antes de capturar a presa? Se ressoa na cidade o toque da trombeta, não fica a população apavorada? Se acontece uma desgraça na cidade, não foi o Senhor que fez? Pois nada fará o Senhor Deus se não revele o plano, que não revele o plano a seus servos, os profetas. Ruge o leão, quem não terá medo? Falou o Senhor Deus, quem não será seu profeta? Eu arrasei-vos, como arrasei Sodoma e Gomorra, e ficastes como um tição, retirado da fogueira, e contudo, não voltastes para mim, diz o Senhor. Por isso, assim te tratarei, Israel. E porque sabes como te vou tratar, prepara-te, Israel, para ajustar contas com o teu Deus. Palavra do Senhor.
2: Graças a Deus.

0: Senhor esteja convosco.
1: Ele está no meio de nós.
0: Proclamação do Evangelho de Jesus Cristo segundo Mateus.
1: Glória ao Senhor.
0: Naquele tempo, Jesus entrou na barca e seus discípulos o acompanharam. E eis que houve uma grande tempestade no mar, de modo que a barca estava sendo coberta pelas ondas. Jesus, porém, dormia. Os discípulos aproximaram-se e o acordaram, dizendo: Senhor, salva-nos, pois estamos perecendo. Jesus respondeu: Por que tendes tanto medo, homens fracos na fé? Então, levantando-se, ameaçou os ventos e o mar, e fez-se uma grande calmaria. Os homens ficaram admirados e diziam: Quem é este homem que até os ventos e o mar lhe obedecem? Palavra da salvação.
1: Glória ao Senhor.
0: Pois bem, queridos irmãos e irmãs, também aqueles que nos acompanham pela Rádio Maria de Nazaré, nesta manhã de terça-feira, este Evangelho tirado de São Mateus, capítulo 8, versículo 23 a 27, nos mostra que nós precisamos ter confiança em Jesus. O medo, ele nos paralisa, ele nos cega, ele nos impede de realizar a vontade de Deus. E em meio a essa tempestade, eles, mesmo estando com Jesus, se nós olharmos o finalzinho do Evangelho, no versículo 27, nós vamos ver que eles não conheciam Jesus. Então, por isso, o medo ali, a angústia, toda aquela preocupação em meio à tempestade. Por quê? Jesus estava com eles. Se a barca fosse virar, se a barca fosse ali afundar ou se destruir, Jesus também estaria ali de pé, achando o meio de como ajeitar aquela situação. Mas Jesus dormia tranquilamente. Às vezes, diante das tempestades, diante das provações, a nossa primeira reação é se desesperar. É não confiar em Jesus que está junto conosco, em Jesus que nos mostra uma direção, nos mostra um caminho. Por isso que em vários momentos a gente fala, né? Quanto mais eu me aproximo de Jesus, quanto mais eu conheço Jesus e Jesus faz parte da minha vida, eu passo pelas tempestades, passo pelas provações, mas eu passo de forma diferente. Não porque eu compreendo tudo, não porque eu entendo tudo, mas eu sei que Jesus está comigo ali para direcionar o caminho, direcionar ali por onde eu devo andar, por onde eu devo caminhar e assim por diante. Então, quando nós estamos e conhecemos Jesus, nós não nos desesperamos. Agora, quando nós não conhecemos quem é este homem, quem é este homem que até os ventos e o mar lhe obedecem? Aí a gente também se desespera diante das situações. Então, se nós queremos passar pela tempestade, pelas provações, por várias situações difíceis da vida, de uma forma talvez um pouco mais leve ou mais compreensiva, é conhecendo a caminhada de Jesus, é conhecendo a Sagrada Escritura, mas principalmente tendo comunhão com Ele. Agora, se nós passamos por algumas situações, mesmo tendo comunhão com Ele, mas nos desesperamos, é porque a nossa comunhão ainda não é total e a nossa confiança não é total. Nós estamos comungando, nós estamos lendo, mas não estamos trazendo para ter sentido na nossa vida. Ah, mas eu participo tanto da igreja, eu rezo tanto, eu faço tanta novena, eu faço tanta, mas está fazendo da boca para fora. Não está fazendo de coração sincero, porque eu quero estar em comunhão com Jesus. Então há essa pequena diferença. Posso estar dentro, mas não está plenamente. Então nós precisamos aprofundar o nosso conhecimento, porque mesmo que ali no início a gente fica meio assim, mas depois a gente vai na oração acalmando o nosso coração e buscando seguir aquilo que o Senhor tem para cada um de nós. Então nós precisamos conhecer realmente, perdoar verdadeiramente e amar com todo o nosso coração aquele que é o autor da nossa vida, aquele que nos mantém de pé, mesmo diante das provações, diante das perseguições, diante de tudo aquilo que o mundo nos coloca. Então é buscar conhecer plenamente Jesus, trazer para a nossa vida e estar em comunhão com Ele. Ou seja, que o nosso coração seja configurado ao coração de nosso Senhor Jesus Cristo, para que nós possamos passar as tempestades da vida confiando em Jesus. Se Ele está junto conosco, Ele dorme, por que eu vou me preocupar? Então Ele está vendo ali, está sentindo que o barco está balançando, que às vezes o vento está forte, tantas situações. Ele não é cego, Ele não é surdo, Ele não é mudo, mas Ele é plenamente aquele que vê, Ele é plenamente aquele que ouve, Ele é plenamente aquele que fala, Ele é plenamente aquele que é o autor da nossa vida. Então que nós possamos confiar mais em Jesus, entregar a nossa vida, a nossa caminhada a Ele. Louvado seja o nosso Senhor Jesus Cristo. Elevemos ao Senhor as nossas preces, os nossos pedidos no dia de hoje.
2: A cada intenção decimos, Senhor, aumentai a nossa fé.
1: Senhor, aumentai a nossa fé.
2: Para que a Igreja seja sinal de esperança em meio às tribulações do mundo, rezemos ao Senhor.
3: Senhor, aumentai a nossa fé.
2: Para que os que enfrentam tempestades interiores encontrem em Jesus consolo, força e serenidade, rezemos ao Senhor.
1: Senhor,
2: para que em meio às incertezas da vida tenhamos um coração firme e confiante, acreditando em Jesus, que está em cada tempestade, rezemos ao Senhor.
1: Senhor, aumentai a nossa fé.
2: Pelas pessoas que pedem nossas orações, oremos.
3: Senhor, aumentai a nossa fé.
0: Tudo isso nós os pedimos, ó Pai, por Jesus Cristo, vosso Filho e Senhor nosso. Amém.

0: Orai, irmãos e irmãs, para que o meu e o vosso sacrifício seja aceito por Deus Pai Todo-Poderoso. Ó Deus, que nos assegurais os frutos dos vossos mistérios, fazei que nosso serviço corresponda à santidade dos vossos dons. Por Cristo nosso Senhor.
1: Amém.
0: O Senhor esteja convosco.
1: Ele está no meio de nós.
0: Corações ao alto.
1: Nosso coração está em Deus.
0: Demos graças ao Senhor nosso Deus. Na verdade, é digno e justo, é nosso dever e salvação dar-vos graça sempre e em todo lugar, Senhor Pai Santo, Deus Eterno e Todo-Poderoso, pois por meio do vosso Filho muito amado, sois não somente o Criador do gênero humano, mas também o Autor misericordioso da sua redenção. Por isso, com razão, vos servem todas as criaturas, os redimidos vos prestam devido louvor, e unânimes os bendizem vossos anjos e santos, também nós os celebramos com alegria e cantamos sem cessar a uma só voz.

Na verdade, ó Pai, vós sois santo e fonte de toda a santidade. Santificai, pois, estes dons, derramando sobre eles o vosso Espírito, a fim de que se tornem para nós o corpo e o sangue de nosso Senhor Jesus Cristo. Estando para ser entregue e abraçando livremente a paixão, Jesus tomou o pão, pronunciou a bênção de ação de graças, partiu e deu aos seus discípulos, dizendo: Tomai todos e comei. Isto é meu corpo, que será entregue por vós.

0: Do mesmo modo, no fim da ceia, ele tomou o cálice em suas mãos e, dando graças novamente, o entregou aos seus discípulos, dizendo: Tomai todos e bebei. Este é o cálice do meu sangue, o sangue da nova e eterna aliança, que será derramado por vós e por todos para a remissão dos pecados. Fazei isto em memória de mim. Mistério da fé. Celebrando, pois, o memorial da morte e ressurreição do vosso Filho, nós vos oferecemos, ó Pai, o pão da vida e o cálice da salvação, e vos agradecemos porque nos tornaste dignos de estar aqui na vossa presença e vos servir.
1: Aceitai, ó Senhor, a nossa oferta.
0: Suplicante vos pedimos que, participando do corpo e sangue de Cristo, sejamos reunidos pelo Espírito Santo num só corpo. Lembrai-vos, ó Pai, da vossa Igreja, que se faz presente pelo mundo inteiro, que ela cresça na caridade em comunhão com o Papa Leão, com o nosso Bispo Neri, os bispos do mundo inteiro, os presbíteros, os diáconos e todos os ministros do vosso povo. Lembrai-vos também, na vossa misericórdia, dos nossos irmãos e irmãs que adormeceram na esperança da ressurreição, e de todos os que partiram desta vida, acolhei junto a vós na luz da vossa face. Enfim, nós os pedimos, tende piedade de todos nós e dai-nos participar da vida eterna, com a Virgem Maria, Mãe de Deus, São José, seu esposo, os apóstolos, São Francisco e Santa Clara e todos os santos que neste mundo viveram na vossa amizade, a fim de vos louvarmos e glorificarmos, por Jesus Cristo, vosso Filho. Por Cristo, com Cristo e em Cristo. A vós, Deus Pai Todo-Poderoso, na unidade do Espírito Santo, toda a honra e toda a glória, por todos os séculos dos séculos.
1: Amém.
0: Rezemos com amor e confiança a oração que o próprio Cristo nos ensinou. Pai nosso,
1: que estás nos céus, santificado seja o vosso nome, venha a nós o vosso reino, seja feita a vossa vontade, assim na terra como no céu. O pão nosso de cada dia nos dai hoje, perdoai as nossas ofensas, assim como nós perdoamos a quem nos tem ofendido, e não nos deixeis cair em tentação, mas livrai-nos do mal.
0: Livrai-nos de todos os males, ó Pai, e dai-nos hoje a vossa paz. Ajudados pela vossa misericórdia, sejamos sempre livres do pecado e protegidos de todos os perigos, enquanto aguardamos a feliz esperança e a vinda do nosso Salvador Jesus Cristo. Senhor Jesus Cristo, dissestes aos vossos apóstolos: Eu vos deixo a paz, eu vos dou a minha paz. Não olhei os nossos pecados, mas a fé que anima a vossa Igreja. Dá-lhe segundo o vosso desejo a paz e a unidade, vós que sois Deus, com o Pai e o Espírito Santo.
1: Amém.
0: A paz do Senhor esteja sempre convosco.
1: O amor de Cristo nos uniu.
0: Eu sou o pão vivo que desceu do céu. Se alguém come deste pão, viverá eternamente. Eis o Cordeiro de Deus que tira o pecado do mundo.
1: Senhor, eu não sou digno de receber a tua bênção, mas dizei uma palavra.
0: que o corpo e sangue de Cristo nos guarde para a vida eterna.

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0: Oremos. Ó Deus, o corpo e o sangue de Jesus Cristo que oferecemos em sacrifício e recebemos em comunhão, nos transmita uma vida nova, para que, unidos a vós pela caridade que não passa, possamos produzir frutos que permaneçam. Por Cristo nosso Senhor.
1: Amém.
0: O Senhor esteja convosco.
1: Ele está no meio de nós.
0: Que desça sobre cada um de nós, por intercessão de São Francisco e Santa Clara, as bênçãos de Deus Pai Todo-Poderoso. Pai, Filho e Espírito Santo.
1: Amém.
0: Ide em paz e o Senhor vos acompanhe.

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3: Se você estiver sentindo seu corpo inchado e pesado, alguns alimentos podem ser verdadeiros aliados na eliminação de excesso de líquido e na desintoxicação do nosso organismo. Pepino, melancia e abacaxi são riquíssimos em água e têm efeito diurético natural. O chá de hibisco ou até mesmo de gengibre ajuda e muito a reduzir a retenção de líquidos, melhorando aí a nossa circulação. Já a salsa e a aveia, por sua vez, são ótimas para eliminar toxinas e, claro, sem esquecer aqui do mais importante, né? Beber bastante água. O inchaço, muitas vezes, é um sinal de que o seu corpo está precisando de hidratação, viu? Pequenas mudanças na sua alimentação vão fazer uma enorme diferença para um corpo mais leve e muito mais saudável. Portanto, cuide-se bem.
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9: 7:18.

0: Olha, estamos chegando. É terçou. Muito bem, bom dia para você, uma ótima manhã, portanto de terça-feira, 30 de junho, vamos aí se despedindo, portanto do mês de junho, né? Amanhã já é 1º de julho, do ano de 2026, tudo bem aí, tudo jóia? Como é que passou de ontem para hoje, hein? Coração aí tá tranquilo? Eita! Que sufoco, hein? Mas deu tudo certo, né? E pra quem aí foi no placar de 2-1, assim como eu, né? Comemorando, hein? No começo, primeiro tempo, confesso que não foi fácil não, viu? Mas depois, tudo resolvido, né? O jogo é assim mesmo, hein? Jogo fácil? Ah, esse não vai ter não, hein? Mata-mata não tem jogo fácil de jeito nenhum, mas conseguimos, né? Importante é a vitória e aí, com certeza, o técnico vai fazendo os ajustes necessários, né? Vamos que vamos, hein? E, aliás, hoje vamos descobrir aí quem será que vai ser o adversário do Brasil, né? Vai ser a Costa do Marfim ou Noruega, né? Vai ser definido hoje, nesta terça-feira, portanto, pelas... Aí, para saber quem vai para as oitavas para disputar com o Brasil, né? Se é Costa do Marfim ou Noruega. Tudo bem, gente? Olha só, aquele abraço super especial para você na sintonia da Mais Ouvida. Aumente o volume do seu rádio. A partir de agora, muita música, muita informação. Hoje é dia do economista também. Papa João Paulo II fez uma visita ao Brasil, hein? Os primeiros mártires da Igreja de Roma. Faltando aí 184 dias para o ano de 2027. Aquele abraço para você de perto, de longe, para você que está plugando, para você no aplicativo, para você aí no seu trabalho, para você aí na sua casa, no fone de ouvido, você que dá carona no som do seu carro, enfim, onde quer que você esteja. Aquele abraço super especial e uma excelente, né? Uma excelente terça-feira repleta de coisas boas na sua vida. Para você que hoje completa mais um ano de vida. Agora são 7:22.
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0: Se está desempregado, não se desespere. Não amaldiçoe a sorte. Enfrente as dificuldades corajosamente. Não pense em abandonar a vida. Não, não seja covarde. Você pode vencer, você vai vencer. Não recuse trabalho pelo fato de ser modesto. O grande Ford começou a vida como simples mecânico. Tenha coragem, porque o pai não abandona ninguém. Pense nisso. Agora 7:23.

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0: Muito bem, bom dia. Bom dia, alegria. Bom dia para você nessa manhã, portanto, de terça-feira. Bom dia para você que está na sintonia da Mais Ouvida. Um abraço especial a partir de agora. Muita música, muita informação para você na sua manhã, viu? A galerinha já interagindo por aqui. Quero mandar um forte abraço. Olha só, através do nosso WhatsApp, nós temos participações aqui na programação. E o bom dia vai para Maria Aparecida dos Santos, ela que pediu a canção do Amado Batista, Cor de Amor. Vamos trazer na programação um pedido da Maria Aparecida dos Santos, está na sintonia da Mais Ouvida. Quero mandar um bom dia para Cida Bispo, também curtindo a programação. Alô, minha amiga Cida Bispo, bom dia.
2: Bom dia, meu amigo.
0: Oi.
2: Regi, tudo bem?
0: Por tudo aí? Jóia.
2: Por aqui estamos bem.
0: Opa.
2: Graças a Deus, depois de ontem,
0: Regi. É.
2: Sufoco, nossa. Ai. Misericórdia, viu? Mas deu tudo certo, né?
0: Isso aí.
2: Brasil ganhou, passou.
0: 2-1.
2: Ô, Regi, manda pra mim essa música aí do Rio Negro Solimões, manda ali pro Marcelo, manda pro seu Zé, manda pra todos que estiver na escuta, viu? Um grande abraço e um ótimo dia.
0: Valeu, meu amigo, obrigado.
2: Deus abençoe cada um de nós.
0: Ok, obrigado pela participação. Daqui a pouquinho, Rio Negro Solimões, estou por aí. Vamos trazer aqui na programação. Um abraço, Cida Bispo. Sônia Guebara tá na sintonia. Regis, gostaria de ouvir a música de Elton John, Nikita. Abraço para todos da família, para todos da rádio, para Nina, para Josefa. Grande abraço. Valeu, Sônia Guimara. Obrigado pela participação, Marina, lá em Verona. Bom dia, Regis. Bom dia, equipe, amigos e amigas, toda a família. Um ótimo dia para todos nós, Regis Terçol. Essa música da Copa do Brasil em 70, a qual eu ofereço para todos que estão torcendo pelo Brasil. Viu só, Regis? Eu disse que o Brasil venceria de 4-1, quase. É, e explico, a gente tem que pensar alto para chegar na metade. Foi só 2-1, para descontrair aí, né? A tensão que foi, hein? Abraços, fiquem todos com a paz do nosso querido Deus. Que foi sufoco, foi. Haja coração, diz a Nina. Valeu, minha amiga. Obrigado pela participação. Tudo de bom, hein? Nós vamos trazer aí a canção daqui a pouquinho, pedida da Nina. Vai lá também pra minha amiga Vanderlúcia Dias, né? Ela que está na sintonia, acompanhando, portanto, a programação. Tudo de bom, Érica Vieira de Santana, está na sintonia também. A Lúcia lá na Chácara Dois Irmãos.
3: É meu amigo Regi.
0: Bom dia.
3: Regi, eu errei o placar, mas estou feliz. Opa. Que nosso Brasil ganhou, né? Graças a Deus. Vamos que vamos, né, Regi?
0: Vamos lá.
3: Eu coloquei 3-1, eu errei, mas fiquei feliz que ele venceu de 2-1.
0: Maravilha, maravilha. Valeu, meu amigo, obrigado pela participação. Olha, tem sucesso chegando. 7:27.
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12: 7:35.

0: Muito bem, tá aí o hino da Copa de 70, você ouviu aqui no programa Show da Manhã. Gente, olha agora, 7 horas e 47 minutos.
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0: 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Obrigado pelo carinho da sua sintonia. A gente segue por aqui com mais participações. Seu José, tá na sintonia. Alô, meu amigo, bom dia.
2: Bom dia, Regi.
0: Opa!
2: Põe aí pra nós, como é que tá aí, meu amigo?
0: Joia,
2: aqui tá
0: joia.
2: Tudo bem, graças a Deus, foi o sufoco ontem, né? Mas graças a Deus, o Paraguai ganhou, né? Então, põe aí pra nós, Amor Proibido, pro Marcelo, pro seu João, pra Cida Bispe.
0: Certo.
2: Cida Bispe, pra Dona Sara, Valdemar Madruga, pra todos os nós.
0: Valeu, meu amigo, obrigado pela participação. Alemanha, rapaz, a Alemanha também se despediu aí da Copa do Mundo ontem, né? Deixa eu ver quem mais por aqui interagindo com a programação. Olha, Ivone Dias tá na sintonia, bom dia, obrigado pela participação. Deixa eu ver quem mais, a Cleusa Araújo.
3: Bom dia, meu amigo. Regi, olha, eu tô bem, hein?
0: Opa!
3: Tô até rouca.
0: Olha aí.
3: Tanto que tá ontem. Que sufoco, hein, Regi? Mas que sufoco gostoso, hein? Acertei.
0: Exatamente.
3: Do placar, ó. Tô feliz.
0: Maravilha.
3: Olha, tô passando pra desejar uma semana abençoada para você, para os seus ouvintes, para a sua equipe, para a minha família, para todos que estão ligadinhos, tá?
0: Ok.
3: Um abraço, Regi. Fica com Deus. Ótima segundona. Vai que vai. Dale, Brasil.
0: Valeu, Cleusa Araújo. Obrigado pela participação. Tudo de bom, hein? Meu bom dia vai também, galerinha, lá no Facebook. Cícera Peronde. Bom dia para Cícera. Bom dia para Elza Rocha. Alô, Elza. Jane Paris interagindo por lá também, obrigado pela participação. 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Agora são 7 horas e 51 minutos. 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Mais facilidade, hein? 7:52. Daqui a pouquinho, informações através do nosso giro das principais notícias. Deixa eu mandar um abraço para minha amiga Sirlei, lá na Gleba Zambento, em Brasnorte. Alô!
4: Bom dia,
0: bom Red, dia.
4: Como é que tá? Tudo bem? Nós estamos bem, graças a Deus. Red, pode a música para mim, retrovisor? Por isso, para você, para Renilda, para Bárbara, para Sirlene, para o Virgilinho, para o Renilda, para a Suzana, para a Elisa, para a Josefa, para a Silvia, para minha mãe Maria, que os amados, todos que tiveram, escuta um ótimo dia para você.
0: Valeu, minha amiga. Daqui a pouquinho, Gustavo Lima, retrovisor. Vamos ouvir aqui na programação. Forte abraço, Sirlene. A da Gleba São Bento, em Brasnorte, na sintonia da Mais Ouvida. 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Forte abraço a toda a equipe da Loja Lupo Juína. 7:53. 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Tudo bem, 7:54, tem sucesso chegando. E eu quero mandar um abraço para Marlene, né? Tá na sintonia.
5: Oi, Regis.
0: Oi.
5: Bom dia. Ô, Regis,
0: bom dia.
5: Com Samuel e Daniel, você é especial.
0: Certo.
5: Feliz para dona Efigênia, para dona Lili, para Lúcio Oliveira, para Nelce Dalberto, para Marlina Fazenda Santo Antônio. Para todos que estiverem ouvindo, tá bom?
0: Okay.
5: Principalmente para vocês da rádio.
0: Valeu, minha amiga.
5: Bom dia, fico com Deus.
0: Bom dia, tudo de bom. Obrigado pela participação. Alô, Cecília Nunes.
6: Bom dia, bom dia, bom dia.
0: Bom dia, Cecília.
6: Ihuuu, o Brasil ganhou. Eu falei 2 a 1.
0: Olha aí, olha aí, ó.
6: Ihuuu.
0: Maravilha.
6: Um bom dia para nós. Com saúde e felicidade.
0: Um abraço, Cecília. Tudo de bom. Obrigado pela participação. Participação, hein? Quero mandar um bom dia também para minha amiga Dete, né? Dete Souza, bom dia, Regis. Ofereço o programa para a Nelice, a Marivalda, para a Suzana Greim, a Caliandra, para Maria Conceição, para Alvorinda, para Cecília Nunes. É, Regis, errei meu palpite, mas o Brasil ganhou. É isso aí, valeu, Dete Souza, obrigado pela participação, tudo de bom, viu, minha amiga? Muito bem, gente, olha só. São 7:56. Tem sucesso chegando aqui na Mais Ouvida. Renan e Raí, Amor Proibido. Bom dia.

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0: Muito bem, Daniel e Samuel, você é especial. Você ouviu aqui no programa Sol da Manhã, 8h15. 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A melhor rádio para o melhor ouvinte. Daqui a pouco, informações. Nós vamos trazer nosso giro pelas principais notícias. Quero aqui mandar um forte abraço para minha amiga Suzana Greim, tá na sintonia. É, pediu a canção, vamos ver aqui, com o Zé Felipe, né? Ana Castela e Zé Felipe, Sua Boca Mente. Vamos trazer daqui a pouquinho na programação. E a Suzana Greim oferece a canção para todos, né? Da rádio, para todos da família, para as amigas Odete Camerã, Marivalda, Adete, Anelice, para José Fabarreiro, a Sirlene, Silene, para o Virgílio, para Nina, para Nena Santos, para Cleusa Matos, para Neuza Bespaluque, para Luísa, para Luciane Bortolini, para Maria na linha G, todos que estão na escuta deste programa abençoado. Abraços e fiquem todos com Deus. Valeu, Suzana Greim! Muito obrigado pela participação, tudo de bom aí. A minha amiga Maria Gersa tá na sintonia.
1: Regis, bom dia, bom Regis, dia. Toca pra minha música. O Mike Lian, Canoeiro, ofereço pra vocês aí da rádio, pra Maria Simene, pra Lúcia lá na chácara, dois irmãos, pra Nadir, pra Valdete, pra Maria Helena Lesse, pra Maria Natalina, Maria Natalina, sua revistinha do Padre Manzotti chegou. Olha, Maria Natalina.
0: Olha aí!
1: E para quem gostar dessa música.
0: Beleza! Valeu, Maria Gersa! Obrigado pela participação. Daqui a pouquinho, Mike Lian, Canoeiro, Alvorinda! Bom dia!
2: Bom dia, bom Oi. Dia, Regis.
0: Bom tudo dia, beleza? Tudo jóia.
2: Eu sou pouco ontem no Brasil. Minha nossa. Eu ia apoiar 3-0. 3-1 eu ia falar. Mas ninguém ia falar nada. Já deu 2-1. Mas no sofoco, hein? Regis, quero ouvir uma música. Oferecer para você, para todos vocês da rádio. Tá a Irene, com as filhas dela, a Creuza Mato, Creuza Araújo, a Creuza lá do Paliteira, a Creuza Rosa, e para todos vocês aí da rádio, para mim também que eu gosto, a música de Amado Batista, e os Pontinhos. Tem esse lá pro pessoal lá da Gleba e da Sema lá. Os feirantes.
0: Certo. Ok, valeu. Vamos trazer daqui a pouquinho Amado Batista, os Pontinhos. Abraço, Alvorinda. Obrigado pela participação aqui na Mais Ouvida. Muito bem, gente. Olha só, agora são 8h18. 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Bom dia, doutor Roberto. 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Tudo bem, gente? Olha agora 8h19. 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Tudo bem, gente? Olha, 8h20. Abraço pra galerinha lá no Facebook interagindo com a programação. Bom dia pra você no aplicativo, pra você que está aí através do site acompanhando a programação. Minha amiga Leonice Módulo, Luzmar Reis, bom dia. Ela diz assim, bom dia, Rádio Maria de Nazaré de Uina, Mato Grosso. Paz e bem para todos nós. Valeu, minha amiga. A Ivonete Almeida lá na Caiabi está na sintonia também acompanhando a programação. 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Tudo bem, gente? Era 8 horas e 22 minutos. 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Você pode seguir também através do Instagram, @andreadecorfest. 8h23, manhã de terça-feira, vamos trazer informações aqui na programação através do nosso giro, pelas principais notícias, né? A Maria do Carmo, tá na sintonia acompanhando a programação, pediu canção do Rio Negro e Solimões, Deus me livre com Rio Negro e Solimões, para curtir para todos da Nazaré. Um abraço, minha amiga, obrigado pela participação. Daqui a pouquinho, Rio Negro e Solimões, vamos curtir aqui na Mais Ouvida. Agora é hora de notícias.
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0: Notícias. Trazendo informações das principais notícias nessa manhã de terça-feira, hoje 30 de junho. Olha só. Imagens de satélite apontam quase 59 mil prédios possivelmente danificados após terremotos na Venezuela. Uma análise preliminar feita por pesquisadores da Universidade Estadual nos Estados Unidos estima que cerca de 58,9 mil construções podem ter sido danificadas ou destruídas pelos fortes terremotos que atingiram a Venezuela na última quarta-feira, dia 24. O levantamento foi produzido com imagens de satélite captadas após os tremores e aponta as áreas onde há maior possibilidade de danos. Os terremotos ocorreram no norte da Venezuela, perto das cidades de São Felipe e Yumari. O primeiro tremor teve magnitude de 7,2 e foi seguido por outro de magnitude 7,5. Os abalos também foram sentidos com força na costa central e na região metropolitana de Caracas. O levantamento mostra uma concentração maior de possíveis danos nas áreas que registraram os tremores mais intensos, principalmente na faixa costeira e no corredor urbano que chega à capital venezuelana. A NASA alerta, no entanto, que o número não representa uma contagem definitiva dos prédios atingidos. 8 horas e 26 minutos, falando agora de Copa do Mundo. Portanto, a Costa do Marfim e Noruega definem nesta terça-feira o adversário do Brasil nas oitavas da Copa do Mundo. Os 16avos de final da Copa do Mundo de 2026 continuam nesta terça-feira, dia 30, com jogos como França e Suécia e Costa do Marfim e Noruega. O resultado deste último define aí quem o Brasil enfrentará, portanto, nas oitavas. Jogos que acontecem, então, Costa do Marfim e Noruega, às 14 horas, horário de Brasília, nos Estados Unidos, e a França e Suécia, às 18 horas, horário de Brasília, também em Nova Jersey, nos Estados Unidos. E México e Equador, mais tarde, às 22 horas, horário de Brasília, portanto, na cidade do México. Agora são 8 horas e 27 minutos e olha só, nova massa de ar polar vai derrubar termômetros no centro-sul. São Paulo terá máximas de 17 graus, Rio de 19 graus. Olha só, uma nova massa de ar polar vai avançar pelo centro-sul do Brasil nos próximos dias e provocar aí uma queda acentuada nas temperaturas entre quinta-feira, dia 2, e sábado, dia 4. O frio deve começar pelo Rio Grande do Sul, vai alcançar Santa Catarina em Paraná e depois se espalha por Mato Grosso do Sul, São Paulo, Rio de Janeiro e parte de Mato Grosso. A mudança será sentida principalmente nas temperaturas durante a tarde. São Paulo, que ainda pode chegar a 28 graus na quarta-feira, dia 1º, terá máxima de apenas 17 graus na sexta-feira, dia 3, e de 16 graus no sábado. Já no Rio de Janeiro, os termômetros podem alcançar 31 graus na quarta e cair para uma máxima de 19 graus no sábado. Porto Alegre, no Rio Grande do Sul, deve registrar uma das tardes mais frias entre as capitais, depois de dias chuvosos e com máximas perto dos 15 graus, a temperatura não deve passar dos 11 graus na sexta. Portanto, Curitiba, no Paraná, também terá uma virada acentuada. A capital pode atingir 24 graus na quarta, mas a máxima cai para 16 graus na sexta e apenas 12 graus no sábado. As mínimas ficam perto dos 6 graus nos dois dias. Portanto, temperatura aí que volta a cair, né? Mas para o final de semana. Tudo bem, olha só, agora são 8 horas e 29 minutos. Inscrições, atenção, olha só. As inscrições para o mutirão gratuito de paternidade. A Defensoria encerra nesta terça, portanto, em 17 cidades de Mato Grosso. O projeto Meu Pai Tem Nome oferece testes de DNA e regularização de guarda e pensão, atendimento presencial ou via WhatsApp, abrange Cuiabá, Várzea Grande e municípios do interior. E as inscrições, portanto, aí para o mutirão promovido pela Defensoria Pública do Estado de Mato Grosso termina nesta terça-feira, dia 30. 8 horas e 30 minutos, mais informações você acompanha a partir do meio-dia no nosso jornalismo com notícias também da nossa cidade.

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5: Consumir alimentos fontes de antioxidantes. As substâncias antioxidantes bloqueiam a ação dos radicais livres no organismo, prevenindo a oxidação das células. Esses elementos são capazes de prevenir o aparecimento de tumores, o envelhecimento precoce e outras doenças. Alimentos com cores fortes como tomate, goiaba, romã, cenoura, abóbora, manga, açaí, berinjela, uva, folhas verdes, legumes e brócolis são ricos em antioxidantes.
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0: Muito bem, tá aí Rio Negro e Solimões, Deus me livre, você ouviu aqui no programa Show da Manhã. Gente, olha, são 8h49. Rádio Maria de Nazaré. A melhor rádio pro melhor ouvinte, que é você, meu amigo, que é você, minha amiga, que está na sintonia, né? Acompanhando, portanto, é a programação. E olha só, hein? Meu amigo Benedito Rufino. Bom dia, Regis. Tudo bom, Regis? Gostaria de ouvir com o Henrique e Juliano. Obrigado, Deus. Preço para os familiares, amigos e amigas. Regis, acertei o palpite, hein? 2-1. Tá aí, ó. Se juntam os que acertaram, né, Benedito? Um abraço, meu amigo. Tudo de bom, hein? Obrigado pela participação, Benedito Rufino. E daqui a pouquinho tem Henrique e Juliano. Obrigado, Deus. 8h50. Após a canção, programa Experiência de Deus com o Padre Reginaldo Manzotti. 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Abraço ao Joel e equipe ali em frente à Praça da Bíblia, no centro da cidade. 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Muito bem, gente, agora são 8h53. 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Após o programa Experiência de Deus, a gente segue Atendendo aí a mais participações, né, a galerinha que está interagindo. Minha amiga Ana Marinha, né, lá na Fazenda Londrina, está na sintonia acompanhando a programação. Bom dia, Ana. E ela pediu a canção, portanto, do Chico Rei Paraná. Últimos beijos com Chico Rei Paraná, oferecendo para todos os ouvintes. Nossa amiga Ana Maria, lá na Fazenda Londrina, está na sintonia, acompanhando, portanto, a programação. Tudo de bom, hein? Deixa eu ver quem mais. Quero mandar um bom dia também. Olha só, em nossa companhia, Rosilene, lá no módulo 6. Alô, Rosilene, tudo certo por aí? Tem áudio, vamos ouvir a Rosilene. Alô, bom dia.
1: Bom dia. Oi. Acertei o placar.
0: Opa!
1: 2-1 pro Brasil. E aí, como é que tá aí, beleza?
0: Joia.
1: Um abraço, Regis. Toca o menino da canoa pra mim, pra minha mãe, Elisete. Se eu tiver na escuta, pra minha irmã Luciana, aqui no módulo 6. Se eu tiver na escuta. E pro William Ribeiro. Tudo de bom, Regis.
0: Ok, valeu, menino da canoa. Vamos trazer daqui a pouquinho na programação. Maria Souza Lucas está na sintonia. Bom dia, obrigado pela participação. A Fanny Maria dos Santos também tá curtindo a programação. Bom dia. Bom dia vai também pra Nena. A Maria, a Nena sempre em sintonia.
2: Bom dia, Regis. Como
0: Oi.
2: É que vai, meu filho? Tudo bem?
0: Joia.
2: Toca pra nós hoje, compadre Alessandro. O que que eu sou sem Jesus? Oferecer pra você, pra Vívia, pra Sandra, Alessandra, Dona Cecília Nune, Mael, Dirce, Dona Preta, seu Chico, Tião Pedreiro, Dona Lourdes, Tereza Anin, toda a escuta, meu filho, principalmente pra você. Bom dia.
0: Bom dia!
2: Esqueci do meu William. O William não pode ficar esquecido, não, meu filho.
0: Muito bem, tá aí. Valeu, Nena. Tudo de bom, minha amiga. Obrigado pela participação aqui na Mais Ouvida. Gente, vamos lá, então. Nós vamos trazer agora... bom dia para Juliana, lá no setor industrial, tá ligadinha, curtindo a programação também. Bom dia, obrigado aí pela participação. Vamos trazer a canção do Henrique e Juliano, a canção Obrigado Deus. E aí na sequência o programa Experiência de Deus. Nos intervalos, olha só, manda aquele alô especial para você que está em sintonia, né, pra gente interagir aí através do nosso WhatsApp, pelo Facebook, através do nosso aplicativo também, hein? São 8 horas e 57 minutos. Henrique e Juliano, obrigado, Deus. Bom dia.

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1: Louvado seja nosso Senhor Jesus Cristo, para sempre seja louvado, queridos filhos e filhas. Hoje, o último dia do mês de junho, mês do Sagrado Coração de Jesus, último dia, hoje, terça-feira de Jesus das Santas Chagas, eu ofereço a todos os líderes mensageiros, a todas as famílias que recebem a capelinha das Santas Chagas, os que rezam o terço das Santas Chagas, é um programa que ofereço a todos. Filhos queridos, é terça-feira e nós estamos no segundo dia da novena de São Bento. São Bento, livrai-nos do mal, livrai-nos do inimigo. Beba teu próprio veneno, ó infeliz do diabo. É isso mesmo, gente. O sacristão está dando risada, mas é essa oração mesmo. Fica com as tuas coisas ruins, eu não vou beber disso não. Quero saudar a todos, saudar você pela Rádio Evangelizar, de onde tudo começa, as rádios irmãs, cujos nomes cito neste momento.
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1: 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Amém. Naquele tempo, Jesus entrou na barca e seus discípulos o acompanharam. E eis que houve uma grande tempestade. Uma grande tempestade no mar. De modo que a barca estava sendo coberta pelas ondas. Jesus, porém, dormia. Os discípulos aproximaram-se e acordaram dizendo: Senhor, salva-nos, estamos perecendo. Entre na cena, no meio das águas profundas, uma forte tempestade. E eles ficaram com medo e gritaram: Senhor, salva-nos, estamos perecendo. Jesus respondeu: Por que tendes tanto medo, homens fracos na fé? Então, levantando-se, ameaçou os ventos e o mar, e fez-se uma grande calmaria. Os homens ficaram admirados e diziam: Quem é esse homem que até os ventos e o mar lhe obedecem? Senhor, nós também vivemos uma vida, uma travessia. Nossa vida é uma travessia. Estamos no barco. E que bom saber que estás conosco, Senhor. Mas às vezes, nós também somos tomados pelo medo. É, o medo. E parece que tudo vai acabar, que vamos naufragar, que não teremos forças para vencer as grandes ondas, nem os ventos contrários. Senhor, neste momento, levanta-te, Senhor! Senhor, salva-nos! Estamos perecendo. Hoje qual a tempestade que está na tua vida. Vencerei, eu vencerei. As aflições superarei. Deus provê, Deus sempre proverá. Então, faça esse momento de oração. Senhor, isto é uma oração, é uma súplica, é um grito. Salva-nos, pois estamos perecendo. O que na tua vida está parecendo perecer? Tua família, teu trabalho, o teu casamento, a tua saúde. Senhor, minha saúde está perecendo, meu casamento está perecendo, meu trabalho está perecendo, eu labuto, mas não consigo juntar nada. Estou perecendo, Senhor, as dívidas estão me sufocando, ventos estão contrários, mas o Senhor é minha rocha. Vai rezando, filho, vai mergulhando nesse evangelho, vai mergulhando nessa música. Não temas. E cante comigo, aumenta o volume do som. Não seja de pouca fé. Como diz o texto, Jesus disse: porque tendes medo? Porque sois homens tão fracos na fé? Porque você está sendo uma mulher tão fraca na fé? Porque desespero? Deus está com você. Eles não se davam conta. Jesus estava no barco. Dormia, mas estava no barco. O Senhor está no barco na minha vida. O Senhor está no barco da tua vida. Vai, povo de Deus. O nosso hino. Que coisa linda, gente. Eu tenho memórias afetivas demais neste momento. E é um clamor. Eu vencerei. A palavra do Senhor é uma resposta para nós.

0: A frase que fica hoje é fortíssima. Senhor, salva-nos. Estamos perecendo. Onde você sente que está perecendo na tua vida? Mas mais do que isso, fique com o que Jesus disse. Por que tendes medo, homens fracos na fé? Por que medo? Eu estou aqui, disse o Senhor. Amados irmãos e irmãs, nós começamos o programa. Imagino o que vem pela frente. Partilha de vida, leitura orante, testemunhos que edificam. Nós voltamos já.
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2: Muito bem, olha só, 9 horas e 10 minutos e vem aí o Arraiá da Paróquia Santo Agostinho, dia 4 de julho, a partir das 18 horas, casamento caipira, quadrilha junina, comidas típicas, tem canjica, quentão e muito mais. E a animação fica por conta de Hildo Santos, trazendo muita música e alegria para toda a família. Arraiá da Paróquia Santo Agostinho, dia 4 de julho, a partir das 18 horas. Deixa eu mandar um abraço, olha só, para Silvânia Cita. Bom dia, meu amigo. Estou ligada por aqui. Eu com minhas duas crianças de idade, tio Nego e mãe Tercília. Agora com a colheita finalizada, estamos sempre ligados por aqui, hein? Valeu, meu amigo, obrigado pela participação. Um abraço a Silvânia, toda a galerinha lá em Terra Roxa. Olha aí, vem aí, portanto, a 7ª Festa da Colheita, né? Nos dias 11 e 12 de julho, no distrito de Terra Roxa. Um evento que celebra a força do campo, o trabalho da nossa gente através do encontro, da confraternização e da valorização das nossas tradições, homenageando a terra, os produtores rurais, todos aqueles que ajudam a construir a história da nossa região. Então, anote aí, 11 e 12 de julho, em Terra Roxa, a 7ª Festa da Colheita. Muito bem, olha só, te mando um abraço, né? O Mirão na sintonia, acompanhando a programação.
3: Bom dia, Regis.
2: Opa, beleza. Beleza.
3: Pra nós aí. Franquito Lopes, apaixonado.
2: Franquito Lopes.
3: Uma bem apaixonada. Agradecer para todos que vêm do programa. Para as pessoas lá no Mal de Seis, que é a Iracema, que gosta de escutar o seu rádio, seu programa, tá?
2: Ok.
3: E demais, todos os amigos e amigas e familiares, beleza?
2: Beleza. Valeu, Mirão. Tudo de bom. Obrigado pela participação. Muito bem, agora são 9 horas e 12 minutos. 9 e 12. Abraço para Lucinei do Carmo. Regis, hoje eu quero que você cante os parabéns pro meu neto Emanuel, nosso guerreiro. Parabéns, 8 anos. Muita, muita bênção de Deus em sua vida, né? Na Fazenda Berneck. E viva o Emanuel. Maravilha, parabéns, Emanuel. Felicidades, paz, saúde. Essa data se repita por muitos e muitos anos. Abraço, Lucinei do Carmo, toda a galerinha lá na Fazenda Berneck. Voltamos agora com o programa Experiência de Deus.
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0: Queridos filhos e filhas, nós retornamos e quero contar uma novidade para você. Amanhã nós começamos com uma ação no Santuário de Nossa Senhora de Guadalupe. A ação será Livro Casa da Mãe. Será dividida em três etapas que visam reformas importantes no Santuário de Nossa Senhora de Guadalupe. A cada bimestre, de dois em dois meses, os fiéis poderão apoiar com doações a partir de R$500, feita por meio de Pix ou QR Code, ou indo até a secretaria da paróquia, do santuário, no dízimo do santuário, na recepção da obra Evangelizar é Preciso. Todos aqueles que fizerem a doação de R$500 terão seus nomes escritos no livro da Casa da Mãe, que será levado por mim, na primeira oportunidade, até o Santuário de Nossa Senhora de Guadalupe, no México. Gente, é assim, a primeira etapa é ajude a pintar a Casa da Mãe, a reformar a Casa da Mãe. O primeiro é instalar um sistema de climatização. Nós sabemos que o tempo está esquentando cada vez mais, e com as luzes e com o santuário sempre cheio, é preciso pensar na climatização. Essa é a primeira etapa, de julho e agosto. A segunda etapa, setembro e outubro, restaurar e pintar a fachada externa de todo o prédio que abriga o santuário e a obra Evangelizar é Preciso. A terceira etapa, novembro e dezembro, pintar o santuário internamente. Portanto, ajude a reformar e a pintar a Casa da Mãe. Venha escrever o seu nome no livro A Casa da Mãe. A cada etapa, quem doar R$500 ganha um certificado de honra ao mérito de participação. E no final dos três meses, das três etapas, ganharão um cartão relíquia da campanha de Nossa Senhora de Guadalupe, com um pedaço do manto de Nossa Senhora de Guadalupe, que será abençoado por mim em plena missa que você poderá acompanhar pela televisão. Aberta, portanto, amanhã, a campanha Ajude a Reformar e Pintar a Casa da Mãe. Que Deus abençoe a todos nós, que Deus abençoe a nossa vida. Filho de Deus, que a paz de Jesus esteja com você.
1: Amém, Padre.
0: Deus abençoe, filha de Deus. De onde você fala?
1: Daqui de Curitiba mesmo.
0: Tá certo, filha de Deus de Curitiba. Como é que se acompanha?
1: Pelo YouTube.
0: Tá certo, mas é uma fartura aqui em Curitiba, né? Nós temos.
1: Sim.
0: TV
1: sim.
0: Evangelizar, canal 16, NET 13, Rádio Clube, Rádio 98.5 e assim por diante. Fala, filho de Deus, tô achando que a tua voz tá meio triste, o que tá acontecendo?
1: Meu filho, padre, tá envolvido na droga.
0: Ô, oh, Deus.
1: Tá vendendo, tá usando.
0: Sério?
1: Essa noite, de madrugada, chegou todo arrebentado em casa, cabeça cortada, tudo machucado. Eu tô numa situação que eu não tô aguentando. Hoje eu vim trabalhar mesmo porque eu tenho que vir, mas mal tô aguentando ficar em pé.
0: Imagina.
1: E daí é conta, aí ela fica aparecendo para pagar. Daí eu queria internar ele, só que ele, tipo assim, eu precisava de uma ajuda, de alguém me ajudar. Ele não aceita se internar, mas daí eu pensei de ligar e conversar com o padre, que vai que Deus abençoe, que ele escuta o senhor falando, ou alguém aí da paróquia.
0: Entendi.
1: Falar com ele. Ele aceita.
0: Tá, quantos anos ele tem, filho?
1: Vai fazer 30 anos.
0: 30 anos. Isso. Casado, solteiro?
1: Solteiro. Tem uma filha lá, todo dia eu chego, a neném tá lá em casa, e ele, tipo assim, pra ele, parece que a vida acabou. Ele não tem amor, assim, nem em mim, que sou mãe dele, sabe?
0: Filho, amor ele tem, é que a droga desfigura a pessoa.
1: Isso, mas tá mago, mago, chega a tá feio, sabe?
0: Entendi. Filha, vamos fazer assim. Nós vamos rezar, você pode ter certeza, levar em notar do Senhor. Eu peço que todos os intercessores anotem. Padre, mas a gente não sabe nem o nome, não importa, Deus sabe. Para que ele possa aceitar o tratamento. E eu lhe garanto, a nossa equipe vai ligar para a senhora. Uhum. Para tentar conversar com ele, um jeito dele aceitar o internamento. Mas a nossa oração será nesse sentido, que ele aceite a internação.
1: Sim.
0: Então a senhora aceite que alguém ligue para a senhora?
1: Sim, pode ligar, daí eu vou pedir, daí se o pessoal do senhor pode ligar amanhã, amanhã eu estou em casa durante a manhã, que daí ele aparece, ele vai dormir, daí combinar com o pessoal para ele ligar na parte da manhã, tipo umas 8 horas, daí eu levo o celular e ele conversa, entendeu?
0: Tudo isso a senhora vai falar em particular agora com a telefonista, que aí ela vai pegar o número e vai passar para a nossa equipe, tá bom?
1: Então, tá bom, padre.
0: Então eu acolho, imagino o seu sofrimento, e que bom que a senhora ligou. Nós faremos o que está ao nosso alcance e, principalmente, vamos dobrar o nosso joelho pela senhora, que a senhora consiga ter serenidade, força. A senhora está precisando de muita força. E,
1: amém,
0: ao mesmo tempo, para que ele aceite a internação, tá bom, querida?
1: Tá bom, padre.
0: Fica com Deus, Deus abençoe.
1: Amém.
0: Filha de Deus de Curitiba, acompanha pelo YouTube, mas repito, nós temos a Rádio Evangelizar FM, Clube FM, TV Evangelizar, Canal 16, NET 13, nosso arcebispo Dom José Antônio Peruso, da Arquidiocese de Curitiba. Eu vou direto, Maria de Fátima, que a paz de Jesus esteja com você, Maria de Fátima. Bom dia, Maria de Fátima.
2: Sua bênção, padre.
0: Deus abençoe. Você fala de onde, Maria de Fátima?
2: Falo de Barretos, São Paulo.
0: Barretos, São Paulo. Como que você me acompanha ali?
2: É pela rádio, Regimentário, preciso.
0: Tá bom, mas se você olhar na televisão, no canal 16.1, nós estamos em canal aberto, tá bom?
2: Ô, padre, mas tem o tempo que eu tô querendo falar com o senhor, padre.
0: É teu dia.
2: Graças a Deus.
0: Fale, minha filha. Tô ouvindo.
2: Ô, padre, eu tô precisando demais de oração. Tô numa depressão, padre.
0: Sério?
2: Eu fiz dois cânceres. Ainda tô em tratamento.
0: Entendi.
2: Eu tô numa depressão, padre. Tem dia que eu tenho vontade de tirar minha própria vida.
0: Ô, filha.
2: Não tem alegria.
0: Isso não.
2: Eu vejo as graças que o senhor faz na televisão. Falei, eu tô tentando. Tem uns 8 dias que eu tô tentando falar com o senhor. Não consigo. Hoje, graças a Deus, eu consegui.
0: Exato. Filha, a senhora enfrentando 2 cânceres, a senhora já tá em que fase? Em que fase agora?
2: Eu tô curada, padre. Graças a Deus.
0: Mas então, filha, pelo amor de Deus, o grande milagre já aconteceu. Por que pensar em morrer? Por que pensar em tirar a própria vida?
2: Eu tô em tratamento assim de ano em ano, mas a última tomografia que eu fiz, a médica falou que não tem nada mais, tá tudo bem.
0: Mas quando a senhora fez o tratamento do câncer, também não fez um tratamento psicológico?
2: Ah, eu trato psiquiatra, padre, mas não tô adiantando não.
0: Ô, filha, nós vamos rezar junto agora, mas eu digo pra você, põe alegria no teu coração estar vivo.
2: Eu perdi um filho que morreu suicidado.
0: Entendi.
2: Perdi meu marido, que morreu de câncer, tem 7 anos. Tudo me ajudou, assim,
0: entendi,
2: entrar mais a depressão ainda.
0: Eu me solidarizo e sinto pela perda do seu filho e do seu marido. Mas, filha, a senhora está viva. E a senhora tem uma missão. A senhora tem outros filhos?
2: Tem.
0: Então,
2: tem mais 5.
0: Se alegre pelos 5. A senhora teve 2 novas chances, 2 curas de câncer.
2: Essa oração, senhor, fez tudo. Tem uma filha também que tem depressão, está enfrentando uns problemas muito sérios.
0: Diga o nome.
2: Reza para ela também.
0: Diga o nome dela.
2: Juliana Alves da Silva.
0: Diga os outros 5. Juliana, quem mais?
2: Aguinaldo Alves da Silva.
0: Quem mais?
2: É Ronaldo Alves da Silva, ele é caminhoneiro para Jesus do Santa Chagas encaminhar ele,
0: tá.
2: Não aconteceu nada. Sandra Aparecida de Souza, até com o filho preso.
0: Oh, meu Deus, tá.
2: Luciana Aparecida de Souza, que deu um AVC também, mas graças a Deus, sim, a cabeça dela não ficou boa, mas ela dá conta de as coisas, tá andando.
0: Filha, eu quero rezar com a senhora. E só que a senhora poderia esperar o intervalo, e eu volto rezando, e eu peço que todos os intercessores voltem comigo rezando, por todos aqueles que passaram por câncer, que estão em pleno câncer. A senhora aceita, fica na linha comigo?
2: Tipo, todas as noites eu ouço as orações do senhor, todas as noites. No TikTok eu ouvo os textos,
0: tá
2: 6 horas da tarde.
0: Então fica na linha, eu volto conversando com a senhora e volto em oração e a leitura orante. Nós voltamos já, gente. Volte comigo, nós voltamos em 1 Coríntios capítulo 6. E intercessores, voltemos em oração, em prece. Voltamos já.
3: Olá.
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0: queridos filhos e filhas, nós vamos para a leitura orante de 1 Coríntios capítulo 6, seguintes. Mas agora, Maria de Fátima.
1: Oi.
0: Oi. A senhora tem um histórico na família de depressão, não é verdade?
1: Tem, padre.
0: Um histórico na família, a senhora está com depressão. Então eu quero que a senhora está segurando o telefone com uma mão. A outra coloca no seu peito.
1: Tá bom.
0: Colocou? Repita comigo, Senhor Jesus.
1: Senhor Jesus.
0: Eu e minha família.
1: Sofremos com depressão.
0: Peço, Senhor. Tire este mal da minha família. Tire esta tristeza de dentro de mim. Senhor.
1: Eu te louvo.
0: Eu te agradeço. Por eu ter superado dois câncer. Me traga alegria. Vontade de viver.
1: E pelas pessoas da minha família.
0: Que estão desencaminhadas. Cuide dessas pessoas. Ao meu filho que é caminhoneiro. Cuide de todos os passos. A minha filha que tem depressão. Tire, Senhor, esta depressão. Senhor Jesus, nós te pedimos por tua graça, pelas tuas santas chagas dolorosas e gloriosas, Senhor. Curai todas as famílias que sofrem com depressão. Se ela for desde nascença, uma depressão endógena, Senhor. Senhor, chagas abertas de Cristo, venha em socorro às pessoas que passa de geração em geração essa depressão. Pessoas que estão precisando de uma cura e libertação. Amém. Diga assim, filha, eu tomo posse.
1: Desta cura.
0: Amém.
1: Amém.
0: Que Deus te abençoe, Maria de Fátima. Você tem muito mais motivo para se alegrar do que se entristecer. Meu abraço a Barretos. Repito, nós temos o canal aberto, canal 16.1, Bispo Dom Milton Kenan Júnior, da Diocese de Barretos. Bíblia aberta, cartilha de oração. Primeiro Coríntios, capítulo 6, versículo 1. Paulo orientando, preste atenção. Quando alguém de vocês tem uma queixa contra um irmão na fé, como se atreve a pedir justiça a juízes pagãos, em vez de pedir ao povo de Deus que resolva o caso? Vou tentar explicar. Quando dentro de uma pastoral tem intrigas, por que levar isso a casos externos? Tem que ser resolvido dentro da comunidade. É o que Paulo está dizendo. Continuando, versículo 2. Será que vocês não sabem que o povo de Deus julgará o mundo? Então, se vocês vão julgar o mundo, será que não são capazes de julgar essas coisas pequenas? Por acaso, vocês não sabem que nós julgaremos a

0: questão de irmãos? Veja, meus irmãos, o que é que Paulo está dizendo? Mais do que a palavra julgar, não põe isso na tua cabeça. Resolver os conflitos que existem. Não ser motivo de escândalo fora. Eu explico melhor. Quando nós deixamos, e eu vejo muitas pessoas que falam mal da igreja, assim, ah, porque lá na minha paróquia é assim, porque o padre é assim, porque isso é assim. Você sabia que você está difamando a tua igreja e você é igreja? Não é abafar o problema, por favor. Não é fingir que os problemas não estão. É com seriedade colocar a mão na ferida e tentar resolver. Mas tentar resolver internamente. E não tudo lavar roupa fora. Sabe, isso num casal. Vamos pensar na vida de um casal. A pior coisa é quando o casal começa a lavar roupa suja na família. Todos temos problemas. Mas no diálogo, no perdão, no respeito, se pode resolver os problemas. Isso também no seio da comunidade. Que feio lideranças brigando, expondo ao ridículo outro irmão de caminhada. Como é ridículo alguém que vai comungar e depois sai falando mal do Papa, sai falando mal da igreja, não sabe nem o que está falando, mas está falando. É isso que Paulo está chamando a atenção. Você tem problemas? Temos. Ou se temos problemas? Somos humanos? Também entre os apóstolos tiveram intrigas. Mas como Jesus disse, quem quer ser o maior, seja o menor. Nos conflitos, o que, que Jesus disse? Perdoai. Então, está aqui. Procurar alguém com sabedoria. Você está com problema na tua pastoral? Você está com problema na tua comunidade? Procure alguém com sabedoria e se abra. É claro que existe, continua Paulo no versículo 6. Mas o que acontece é que um irmão em Cristo leva ao tribunal a sua queixa contra outro irmão e deixa que juízes pagãos julguem o caso. Só o fato, olha o que Paulo vai dizer, tudo aquilo que eu estava dizendo, só o fato de existirem questões entre vocês já mostra que estão falhando completamente. Só o fato de ter briga já mostra que tem coisa errada. Igreja não pode ser lugar de briga, não pode ser lugar de contendas. Onde que está o evangelho? Não seria melhor aguentar a injustiça? Não seria melhor ficar com o prejuízo? Pelo contrário, vocês cometem injustiça, roubam e fazem tudo contra seus irmãos. Vocês sabem que os maus não terão parte no reino de Deus. Roubo, injustiça, olha o grau. Você acha que roubar é normal? Você acha que ser injusto é normal? Não. Paulo fala claramente. Vocês sabem que os maus, e ele cita, roubo e injustiça, não terão parte no reino de Deus. Não se enganem. Não se enganem. Pois os imorais, os que adoram ídolos, os adúlteros, os homossexuais, os ladrões, os avarentos, os bêbados, os caluniadores e os assaltantes não terão parte no reino de Deus. Eu apenas estou lendo a Bíblia. Versículo 9. Confira você, 1 Coríntios, capítulo 6, versículo 9. Confira você na tua Bíblia e veja se eu aumentei alguma coisa. Eu volto já.
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2: Muito bem, agora são 9 horas e 36 minutos. 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

0: 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Deixa eu mandar um bom dia. Está na sintonia acompanhando, portanto, a programação, o Tiaguinho, né? Tiago Oliveira. É lá na Fazenda Safra. Pediu uma canção do Barreirito, Cadeira Amiga. Vamos trazer, portanto, na programação daqui a pouquinho. Oferece, portanto, para todos a rádio, para o Caio, velho do Rio, família aí do Vanderlei Churrasqueiro. Abraço, tudo de bom. Valeu, obrigado pela participação. O Tiaguinho é lá na Fazenda Safra. Está na sintonia, portanto, acompanhando a programação. Deixa eu ver quem mais. Bom dia, vai também, olha só, para Fátima Malaquias. Alô, Fátima! Bom dia!
1: Fátima, quero oferecer o programa de hoje para a família Malaquias. Quero oferecer para uma prima minha lá do Paraná, que está fazendo visita para nós, a Delma Malaquias. E para todos que estiver ouvindo, para minha sobrinha, para Maria Vitória e para todos. Para vocês, eu quero que eu sou sem Jesus.
0: Certo.
1: Maria vai com as outras, né, Regi?
0: Isso. Eita, Regi. Ok. É o pedido também da Nena. Vamos trazer daqui a pouquinho na programação, atendendo também o pedido da Fátima Malaquias, na sintonia, acompanhando a programação, tudo de bom, hein? Agora são 9:39, 9:39, voltamos direto de Curitiba, ao vivo, com o programa Experiência de Deus.
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0: versículo 9. E eu vou deixar a palavra de Deus falar por si só. 1 Coríntios, capítulo 6, versículo 9. É pesado? É, mas é palavra de Deus. Vocês sabem que os maus não terão parte no reino de Deus. Não se enganem, pois os imorais, os que adoram ídolos, os adúlteros, os homossexuais, os ladrões, os avarentos, os bêbados, os caluniadores, os assaltantes, não terão parte no reino de Deus. Atenção para o versículo 11. Aqui existe uma redenção. Ele elenca um monte de situações que apartam do reino, mas existe uma redenção. Alguns de vocês eram assim, mas foram lavados do pecado, separados para pertencer a Deus e aceito por Ele por meio do Senhor Jesus Cristo e pelo Espírito de nosso Deus. Palavra do Senhor, graças a Deus. Eu vou deixar a palavra te incomodar. Se você tiver alguma dúvida, você vai perguntar. 41-3221-6060. Há certos momentos que nós devemos dar a resposta quando há pergunta. Tenho dito, para um bom entendedor, meia palavra basta. Por isso que eu criei algo alternativo. O que é esse algo alternativo? Chamado catequese. Vocês experimentaram a catequese do Espírito Santo. E agora tem uma nova série de catequeses, material exclusivo que estou gravando, YouTube Padre Manzotti Oficial. Só que sempre no início de dessa catequese, eu digo, tá gostando? Deixe seu comentário. Tem sugestão de algum tema? Me coloque lá embaixo da catequese, que eu e minha equipe estamos atentos. E com isso, eu posso abordar temas que são suscitados. Por isso que eu estou... Padre, como é que o senhor arruma tempo? Não é fácil não, gente. Eu tenho esse programa, tenho missa, vocês sabem, tem outros programas de televisão, tem oração da manhã, oração da tarde, tem o terço da Santa Chagas, mas ainda arrumei um espaço para essas catequeses. Exclusividade do YouTube Padre Manzotti. Então aproveite lá. Se você quiser, você pode também mandar a pergunta 41-3221-6060. Por exemplo, esse texto. Cláudia, que a paz de Jesus esteja com você.
1: O amor de Cristo nos uniu.
0: Bom Amém, dia, querida. Deus abençoe. Você fala de onde?
1: De Patos, na Paraíba.
0: Meu abraço a Patos, Paraíba. E como é que você me acompanha aí?
1: Pela Rádio Espinharas.
0: Um abraço, Rádio Espinharas. Mas tem a TV Evangelizar, você não pega na tua casa?
1: Não pega.
0: Ô, minha filha, 16.1, faz favor, né? Ajuda a igreja aí. Vê se pega ali no 16.1, tá
1: mas
0: bom?
1: Mas eu tenho a parabólica digital, eu assisto às vezes pela parabólica digital.
0: Ah, mas ó, então tá bom, mas eu já tô falando pra todo mundo de Patos que tem canal aberto. Diga lá, Cláudia, daqui a pouco o sacristão tira a agenda lá, vai.
1: Hoje eu quero fazer um pedido de oração pelo... Primeiro eu quero contar um testemunho que no cerco de Jericó de 2023, eu alcancei uma graça pela restauração do meu matrimônio.
0: Louvado seja Deus, restauração do matrimônio, isso é muito válido.
1: Muito bom, foi, eu estava passando um processo de separação e muito doloroso, e quando o senhor falou vá, minha filha, saia daí onde você está e peça a Jesus das Santas Chagas que ele vai te atender no Cerco de Jericó. E eu pedi, graças a Deus, meu casamento foi restaurado de 2023 para cá. E temos algumas discussões, como todos os casais.
0: E quem não
1: mas
0: tem?
1: Hoje estamos bem, graças a Deus. Muito bem, graças a Deus. Peço a Deus que ele volte novamente, porque ele era ministro extraordinário da comunhão. Mas eu acredito que Deus está trabalhando tudo nos conforme
0: Amém.
1: De Deus.
0: Então, diga lá, o meu casamento foi restaurado.
1: Meu casamento foi restaurado.
0: Graças a Jesus das Santas Chagas.
1: Graças a Jesus das Santas Chagas.
0: Graça recebida, graça testemunhada.
1: Graças a Deus, toco o sino, sacristão.
0: Isso, minha querida.
1: Pra e quem... hoje eu quero é oração, que meu marido hoje se encontra desempregado, já tem há 3 meses.
0: Como é o nome dele?
1: Marconi.
0: Tá bom.
1: Peço oração para meu filho João Miguel, que ele tem crises de ansiedade agora com frequência.
0: Tá.
1: E para meu outro filho Luiz Felipe, e para toda a minha família.
0: Tá
1: e
0: bom.
1: Padre, tem uma coisa que me incomoda,
0: o
1: que eu sou católica, apostólica romana, praticante.
0: Que bom.
1: Mas, assim, teve uma coisa que eu fiz, que depois que eu fiz isso, me incomodou e tudo começou a acontecer. Eu tinha uma imagem à Nossa Senhora de Aparecida e eu dei a uma determinada pessoa essa imagem. Né? E depois que eu dei, meu marido perdeu o emprego, eu sofri acidente, meus pais estavam doentes, meus filhos adoeceram, tudo vem acontecendo consequentemente, com frequência. E a imagem que eu dei, uma delas não chegou nem sequer a chegar na casa da mulher. Uma delas quebrou. E a outra, com outra semana, o cachorro da mulher, ela falou que ficou bem alvoroçado e foi diretamente na imagem, quebrou, que era uma imagem de gesso, bem grande, duas imagens que eu tinha. E essa imagem tinha hora assim, não sei por quê, que ela, às vezes, eu me sentia mal com essa imagem aqui dentro. Oxi. Eu já vi de outra pessoa, foi. Padre, eu tenho um oratório aqui na minha casa, eu tenho uma capela, que tem Jesus da Santa Chaga, São Miguel, Nossa Senhora do Perpétuo Socorro, e muita, mas essa imagem, não sei o que era.
0: Tá.
1: Eu tinha a impressão, e depois disso, já comprei outra Nossa Senhora Aparecida, minha mãe disse, você vai comprar.
0: Ela falou certíssimo, é o que eu ia te dizer. E depois...
1: E eu fico colocando na minha cabeça que isso
0: mas
1: aconteceu.
0: Mas Cláudia do céu, largue mão, mulher de Deus, por tudo que é mais sagrado. Eu te exorto, eu te exorto, para de pensar nisso. Por favor, para de pensar nisso. Jamais Nossa Senhora se vingaria. Nossa Senhora, uma mãe que ama não se vinga. Você se vinga dos teus filhos?
1: Não, não.
0: Imagina Maria Nossa Senhora vai fazer isso, minha querida. Então para de colocar minhoca na tua cabeça. Você já está com a imagem de Nossa Senhora ali. Peça ao contrário. Quando vem esse pensamento...
1: E eu sou consagrada.
0: Mas então, mas Cláudia, não dê espaço para o inimigo, não. Ele está colocando minhoca na tua cabeça para você te tirar a paz. Diga comigo, Nossa Senhora Aparecida.
1: Nossa Senhora Aparecida.
0: Eu te amo.
1: Eu te amo.
0: Nossa Senhora Aparecida.
1: Nossa Senhora Aparecida.
0: Cuide da minha família.
1: Cuida da minha família.
0: Tire esses pensamentos do meu coração.
1: Tire esses pensamentos do meu coração.
0: Da minha mente.
1: Da minha mente.
0: Eu me consagro inteiramente a vós.
1: Eu me consagro inteiramente a vós.
0: E consagro toda a minha família.
1: E consagro toda a minha família.
0: Amém.
1: Amém.
0: Filha, para de pensar nisso, tá bom?
1: Tá.
0: Não dê margem pro inimigo. Que Deus te abençoe. Meu abraço, Cláudia, de Patos, Paraíba. TV Evangelizar 16.1. Rádio Espinharas FM. Padre Luiz Gonzaga, Dom Heraldo, Bispo da Silva, da Diocese de Patos. Eu vou pro intervalo e eu volto. Gente, nós voltamos segundo dia da novena de São Bento. Você percebe como o inimigo aproveita brechas? Eu volto já e volto até falando sobre isso e volto com a novena. Voltamos já.
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3: Muito bem, 9 horas e 49 minutos, 9h49, obrigado você que está em nossa companhia. Quero aqui mandar um forte abraço, olha só, nós temos mais participações. Obrigado você no aplicativo, no site, acompanhando a nossa programação. Galerinha lá no Facebook também interagindo com o programa. Nossa amiga Laurenice Bertucci, Cleusa Araújo.
4: Oi. Como que tá nosso amigo lá que apostou 7 a perda do Brasil?
3: É o Artêmio?
4: Eu pensando que nós estávamos jogando com a Alemanha, é? Eita, Lele!
3: Valeu, Cleusa. Tudo de bom aí. Obrigado pela participação. Em 9 horas e 50 minutos, olha só. 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A Laura lá na Palmeiteira na sintonia.
5: Bom dia, Ré.
3: Oi.
5: Nada pra mim, Eduardo Costa, cuidado. Ofereço pra vocês, tá? Todos que estiverem na escuta. E que vocês tenham uma abençoada terça-feira.
3: Ok, valeu, minha amiga. Obrigado pela participação. Pediu canção com Eduardo Costa. Cuidado. Muito bem, olha só. Voltamos diretamente de Curitiba com o programa Experiência de Deus. Daqui a pouquinho a gente segue com canções. Galerinha que está aí participando, interagindo, portanto, com a nossa programação. E já já também nosso momento de paz, uma linda mensagem nesta manhã, portanto, de terça-feira. São 9h52.
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Hoje é aniversário do arcebispo Dom Juarez Marques Souza da Silva, da Arquidiocese de Teresina, Piauí. Dom Sérgio Crive, na Diocese de Araçatuba, São Paulo. Rádios Irmãs e aniversário, Aliança FM de Colíder, Mato Grosso, Boa Nova FM de Pérola, Paraná, Comunidade FM Rodeio Bonito, Rio Grande do Sul, Cultura de Lavras FM Lavras, Minas Gerais, Interativa FM Capital Leônidas Marques, Paraná, e TV Evangelizar, canal digital 10.1 de Porto Seguro, Bahia. Eu comecei o programa dedicando todo ele às líderes mensageiras das Capelinhas de Jesus das Santas Chagas, a todos que rezam o Terço das Santas Chagas, a todos que recebem as Capelinhas. Então, quero enfatizar, torne-se um líder mensageiro da Capelinha de Jesus das Santas Chagas. E você pode mandar a sua foto, 419-8791-2787. Fotos que vieram da Lady Laura Aparecida da Silva, de Anastácio, Mato Grosso do Sul. Meu grande abraço, estão ali. Deus abençoe. Nilza Aparecida Asbani, de Rosana, São Paulo. Um grande abraço, Nilza. Érica Amâncio da Silva, Caruaru, Pernambuco, lá na igreja com o banner, Deus seja louvado. Roslane Aparecida Garcias Castro, Paraná. Deus abençoe. Vanilda Amâncio da Silva Cacoal, Rondônia. Gleiciane Fonseca de Faria, de Camacho, Minas Gerais. Aí todos uniformizados. Uma, duas, três, quatro capelinhas. A Leandra Linhares da Silva, Adelândia, minha saudação, todos ali reunidos. José Rildo Dias da Silva, de Joca Claudino, Paraíba. Rosmari Cerizoli, Serra Alta, Santa Catarina, e Tânia de Carvalho Passos Cabral, Rio de Janeiro. Rio de Janeiro, está aí, inclusive na igreja. Deus seja louvado, Tânia. 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
E juntos, a novena de São Bento. A cruz sagrada seja minha luz, não seja o dragão meu guia. Retira-te, Satanás. Nunca me aconselhes coisas vãs. É mal que tu me ofereces. Bebe tu mesmo teu veneno. A cruz sagrada seja minha luz. Não seja o dragão meu guia. Sai de retro, Satanás. Nunca me aconselhes coisas vãs. É mal que tu me ofereces. Bebe tu mesmo teu veneno. Ó glorioso São Bento, que sempre se mostrou compassivo com os necessitados, fazei que também nós, recorrendo à vossa poderosa intercessão, obtenhamos auxílio em todas as nossas aflições. Que em nossas famílias reine a paz, a tranquilidade, que se afastem todas as desgraças, sejam corporais, temporais ou espirituais, especialmente o pecado. Alcançai, São Bento, do Senhor Deus Onipotente, a graça que necessitamos. Diga qual é a graça. São Bento, dai-nos a graça de que ao terminar nossa vida neste vale de lágrimas, possamos ir louvar a Deus convosco no paraíso. Rogai por nós, ó glorioso Patriarca São Bento, para que sejamos dignos das promessas de Cristo. São Bento, libertai-nos do mal. São Bento, libertai-nos da inveja. São Bento, libertai-nos do medo. São Bento, libertai-nos do pecado. O Senhor esteja convosco, Ele está no meio de nós. Abençoai a água, a roupa dos enfermos, as fotos de família, em nome do Pai, do Filho, do Espírito Santo. Amém. E eu me despeço com um clipe inabalável. Curta, mande para os amigos, aprenda essa música. Peça para as rádios irmãs tocarem. Inabalável. 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Sem

0: Muito bem, gente, olha só, agora são 10 horas e 1 minuto. Muito bom dia para você, obrigado pelo carinho da sua sintonia nessa manhã, portanto, de terça-feira, 30 de junho do ano de 2026. Galera, nós temos participações, a gente vai trazer daqui a pouquinho a canção que foi o pedido da Ana Maria lá na Fazenda Londrina, já já o pedido da Rosilene com a canção Menino da Canoa. Daqui a pouco também temos aí o pedido do Mirão, né? Uma canção de Franquito Lopes. Tiaguinho tá na sintonia, pediu Cadeira Amiga com Barreirito. Já já também o pedido da Laura, canção de Eduardo Costa, Cuidado. Atendo também a Nena e a Fátima, canção Quer Que Eu Sou Sem Jesus, né? Daqui a pouquinho também na programação. A Evelyn tá na sintonia. Alô!
1: Tudo bem?
0: Oi!
1: Aqui é a Evelyn, a filha da Rosilene.
0: Opa!
1: Minha mãe acertou o palpite dela, você viu?
0: É,
1: verdade. A um deu. Você viu o jogo?
0: Uhum.
1: Espero que tu... Desejo a música pra minha mãe.
0: Certo.
1: Minha avó Lizete. Pra todo mundo na Flor da Serra, minha tia, que vai ser minha madrinha.
0: Certo.
1: Eu vou querer a música do Luan Santana. Qualquer
0: okay.
1: uma dele.
0: Qualquer uma de Luan Santana. Valeu, Evelyn. Obrigado pela participação. Tudo de bom. E a amiga Cleusa Rosa na sintonia.
2: Bom dia, Ré.
0: Bom dia.
2: Um pouco danado que o Brasil passou ontem. Eu acertei. Eu tinha falado que era 2-1 e foi. Foi no sufoco, mas foi.
0: É, eu ofereço
2: um aplauso para todos que estão aqui na Palmeiteira e para vocês aí.
0: Valeu, minha amiga, obrigado pela participação, portanto, está na sintonia, né, acompanhando a programação, nossa amiga Cleusa Rosa. Muito bem, gente, olha só, antes do intervalo, nós temos aqui informações para você que está acompanhando a programação.
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0: Olha, agora são 10 horas e 3 minutos, professora é assassinada brutalmente em assentamento de Castanheira. Uma professora identificada como Adélia Cristina de Oliveira Batista, bastante conhecida e querida pela comunidade escolar de Castanheira, foi encontrada morta na data de ontem, segunda-feira, dia 29, em uma propriedade localizada em um assentamento no município. O caso causou grande comoção entre moradores, colegas de trabalho e familiares. Conforme foi apurado pelo Júnior News, o corpo da educadora foi localizado dentro de uma represa por uma pessoa que esteve na propriedade e, ao perceber a situação, acionou imediatamente as forças de segurança. As primeiras informações apontam que o principal suspeito do crime é um homem que mantinha um relacionamento com a vítima. Ele conseguiu fugir, mas as diligências seguem em andamento para sua captura. Equipes da 14ª Companhia Independente de Bombeiro Militar de Juína foram acionadas para realizar a retirada do corpo da represa. Após o resgate, a vítima foi encaminhada ao Instituto Médico Legal IML de Juína, onde passará por exame de necrópsia, que deverá apontar oficialmente a causa da morte. Segundo informações preliminares, há indícios de que a professora tenha sido vítima de agressões físicas, posteriormente enforcada e em seguida teve o corpo lançado na represa. Durante o resgate, os bombeiros também constataram sinais aparentes de violência no corpo, circunstâncias que serão apuradas pela perícia oficial. A Polícia Civil e a Polícia Militar seguem investigando o caso para esclarecer todas as circunstâncias do crime. Diante da tragédia, a Secretaria Municipal de Educação de Castanheira divulgou uma nota oficial suspendendo as aulas no período vespertino desta terça-feira, dia 30, em todas as unidades da rede municipal em razão do falecimento da professora Adélia Cristina de Oliveira Batista. A morte da educadora provocou profunda comoção em Castanheira, reconhecida pelo trabalho desenvolvido na educação e pelo carisma com quem tratava os alunos e colegas. Adélia era considerada uma pessoa muito querida pela comunidade. A ocorrência segue em andamento e novas informações poderão ser divulgadas assim que forem oficialmente confirmadas pelas autoridades. Agora são 10 horas e 6 minutos.
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5: Não conte as calorias gastas na esteira. A maioria das esteiras e bicicletas ergométricas possui contador de calorias, mas nem nas mais modernas essa contagem é confiável. Aquela informação nunca será precisa. É preciso relacionar muitos fatores para chegar a esse resultado, que não pode ser pasteurizado para todos os alunos. Movimentar os braços durante a caminhada na esteira, por exemplo, aumenta o gasto calórico em 10%, mas não é possível contabilizar esse gasto através do aparelho. Para alcançar seus objetivos, o melhor é conversar com o profissional, explica o treinador físico Ricardo Wesley.
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Lucas Paquetá deixou a torcida brasileira preocupada ao sair mancando no intervalo da partida contra o Japão, pelo 16avos da Copa do Mundo. O meia sentiu dores na coxa ainda no início do jogo, chegou a receber atendimento e tentou permanecer em campo, mas não suportou o incômodo. Na saída para o vestiário, precisou do apoio de Neymar e Endrick para caminhar e foi substituído pelo jovem atacante no segundo tempo. Após a partida, a comissão técnica informou que Paquetá passará por exames para avaliar a gravidade da lesão e saber se terá condições de seguir na competição. A situação preocupa a seleção brasileira, já que o jogador é uma das peças importantes do esquema de Carlo Ancelotti. Boa!

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0: Muito bem, tá aí Franquito Lopes, é Paixão e Nada Mais, você ouviu aqui no programa Show da Manhã. Gente, olha, 10 horas e 25 minutos. 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A melhor rádio pro melhor ouvinte, obrigado pelo carinho da sua sintonia. Já já, nosso momento de paz, mas antes temos ainda a canção do Eduardo Costa, Cuidado. E na sequência, Padre Alessandro Campos, O Que É Que Eu Sou Sem Jesus. 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Agora são 10 horas 26 minutos, 10h26. 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Muito bem, gente, olha agora 10h27. 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Meu bom dia vai também para Cida Bispo lá no Facebook, né? Interagindo com a programação. Tudo de bom, viu, minha amiga? Obrigado pela participação. Nós vamos trazer agora a canção de Eduardo Costa, Cuidado. Na sequência, após o nosso break, Padre Alessandro Campos, O Que É Que Eu Sou Sem Jesus. Já já, o momento de paz.
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3: Mais uma edição do nosso quadro A Hora do Consumidor, agora com a pergunta da Fernanda de Juazeiro do Norte, no Ceará. Ela contratou um pacote de internet com fidelidade, mas o serviço vive caindo. Ela pergunta se pode cancelar sem pagar multa. Obrigado, viu, Fernanda, pela sua participação. E olha, quando a empresa não presta o serviço de forma adequada, a situação pode justificar o cancelamento sem penalidades ao consumidor, viu? Registre todas as ocorrências, né, e protocolos de atendimento. Se o problema persistir, Fernanda, você poderá

0: utilizar essas informações para defender os seus direitos, tá bom? Obrigado pela sua participação e a gente vai esclarecendo aí as dúvidas dos nossos ouvintes aqui no Hora do Consumidor. Hoje, terça-feira, dia 30 de junho de 2026, daqui a pouco a gente volta com mais uma edição, hein?
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0: Muito bem, tá aí, Padre Alessandro Campos, o que é que eu sou sem Jesus? 10h43. A melhor rádio para o melhor ouvinte, daqui a pouquinho o nosso momento de paz aqui na programação. É, o César tá na sintonia, alô, bom dia.
1: Bom dia, meu amigo, aqui é César, acabei de chegar agora da lida.
0: Ô, César.
1: Vou preparar o almoço aqui, manda um alô para nós aqui. Estância Modelo aqui na I, beleza?
0: Olha aí, ó.
1: Tamo junto. Abraço do César Cowboy, boiadeiro apaixonado demais.
0: Tá certo, tá aí o César Cowboy na sintonia, acompanhando a programação. Tudo de bom, hein? Cristina Ramírez.
2: Bom dia, Rei.
0: Ô, oh, bom dia.
2: É, meu filho, só você que não faltou ontem, né? Faltou todo mundo, meu Deus do céu. Mas tá bom, graças a Deus. Tá tudo bem, né?
0: Tudo joia.
2: É, só você que tá devendo pra mim, né?
0: A música.
2: Pedi pra você uma música do Padre Reginaldo Manzotti.
0: É, ontem.
2: E você não colocou.
0: Não deu tempo.
2: Não coloca hoje, né?
0: Hoje eu vou trazer. Depois?
2: E o jogo lá, eu errei. Eu coloquei 3-0, meu Deus.
0: Olha aí. E passou perto, hein?
2: Mas graças a Deus o Brasil ganhou,
0: 2-1.
2: Né? Então tá bom.
0: Valeu,
2: bom
0: minha amiga.
2: Bom dia, abençoado por Deus.
0: Bom dia, Cristina Ramírez. Ó, após a mensagem, eu vou trazer a canção Inabalável do Padre Reginaldo Manzotti, tá bom? Valeu, valeu, Cristina. Um abraço, minha amiga. Obrigado pela participação. Tudo de bom. Olha só, agora são 10 horas e 45 minutos. 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Horas e 48 minutos. 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Abraço Vera, abraço Elvis, sempre fazendo aquele atendimento especial. Agora são 10 horas e 49 minutos, nós vamos trazer a mensagem do momento de paz, hein? Abraço para Nair de Almeida, também na sintonia acompanhando a programação, tudo de bom, né, nossa amiga Nair. E a galerinha aí no site, para você, através do aplicativo, abraço especial, hein? Muito bem, vamos lá, nossa mensagem, portanto, do momento de paz. São 10 horas e 49 minutos.
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0: Olhe para si mesmo antes de julgar alguém.
4: Olá, a reflexão de hoje é sobre um assunto delicado. Talvez você se identifique com ele, talvez passe pela mesma situação, ou já passou, quem sabe ainda passará. O fundo musical é bem triste, né? Realmente hoje eu estou bem triste, decepcionado, estou cansado, cansado demais. Você já percebeu como sempre tem pessoas para ficar te julgando? Olhando para os erros que você comete, os erros que você cometeu no passado e ficam te julgando. Você se arrependeu de um pecado cometido, mas certas pessoas continuam te condenando, dizendo que você ainda não é merecedor do perdão, mesmo Deus tendo te perdoado. Ah, mas essa pessoa não merece isso, não merece aquilo, não merece estar no nosso meio novamente. Está muito cedo ainda para ele ter sido perdoado. Olha, se você é alguém que não consegue perdoar, faça o seguinte. Vai lavar seu rosto e se olhar no espelho. O que você vê? Uma pessoa perfeita? Que nunca erra? Você nunca errou? Nunca cometeu um pecado? Ah, não? Então atire a primeira pedra. Mas saiba que você é um hipócrita. Porque todos erram. Todos cometem pecados. Todos nós somos imperfeitos. Não devemos julgar as pessoas. Será que você realmente sabe de todos os detalhes envolvidos? Ou você só ouviu um lado da história? Quem somos nós para julgar casos que não sabemos realmente como foi? Se intrometer nos assuntos dos outros e em assuntos já resolvidos é algo sério e muito feio. Olha, para você que gosta de julgar as pessoas e de falar mal das pessoas pelas costas, saiba que o sorriso dessa pessoa para você pode ser um disfarce contra toda a hipocrisia e falsidade que essa pessoa vê na sua cara. Sabe, chega uma hora que você cansa. Cansa de aguentar gente falsa e hipócrita. Cansa dos palpites e conselhos sobre sua vida, de gente que nem ao menos te conhece. Cansa de palavras cheias de veneno, comentários maldosos, cansa de agradar quem não merece ser agradado, cansa desse cinismo todo que envolve nossa sociedade. Quando esse dia chega, você passa a ser livre, passa a dar valor para quem realmente merece e utilizar seu tempo para coisas e pessoas que realmente têm algum sentido e que te acrescentam algo de valor na vida. Hoje eu estou realmente me sentindo triste. decepcionado, cansado demais de pessoas falsas e hipócritas, que te dá aquele tapinha nas costas e aquele sorriso, mas pelas costas vive falando mal de você, te julgando por casos que já até foram resolvidos. Hoje eu acordei pensando, eu queria muito um amigo fiel que me escutasse e me aconselhasse a sempre fazer as melhores escolhas. E foi aí então que eu pensei, o único que nos escuta em silêncio e nos dá a resposta com sabedoria, sempre querendo o nosso bem, que nunca nos abandona nas horas tristes ou felizes da nossa vida, esse alguém é Deus. Ele sim está presente, mesmo em silêncio do teu lado, não dando o tapinha nas costas, mas sim te abraçando e te fortalecendo para as grandes batalhas que a vida nos proporciona. Nós vivemos num mundo de mentiras, falsos sentimentos, atitudes forçadas, hipocrisia, mesmo de alguns que se dizem irmãos. Tenho a impressão de que o mundo parece ser montado, parece que tem um roteiro, personagens, pura ficção. É só uma impressão. Observo tudo ao meu redor com muita atenção e cada detalhe que eu considero, sabe o que eu vejo? Eu vejo sorrisos fingidos, amores traídos, gente pisando em gente, um ar contaminado pela inveja. O motivo da minha felicidade é que às vezes me deparo com pessoas de verdade, que olham no olho, que são transparentes, sem mistérios. Elas são aquilo que se mostram para você. Pessoas que vivem como eu vivo, que seguem o mesmo caminho que eu sigo. Pessoas de caráter admirável e sentimentos puros, que não se deixam levar pela onda de falsa devoção. O jeito é respirar fundo e ficar atento àqueles que realmente fazem a vida valer a pena.

0: Muito bem, 10 horas e 57 minutos. Padre Reginaldo Manzotti com a canção Inabalável e a nossa mensagem forte hoje. Olhe para si mesmo antes de julgar alguém. Em nossa companhia, Maria do Carmo, linda reflexão, Regis. E a nossa amiga Irene Ferreira, bom dia Regis, bom dia família Nazaré. Regis, acertamos no placar, hein? Verdade, viu Irene? Um abraço, fica com Deus, acompanhou também a mensagem do nosso momento de paz. Abraço, Irene Ferreira. Obrigado pela participação, tudo de bom, hein? Quero mandar um forte abraço também para Eliane Queiroz em nossa companhia. Que linda mensagem. Um abraço, minha amiga. Obrigado pela participação, tudo de bom. Maria Aparecida dos Santos, linda mensagem, Regis. A Maria de Fátima Bertucci em nossa companhia também. Ótima terça-feira. Cida Bispo, linda reflexão, meu amigo. A Neuza Mariano em nossa companhia também. Grande abraço. Fátima Malaquinha.
1: Obrigado pela participação. Tudo de bom. Maria Aparecida dos Santos, linda mensagem, Regis. A Maria de Fátima.
0: Valeu, minha amiga, obrigado pela participação. O áudio do rádio estava mais alto que a voz da Fátima, né? Valeu, minha amiga, obrigado pela participação. Maria Francisca.
2: Bom dia, meu amigo. Ô,
0: minha amiga.
2: O povo então foi ficar doido. Ah, vamos fazer promessa, rapaz. Ah. Aí eu falei, não. Falei na rádio lá. Falei pro Pitbull, ó. Eu vou entregar na mão de Deus. É minha aposta, eu entregando na mão de Deus que
0: isso
2: o Brasil
0: aí.
2: Vai ganhar. Fé em Deus.
0: Tá certo.
2: E aí, ó, no começo ficou meio triste, né? Mas Deus é Pai, Deus é maravilhoso, né, Ed?
0: Isso aí.
2: E Deus te abençoe, tá? Manda uma música aí de Maiara e Maraíza. Pra você ser da rádio, tu tá na escuta, se der tempo, tá, meu filho? Um bom dia pra você, um bom trabalho, tá?
0: Tudo de bom, meu amigo.
2: Vamos que vamos, que nosso Brasil vai ganhar ainda mais,
0: isso
2: se Deus
0: aí.
2: Quiser.
0: Valeu.
2: Mas tem fé em Deus. Né?
0: Um abraço, Maria
2: Deus
0: Francisca.
2: Nós, com fé, esperança, né?
0: Ok, bom dia. Gente, estou indo. Não dá mais tempo. Fiquem todos com Deus. Volto amanhã, a partir das 7 horas, com mais uma edição do programa Show da Manhã. Ao meio-dia tem informações do nosso jornalismo através da TV Nazaré, pelo Facebook, através do nosso canal do YouTube. 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
1: É preciso ter controle financeiro para não se endividar, manter seu orçamento em dia e conseguir investir seu dinheiro. Se você fizer dívidas, suas contas vão ficar atrasadas e a renda que seria usada para investir terá que ser realocada para quitar débitos. Por isso, procure formas de não gastar dinheiro desnecessariamente e valorize seus recursos financeiros.
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O anjo do Senhor anunciou a Maria e ela concebeu do Espírito Santo. Ave Maria, cheia de graça, Senhor é convosco. Bendita sois vós entre as mulheres. Bendito é o fruto do vosso ventre, Jesus. Santa Maria, Mãe de Deus, rogai por nós, pecadores, agora e na hora de nossa morte. Amém. Eis aqui a serva do Senhor, faça-se em mim segundo a tua palavra. Ave Maria, cheia de graça, Senhor é convosco. Bendita sois vós entre as mulheres, bendito é o fruto do vosso ventre, Jesus. Santa Maria, Mãe de Deus, rogai por nós, pecadores, agora e na hora de nossa morte. Amém. E o Verbo divino se fez carne e habitou entre nós. Ave Maria, cheia de graça, Senhor é convosco. Bendita sois vós entre as mulheres. Bendito é o fruto do vosso ventre, Jesus. Santa Maria, Mãe de Deus, rogai por nós, pecadores, agora e na hora de nossa morte. Amém. Rogai por nós, Santa Mãe de Deus, para que sejamos dignos das promessas de Cristo. Oremos. Infundi, Senhor, em nossos corações a vossa graça, a fim de que, conhecendo pela anunciação do anjo a encarnação de Jesus Cristo, vosso Filho, cheguemos pela sua paixão e morte à glória da ressurreição. Pelo mesmo Cristo, Senhor nosso. Amém. Glória ao Pai, ao Filho e ao Espírito Santo, como era no princípio, agora e sempre. Amém. Glória ao Pai, ao Filho e ao Espírito Santo, como era no princípio, agora e sempre. Amém. Bom dia, meu irmão, minha irmã, rádio ouvinte do programa Alô Comunidade, direto da paróquia de Santo Antônio de Castanheira. Que bom poder entrar em sua casa para nós rezarmos juntos e passarmos esses minutos diante do Senhor, ouvindo a sua palavra, rezando, uma reflexão. Tudo isso pode tornar-se uma oração quando eu abro e deixo Deus transformar meu coração por meio da oração, por meio da escuta e por meio da prática da palavra de Deus no dia a dia. E hoje, o nosso último programa do mês, 30 de junho, amanhã julho, e depois vem toda a nossa programação, a nossa caminhada de julho, com a graça de Deus. Vamos caminhando, vamos no dia a dia, juntos e misturado, como falamos, né? No bom sentido. Então, desejo a você que sinta-se à vontade para nós rezarmos e caminharmos juntos.

a você que está em sintonia no programa Alô Comunidade, aqui na cidade e também fora da cidade. Aqui quero mandar um abraço, ele morava aqui, era paroquiano meu, o Didaco e sua esposa Valdirene. Agora eles mudaram para Brasnorte, ali no distrito de Água da Prata. Quando eu trabalhava, eles participavam comigo lá. Trabalhava numa fazenda e participava da missa na Água da Prata. Veio para cá e eles participavam ali no assentamento São Lourenço e de vez em quando estava aqui na matriz. A gente sente a mudança de vocês, mas é necessário, né? Procurar novos lugares e novas oportunidades. Deus quiser, ele irá abrir portas para você aí na área que você tanto dedica, que é nas fazendas, e por aí eu sei que tem bastante fazenda no ramo que você segue, agropecuária, né? Somente fazendas agrícolas, melhor dizendo. Estamos concluindo o nosso mês de junho. Ontem, a igreja celebrou um grande santo, São Pedro. No Brasil, foi celebrada domingo, mas o dia de São Pedro mesmo foi ontem. E ontem, nós celebramos também São Pedro. Vou explicar o motivo. Porque foi o primeiro encontro das mulheres que peregrinaram conosco. A igreja ficou lotada, bastante mulheres e também alguns filhos de São José. Então a igreja encheu, ficou bonita, do jeito que o Senhor gosta. Igreja cheia, celebração alegre, celebração participativa, sorriso no rosto de cada um que veio participar. Várias mulheres das comunidades rurais, tinha algumas de Juína, aí a maioria da cidade. Graças a Deus. O nosso primeiro encontro foi marcante. As mulheres rezando, fortalecendo a sua espiritualidade. É o que eu quero fazer. Uma vez por mês, reunir os homens, os peregrinos de São José, e também, uma vez por mês, as peregrinas de Nossa Senhora. Fazei tudo o que ele vos disser. Foi a nossa primeira peregrinação. E se Deus quiser, o ano que vem é a segunda dos homens e a segunda das mulheres, e assim vamos caminhando. Então que Deus abençoe a todas que vieram participar ontem. Eu sei que muitas não puderam, porque mora longe, distante, então fica difícil. Mas um dia você participa. Não deixe de alimentar a sua fé. A peregrinação, como eu usei na homilia ontem, ela é um momento para fortalecer na fé, porque se ficarmos só na peregrinação, guardar só na recordação que foi bonito, que foi bom, isso foi, nós sabemos. Mas é alimentar, é caminhar, é estarmos juntos, pelo menos uma vez por mês. De vez em quando, a missa e outros momentos para a oração do Santo Terço, porque nós somos marianos, e se somos marianos, queremos recitar o Santo Terço. Então a gente reza o terço, um dia participa da missa, crescer na espiritualidade,
na espiritualidade, crescer na fé e fazermos comunhão. Crescermos na fé e fazermos comunhão.

Nós vamos ouvir o Evangelho desta terça-feira. Naquele tempo, Jesus entrou na barca e seus discípulos o acompanharam. E eis que houve uma grande tempestade no mar, de modo que a barca estava sendo coberta pelas ondas. Jesus, porém, dormia. Os discípulos aproximaram-se

tendes tanto medo? Homens fracos na fé. Então, levantando-se, ameaçou os ventos e o mar, e fez-se uma grande calmaria. Os homens ficaram admirados e diziam: quem é este homem que até os ventos e o mar lhe obedecem? Palavra da salvação. Glória a vós.

o ambiente de Jesus era sempre às margens do mar da Galileia, quando ele teve início a missão. Mas mesmo ele retirava e depois voltava. Quando ele fez o convite, alguns deles estavam trabalhando porque eram pescadores. Vivia no mar, da pesca, para o sustento da família. Pedro, que nós celebramos ontem, era um pescador. Tirava o sustento da pesca para alimentar a família. E Jesus, passando por ali, ele viu Pedro Pedro retornando da pescaria e disse para ele: segue-me, segue-me, e eu farei de você pescador de homens. E Pedro deixa tudo e segue o mestre. Deixa tudo e segue o mestre. Que bonito, né? Deixa tudo. Ele não preocupou mais com o que tinha, com o pouco que tinha, mas ele deixou e seguiu o mestre. E não... e não arrependeu em momento algum. Momento algum. Que um belo dia ele disse: a quem iremos, Senhor? Só tu tens palavras de vida eterna. Então ele apaixonou tanto por Jesus que ele chegou a dizer assim: a quem iremos? Só tu tens palavras de vida eterna. Então Pedro foi esse homem fiel. De vez em quando falhava, é claro, ele era humano, negava, discutia, era desobediente em certos momentos. Mas era muito amigo, muito companheiro de Jesus. Por isso que Jesus, no Evangelho de ontem, ele disse: tu és Pedro, e sobre esta pedra construireis a minha igreja. E você terá o poder de ligar e desligar. E eu estou te dando as chaves. Para que serve uma chave? Você sabe muito bem. Chave de um carro, chave de uma casa. Para abrir. Abrir a porta. Ligar o carro. Fechar o carro. Ligar, fechar a porta da casa. Então a chave tem essa finalidade. Abrir e fechar. Então Pedro recebeu essa missão. Você vai ligar e desligar. Ligar a terra no céu e o céu à terra. E o que você desligar também será desligado. Olha a sua missão. Olha a sua responsabilidade. Você vai ligar e desligar. Então Pedro foi crescendo na responsabilidade, no compromisso e no seguimento a Jesus Cristo. E hoje, eles estavam com Jesus na barca novamente. Por isso que eu falei do ambiente marítimo. Eles estavam na barca com Jesus. O evangelho começou assim. Jesus mandou que eles passassem, que eles ficassem na barca. E eles, nessa permanência com o mestre, como ouvimos no evangelho, né? O evangelho é assim. A minha folha tinha virado aqui, eu estava em outro. Jesus disse: Jesus entrou na barca e seus discípulos o acompanharam.
Então quer dizer, os discípulos estavam com Jesus. Os discípulos estavam com o mestre. E eis que houve uma grande tempestade. Uma ventania. Uma ventania no mar. Um lugar descampado. Deve de ser triste uma ventania, uma tempestade em alto mar. E eles estavam ali. De modo que a barca quase afundava pelas ondas, pela violência das águas e a barca enchendo de água. Jesus, porém, dormia. Olha que tranquilidade. O mundo acabando, o mundo afundando e Jesus dormindo, descansando. Com certeza, após um dia de trabalho, cansado, Jesus dormia. Os discípulos aproximaram dele e o acordaram, assustados. Senhor, salva-nos, pois estamos perecendo, vamos afundar, vamos morrer. Salva-nos, Senhor. E Jesus respondeu para eles: por que tendes tanto medo? Eu estou aqui do lado de vocês. Eu estou apenas descansando, dormindo. Por causa da missão e da tarefa, eu cansei. Jesus cansava também. Então eu estou aqui dormindo. Calma, calma. Por que tendes medo? Porque sois tão fracos na fé. Então, levantou-se e ameaçou o vento e o mar. Cala-te. Calma. O mar calmou e o vento cessou. E aqueles que viram, e eles também, ficaram admirados, dizendo: quem é este que até os ventos obedecem e o mar também? Quem é este? Então, nesses acontecimentos, eles iam conhecendo, sabendo quem era Jesus. Quem era Jesus? Então, nesse episódio da tempestade em alto mar, eles foram ali criando mais afinidade, mais amizade com Jesus. Calma, não tenham medo. Ele continua dizendo isso para nós, para não termos medo. Às vezes somos medrosos, nós cristãos, nós católicos, costumamos ser medrosos. E o Senhor está dizendo a você: não tenha medo, eu estou aqui. Então não estamos sozinhos. O Evangelho diz: eu estou aqui, do seu lado, contigo, caminhando com você. Então não precise ter medo. Quem está com Jesus não precisa aí se ter tanto medo. Ele está conosco. Eu estou aqui. Não sejamos fracos na fé. Não sejamos. Às vezes a nossa fé é muito pequena. Eu uso muito esta expressão nas pregações. A nossa fé é muito pequena. Pregando esse dia no Evangelho.

se queres, tens o poder de purificar-me. Jesus respondeu. Jesus estendeu a mão, tocou nele e disse: eu quero, fica curado. Então Jesus não queria que aquele leproso continuasse naquela situação. Mas aqui o leproso pediu: se queres, Senhor. Parece que até foi um atrevimento dele, né? Se queres, Senhor, pode curar-me. Se queres, Senhor, possa fazer-me sair desta situação. E Jesus disse: sim, tirarei você dessa situação. Estenda a tua mão. No mesmo instante, o homem ficou curado. Ficou limpo. E Jesus recomendou a ele: não diga nada a ninguém. Vai mostrar o sacerdote para ter certificação ou certificado da cura, da mudança. A lei pedia isto. Se queres, Senhor, então o Senhor quer te curar. O Senhor quer tirar o seu medo. Mas não adianta Jesus querer, se você não permite. Se você permitir, ele cura. Se você permitir, ele tira o seu medo. Ele quer, mas às vezes você não quer. Às vezes você nem está aí. Às vezes você é um interesseiro na fé. Só o procura quando a barriga dói. Não. Temos que procurar Jesus sempre. Tem que estar sempre com ele. Ele quer. Mas você quer? Você aceita? Jesus está aí. Então não tenha medo. Depende de você. Eu falava isso na missa de sexta-feira. É uma oportunidade que ele dá. Mas se a pessoa não abrir o coração, não adianta Jesus querer. É como um pai. Às vezes o pai quer a mudança do filho, quer a conversão do filho, mas o filho não quer. Então o pai fica aí malhando em ferro frio. Aí não resolve. Então tem que haver o interesse da pessoa necessitada também. Eu quero, cura-me. É quando a pessoa tem algum vício. Não depende eu querer mandar aquela pessoa para o tratamento. Tem que partir dela o desejo. Ou fazer um encontro. Às vezes eu quero que a pessoa faça um encontro. Vou dar um exemplo aqui. Às vezes eu quero que o meu filho faça um acampamento. Ou meu esposo. Ou minha esposa. Mas eles não querem. E mandando forçado, só complica. Não vai entender nada, não vai aceitar, vai tornar-se uma coisa chata. Mas depende da pessoa. Eu quero. O Senhor tem o poder de curar-me. Eu quero. Cura-me. O Senhor tem o poder de transformar a minha vida. Eu quero. Esse querer é abrir o coração. É deixar Jesus transformar a sua vida. Tá bom? Como transformou a vida de Pedro. Segue-me. E ele seguiu. Deixou o pouco que tinha e seguiu o mestre.

Quero mandar o meu abraço para Elaine, que diz que ouve o padre e gosta de ouvi-lo. Muito obrigado. A gente esforça aqui, está aprendendo ainda, não aprendeu tudo. Muito obrigado pelo seu carinho, viu, Elaine? A Luciene do Carmo, pedindo oração para o neto, 8 anos, parabéns. Que Deus abençoe e continue. Os outros padres atendem pelo WhatsApp, mas eu gosto de fazer desse estilo. Mas tá bom? Vocês que estão me ouvindo, meu abraço e sinta-se acolhido por mim. Tenho a gratidão a vocês, irmãos e irmãs, rádio ouvintes. Então, que Deus abençoe a cada um de vocês. Obrigado. Obrigado pelo carinho, pela atenção. Vamos continuar mais um pouquinho falando da palavra. Como é bom falar da palavra. A palavra, ela é gratificante. A palavra transforma o nosso coração. Eu creio, e você também crer com certeza. Como Jesus disse hoje, para nós não termos medo, não sermos fracos na fé. Às vezes somos fracos na fé. Às vezes vamos de acordo com o vento. Tem uma expressão assim. Pessoa de acordo com o vento. Se o vento sopra para a direita, ele vai. Se sopra para a esquerda, ele volta. Não. Você tem que ser firme na fé. Se está na Igreja Católica, seja firme. E ontem, nós tivemos aqui na Matriz o nosso primeiro encontro com as mulheres filhas de Maria. Aquelas que peregrinaram conosco em maio. Foram mais de 550 mulheres caminhando. E ontem fizemos o nosso primeiro encontro com a missa no dia de São Pedro. Por isso que celebrei novamente a missa de São Pedro no dia de ontem. A igreja lotou. E a nossa igreja cabe mais de 600 pessoas. Não é tão grande não, mas também não é pequena. Bastante homens, filhos de São José, fizeram presença, outros paroquianos também. Como eu falei para elas e falo aqui, os encontros, eles são importantes. É para nos despertar na fé. Mas se eu não alimentar a minha fé, aquele encontro fica apenas na lembrança. Ele fica apenas bonito nas fotos, mas eu tenho que estar alimentando. É como uma planta. Se você planta, se você tem uma planta aí num vaso, se você não jogar água nela, ela morre, ela seca. Você tem que estar regando, cuidando, para ela ficar bonita. Limpando, tirando as folhas secas. A gente vê certas plantas em vaso aí que Deus nos acuda. Secas, com folhas já precisando de tirar, para ela poder respirar. Está faltando água. E assim pode acontecer também com a nossa vida. Então nós temos que alimentar a nossa vida espiritual com a oração, com a palavra. A oração e a palavra são alimentos para a nossa vida. E aí nós vamos crescendo na fé. Se não, vamos ficar como aqui. Jesus disse no Evangelho, fracos na fé.
fracos na fé. Com certeza você conhece pessoas fracas na fé. Ou pode ser até você mesmo, não sei. Então, não ser fraco na fé. Forte. Se você for forte na fé, você vence as tempestades. Pode vir ventanias, mas você não está sozinho. Como Jesus disse, estou aqui. Por que esse medo? Eu estou apenas deitado, descansando, mas estou aqui. Vocês não iam perecer, porque eu estou junto com vocês. E quem está junto com Jesus não perece, não morre, não afunda. Afundamos e morremos quando distanciamos dele, ausentamos dele, abandonamos. Aí qualquer ventinho, pode ser um ventinho de ventilador que derruba você. Você assusta com o ventinho deste. É ser firme na fé. Não tenham medo. Não tenham medo, estou com vocês. A gente reza na missa, né? Aquela oração, o Senhor esteja convosco. Você é de missa, não é? O Senhor esteja convosco. Ou o Senhor está com você. Vamos traduzir em português popular. O Senhor está com você. Né? Então o Senhor está conosco. E eu respondo, e contigo também. Ele está no nosso meio. Então não está um Jesus lá distante. Um Jesus longe. O Jesus está bem mais próximo do que eu imagino. Que você imagina. É você que poderá estar distante dele. Sabe onde ele mora? Já descobriu? Vou te revelar. Ele mora no seu coração. No seu batismo, ele passou a morar no seu coração. Às vezes você tentou expulsá-lo muitas vezes, mas ele está aí. Porque pelo batismo ele passa a habitar em mim. E não só ele, a Trindade Santa. O Pai, o Filho e o Espírito Santo. São três moradores no meu coração. Que permanece ali comigo. Então ele está próximo. Um dia eu fiz essa dinâmica na missa. Coloca a mão no teu coração, no teu peito. Aí mora Jesus. Então está bem próximo. Com a mão você consegue colocar no seu peito. Aí é a casinha. Aí é o lugar onde Jesus mora e está. Então ele está próximo. Não está aquele Jesus distante. Aquele Jesus que não me ouve. Aquele Jesus que nem está aí comigo. Está. Olha o que ele disse. Estou aqui. Não tenham medo, estou apenas descansando, mas eu estou aqui. Não tenham medo. E quando a gente está com Jesus, não precisa de ter medo. Eu estou no meio de vocês. Então esforcemos-nos para permanecermos com Ele, no meio dEle, caminhando com Ele. Atrás dEle, é claro. Ele na frente e nós atrás. Ele é o guia, ele é o pastor, então ele vai me conduzindo, e eu ali atrás dele. Então não tenham medo, eu estou aqui, e permanecerei sempre com vocês. Mesmo que você não queira, mas eu estou com você. Eu digo que você acordar, eu digo que você aceitar, eu quero entrar em tua casa, ceiar com você, permanecer com você, ficar com você.

Muito obrigado pela sua companhia. Você que rezou, passou esses momentos conosco. Que Deus te abençoe. Nessa Ave Maria que vou rezar, quero colocar as suas intenções, seus pedidos. Pedir a Nossa Senhora por cada um que teve a... ficou aí conosco sintonizado. Que Nossa Senhora interceda, fazei tudo o que Ele vos disser e permaneça sempre com o Senhor. Não tenham medo, disse Jesus, eu estou aqui. Ave Maria, cheia de graça, Senhor é convosco. Bendita sois vós entre as mulheres, bendito é o fruto do vosso ventre, Jesus. Santa Maria, Mãe de Deus, rogai por nós, pecadores, agora e na hora de nossa morte. Amém. Nossa Senhora Aparecida, rogai por nós. Beato Padre Nazareno, rogai por nós. E a bênção de Deus Todo-Poderoso, que é Pai, Filho e Espírito Santo. Amém. Fique com Deus. Um bom almoço, um bom descanso. E nos encontraremos, se Deus quiser, sexta-feira, neste mesmo horário.

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1: Terça-feira, 30 de junho, santos proto-mártires da Santa Igreja Romana. Logo após a celebração da memória de São Pedro e São Paulo, o calendário recorda os primeiros mártires da Igreja de Roma, que foram falsamente acusados por Nero de incendiar a cidade em 19 de junho de 64, e por isso condenados à morte depois de muitas torturas. Senhor, esses santos mártires inocentes foram condenados ao castigo por mãos humanas, mas Tu devolveste a total dignidade, pureza e santidade. Faz que também em nossos dias o testemunho dos mártires mortos e vivos possam ser espelho do Teu projeto de amor vivo e caminhante hoje. E abençoai-nos ao mesmo tempo em que pedimos a bênção do alimento para este nosso dia de hoje. Em nome do Pai, do Filho e do Espírito Santo. Amém. Um bom almoço e uma boa tarde.

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10: Olá, boa tarde.
11: Boa tarde para você que nos acompanha em Juína e região.
10: Terça-feira, 30 de junho de 2026.
11: Vamos aos destaques do dia.
10: Professora é assassinada brutalmente em assentamento de Castanheira.
11: Campanha Julho Amarelo visa conscientização sobre hepatites virais.
10: Polícia Militar deflagra operação para intensificar policiamento nos 142 municípios do estado.
11: Centro de Convivência Vó Paixão promoveu o Arraiá da Melhor Idade.
10: Na apresentação do Jornal do Meio-Dia, Cidete Trapazão e William Ribeiro.
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10: 12 horas e 11 minutos e uma reação que pode surgir de forma inesperada, em alguns casos, representar riscos à vida. A alergia alimentar afeta crianças e adultos e exige atenção aos primeiros sinais para que o diagnóstico e o tratamento sejam feitos o quanto antes. O médico alergista e imunologista Dr. Marcelo Aum explica o que provoca a alergia alimentar, como identificar os principais sinais e quais medidas devem ser adotadas para prevenir reações e garantir mais segurança aos pacientes.
13: A alergia alimentar é mais comum do que as pessoas imaginam e parece estar aumentando no mundo. Até 10% dos adultos e crianças podem ter esse problema em algum momento da vida, e ela é ainda mais comum na infância. Primeiro, a gente precisa explicar que qualquer alergia ocorre por um erro do sistema imunológico. O que acontece é que ele resolve montar toda uma defesa contra uma coisa que não ia nos atacar. Ou seja, seria como um excesso de defesa e isso acaba nos fazendo mal. No caso dos alimentos, as crianças são mais acometidas. Provavelmente isso acontece porque o sistema imune delas é mais imaturo e isso as deixa mais sensíveis. A sorte é que a maioria dessas alergias regride até a idade adulta e a criança, em geral, passa a tolerar o alimento ao qual ela tinha alergia. Por outro lado, além dos casos de alergia alimentar estarem aumentando em todas as idades, a quantidade de crianças que persistem alérgicas, infelizmente, também está aumentando. Além disso, a alergia alimentar, começando na idade adulta, também está aumentando, ou seja, temos de estar todos atentos, né? Aqui vão algumas dicas para você pensar: será que esse quadro é de uma alergia alimentar? Então, primeiro, você precisa conhecer os principais sintomas de uma alergia alimentar. A pele é o lugar mais acometido, sozinho ou com comprometimento de outros sistemas, como respiratório, circulatório, digestivo. Você deve ficar atento principalmente a manchas vermelhas que aparecem de repente. Essas manchas são chamadas urticárias. Olhando de perto, parecem ter um certo relevo e mudam de posição no corpo. Ou seja, aparecem na barriga, passam um tempo nas costas, melhora nas costas, aparece na perna e assim por diante. Se for por alergia alimentar, elas surgem até uma hora após a ingestão do alimento causador. Pode também vir acompanhada de inchaço, principalmente nos olhos ou nos lábios, que na medicina chamamos de angioedema. Podem ocorrer ainda sintomas respiratórios, como tosse, chiado no peito, nariz entupido, dentre outros. Mas tipicamente, logo após ingerir o alimento causador. E em geral, junto com o acometimento da pele ou do sistema digestivo. Nesse sistema digestivo, o mais comum é o aparecimento de cólica, vômito e diarreia, mas particularmente logo após comer aquele alimento. E ainda existem algumas formas menos comuns de alergia alimentar, acometendo principalmente bebês, que podem causar sintomas apenas gastrointestinais, como dor de barriga frequente, diarreia persistente, náuseas e vômitos logo após ingerir um alimento, sangue nas fezes, refluxo do estômago para o esôfago, cólicas nos bebês, levando a uma irritação. Tem até recusa a se alimentar e, com isso, dificuldade da criança, por exemplo, ganhar peso e altura. Notou que ele está tendo dificuldade em ganhar peso ou crescer em altura, ou que está mais irritado que o normal, ou ainda que tem muitas cólicas, é hora de procurar um médico. Tem uma situação que eu quero chamar sua atenção pela gravidade do caso, e que na medicina chamamos de um sinal de alerta. Se após a ingestão do alimento houver o surgimento rápido de lesões de pele ou inchaços no rosto, em conjunto com falta de ar, dificuldade para respirar, muita dor abdominal, vômito ou tontura, isso pode ser uma reação alérgica de forte intensidade que chamamos de anafilaxia. Isso é uma emergência médica e você deve procurar imediatamente um pronto-socorro. Agora, o que deve chamar mais atenção para a suspeita de alergia a algum alimento, além desses sintomas que eu falei, são três características. Relação direta entre o surgimento dos sintomas após a ingestão daquele alimento ou de algum outro da mesma classe. Por exemplo, a pessoa alérgica a camarão pode começar a ter urticária 15 minutos após comer camarão ou mesmo lagosta. Melhora dos sintomas após a suspensão do consumo daquele alimento. Nesse caso do camarão, em geral, a pessoa não tem mais nada no dia seguinte. Ela melhora. E não haver repetição dos sintomas na ausência do alimento. Ou seja, essa pessoa só terá o quadro de novo se comer esses frutos do mar outra vez. Isso quer dizer que não se deve pensar em alergia alimentar quando a pessoa às vezes manifesta alergia, mas outras ela come e não sente nada. Nesse caso, deve se tratar de outro quadro que não alergia alimentar. É bem verdade que a maioria das pessoas que acreditam que tem alergia a algum alimento, quando investigadas adequadamente, não são alérgicas. Isso é muito importante, porque permite a quem tolera comer livremente. Por outro lado, se você tem alergia a algum alimento, é importante ter o seu diagnóstico correto. E por quê? O que pode ser feito? A principal medida é realmente evitar o alimento que desencadeia a alergia. E existe uma série de orientações de como você deve fazer isso. Mas como você deve imaginar, nem sempre sabemos como a comida é preparada, quais ingredientes estão presentes no que você está comendo, de tal maneira que é muito provável que você coma um alimento que tem alergia em algum momento da vida sem saber. Nessa situação, você deve saber o que fazer tanto nos casos leves quanto nos graves. Dependendo do caso, a gente pode até indicar que o paciente porte aquelas canetas prontas contendo adrenalina para que ela possa se auto-aplicar em caso de uma reação grave. Por isso, suspeitou que você ou seu familiar está com alergia alimentar, preste atenção nos sintomas que eu falei e procure seu médico, seja clínico, pediatra, médico de família ou alergista imunologista.
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15: Como vai o tempo e a temperatura?
11: A terça-feira será de tempo firme em praticamente toda a região centro-oeste, segundo a previsão do Instituto Nacional de Meteorologia. O predomínio é de poucas nuvens ao longo do dia, favorecendo temperaturas elevadas durante a tarde e baixos índices de umidade relativa do ar em parte da região.
10: Em Juína, sol o dia todo, sem nuvens no céu. Noite de tempo aberto, ainda sem nuvens. A temperatura tem mínima de 20 graus e a máxima alcançando os 32 graus. A umidade relativa do ar passa de 82% para 40% na tarde desta segunda-feira.
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10: 12 horas e 17 minutos e o Julho Amarelo é a campanha nacional de conscientização sobre as hepatites virais instituída pela Lei 13.802 de 2019. O objetivo é alertar a população sobre os riscos, formas de transmissão, prevenção e a importância do diagnóstico precoce e tratamento dessas doenças. O Centro de Testagem e Aconselhamento de Juína se prepara com uma programação voltada ao tema, como apresenta a farmacêutica do CTA, Ana Carolina.
16: Nós estamos entrando em Julho Amarelo, que é o mês de combate às hepatites virais. Isso inclui todas as hepatites. Salientando de que o SAIS CTA oferta teste rápido, então quanto antes prevenir, melhor é. E nós temos teste rápido para HIV, hepatite B, hepatite C e a sífilis.
17: Ana, é importante que a população faça esses testes rápidos, porque eles são seguros e também existe aí todo um acompanhamento dos profissionais durante a entrevista e também durante o atendimento, né?
16: Isso, aqui no CTA nós temos uma equipe multiprofissional, com médico, enfermeira, assistente social, farmacêutico, e o teste rápido, ele é rápido, prático e bem seguro e sigiloso.
17: Fala um pouquinho sobre essa campanha. Hoje existe um alto índice de hepatites virais, não só aqui no município, bem como também no estado e em todo o país, né?
16: Isso. A hepatite, tanto a B quanto a C, ela é um problema no Brasil e no mundo. E ela é muito ela é muito silenciosa. Então, quando descobre, às vezes precisa até de uma transfusão hepática, algo do tipo. Então, quanto antes descobrir, melhor é.
17: Para aquelas pessoas que desejam fazer o teste rápido, pode procurar aqui o CTA em qual horário?
16: Das 7 às 11, da 1 às 5, de segunda a sexta-feira.
17: E lembrando aí que é importante que traga ali uma documentação, né? Porque vai passar por um processo de triagem.
16: Isso, é importante o cartão SUS e a identidade, que é um documento com foto.
17: Nós falamos da campanha agora do mês de julho, mas é importante destacar que esses testes, eles são feitos durante todo o ano, né, Ana Carolina?
16: Isso, nós entraremos em setembro, que é de combate à sífilis, aí logo vem dezembro, que é de combate ao HIV, mas é bom sempre a gente estar fazendo sim, independente do mês.
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11: Doze horas e 20 minutos, o café produzido em Mato Grosso tem um protagonismo de destaque. Reconhecida como a capital do café no estado, Conisa consolidou sua liderança ao responder por mais de metade de toda a produção estadual do grão.
18: Reconhecida como a capital do café em Mato Grosso, Conisa consolidou sua posição como o maior município produtor do estado e responsável por mais de 50% da produção estadual do grão. O avanço da cafeicultura no município é resultado da combinação entre investimentos do governo do estado, inovação tecnológica e assistência técnica continuada aos produtores rurais. Nos últimos anos, o governo de Mato Grosso investiu quase 4 milhões e meio de reais no fortalecimento da cafeicultura em Conisa por meio da Secretaria de Estado de Agricultura Familiar, a SEAF. Os recursos foram destinados à entrega de máquinas, implementos agrícolas, mudas clonais, kits de irrigação, equipamentos e outras ações de incentivo à produção, permitindo centenas de agricultores familiares ampliassem sua capacidade produtiva. Além dos investimentos em infraestrutura, um dos principais pilares desse crescimento tem sido a assistência técnica prestada pela Empresa Mato Grossense de Pesquisa, Assistência e Extensão Rural, a EMPAER. Na opinião do engenheiro agrônomo e extensionista da EMPAER, Ronaldo Benevides, a evolução da produtividade demonstra que o sucesso da cafeicultura vai além da adoção de novas variedades. Segundo ele, a transferência de tecnologia, aliada ao acompanhamento técnico permanente, permite que os produtores tomem decisões mais assertivas sobre manejo, fertilidade do solo, irrigação e controle fitossanitário, aumentando a produtividade e a rentabilidade das propriedades. A experiência de Conisa mostra que políticas públicas voltadas ao fortalecimento da agricultura familiar produzem resultados ainda mais expressivos quando investimentos em infraestrutura são aliados à assistência técnica qualificada. Recentemente, Conisa sediou o lançamento do primeiro concurso de qualidade do café, iniciativa do governo de Mato Grosso, por meio da SEAF, em parceria com a EMPAER e com o apoio do SEBRAE Mato Grosso. O resultado do concurso será divulgado no dia 31 de outubro, durante evento no município de Juína, Sapicuá, Rádio Agência. Da redação em Cuiabá, Enéas Jacobina.
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10: E enquanto aguarda julgamento no Supremo Tribunal Federal, a ação que questiona a constitucionalidade da lei do Cota Zero continua mobilizando o debate em Mato Grosso. Nos últimos dias, novos argumentos foram apresentados em defesa da derrubada da norma, reacendendo a discussão sobre os impactos da legislação para a pesca, o meio ambiente e a economia de diversas regiões do estado.
18: Parado no STF, o Supremo Tribunal Federal, o julgamento da inconstitucionalidade do Cota Zero ganha novos argumentos em defesa da derrubada da lei. Uma petição protocolada pelo FORMAD, o Fórum Popular Socioambiental de Mato Grosso, junto a outras organizações da sociedade civil, concluiu que não há evidências técnico-científicas que demonstrem a recuperação dos estoques pesqueiros com a vigência do Cota Zero. Também não houve comprovação por parte do Estado de Mato Grosso quanto sua eficácia e melhoria das condições socioambientais nas regiões afetadas. A petição foi protocolada em uma data simbólica, 29 de junho, Dia Nacional do Pescador, e o documento chama a atenção para os severos impactos não só nas comunidades ribeirinhas em Mato Grosso, como em toda uma cadeia econômica e social que depende direta ou indiretamente da pesca artesanal. O pedido das organizações signatárias é que o relator das ações de inconstitucionalidade no STF, o ministro André Mendonça, prossiga com a inclusão na pauta de julgamento do plenário. O objetivo é que o conjunto de documentos, relatórios técnicos, pareceres e manifestações de órgãos envolvidos seja apreciado pelos demais ministros para que haja uma decisão sobre a suspensão da lei. Segundo o documento, por parte dos órgãos estaduais, não há dados que justifiquem o presumido benefício da lei. Pela Assembleia Legislativa, o Observatório da Pesca não resultou em encaminhamentos sobre os impactos, além de ter contribuído com a revitimização dos pescadores, segundo o Formad, que classificou o observatório de uma vergonha. Na avaliação da organização, para além dos impactos econômicos, o Cota Zero é sinônimo de marginalização, insegurança alimentar e perda de direitos humanos. A petição inclui o debate sobre o conceito de racismo ambiental ao argumentar que a lei tem distribuído de forma desigual os custos de uma decisão política. Sapiquá, Rádio Agência, da redação em Cuiabá, Enéas Jacobina.
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11: Doze horas e 26 minutos. Uma professora identificada como Adélia Cristina de Oliveira Batista, bastante conhecida e querida pela comunidade escolar de Castanheira, foi encontrada morta na segunda-feira em uma propriedade localizada em um assentamento no município. O caso causou grande comoção entre moradores, colegas de trabalho e familiares.
17: A professora Adelina Cristina de Oliveira Batista, de 47 anos, foi encontrada morta na zona rural de Castanheira, na região do quarto assentamento, na tarde de segunda-feira. As primeiras informações apontam para a suspeita de feminicídio e o principal suspeito seria o ex-marido da vítima. Uma equipe da 14ª CIBM foi acionada para comparecer ao local, pois a vítima se encontrava próxima a uma represa. Estiveram também no local uma equipe da Polícia Civil, Politec e uma guarnição da Polícia Militar, que fez o isolamento da área, conforme explica o capitão Roberto Neves.
19: A guarnição policial do NPM de Castanheira recebeu informações de um corpo localizado em uma represa, numa região rural, no quarto assentamento daquele município. De imediato, a guarnição policial de Castanheira se deslocou, né, até aquele local, fez o isolamento daquele local e acionou aí os órgãos, a Polícia Civil e a Politec, para que comparecessem no local para elucidar, né, quais foram as circunstâncias dessa morte.
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10: E os pecuaristas de Mato Grosso devem ficar atentos ao calendário sanitário. Termina nesta terça-feira o prazo da campanha de vacinação contra a brucelose, uma doença que compromete a saúde do rebanho, causa prejuízos à produção e também representa riscos à saúde pública.
20: A primeira etapa obrigatória da vacinação contra a brucelose termina nesta terça-feira, 30 de junho. Prazo final para imunizar bezerras bovinas e bubalinas com idade entre 3 e 8 meses. Após a vacinação, a comunicação ao INDEA, Instituto de Defesa Agropecuária de Mato Grosso, deverá ser realizada até 2 de julho. O alerta é da FAMATO, Federação da Agricultura e Pecuária do Estado de Mato Grosso, que reforça que não houve alterações no calendário estadual, apesar da divulgação da campanha nacional de vacinação contra a brucelose pelo Ministério da Agricultura e Pecuária. Dessa forma, continua valendo o cronograma oficial estabelecido pelo INDEA. A brucelose é uma doença infectocontagiosa provocada pela bactéria Brucella abortus, que acomete principalmente bovinos e bubalinos. A enfermidade compromete significativamente a produtividade dos rebanhos, causando abortos, retenção de placenta, nascimento de animais debilitados. cruzados, redução da fertilidade e queda na produção de leite. Além dos impactos econômicos para a pecuária, a doença também é considerada uma zoonose, podendo ser transmitida aos seres humanos, especialmente pelo contato direto com animais infectados ou pelo consumo de leite e derivados não pasteurizados. Segundo a Famato, a vacinação das bezerras permanece como uma das principais medidas de prevenção e controle da brucelose, contribuindo para a sanidade dos rebanhos e para a manutenção da competitividade da pecuária mato-grossense. Os produtores que deixarem de vacinar as fêmeas dentro da faixa etária obrigatória estarão sujeitos à aplicação de multa equivalente a uma UPF, Unidade Padrão Fiscal de Mato Grosso por Animal, atualmente no valor de R$254,36. Além da penalidade financeira, o pecuarista ficará impedido de emitir a GTA, Guia de Trânsito Animal, documento indispensável para a movimentação legal dos animais, o que pode comprometer negociações, transporte e demais atividades da propriedade rural. Sapicuá, Rádio Agência, da redação em Cuiabá e Aponira Cavalcante.
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11: 12:30, em instantes voltamos com informações da Operação Centro Seguro.
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8: 12 horas e 36 minutos. A Polícia Militar de Mato Grosso deflagrou nesta segunda-feira a sexta edição da Operação Centro Seguro em todo o estado, mobilizando efetivos das unidades operacionais, especializadas e administrativas, que atuarão de forma integrada em ações preventivas e repressivas, intensificando patrulhamento tático e ostensivo em áreas comerciais com maior circulação de pessoas.
9: Na tarde de ontem, né, segunda-feira, deu-se início à Operação Centro Seguro, realizada pela Polícia Militar aqui em Juína e também na região. Essas aqui que vocês podem ver são apenas algumas das motocicletas que foram apreendidas já nessa operação de ontem. Nós vamos conversar agora com o capitão Roberto Neves, que vai trazer mais detalhes sobre essa atuação da PM.
10: O 20º Batalhão vem reforçando uma fiscalização de trânsito no município de Juína, considerando aí os graves acidentes que vem ocorrendo no nosso município. Nos últimos 5 dias aí foram aproximadamente 6 bloqueios realizados pela Polícia Militar, com aproximadamente 100 notificações sendo realizadas. Aproximadamente aí 10 veículos já foram removidos, né, para o pátio do Ciretran. Durante esses últimos 5 dias, tivemos aí também um preso, né, por dirigir sob influência de álcool. Ou seja, a Polícia Militar, aí, o 20º Batalhão, ele vem intensificando bastante, né, a fiscalização de trânsito, assim como combatendo também os crimes de trânsito para que a gente possa diminuir esses índices de acidentes de trânsito, orientando aí a toda a população para que respeitem, né, todas as regras de trânsito e principalmente com relação aos crimes, né, caso façam ingestão de bebida alcoólica, né, não utilizem o veículo, pois podem ser parados aí num bloqueio ou até mesmo numa abordagem policial e, consequentemente, podem ser indiciados aí pelo crime de dirigir veículo sob influência de álcool.
9: Capitão, essas abordagens deverão continuar aí no decorrer das semanas, né?
10: Exatamente. Durante esse mês de julho, nós Aí.

0: intensificaremos ainda mais, né, essas abordagens com bloqueios policiais, principalmente, com a utilização aí até do etilômetro para evitar, né, que esses índices de acidentes aumentem no nosso município.
1: Capitão, nós tivemos também um veículo que estava utilizando luzes utilizadas por carros oficiais. Isso é um crime, não pode ser utilizado esses tipos de luzes, podendo ser atuados esses condutores, né?
0: Exatamente. Nessa situação específica, a Polícia Militar atuou ali de forma bem incisiva, né? Fazendo a retenção do veículo até a regularização. Foi feito as devidas notificações. No caso em tela, né, o Código de Trânsito Brasileiro aí, ele prevê que intermitentes eles só podem ser utilizados por veículos de emergência, que no caso são as ambulâncias e as viaturas policiais.
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3: As projeções do mercado financeiro seguem indicando um cenário de inflação acima da meta para este ano. A expectativa para 2026 foi mantida em 5,33%, enquanto a previsão é de que a taxa básica de juros, a Selic, encerre o ano em 14% ao ano.
4: Depois de quase 3 meses, as expectativas de inflação do mercado financeiro pararam de subir. A projeção para a economia, por outro lado, aumentou mais uma vez. Os números do Boletim Fox foram divulgados nesta segunda-feira pelo Banco Central. De acordo com o documento, o PIB, Produto Interno Bruto, que é a soma de tudo que é produzido no país, deve crescer 1,99% em 2026, um leve aumento em relação à semana passada. Desde que Estados Unidos e Israel iniciaram a guerra contra o Irã, as previsões de inflação vinham escalando, impulsionadas pelo aumento dos preços do petróleo. No último dia 14, norte-americanos e iranianos anunciaram um memorando para tentar encerrar o conflito e as negociações seguem em andamento. Nesse cenário, após 15 semanas de alta, a projeção para a inflação ficou estável em 5,33%. O dólar e a taxa de juros também não tiveram alteração. A moeda norte-americana deve encerrar 2026, cotada a R$ 5,20. Já a taxa Selic, referência para os juros no país, tanto para empresas quanto para consumidores, deve permanecer em 14% ao ano. Da Rádio Nacional em Brasília, Gabriel Brum.
5: Cotações. Até o fechamento desta edição, a arroba do boi gordo estava em R$ 314,93, a vaca gorda R$ 293,40 e o dólar em R$ 5,19.
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5: 12 horas e 41 minutos. Embora pareça um tema distante da realidade na maioria das pessoas, a dívida pública tem impacto direto no dia a dia dos brasileiros. Ela influencia os juros, a inflação, a disponibilidade de recursos para investimentos e até o custo do crédito. Compreender como essa dívida é formada e de que maneira ela afeta a economia ajuda a entender porque decisões tomadas pelo governo refletem no orçamento das famílias.
7: A dívida pública brasileira fechou 2025 em cerca de 10 trilhões de reais. O valor equivale a 78,7% de tudo que o país produziu ao longo do ano. Essa dívida cresce quando o governo precisa buscar dinheiro para cobrir despesas que não são pagas pela arrecadação de impostos. Mas o impacto não fica restrito às contas públicas. O efeito se espalha pela economia e chega ao orçamento das famílias, como explica a professora de economia, Daniela Monteiro.
8: O endividamento público chega ao cotidiano da população, principalmente por meio do orçamento público, dos juros, dos impostos, da inflação e da qualidade dos serviços públicos. Quando o governo está muito endividado, uma parte grande do orçamento precisa ser usada para pagar juros e refinanciar a dívida. Isso reduz o espaço para investimentos em áreas como saúde, educação, transporte, moradia, segurança e infraestrutura.
7: Com juros elevados, financiamentos imobiliários, empréstimos, crediários e dívidas no cartão ficam mais caros. O desafio é controlar o endividamento sem promover cortes generalizados em serviços que atendem diretamente à população, como explica a economista da Unicesumar.
8: Uma primeira medida é melhorar a qualidade do gasto público. Isso significa revisar despesas ineficientes, combater desperdícios, avaliar programas que não entregam bons resultados e preservar gastos que reduzem desigualdades, como saúde, educação básica, assistência social e investimentos estruturantes. Outra medida importante é rever renúncias fiscais e subsídios. Muitos benefícios tributários reduzem a arrecadação do Estado sem necessariamente gerar retorno social claro. Cortar privilégios mal direcionados pode melhorar as contas públicas sem retirar recursos de áreas essenciais.
7: Quando o país apresenta uma trajetória mais segura para a dívida, a percepção de risco diminui. E isso pode favorecer a redução dos juros, ampliar os investimentos e aliviar o custo do crédito para empresas e famílias. Agência Rádio Web, produção e reportagem, Iveson Gomes.
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3: Tradição, alegria e muita integração marcaram o Arraiá da Melhor Idade, promovido pelo Centro de Convivência Valpaixão. O evento reuniu os idosos atendidos pelo centro e também os moradores do Lar do Idoso em uma tarde de confraternização, música, dança e comidas típicas.
9: Em clima de muita alegria e tradição, a Secretaria de Assistência Social promoveu uma festa junina especial para os idosos do Valpaixão e também do Lar. O evento reuniu os participantes em uma programação cheia de carinho, música, comidas típicas e momentos de confraternização, proporcionando diversão e interação entre todos.
10: Não foi fácil, mas foi satisfatório por hoje ver essa alegria que a gente consegue trazer a eles. Então, assim, é muito bom, me enche o coração. E eu fico muito feliz, só tenho a agradecer, agradecer a gestão, agradecer a nossa secretária Deusdete por ter confiado esse trabalho. E estamos aqui para fazer o melhor sempre, para a terceira idade, para os idosos da nossa cidade, que merece todo amor, todo respeito, todo cuidado.
11: A Rose fez o convite para estar fazendo a quadrilha com os idosos. Já conheço a turma de muitos anos, então assim, para mim é uma honra poder estar aqui animando a melhor idade, poder fazer algo por alguém que já fez um dia pela gente.
12: 100%, nossa, maravilha. Nós não esperávamos uma festa dessa para nós. Muito bom. Espera mais e mais.
13: E além das músicas, também tem comidas aqui, diversão.
12: É, comes, bebes, né? Bebida não alcoólica, né? De bondança. Para todos nós tem.
14: Maravilhoso. A presença de vocês, vocês é uma pessoa muito querida.
15: E aqui, que já dançou muito?
14: Já, eu venho aqui quase todo domingo.
15: E a senhora participa do Valpaixão?
14: Participo.
15: Gosta das atividades também, né?
14: Gosto.
15: Aí pra fechar com chave de ouro, é, quando chega
14: agora,
15: junho...
14: A minha atividade maior é dançar.
15: Dançar,
14: eu adoro
15: é
14: dançar.
15: É bom demais, né?
14: É bom.
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3: E essas foram as notícias de hoje.
5: O Jornal do Meio Dia é uma produção da Fundação Rádio e TV Educativa de Juína.
3: Apresentado por mim, Cidete Trapazão e William Ribeiro.
5: Produção de Lucas Gomes, Marcos Nonato e Rose Zimpel.
3: Em seguida, o Evangelho do Dia e logo após o programa Tarde Total. Boa tarde.
5: Boa tarde.
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1: Amados irmãos e amadas irmãs, naquele tempo, Jesus entrou na barca e seus discípulos o acompanhavam. E eis que houve uma grande tempestade no mar, de modo que a barca estava sendo coberta pelas ondas. Jesus, porém, dormia. Os discípulos aproximaram-se e o acordaram, dizendo: Senhor, salva-nos, pois estamos perecendo. Jesus respondeu: Por que tendes tanto medo, homens fracos na fé? Então, levantando-se, ameaçou os ventos e o mar e fez-se uma grande calmaria. Os homens ficaram admirados e diziam: Quem é este homem que até os ventos e o mar lhe obedecem? Queridos amigos e amigas, um dos símbolos mais frequentes associados à igreja é a barca. Pode se referir à barca de Pedro, o primeiro papa, ou à barca dos pescadores apóstolos, com diversas pescas milagrosas, ou ainda à barca descrita no Evangelho de hoje, ameaçada pela tempestade. De fato, ao longo da sua história, a igreja teve de enfrentar muitas tempestades. Hoje mesmo, quantas intempéries ameaçam a igreja e a nossa própria vida de fé? Mas não deveríamos ter medo, pois conosco está o Senhor, que acalma qualquer tempestade, que nos livra de todos os perigos, que nos enche de força e motivação. Enfrentar as tribulações da vida com coragem e esperança é, portanto, sinal de fé, sinal de que acreditamos que Jesus está conosco e nos protege, sinal de que sabemos quem é esse a quem até os ventos e o mar lhe obedecem. Ele é o Filho de Deus, o nosso Salvador. Quem decide seguir o Senhor precisa estar disposto a viver na tempestade e a resistir com fé. Senhor Jesus Cristo, que acalma o mar, acalme também o coração da humanidade, para que em Ti a esperança se revigore, sobretudo na reconciliação, na paciência e na paz.

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tarde, boa tarde, uma super boa tarde para você que acompanha a programação da Rádio Maria de Nazaré. Tô chegando com o nosso Tarde Total e a partir de agora você tá comigo, Sandra Bressan, pelo 89.5 Nazaré FM, 5.000 watts de potência. A gente tá indo mais longe para ficar mais perto dos nossos ouvintes. E aí, tá tudo bem? Tá tudo certo? Como é que foi a sua manhã de terça-feira? Eu espero que esteja tudo 100% com você. Se não tiver, vai ficar, viu? Nosso telefone WhatsApp já está à sua disposição, que é o 3566-2702. Sua mensaginha vai cair direto aqui nos estúdios da Nazaré FM e eu vou atender você. Quero cumprimentar os nossos apoiadores culturais, quero cumprimentar também os sócios do Clube do Evangelizador, quero cumprimentar vocês, os melhores ouvintes do rádio, galerinha de Castanheira, curtindo a nossa programação, você de toda a região, galera ali na Morena, Ariponã, Juruena, Coniza, Cotriguaçu, Guariba, Consilvan, a região toda, aí temos muitos ouvintes, né? E eu quero cumprimentar também os meus ouvintes de Brasnorte, a galerinha que nos acompanha nas suas lindas, ali no sítio, nas glebas, né? Glebas São Bento, forte abraço pra vocês. E cumprimentar também os meus ouvintes de Juara, Porto dos Gaúchos e você que em outras cidades. Você também que em outros estados, em outros países nos acompanha através do nosso aplicativo. Sejam todos bem-vindos à Rádio Maria de Nazaré, está online para o mundo todo. Já tá chegando por aqui no nosso telefone WhatsApp, o 3566-2702. José Souza, tudo bem, meu irmão? Beijinho pra você. Arthur, boa tarde. A Marlene Champ também tá ligadinha. A Fátima Malaquias. A Liversina Sanzovo. Padre Jânio, tudo certo, Padre Jânio? Tá acompanhando a gente também em Castanheira, Paróquia Santo Antônio. Ontem a missa foi muito bonita por aí, né? Eita, ontem eu estava aqui no Embalos da Noite e não consegui ir participar da missa, né? Com as minhas queridas amigas de caminhada, ó, beijo, mas vi que a celebração foi lindíssima, participação maciça aí das mulheres, né?

0: Senhor, derrame suas bênçãos sobre todos nós. Nessa tarde que está se iniciando.
1: Trinta
0: de junho hoje. Tchau, junho.
1: Porque o Senhor vai derramar o seu amor.
0: E julho chega trazendo muita saúde, muita paz, muita alegria. Possamos renovar todos os dias.

será abençoada. A nossa vida é abençoada porque o Senhor derrama o seu amor todos os dias. O junho está quase acabando, né? Ora, foram dias intensos, alguns bons, outros nem tanto. Teve cansaço, saudade, lágrimas escondidas, decepções e silêncios que só Deus ouviu. Mas também teve força, superação, perdão, aprendizados, encontros e pequenos milagres. Nem sempre dá para perceber o quanto você venceu até aqui, né? Mas no fundo você sabe, e Deus também sabe. Agora respira fundo, fecha esse ciclo com calma no coração, vem aí um novo mês com novos caminhos, novas chances e recomeços preparado por Deus. Seu amor. Gratidão! Olha tudo que você já passou, olha onde você chegou. 3:10 agora na Nazaré FM.

Gustavo Lima, retrovisor aqui no Tarde Total. Nosso programa tá começando, é isso mesmo. E você vai curtir muita música bonita. A galera já tá chegando por aqui através do nosso telefone WhatsApp. A Marlene Schemp tá ligadinha. Boa tarde, Sandra, curtindo a programação da Nazaré. Thiaguinho Oliveira também, pessoal lá da Fazenda Safra. Boa tarde, tudo certo? Boa tarde, Sandrinha. Ó, aqui é o Thiaguinho da Fazenda Safra. Toca uma música aí pra nós, né, se possível, com o Barrilito, Onde Estão Meus Passos. Ofereço pra vocês aí da rádio, pro Caio, pro Velho do Rio e família, pro Vanderlei, né, churrasqueiro também. Um abraço pra todos vocês aí. Nosso amigo Vanderlei Churrasqueiro tá ligadinho, curtindo o programa. Um abraço, Sandra, tudo de bom. Valeu, Thiago. A Juliana Aparecida dos Santos, também ligadinha. Boa tarde, Sandra. Ligada na programação da Nazaré. Eu quero ouvir a música Cartão Postal. Eu ofereço pra você, pros meus filhos, Gislaine, João Guilherme, também para todos que estão ligadinhos na programação da Nazaré e para quem gostar da música. Oi, Ju, beijinho para você, bom trabalho, tá bom? Hoje está em casa, né? Hoje o serviço é de casa, né? Que a gente não para nunca. A Josi Souza também tá ligadinha. Um beijo pra você, irmã. Obrigada por estar sempre ligadinha. Quero mandar um alôzinho pra Dona Fátima Malaquias também. Dona Fátima mandou mensagem aqui pra gente. Ah, não, essa mensagem não é pra mim. Essa mensagem eu acho que era pro jornal, né? Acho que era pro Regis. A Lucinei do Carmo tá ligadinha, tudo bem? Lu, pessoal na Fazenda Berneck, forte abraço. A Eliane, o Rodrigo, lá na Ponte do Rio Juruena, também estão ligadinhos, curtindo o programa. Maria de Fátima Bertucci, tudo bem? Dona Maria Francisca, tudo bem, Dona Maria? Eu quero aproveitar e mandar um alôzinho pra Dona Francisquinha também, Dona Ângela, lá no Comercial Nobre, a família, ligados, acompanhando aqui a programação. A Cristina Ramírez também, tudo bem, Dona Cris?

Júnior, boa tarde, Lucas. Galerinha também curtindo o programa, tá lá na oficina. Sandrinha, boa tarde, taca pra mim. 5KM. O Henrique e Juliano, já vou trazer pra você, tá bom? Essa música é linda, né? Olha, eu vou prosseguindo aqui com o programa. A gente vai trazer música, claro, né? Pra atender os nossos ouvintes. 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Ô, Danis, boa tarde, Lucas, boa tarde, Valéria, boa tarde, Dona Ângela. 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

Chegando o Dino Fonseca e o Renato Viana para cantar Casinha Branca, aqui no Tarde Total, em nome também da Visão Ótica. 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Em nome dos nossos apoiadores, a gente vai curtir música. Ô Samuel, tudo certo? Meu amigo Samuel Ananias, lá da Fazenda Agrossan e Juara, também ligadinho com a gente. Boa tarde. Amanda Gabriel, tudo bem, Amandinha? Boa tarde, Sandra. Quero ouvir a música Princesa, com Gustavo Miltena Castela, para a equipe da Loja Driates em Sovais. Ô Amanda, eu adoro essa música, linda, linda, linda, linda mesmo, né? Vou curtir com você. A Marlene também tá ligadinha, né, Marlene? Super beijo. Ô, Marlene, eu vou verificar aqui, tá bom? Sua pergunta e já vou te responder, tá bom? Super beijo. Ana Mariana Fazenda Londrina tá ligadinha com a gente, tudo bem, Ana? Sandrinha, boa tarde. Olha, a próxima música ofereço pra todos os ouvintes, combinado. Eu quero fazer um convite para vocês, a Festa da Colheita. Olha, vem aí a 7ª Festa da Colheita, dias 11 e 12 de julho, lá em Terra Roxa. E eu quero cumprimentar minha amiga Silvânia Cita, toda a família. Tava falando com a Sil hoje, ela pediu, Sandrinha, reforça o convite, né, para que o pessoal venha para essa festa, que é maravilhosa, venha nos prestigiar aqui em Terra Roxa. E você é um convidado especial para estar junto, né, com todo esse povo maravilhoso. Ó, dias 11 e 12 de julho, em Terra Roxa. A 7ª Festa da Colheita. Agora sim, tá chegando o Dino Fonseca, o Renato Viana, Casinha Branca, 13h22 na Nazaré FM.

0: O Brasil venceu o Japão por 2-1 em Houston e garantiu vaga nas oitavas de final da Copa do Mundo. A seleção saiu atrás no placar após um erro na saída de bola aproveitado por Kaichu Sano, mas reagiu no segundo tempo. Casemiro empatou de cabeça aos 11 minutos da etapa final e quando a partida caminhava para a prorrogação, Gabriel Martinelli marcou o gol da vitória aos 50 minutos, após assistência de Bruno Guimarães. Apesar da classificação, o Brasil teve motivos para preocupação. Casemiro saiu lesionado na segunda etapa. A equipe comandada por Carlo Ancelotti agora aguarda o vencedor do confronto entre Noruega e Costa do Marfim para conhecer seu adversário nas oitavas de final da competição.
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1: 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Meus amigos, se nesse momento algum de vocês me perguntasse onde estão os meus passos, eu não saberia dizer. Mas em nome de Deus, eu agradeço e peço que cada fã, cada amigo, cada irmão que dê um passo por mim, porque eu não sei onde estão os meus passos.

11:44, minutos de volta com o Tarde Total, você curtindo muita música bonita. Marcos, boa tarde, Sandrinha, curtindo o programa, estamos aqui, ó, trabalhando na oficina e ouvindo você, obrigada, viu? Depois você manda o nome da oficina pra gente mandar luzinho. A Vani Maria dos Santos tá ligadinha, boa tarde, Sandra, acompanhando o programa. Meu amigo Tião Vida Boa também acompanha a gente, Edivaldo Rig Magrão, boa tarde, minha querida amiga Sandra, tudo bem? Estou na escuta, viu? Toca aí música Devagar, Devagarinho com o Martinho da Vila. Oi, seu Edivaldo, vou trazer sim, viu? Já, já. A Maria Souza Lucas também está acompanhando a gente. Boa tarde, Sandra, na escuta do programa. Meu amigo parente, alô parente, tudo certo? Pessoal na Rio do Sangue, forte abraço pra vocês aí em Brasnorte, Ivanete Almeida. 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

0: Cecília. Tudo bem, dona Cecília? Dona Cecília tá chegando por aqui. Fala comigo, boa tarde.
1: Boa tarde, boa tarde, boa tarde.
0: Boa tarde.
1: Vamos tirar a poeira da área. Boa tarde pra nós.
0: Boa tarde. Ô, dona Cecília, que a sua tarde seja uma tarde maravilhosa. É o que eu desejo do fundo do meu coração, tá bom, sua querida? Eu sou no Bar Palmeira, acompanhando a gente, né? Forte abraço pra todos. Olha, eu quero trazer mais músicas, atender mais pedidos, e eu quero falar pra você da Autoescola Interlagos. 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

Mars, Anderson Park aqui no nosso programa 13h55. Eu vou atender mais pedidos. Meu amigo Benedito Rufino tá ligadinho. Tudo bem, Benedito? Boa tarde, Sandra. Tudo bom? Olha, gostaria de ouvir a música com o Thiago Jonathan. A música sem... deixa eu ver aqui. Cadê? Nunca foi sorte, sempre foi Deus, né? Essa música é muito bonita. Ofereço aí pros meus familiares, amigos e amigas, pros ouvintes da Nazaré. A gente vai curtir, sim. Já tá preparada aqui a música, né? Já vou trazer pra você. 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

Luciana também tá ligadinha. Tudo bem, Lu? Aproveito pra mandar um alôzinho pra Lucilene Guedes, pra família, acompanhando o programa. Pessoal lá na linha 9 também. 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Ô Giovanni, boa tarde. 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
9: A Hora do Consumidor chegando nesta terça-feira, mais uma edição por aqui, esclarecendo aqui as dúvidas do nosso amigo Gustavo de Balneário Camboriú, em Santa Catarina. Ele diz o seguinte: comprei um produto em uma promoção relâmpago e a loja cancelou meu pedido dias depois. Isso pode acontecer? Olha, Gustavo, as ofertas normalmente devem ser cumpridas conforme anunciadas, viu? Se a compra foi concluída e o pagamento aprovado, a empresa precisa apresentar uma justificativa válida para o cancelamento, tá bom? Caso contrário, o consumidor pode buscar o cumprimento da oferta ou outra solução adequada, tá bom? Gustavo, obrigado aí pela sua participação. E a gente vai esclarecendo as dúvidas dos nossos ouvintes ao longo desta semana, aqui no quadro A Hora do Consumidor. Amanhã eu volto com mais uma edição, hein? Fique ligado, grande abraço!
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0: Jorge Versilho, que nem maré. 14 horas 13 minutinhos e olha, chegou o nosso momento pagode.
1: De um jeito um tanto quanto diferente.
0: O Edivaldo Rick Magrão pediu a música do Martinho da Vila, Devagar, Devagarinho. Já a gente vai trazer essa música, viu, seu Edivaldo?

0: Eu beijo mesmo.
1: Felipe Araújo!
2: Longe de
3: beijo pro momento pagode aqui do nosso terno.

0: demorou um pouquinho pra acalmar, viu? Porque tava disparado. Disparado, né? Disparado, não. Disparado. Gente, deixa eu falar pra vocês. Olha, é claro, né? Eu não perdi a esperança, não. Eu tava acreditando no Brasil. O Brasil jogou bem, né? Mas... passamos um sufoco.
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0: Ainda bem que passamos, né? Agora estamos nas oitavas. Boa sorte pro nosso Brasil. Eu quero mandar um alôzinho pro Bedim, pra toda a equipe lá da Gina Loterias, minha amiga Lúcia também, pessoal que acompanha a gente, né? O Bruno. 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Lembrando que tem, né, o álbum da Copa, tem as figurinhas.
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2: E aí, qual vai ser?
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momento pagodinho aqui do programa e a gente vai curtir. Ah, é o Ferrugem, tá chegando por aqui, interessante, 14h19. Eu vou atender o pedido do seu Edivaldo Rigo Magrão, né? Ele pediu a música Devagar, Devagarinho.

Continuando aqui com o nosso Momento Pagode, Martinho da Vila tá chegando pra cantar devagar, devagarinho pra atender o meu amigo, seu Edivaldo Rick Magrão, que tá aí ligado, curtindo aqui o Tarde Total.

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Santana, a Ilha. Vocês aproveitaram, hein? Curtiram bastante música. Eu quero mandar um alôzinho pra Dona Vera, pro seu Elvis. 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

Maravilha! Luan Santana aqui no nosso Tarde Total. Ô Cida, tudo bem, dona Cida? Dona Cida Bastos, tá ligadinha, acompanhando a gente. Forte abraço. A Lúcia Casemiro também. Tudo bem, Lúcia? Beijo. Boa tarde, Sandra Bressan. Beijinhos pra você. Tá lá em Castanheira, né? Curtindo aqui a nossa programação. Um abraço pra todos.

0: Também ligadinho. Pessoal, no posto M5. Rose, tudo bem por aí? Marinho, acompanhando a gente, Thiago.
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0: tudo bem? A Dani tá ligadinha acompanhando aqui o programa. Beijo pra você. A Lu, lá no salão Loco e Fair. Tudo bem, Lu?
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0: a Erika
1: não
0: também
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0: Tá ligadinha acompanhando o programa. Sandrinha, ouvindo a Nazaré. Legal, obrigada, tá? Um beijinho pra você. Dona Cecília, Dona Cleusa Rosa, Loide. A Maria Rodrigues também tá curtindo o programa. A Eliane Lober, minha amiga Irene. As amigas lá do módulo 6. A Clarice, minhas irmãs. Beijinho pra vocês aí, obrigada. Pessoal lá na paróquia Santa Catarina de Alexandria. Estão também curtindo aqui o programa. Abraço para todos.

minha luta ligadinha. Sandrinha, toca aí a música da Laura Pausini, Apaixonados Como Nós. Ofereço para você, para os ouvintes, também para toda a minha família, quero matar a saudade. Essa música é linda, vamos curtir sim aqui no programa, já tá chegando por aqui. Em nome todo especial dos nossos apoiadores culturais. Parabéns para os nossos aniversariantes de hoje. Você que nesse dia 30 está ficando mais experiente, parabéns, felicidades aos aniversariantes do dia.

Zine apaixonados como nós aqui no Tarde Total. A gente já tá chegando aqui no finalzinho do nosso programa. Ô Padre Jefferson, boa tarde Padre Jefferson, tudo bem por aí? Olha, vem aí a festança, vem a festa junina lá da paróquia Santo Agostinho, dia 4 agora, né? Dia 4 de julho, você é um convidado especial, né? Vai preparando aí o seu traje, né? Vai preparando aquela roupa bacana. E quem não quiser ir trajado, né? Quem não quiser ir aí vestido a caráter, não tem problema não. O importante é você não ficar de fora da festa. Porque vai ter canjica, vai ter quentão, vai ter o chá de amendoim. Aí tem as guloseimas, né? As delícias da festa junina. O pastelzinho também. A pipoca, que não pode faltar de jeito nenhum. E o Padre Jefferson disse que já arrumou, né? A roupa caipira dele, o traje caipira, ele vai vestido a caráter. Dia 4 de julho na paróquia Santo Agostinho. 14h53, já é tudo isso? Já tá na hora de eu ir embora?

0: Fernando Sorocaba e o Murilo Ruf já vai sabendo. Finalzinho de programa, quero agradecer o carinho, a companhia de todos vocês que são sintonizados aqui na Nazaré FM. Obrigado aos nossos apoiadores culturais, aos sócios do Clube do Evangelizador e a você, nossos queridos ouvintes. Rádio Maria de Nazaré, a rádio dos melhores ouvintes. Daqui a pouquinho o Terço da Divina Misericórdia. Logo na sequência tem o William Ribeiro com o programa Tarde Sertanejo.
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0: Logo mais à noite em Balos da Noite.
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0: gente, obrigada,
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0: viu, pelo carinho. Ó, beijo, até amanhã, se assim Deus permitir. Estarei aqui para apresentar o programa, tá bom? Tchau, tchau, tchau, tchau. Você tem encontro marcado comigo às 13 horas. Não se atrase. Gabriela de Sato, a presença cura. Vamos curtir um pouquinho para matar saudades. Aproveitar e mandar para os meus queridos ouvintes e amigos, meus irmãos campistas, estão ligadinhos acompanhando aqui o programa.

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0: Olá, meu caro e minha cara ouvinte, eu desejo para você, para tua família, para tua casa, graça e paz. Este é o momento de despertar para o amor, que ele possa ajudar a pensar, a refletir e tomar decisões corretas. Gostaria de falar sobre a vida na base dos valores e o êxito. Muitas vezes nós duvidamos que vivendo na base de valores a gente tenha êxito, uma vez que muitos aparentemente têm êxito sem valores. Os valores nos proporcionam mérito e dignidade. Quem leva em consideração os valores em sua vida pessoal terá uma vida de valor. Quem não se orienta pelos valores perde a consideração de si próprio e dos outros. Sua vida ficará sempre mais fútil e isto o leva para baixo. A palavra valor significa do latim valere, ser forte e ter saúde. Os valores nos dão, portanto, força interior, tornam nossa vida saudável. Quando construo sobre valores, a construção que faço com minha vida terá fundamentos sólidos. Não desmoronará tão facilmente. Com o tempo só pode resistir quem constrói sua casa sobre a base sólida. E essa base sólida são os valores ou as atitudes voltadas para os valores. As virtudes, conforme diziam filósofos e teólogos. As virtudes da justiça, fortaleza, coragem, temperança, sabedoria. E as atitudes cristãs de fé, esperança e amor. Só quem vive segundo sua natureza, quem tem coragem e fortaleza para alcançar o que é importante em sua vida, quem aceita sua medida com temperança e não persegue necessidades sem medida, só quem é sábio e avalia corretamente a situação concreta poderá viver bem. E terá também êxito a longo prazo em sua vida. Isto vale para o que ele constrói pessoalmente, portanto, para parceria e amizade. Mas também vale para o sucesso profissional. Um estudo sobre economia empresarial afirma que as empresas não tiram seu lucro da aquisição de algum cliente isolado ou de novos clientes, mas na manutenção dos clientes tradicionais e fiéis. Para o cliente tradicional, não é apenas o preço que interessa. Ele considera também os valores que quer ver na empresa como honestidade, cordialidade, justiça, confiança e autenticidade. Tudo isso entra em seu cálculo. A empresa que só quer aumentar suas vendas através de burlações vai afogar-se em seu próprio desregramento. A experiência mostra que as empresas que subiram como foguete também caíram com a mesma velocidade. Com o tempo, só tem êxito quem se baseia nos valores. Por isso, meu caro ouvinte, vale a pena construir a vida sobre valores sólidos.
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0: Mais mensagens através do nosso Facebook. Curta a nossa página, facebook.com/padrezequiel. Um forte abraço, Deus te abençoe em nome do Pai, do Filho e do Espírito Santo. Amém.
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0: palavras de Jesus misericordioso a Santa Faustina, às 3 horas da tarde.
1: Implora a minha misericórdia, especialmente pelos pecadores, e ao menos por um breve tempo, reflete sobre a minha paixão, especialmente sobre o abandono que me encontrei no momento da agonia. Esta é a hora de grande misericórdia para o mundo inteiro. Permitirei que penetres na minha tristeza mortal. Nesta hora, nada negarei à alma que pedir pela minha paixão. Em nome do Pai, do Filho e do Espírito Santo.
0: Amém.
1: Pai nosso, que estais nos céus, santificado seja o vosso nome. Venha a nós o vosso reino. Seja feita a vossa vontade, assim na terra como no céu. O pão nosso de cada dia nos dai hoje. Perdoai-nos as nossas ofensas, assim como nós perdoamos a quem nos tem ofendido. E não nos deixeis cair em tentação, mas livrai-nos do mal. Amém.
2: Ave Maria,
3: cheia de graça,
4: o Senhor é convosco.
3: Bendita sois vós entre as mulheres. Bendito é o fruto do vosso ventre, Jesus. Santa Maria, Mãe de Deus, rogai por nós, pecadores, agora e na hora de nossa morte. Amém.
1: Professemos a nossa fé.
3: Creio em Deus, Pai Todo-Poderoso, Criador do céu e da terra, e em Jesus Cristo, seu único Filho, nosso Senhor, que foi concebido pelo poder do Espírito Santo, nasceu da Virgem Maria, padeceu sob Pôncio Pilatos, foi crucificado, morto e sepultado, desceu à mansão dos mortos, ressuscitou ao terceiro dia, subiu aos céus, está sentado à direita de Deus Pai Todo-Poderoso, donde há de vir a julgar os vivos e os mortos. Creio no Espírito Santo, na Santa Igreja Católica, na comunhão dos santos, na remissão dos pecados, na ressurreição da carne, na vida eterna. Amém.
0: Nesta primeira dezena, nós colocamos aos pés de Jesus misericordioso a sua vida, suas intenções, suas necessidades mais profundas do íntimo do seu coração. Nos unimos às almas do purgatório, rezamos pela conversão dos pecadores do mundo inteiro, pela conversão da nossa família. Eterno Pai,
3: eu vos ofereço o corpo e o sangue, a alma e a divindade de vosso diletíssimo Filho, nosso Senhor Jesus Cristo, em expiação dos nossos pecados e os do mundo inteiro.
0: Pela sua dolorosa paixão,
1: tende misericórdia de nós e do mundo inteiro.
0: Pela sua dolorosa paixão,
1: tende misericórdia de nós e do mundo inteiro.
0: Pela sua dolorosa paixão,
1: tende misericórdia de nós e do mundo inteiro.
0: Pela sua dolorosa paixão,
1: tende misericórdia de nós e do mundo inteiro.
0: Pela sua dolorosa paixão,
1: tende misericórdia de nós e do mundo inteiro.
0: Pela sua dolorosa paixão,
1: tende misericórdia de nós e do mundo inteiro.
0: Pela sua dolorosa paixão,
1: tende misericórdia de nós e do mundo inteiro.
0: Pela sua dolorosa paixão,
1: tende misericórdia de nós e do mundo inteiro.
0: Pela sua dolorosa paixão,
1: tende misericórdia de nós e do mundo inteiro.
0: Pela sua dolorosa paixão,
1: tende misericórdia de nós e do mundo inteiro. Nesta segunda dezena, nós rezamos por você que está doente, por você no leito do hospital, por você que traz uma doença incurável, e com você dizemos: Jesus, eu confio em vós. Convidamos você agora a abandonar-se inteiramente na misericórdia de Jesus que o envolve agora. Nós colocamos aos pés de Jesus todos os enfermos, aqueles que nós conhecemos e amamos, e especialmente rezamos por aqueles enfermos esquecidos, pelos quais ninguém mais reza, e por isso rezamos com imensa confiança. Eterno Pai,
3: eu vos ofereço o corpo e o sangue, a alma e a divindade de vosso diletíssimo Filho, nosso Senhor Jesus Cristo, em expiação dos nossos pecados e os do mundo inteiro.
1: Pela sua dolorosa paixão,
0: tende misericórdia de nós e do mundo inteiro.
1: Pela sua dolorosa paixão,
0: tende misericórdia de nós e do mundo inteiro.
1: Pela sua dolorosa paixão,
0: tende misericórdia de nós e do mundo inteiro.
1: Pela sua dolorosa paixão,
0: tende misericórdia de nós e do mundo inteiro.
1: Pela sua dolorosa paixão,
0: tende misericórdia de nós e do mundo inteiro.
1: Pela sua dolorosa paixão,
0: tende misericórdia de nós e do mundo inteiro.
1: Pela sua dolorosa paixão,
0: tende misericórdia de nós e do mundo inteiro.
1: Pela sua dolorosa paixão,
0: tende misericórdia de nós e do mundo inteiro.
1: Pela sua dolorosa paixão,
0: tende misericórdia de nós e do mundo inteiro.
1: Pela sua dolorosa paixão,
0: tende misericórdia de nós e do mundo inteiro. Nesta terceira dezena, nós apresentamos a Jesus misericordioso toda e qualquer forma de desespero. Nós pedimos que o sangue e água que jorram do diletíssimo coração de Jesus envolva agora, na paz que vem do Senhor, toda e qualquer pessoa que se sente em desespero, as famílias, os doentes, os agonizantes deste dia, os endividados, que recebam agora, no nome de Jesus, do coração misericordioso de Jesus, a paz que o mundo não conhece. Rezemos agora com imensa confiança. É Jesus misericordioso quem nos visita. Eterno Pai,
3: eu vos ofereço o corpo e o sangue, a alma e a divindade de vosso diletíssimo Filho, nosso Senhor Jesus Cristo, em expiação dos nossos pecados e os do mundo inteiro.
0: Pela sua dolorosa paixão,
1: tende misericórdia de nós e do mundo inteiro.
0: Pela sua dolorosa paixão,
1: tende misericórdia de nós e do mundo inteiro.
0: Pela sua dolorosa paixão,
1: tende misericórdia de nós e do mundo inteiro.
0: Pela sua dolorosa paixão,
1: tende misericórdia de nós e do mundo inteiro.
0: Pela sua dolorosa paixão,
1: tende misericórdia de nós e do mundo inteiro.
0: Pela sua dolorosa paixão,
1: tende misericórdia de nós e do mundo inteiro.
0: Pela sua dolorosa paixão,
1: tende misericórdia de nós e do mundo inteiro.
0: Pela sua dolorosa paixão,
1: tende misericórdia de nós e do mundo inteiro.
0: Pela sua dolorosa paixão,
1: tende misericórdia de nós e do mundo inteiro.
0: Pela sua dolorosa paixão,
1: tende misericórdia de nós e do mundo inteiro. Nesta quarta dezena, nós apresentamos a Jesus as necessidades mais íntimas de cada um de nós. E por isso agora você apresenta a sua necessidade. Fale com Jesus agora, que ouve-nos em oração. Porque Jesus tudo pode, nós queremos também nesta dezena pedir por nossas famílias e em especial por todos aqueles que precisam de um trabalho. Jesus, nós pedimos por todo pai de família, por toda mãe de família, por todo jovem que precisa trabalhar. Nós pedimos, Senhor, que tua divina misericórdia, unida à tua divina providência, abra os caminhos para todos os trabalhadores que precisam hoje de um emprego. Rezemos com imensa confiança. Eterno Pai,
3: eu vos ofereço o corpo e o sangue, a alma e a divindade de vosso diletíssimo Filho, nosso Senhor Jesus Cristo, em expiação dos nossos pecados e os do mundo inteiro.
1: Pela sua dolorosa paixão,
0: Tende misericórdia de nós e do mundo inteiro.
1: Pela sua dolorosa paixão.
0: Tende misericórdia de nós e do mundo inteiro.
1: Pela sua dolorosa paixão.
0: Tende misericórdia de nós e do mundo inteiro.
1: Pela sua dolorosa paixão.
0: Tende misericórdia de nós e do mundo inteiro.
1: Pela sua dolorosa paixão.
0: Tende misericórdia de nós e do mundo inteiro.
1: Pela sua dolorosa paixão.
0: Tende misericórdia de nós e do mundo inteiro.
1: Pela sua dolorosa paixão.
0: Tende misericórdia de nós e do mundo inteiro.
1: Pela sua dolorosa paixão.
0: Tende misericórdia de nós e do mundo inteiro.
1: Pela sua dolorosa paixão.
0: Tende misericórdia de nós e do mundo inteiro.
1: Pela sua dolorosa paixão.
0: Tende misericórdia de nós e do mundo inteiro. Nesta quinta dezena, nós apresentamos a Jesus tudo aquilo que para nós não tem solução aos olhos humanos. Nesta dezena, nós rezamos por aquilo que é impossível aos nossos olhos, mas não é para Jesus. Pedimos a Jesus pelas curas físicas, por todas aquelas enfermidades que diante da medicina não há cura, por todos os desenganados, por todos aqueles que passam nesse exato momento por muitas aflições e provações na própria carne. Nós pedimos, Jesus, cura, libertação, restauração, pelo poder da Tua infinita misericórdia. Jesus, Tu és a nossa solução. Nós pedimos por todas as causas impossíveis, pedimos a Tua presença, pedimos a Tua fortaleza e nós convidamos nesse instante você que reza conosco, que de maneira especial recorra à intercessão de Santa Faustina, aquela que foi e é a secretária da Divina Misericórdia. Jesus disse a Santa Faustina: peçam muito, muito mesmo, porque o meu desejo é dar muito. Faça seu pedido e reze com um coração feliz e repleto de confiança. Eterno Pai, eu vos ofereço o corpo e o sangue, a alma e a divindade de vosso diletíssimo Filho, nosso Senhor Jesus Cristo, em expiação dos nossos pecados e os do mundo inteiro. Pela sua dolorosa paixão,
1: tende misericórdia de nós e do mundo inteiro.
0: Pela sua dolorosa paixão,
1: tende misericórdia de nós e do mundo inteiro.
0: Pela sua dolorosa paixão,
1: tende misericórdia de nós e do mundo inteiro.
0: Pela sua dolorosa paixão,
1: tende misericórdia de nós e do mundo inteiro.
0: Pela sua dolorosa paixão,
1: tende misericórdia de nós e do mundo inteiro.
0: Pela sua dolorosa paixão,
1: tende misericórdia de nós e do mundo inteiro.
0: Pela sua dolorosa paixão,
1: tende misericórdia de nós e do mundo inteiro.
0: Pela sua dolorosa paixão,
1: tende misericórdia de nós e do mundo inteiro.
0: Pela sua dolorosa paixão,
1: tende misericórdia de nós e do mundo inteiro.
0: Pela sua dolorosa paixão,
1: tende misericórdia de nós e do mundo inteiro.
3: Deus Santo, Deus Forte, Deus Imortal, tende piedade de nós e do mundo inteiro. Deus Santo, Deus Forte, Deus Imortal, tende piedade de nós e do mundo inteiro. Deus Santo, Deus Forte, Deus Imortal, tende piedade de nós e do mundo inteiro.
1: Em nome do Pai, do Filho e do Espírito Santo.
0: Amém.

Maria Santíssima, que em vossa imagem milagrosa de Aparecida espalhais inúmeros benefícios sobre o Brasil. Eu, embora indigno de pertencer ao número dos vossos servos, mas desejando participar dos benefícios da vossa misericórdia, prostrado a vossos pés, consagro-vos o entendimento, para que sempre pense no amor que mereceis. Consagro-vos a língua, para que sempre vos louve e propague a vossa devoção. Consagro-vos o coração, para que depois de Deus vos ame sobre todas as coisas. Recebei-nos, ó Rainha incomparável, no ditoso número dos vossos servos. Acolhei-nos debaixo da vossa proteção. Socorrei-nos em nossas necessidades espirituais e temporais, e sobretudo na hora da nossa morte. Abençoai-nos, ó Mãe Celestial, e com vossa poderosa intercessão, fortalecei-nos em nossa fraqueza, a fim de que, servindo-vos fielmente nesta vida, possamos louvar-vos, amar-vos e render-vos graças no céu. Por toda a eternidade, assim seja.

pela intercessão de Nossa Senhora Aparecida, Rainha e Padroeira do Brasil, a bênção de Deus Onipotente, Pai, Filho e Espírito Santo, desça sobre vós e permaneça sempre.

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7: Boa tarde, minha gente. 15 horas e 37 minutos. Estamos iniciando nossa tarde sertaneja aqui na Nazaré FM 89.5. Eita, que alegria poder estar junto contigo mais uma tarde. Tô chegando. Vamos lá, passar essa tarde juntos. Já fez um cafezinho pra nós? E aí, minha gente, tudo bem com vocês? Espero que sim. Espero que seja tudo bem por aí nesta terça-feira. Por aqui, graças a Deus, tudo bem. Tirando o calorzinho, né? Tá um calorão, isso sim, né? Rapaz, o céu, 31 graus agora em Juína. Estamos chegando para passar essa tarde juntos até as 18 horas com muita música boa, sertanejo nosso de ontem e de hoje, desfilando por aqui na nossa passarela musical da Rádio Maria de Nazaré. 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Aquele abraço, ótima terça-feira. Quero saudar você também que tá aí na sua casa, no seu trabalho, com um radinho ligado aqui na 89.5. Ótima terça! Para você de pertinho ou de longe que nos acompanha através do nosso site, pelo nosso aplicativo ou pelo Alexa. Abençoada terça-feira para você! Quero também abraçar a você que nesse momento tá me dando carona pelas ruas e avenidas da nossa cidade, cortando a BRMT, aí no carro, no caminhão. Vamos junto, menino. Pera aí, deixa eu pôr o cinto aqui. Aê, agora sim, bora que bora. Aos nossos amigos e amigas das máquinas pesadas, no trator, nossos ouvintes aí nos sítios, nas chacras, fazendas, nos assentamentos, nas aldeias, no garimpo. Com muito carinho também saudar a você em Fontanilas, em Filadélfia, Terra Roxa, em Castanheira, pessoal lá no Juinão, no Juininha, lá no Juruena. Eita! Forte abraço! Ótima terça-feira, muito obrigado pela sintonia. E eu quero convidar você para participar e interagir conosco. 3566-2702.

participar, fazer a nossa programação muito mais bonita, muito mais dinâmica, com a sua presença. Vai lá, menino. Manda um alôzinho aqui pra mim, tô te esperando, hein? 3566-2702, peça sua música, participe conosco aqui da Nazaré FM, na nossa tarde sertaneja que começa com Teodoro Sampaio. Saudade, pica-pau.

0: Zezé de Camargo e Luciano, tarde demais aqui na Nazaré FM. Faltando 11 minutinhos para as 16 horas, eu vou atender o participação na sintonia, ela que chega sempre antes de mim. Alô, Danivete, boa tarde, uma ótima terça-feira, tá lá curtindo a nossa programação. Ligadinha aqui na Nazaré FM, ela falou assim, boa tarde William, boa tarde a todos dessa rádio maravilhosa. Hoje eu quero ouvir canção do milionário José Rico, Quem Disse Que Esqueci. Apareço para todos na sintonia, especialmente para você que ontem nos deu um cano. Que é isso, Danivete? É, e ela não parou por aí não, ó, ela continuou. Foi como que é? Foi comemorar a vitória do Brasil e nunca mais voltou. Que isso, Danivete, me expondo assim? Ah, mas olha, ô Danivete, mas a culpa não é minha não, viu? Quem mandou o Brasil ganhar? Eu fui comemorar, né? Fui comemorar, celebrar, né? A gente não sabe se vai continuar assim. Falar pra senhora, que jogo sofrido ontem, hein? Ai, ai, ai, gente do céu. Olha, eu já disse pra vocês, né? Eu não sou muito ligado em esporte, assim. Mas Copa do Mundo e Olimpíada mexe comigo, né? Hora que o Japão fez gol, menino. Mas fiquei bravo, hein? Não vou mentir, até chorar, chorei. Mas depois foi só alegria. E a Dona Ivete não deixou passar, né, Dona Ivete? É isso mesmo, né? Tá bom, eu não vou falar nada porque também, né? Não tô certo, mas também não tô errado, viu, Dona Ivete? Ai, ai, ai, ei, que isso? Não pode expor os amigos assim, não. Eita, um abração, minha amiga. Uma terça-feira maravilhosa, obrigado aí pelo carinho, pela sintonia. A Andréia falou assim, é verdade, Dona Ivete. Ê, Andréia, pera lá, mina. Cê, agora vocês vão se juntar contra mim, aí vai ficar difícil, né? Que vocês é muito, eu sou um só. Eita, forte abraço, Dona Ivete. Uma abençoada terça-feira. É, eu achei que ia passar, achei que ninguém ia falar nada, fiquei bem quietinho, mas não teve jeito não. Muito bem, deixa eu mandar um abraço à nossa amiga Andréia Agostini, falei dela aqui, né? Tá lá curtindo a nossa programação, boa tarde Andréia, ótima terça-feira, você também não deixou passar, né Andréia? Ótima terça-feira, minha amiga, abração pro seu Geraldinho, pra toda a família. Forte abraço. Muito bem, nosso amigo João Paulo também tá curtindo a nossa programação. Tudo bem, João Paulo? Boa tarde. Ótima terça-feira. Tá lá também na sintonia da Nazaré. Professor William, traz a canção proposta, mas quero com Gilberto e Gilmar, hein? Beleza. Aparecendo para todos na sintonia. Valeu, meu amigo. Um forte abraço. Abençoada terça-feira. Quem também tá ligadinho aqui na nossa programação é o nosso amigo Benedito Rufino. Tudo bem, Benedito? Boa tarde. Ótima terça-feira. Tá curtindo também a nossa tarde sertaneja. Pediu canção com o Thiago Jonathan. Na alegria ou na tristeza. Aparecendo para todos os familiares, para todos os amigos e amigas. Ligadinhos aqui na nossa programação. Forte abraço, Benedito. Uma abençoada terça-feira, meu amigo. Uma semana maravilhosa para você, para toda a família. A dona Maria Cândida também deve estar lá curtindo a nossa programação. A Cleide. Eita, menina. Forte abraço aí a Marinalva. Obrigado pelo carinho sempre na sintonia aqui junto conosco. Tô atendendo também participação da minha amiga Cirlei. Boa tarde, Cirlei.
1: Boa tarde, William. Como é que tá aí?
0: Tudo bem?
1: Tudo bem, graças a Deus. Né, William? Rode a música pra mim, conta o G. Por isso, pra você, pra Renilda, pra Bar, pra Cirlene, pro Vigilinho, pro Romulo, pra Suzana, pra Melissa, pra Josefa, pra Silvia. E todos que tiveram escuto, ótima tarde pra você.
0: Valeu, Cirlei. Uma ótima tarde pra você também. Obrigado pela participação aqui junto conosco. Na nossa tarde sertaneja. Muito bem, faltando 6 minutinhos para as 16 horas. Milionário José Rico. Quem disse que esqueci? Eita, aqui na nossa tarde sertaneja. Eu tô esperando você, hein? 3566-2702.

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11: 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Para tirar uma lâmpada quebrada com rosca, encaixe uma batata no que restou da lâmpada e assim poderá desenroscá-la sem perigo.
12: Super dicas.
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0: Daniel, seu Camilo, meu reino encantado aqui na nossa tarde sertaneja. São 16 horas e 17 minutos. Um forte abraço a Dona Lourdes lá de Terra Roxa, que gosta bastante dessa canção. Eu vou atendendo participação aqui, minha amiga Baixinha da Fazenda Cachoeira, ligadinha conosco. Tudo bem, Baixinha? Boa tarde. Abençoada terça-feira, tá curtindo a nossa programação lá na Fazenda Cachoeira. Um forte abraço, minha amiga. Uma semana maravilhosa pra você. Obrigado pela sintonia, pela participação aqui conosco. Ana Maria da Fazenda Londrina também tá ligadinha. Boa tarde, Ana. Ótima terça-feira. E a Ana quer ouvir canção do trio Parada Dura, Porta Encostada. Aparecendo pra todos os nossos ouvintes. Aquele abraço, Ana. Uma ótima terça-feira, minha amiga. Dona Laura, ô Dona Laura, eu ia, até anotei ali, ó. Eu vou, agora eu tô tomando remédio pra esquecimento, né? Agora eu tô lembrando bastante. Eu falei, eu vou anotar que a Dona Laura faz uns dias que não aparece aqui no Tarde Sertaneja, né? E aí eu ouvi hoje de manhã a senhora participando do show da manhã. Eu falei, pois é hoje que eu vou pegar ela de carça curta. Mas ela foi mais rápida que eu, hein, Dona Laura? Ganhou de mim agora, hein?
1: Boa tarde, Ilho.
0: Boa tarde.
1: Tordilho Negro.
0: Opa!
1: Eu ofereço pra vocês, todos que estiverem na escuta, e que vocês tenham abençoado terça-feira.
0: Amém! Um forte abraço, Dona Laura. Senti a falta da senhora aqui no programa, hein? Uma abençoada terça-feira pra senhora, Dona Laura. Dona Cecília, fala comigo, Dona Cecília.
2: Boa tarde.
0: Boa tarde. Tarde
2: demais. Oh, Jesus amado do céu. Boa tarde para nós todos. Boa tarde. Tarde demais.
0: Eita.
2: Fica com Deus, meu filho.
0: Amém.
2: Deus está com nós, nós está com ele.
0: Amém. Forte abraço, Dona Cecília. Uma terça-feira abençoada pra senhora. Ô, Dona Cecília, a senhora também tava lá na festa junina da Vó Paixão? Eu não vi a senhora dançando lá não, hein, Dona Cecília? Eu vi a Dona Cleusa Rosa dançando. Quem mais que eu vi que agora não vou lembrar não, né? Faz um dia, foi sexta-feira, se eu não me engano, né? Ah, achei que a senhora ia tá lá dançando também, hein, Dona Cecília? Forte abraço, minha amiga. Ótima terça-feira. Muito bem, são 16 horas e 20 minutinhos. 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São 16 horas e 23 minutinhos. Fala comigo, dona Cecília. O que que a senhora me diz agora?
2: Ô, William.
0: Oi.
2: Eu não perco um dia.
0: Ah, eu sabia.
2: É, eu que dancei. Eu era o homem, a dona Cristiana era a mulher.
0: Olha aí.
2: Mó diz que você não conheceu.
0: Ah, William. Foi eu por isso.
2: Eu era o homem, tava vestida de calça, camisa mão comprida.
0: Olha aí, rapaz.
2: E chapéu na cabeça.
0: Ah, foi por isso. Jamais que eu ia pensar.
2: Ô, Jesus amado, só Deus na causa. Eu não perco, não. Agora, dia 4, nós vai pra... Como chama o lugar? Nós vamos para Juruena.
0: Olha que chique! Pensa, menina! É por isso que eu não encontrei. Eu procurei a dona Maria e a senhora tava de seu José, rapaz. Aí não acha mesmo, não. Um abração, dona Cecília. Aí não tem como achar, né? Forte abraço, dona Cecília. Tá chique, vai dançar em Juruena, rapaz. Tá pensando o quê? Não, menina. Aí é chique demais. Abração, dona Cecília. Tô também atendendo a participação. Tia Sandra tá na sintonia, benção, tia. Tá curtindo a nossa programação. Uma ótima terça-feira. Ela falou assim, William, tô aqui na casa de uma amiga te ouvindo, viu? A Nite. Ô, Nite, boa tarde. Que prazer imenso estar junto com vocês nessa tarde aí também, viu? Um abração, uma ótima terça-feira. Deixa eu aproveitar também e mandar um alôzinho pra mamãe e papai. Estão na sintonia, né? Bença mãe, bença pai. Estão lá curtindo também a nossa programação. Na sintonia através do aplicativo. E hoje, minha gente, hoje é aniversário de papai, rapaz. Tá pensando o quê? Eita, menina. É, seu Zé tá completando 99 anos, hein, seu Zé? Quero aqui cantar os parabéns pro meu pai, né? Fazendo aniversário no dia de hoje. Que Deus abençoe imensamente. Muita saúde, muita paz, muita força, muita luz na caminhada. Deus continue abençoando imensamente com muitos anos de vida. E as nossas homenagens, o nosso abraço, o nosso carinho. Meu papai completa mais um ano de vida neste dia 30 de junho. Aproveita aí os parabéns, né? Pra também parabenizar a você que tá completando aniversário no dia de hoje, seja de nascimento, casamento. Os nossos parabéns, o nosso voto de felicidade e prosperidade pra você.

0: aproveite e viva os nossos aniversariantes desse dia 30 de junho, especial aí o meu papai José, completando mais um ano de vida. Alô, Ana Maria de Moraes.
1: Oi, William, boa tarde.
0: Boa tarde, tudo bem? Tudo bem?
1: Você não veio, mas deixou bastante música boa tocando.
0: Você viu?
1: Aí, né?
0: Mas é assim.
1: Mas o que é que tem? Ficar só um dia, né?
0: Isso mesmo, né, Ana? Isso, me defende, Ana.
1: Coração,
0: beijo. Ah, meu Deus, até que enfim alguém me defendendo, rapaz. Isso aqui, olha. Se eu pudesse, eu mandava imprimir, ia colocar num quadro esse áudio aqui, ó. Porque tem gente que só pega no meu pé, né, dona Cleusa? Tem gente que pega só no meu pé, né, dona Ivete? Aí, ó. Ah, ó o que a Ana disse pra vocês.
1: Oi, William, boa tarde, tudo bem? Você não veio, mas deixou bastante música boa tocando aí,
0: deixei,
1: né?
0: Deixei mesmo.
1: Tá com uma boa aí pra nós. Mas o que é que tem? Ficar só um dia, né? Não tem nada a ver, você tocou bastante música boa. Um coração, um beijo no coração de todos os seus ouvintes.
0: Olha aí, menino, meu pai fez aniversário, quem ganhou o presente fui eu, hein? Eita, até que enfim alguém me defendendo, rapaz, nessa casa. Ô, Ana, um abração, minha amiga. Obrigado, viu? Muito obrigado pelo carinho. Que aqui a dona Cleusa Araújo, a dona Ivete, só olha, é só pancada, rapaz, só pancada. Um abração, Ana, uma ótima terça-feira, vou escolher uma música bem bonita aqui pra você. Obrigado, muito obrigado. Eita, menino. A dona Cleusa Araújo veio, menino, mas veio... Veio no rastro, rapaz, veio no rastro. Né não, dona Cleusa?
2: Boa tarde, meu menino.
0: Boa
2: sorriso.
0: Tarde.
2: Tudo bem com você?
0: Eu tô bem, graças a Deus.
2: Tudo bem, tô passando para desejar uma tarde abençoada para você, para todos os seus ouvintes, para todas as Cleusas, crianças, para minha família, para todas as minhas amigas, meus amigos e para vocês da rádio, tá, William?
0: Tá certo.
2: Uma ótima semana, uma ótima segundona. Que Deus abençoe. Que
0: amém.
2: Vem o julho.
0: Que venha.
2: É a primeira, hein, William?
0: É verdade.
2: Passou rápido esse mês.
0: Nossa, já tá na metade do ano.
2: Mas parabéns pro seu pai, seu José, que tá de aniversário. Um abraço pra ele. Parabéns, seu José! Você tem um filho aqui que dá trabalho pra nós, hein?
0: Ah, pra eles também.
2: Parabéns pra sua mãe também. Que é uma guerreirona. Parabéns pra tia, pra avó e pra todo mundo. Tchau, família abençoada.
0: Abração, dona Cleusa. É, não é só pra vocês não, lá pra mãe e pro pai também. Mas é um trabalho bom, viu, dona Cleusa? É um trabalho bom. E ela mandou uma figurinha aqui de uma criança segurando um cinto, rapaz. Falou assim, aqui o seu presente, olha aí. Vocês estão vendo? É só paulada, rapaz. Ah, é de jeito que ela alisa, rapaz. É só tacando. Ei, dona Cleus, deixa a senhora, viu? A enxada da senhora ainda vai quebrar. Os dedos vão pretear. Eita, me tô brincando. Abração, dona Cleusa. Ótima terça-feira. Ô, dona Cleusa, quem não sabe da história não entende nada, né, dona Cleusa? Eu não vou esquecer dessa história mais nunca, eu tenho até o áudio, eu salvei o áudio daquele dia, eu falei, não, isso aqui eu preciso guardar também, uai. É, depois eu vou contar a história, viu, pra quem não sabe aí, é a história da enxada da dona Cleusa Araújo. Muito bem, são 16 horas e 31 minutinhos de Paulo e Paulino. Tá chegando aqui na nossa tarde sertaneja, na sequência Eduardo Costa, Trio Parada Dura e muito mais na Nazaré FM.

O Paraguai surpreendeu a Alemanha e garantiu classificação para as oitavas de final da Copa do Mundo, após vencer nos pênaltis por 4-3, depois de empate por 1-1 no tempo normal e na prorrogação. Júlio Enciso abriu o placar para os paraguaios no primeiro tempo, Kai Havertz empatou na etapa final e nas penalidades o goleiro Orlando Gil brilhou ao defender duas cobranças e comandar a classificação histórica da equipe sul-americana. A eliminação também entrou para a história de forma negativa para os alemães. Foi a primeira vez que a Alemanha perdeu uma disputa de pênaltis em Copas do Mundo, encerrando uma sequência de 4 vitórias nesse tipo de decisão. Com a vaga garantida, o Paraguai enfrentará o vencedor do confronto entre França e Suécia nas oitavas de final, mantendo vivo o sonho de conquistar uma campanha inédita no Mundial. Boa!

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0: Tá aí Rodrigo Matos e Praiano Tordilho Negro aqui na nossa tarde sertaneja. Faltando 9 minutinhos para as 17 horas. Manda luzinha aqui, a dona Vani Maria dos Santos tá ligadinha conosco. Boa tarde, dona Vani. Boa tarde, seu Edivaldo. Ótima terça-feira. Um abração. Alô, dona Cristina.
1: Boa tarde, William.
0: Boa tarde.
1: Você tava só assistindo o jogo, né? Nós
0: é verdade.
1: Saudade. Aonde já se viu. O único que veio ontem foi o William. É, coitado. Mas tá bom, né? Vocês não veio porque não veio. Tá bom demais. É, meu filho, mas graças a Deus ganhamos, né?
0: Graças
1: só que
0: a Deus.
1: Eu errei o jogo, eu coloquei 3-1.
0: Olha, até agora eu acertei.
1: E foi 2-1, né? Tá bom, meu filho. Eu te desejo um bom dia abençoado por Deus.
0: Amém, dona Cristina, para nós todos.
1: Aí pra mim, bem bonita.
0: Pode deixar, tá bom? Pode deixar.
1: É, meu filho, saudade de você.
0: Eita!
1: É, porque. Ainda bem que você deixou as músicas bonitas.
0: Sara, né? Viu?
1: Então tá bom, meu filho. Fica com Deus. Deus abençoe. Seja um bom dia.
0: Tchau. Abração, dona Cristina. É, eu não venho, mas eu não vou oferecer o que não é bom pra vocês, né? Ah, não. É só o melhor. Forte abraço, dona Cristina. Ótima terça-feira. Nossa amiga Cleci Menegatti tá na sintonia conosco. Tudo bem, Cleci? Uma abençoada terça-feira. Falou, boa tarde, William. Chegou a tão sonhada série. Eita, menino! Eita, quando me fala de férias, eu só penso nessa música.

0: Eita, coisa boa, forte abraço, Gleice. Aproveita bastante, viu? Porque olha, querendo ou não, demora 11 meses pra chegar. E quando chega a bendita das férias, é questão de 15 dias, acabou, né? E olha que ainda fica 30, né? Passa rápido demais, né? Tem que aproveitar. Um abração, minha amiga, boas férias, bom descanso. Abençoada terça-feira pra você. Elisângela Zulim tá ligadinha conosco, tudo bem, Elisângela? Boa tarde, ótima terça-feira. Ela falou assim, William, traz a canção aí, Carta de Larissa, esqueci quem canta, é o Felipe Ferrari, se eu não me engano, né? Deixa eu ver aqui, pera aí, Elisângela. É Felipe Ferrari mesmo, acertei, ó, tô falando, o remédio tá fazendo efeito. E ela oferece pra todos os nossos ouvintes. A todos nós aqui da rádio, forte abraço, minha amiga, abração toda a família. Luzia Pires, boa tarde.
1: Oi, William.
0: Tudo bem, Luzia? Boa tarde, William.
1: Tudo bem com você?
0: Graças a Deus.
1: É, eu tô sumida sim.
0: É verdade.
1: Tô mandando mensagem, mas tô te ouvindo todos os dias,
0: que tá bom? Que bom.
1: Um abraço, William.
0: Tudo forte abraço, minha amiga.
1: Todos vocês.
0: Uma abençoada terça-feira, obrigado pelo carinho, pela audiência junto conosco. Mas de vez em quando manda um alôzinho aqui pra nós, hein? Forte abraço, minha amiga. Josefa Barreiro, na sintonia conosco também. Tudo bem, Josefa? Boa tarde. Ótima terça-feira. Ela pediu canção aqui com César e Paulinho, Só Por Você. Aparecendo pra toda a família, todos os amigos e amigas, pra Dona Zumira, Cirleia, Cirlene, o Virgília, Suzana Greinha, Nelice, a Ione Terezinha, pra todos nós da rádio e pra quem gostar da música. A Pro William, ontem senti sua falta no programa, liguei o rádio e nada do William, pensei, deve estar comemorando a vitória do Brasil, hein? Ô, José, eu tava mesmo. Aí, vocês sabem que eu não sou de mentir, não. Aí, eu tava mesmo, aí. Mas é aquilo, né? Tem gente que diz que a gente só vive uma vez, né? Eu na verdade, não concordo com isso, não. Eu acho que a gente vive todos os dias. Não é só uma vez, não. A gente vive é todos os dias. E aí, você não sabe o dia de amanhã, né? Ganhou hoje, mas vai que amanhã perde, então tem que comemorar. Tem que aproveitar, tem que celebrar a vida, ué. Celebrar as vitórias. Forte abraço, Josefa. Ótima terça-feira, minha amiga. A Marlene sempre tá ligadinha conosco também. Tá feliz da vida, né, Marlene? Ótima terça-feira, um abração. Vou atendendo também participação da minha amiga Alvorina na Luz, na sintonia com a gente. Tudo bem, dona Alvorina?
2: Boa tarde, William. Nossa, boa tarde.
0: Rádio no máximo lá. Tudo bem.
2: É, todo brasileiro. Tu tem um sofoco ontem, né?
0: Ah, um só pouquinho.
2: No programa do Regis, colocou um pro Brasil e três pro
0: Japão?
2: Pro Japão.
0: Ave Maria.
2: Ai, o Regis pegou no pé dele.
0: Ah, mas faz parte também, faz parte.
2: Você deixou programado as músicas aí de ontem, né? Mas você não colocou a música que eu pedi, né?
0: Ah, mas é agora ontem não, mas aquele dia sim.
2: Pra mim que eu tô aqui ouvindo.
0: Beleza.
2: Pra você, pro Regis, pra Sandra e Sam.
0: Certo.
2: Pra todos vocês de idade. E pra Sam, pra Teresa Mato, sua farainha, a Irene, com as filhas dela, a Cecília Nunes, e a Creuza Rosa, que ela tá o programa seu direto.
0: É, estão sempre na tá sintonia bom? Conosco. Boa, beleza! Forte abraço, dona Vorina. Obrigado aí pela participação. Vamos trazer sim, Tião Carreira e Paraíso, Homem até debaixo d'água, aqui na nossa tarde sertaneja. Eita, menino! Muito bem, gente! 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Seguindo por aqui com a nossa programação, com a nossa tarde sertaneja, deixa eu mandar um alôzinho. A minha amiga Loide, lá curtindo a nossa tarde sertaneja. Tudo bem, Loide?
3: Boa tarde, Will.
0: Boa tarde, graças a Deus.
3: Eu hoje estou mais animada.
0: Oh, que bom, que bom saber.
3: Eu mais liguei, Will. Will, essa mulher falou a verdade. Ontem eu fiquei, eu tô sempre ligadinha na Nazaré. Até por telefone tocou ontem à tarde.
0: Olha aí.
3: Tá? Tá muito bom o programa de ontem à tarde, tá? É verdade dela que falou aí, tá? Toca uma música aí pra mim, William, tá?
0: Beleza, pode deixar. Vou escolher aquilo. Daqui a pouco eu tô achando que vocês estão preferindo mais a programação do que eu, hein? Olha aí. Já tô ficando com medo, hein? Olha só, hein? Olha o perigo, hein? Já pensou, rapaz? Ai, ai, ai, deixa eu tocar a música aqui então. Felipe Ferrari, Carta de Larissa, na nossa tarde sertaneja.

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0: André Andrade, só por telefone, são 17 horas e 23 minutos. Eu vou continuar desse jeito. Eita, rapaz. Olha lá, Chico Rei Paraná, você não sabe amar. Essa daqui, hein?
1: Menino, você tem aonde ir? Você tem outra cama onde dormir?
0: Eita, rapaz. São 17 horas e 24 minutos. Vou atendendo participação da minha amiga Zilda, lá na comunidade Santo Isidoro, ligadinha com a gente. Tudo bem, Zilda? Uma ótima terça-feira, minha amiga. Curtindo a nossa programação, uma ótima tarde. Rosilene, na sintonia lá no módulo 6, também participando com a gente. Boa tarde, Rosilene.
2: Filha, boa tarde, tô aqui na escuta, quero ouvir a música. Abra a porta, Mariquinha. Pra você, pro Regi, para minhas duas sobrinhas hoje, tá completando o ano de vida. Ana Gabriel e Maria Cecília, para seu pai. Muito bom de vida pra ele também. E pra todos estiverem na escuta. Um abraço aí.
0: Abração.
2: Pro Regi também. Que é meu ouvinte de todos os dias também.
0: Valeu, Rosilene. Um forte abraço e os nossos parabéns pra Ana. Como que é? Pera lá que eu já esqueci o nome das meninas. Maria Cecília, eu decorei.
2: Minha sobrinha hoje tá completando o ano de vida. Ana e Gabriele.
0: Ana e Gabriele e a Maria.

Parabéns, valeu, Rosilene, um forte abraço, minha amiga, obrigado pela sua participação aqui junto conosco. A Odete Camerão tá na sintonia com a gente também. Alô, Odete, boa tarde, uma ótima terça-feira. Alô!

0: menino. Chico Rei Paraná, hein? A Odete falou assim, William, é verdade, hein? Quando você não apresenta o programa, o repertório musical que você deixa é ótimo. É de arrancar pica-pau do oco. Bom demais, menino. Eita! Abração, Odete. Mas é, ó, antes de ser locutor, eu sempre fui ouvinte de rádio, né? Desde criança. Então, quando eu não tô, tem que deixar aquilo que eu também gosto de ouvir, né? Que eu também sou ouvinte, ué. Abração, Odete. Dona Cecília, o que que a senhora me conta ou me canta aqui? Ela canta!
1: Rainha do Bananá!
0: Eita, nós! Segura!
1: Ô, Jesus Nazaré, só Deus na causa. Obrigado, você mandou esse trem bonito pra mim.
0: Eita, nós! Sorte, abraço, Dona Cecília. A Marlene Martins Nicolau tá ligadinha com a gente também. Tudo bem, Marlene? Uma abençoada terça-feira. Ela falou, William, tô aqui todos os dias ligadinha no seu programa. Ô, Marlene, obrigado, minha amiga. Uma abençoada terça-feira, obrigado pelo carinho.
2: Esse meu bem.
0: A Cida Bastos, tá na sintonia conosco também, tudo bem, Cida? Ótima terça-feira, falou assim, William, bora tomar um cafezinho com requeijão fresquinho? Opa, meu nome é pronto, Cida, vamos lá, onde que é? Passa o endereço.
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0: Passa o endereço que não vai pra ir daqui a pouquinho. Forte abraço, meu amigo. Nossa, mas um requeijão fresquinho, um cafezinho da hora, rapaz, não tem coisa melhor que isso, não? Olha, pra melhorar... Só se tiver um torresmindo lá. Eita, aí também já quer demais, né, Cida? Forte abraço, meu amigo. Ótima terça-feira. Fora essa próxima canção aí pros filhos, netos, genro, nora. Pra todos de Juína e de Juara. Abração, minha amiga. A Juliana dos Santos tá ligadinha conosco também. Tudo bem, Juliana? Boa tarde. Ótima terça-feira, falou assim, William, tô aqui na sintonia. E a música é por sua conta, pera lá que eu vou pegar aqui agora uma canção então. Ah, eu acho que vou trazer essa daqui, ó, essa aqui faz uns dias que eu não toco, hein. Cadê ela? Pera lá, menino, deixa eu achar aqui.
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0: Pronto, já encontrei aqui uma canção do João Paulo Daniel. É essa daqui, você vai ouvir daqui a pouquinho. Juliano, um forte abraço, minha amiga. A Edilaura Ribeiro tá na sintonia com a gente também. Tudo bem, Edilaura? Uma ótima terça-feira. A família manda a Paula Fernandes cantando um beijo bom aí pra gente. Ela falou assim, ó, vai pro meu cheiroso. Eita! Aô, cheiroso! Aí sim, hein? Rapaz do céu.
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0: A música tava no tempo certo, hein?
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0: abração de Laura, ela oferece também pra Cris lá na secretaria, pra todos na nossa sintonia. Um abração, minha amiga. Abençoada terça-feira. Deixa eu aproveitar aqui a participação da Edilaura. Deixa eu mandar um abração, né? A toda a família Mota lá na sintonia com a gente, a Dona Maria de Lourdes, a Alana, a Cris, o Wagner, a Maria, né, que tá visitando a gente, já deu uma passadinha aqui na rádio esses dias, vem me ver, eita, forte abraço, e fiquei sabendo, não sei se a Dona Maria de Lourdes tá na sintonia, né, Dona Lourdes? Fiquei sabendo aí que a Dona Lourdes falou assim esses dias, ó, o William não veio apresentar o programa no dia do Jogo do Brasil, será que ele foi convocado pra Copa? Olha aí, rapaz! Mas, menino, olha, vocês não tão fracos não, hein? Ah, eu queria nem que fosse pra gandula, rapaz. Queria tá lá assim, não vou mentir não. Mas aqui é muito melhor. Ah, não.
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0: Ah, por essa vocês não esperavam, né?
2: Não tem.
0: Abração, Dona Lourdes.
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0: Liane, na sintonia conosco também. Tudo bem, Liane?
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0: Ótima terça-feira, minha amiga. Tá lá curtindo a nossa programação. Ela falou, William, tamo por cá e eu por aqui também. Forte abraço, Liane. São 17 horas e 31 minutos. Ó, essa música tá bonita, mas vamos trazer uma mais apaixonada. Eita. Prepara o coração aí, hein? E ó, que hoje é terça-feira ainda, hein?

0: Eita, menina, até os cachorros começou a uivar.
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0: É, você tá pensando que é a terça-feira assim, aqui na tarde sertaneja desse jeito.
1: Vou embora.
0: Ah, mas ainda não vou não, vou ficar aqui mais um bocadinho com vocês. Valeu. Ó, Dona Carmen, se vier, fala comigo, Dona Carmen.
2: Boa tarde, Will.
0: Boa tarde, Dona Carmen. Quem que tá de aniversário hoje, Dona Carmen?
2: Parabéns, minha filha, que tá de aniversário ontem.
0: Olha aí.
2: Ela tem muitos anos de vida. Deus deu muita saúde pra ela. Uma pessoa maravilhosa que ela é. Ela é grande, que tá com conhecimento. Ela tá vendo que ela não desespera. Deus é mais na nossa vida. Ela fez o exame positivo e tem que esperar a biópsia, né, pra ver. Maria Benigno, falei pra minha filha, tenha fé em Deus.
0: Amém.
2: Vamos dar parabéns pra ela. Fica sem ser Jesus, nada. Tô aqui nesse programa, Dona
0: Beleza,
2: Carmen.
0: Beleza, Dona Carmen. Forte abraço.
2: Bem de carteirinha. Todos a roda. E quem tiver na escuta. Aquela vez foi narrado de novo.
0: Beleza, dá uma passadinha por cá. Forte abraço, Dona Carmen, abração. Ótima terça-feira pra senhora. A Elizabeth Lazzarini tá ligadinha conosco também. Tudo bem, Elizabeth?
3: Boa tarde.
0: Boa tarde.
3: Quanto tempo?
0: Pois é, menina.
3: Participando mais.
0: Correria, faz uns dias.
3: Não dá tempo. Mas não é porque não dá tempo de eu participar em um programa que eu não tô te ouvindo, não, tá?
0: Ah, bom, achou bom!
3: Eu ouço toda essa programação. Um dia que eu ouço o programa inteiro de cada um, porque não tem jeito, né?
0: Ah,
3: eu tenho
0: não
3: que trabalhar,
0: pode.
3: Né, William?
0: É, tá certo.
3: Mas eu tô na escuta agora, acabei de chegar na hora.
0: Tá certo, meu amigo, um forte abraço, abração pro Arthur também, pra toda a família, uma abençoada terça-feira. Muito bem!
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0: Marita, fala comigo!
5: William, cheguei!
0: Tô
5: William,
0: vendo,
5: na
0: menina!
5: Última terminada da música. Ô, William!
0: Oi!
5: Tô aqui, viu? Cheguei, William. Eu cheguei, saí de novo.
0: Olha!
5: Cheguei de novo, William.
0: Ah, e já vai
5: agora,
0: ser daqui a pouco.
5: William, vou ficar uns dias aqui, viu?
0: Ah, bom!
5: Acho que vou ficar um bom dia aqui na Juína.
0: Ah, show.
5: Bom dia, ô William, eu não vou pedir música, já tá acabando. Manda as últimas que tiver por aí.
0: Beleza.
5: Pra toda a galera que tiver na sintonia.
0: Tá certo, meu amigo, um forte abraço. Ótima terça-feira, Marita. Juraci na sintonia conosco.
6: Boa tarde,
0: boa
6: William.
0: Tarde.
6: Tudo bem,
0: graças a Deus, tudo
6: estou
0: tranquilo.
6: Estou longe Eita. De Juína, mas estou te ouvindo.
0: Oh, coisa
6: ligadinha
0: boa.
6: Ligadinha na Nazaré.
0: Ah.
6: Se for possível, você toca para mim, de lá para cá, com Chico Rei Paraná.
0: Beleza.
6: Eu ofereço para todos os seus ouvintes, para toda a minha família. Principalmente lá na garagem Alto Som, tão ligadinho te ouvindo.
0: Opa, um abração pra toda a galera.
6: E pra Dona Cecília Nunes, pra Nena e pra Neuza, pro Tião, pra toda a família, com muito carinho. E pra todas as minhas vizinhas. Principalmente pra Dona Geni, tá bom?
0: Beleza.
6: Um abraço. E pro meu esposo Hélio, foi pescar.
0: Olha aí, ai, coisa boa.
6: É, vai vendo, foi pescar. E eu tô limpando a casa, amanhã vamos pro trampo.
0: Oh,
6: se Deus quiser. Tá. Willi, pra você da rádio, com muito carinho, principalmente pra você, tá, menina?
0: Obrigado, Juraci, um abração.
6: Boa tarde, William.
0: Um abração pra você, minha querida, um abração pra toda a família. Abençoada terça-feira, obrigado. Pela sintonia, pela amizade, por passar essa

0: sentimento é esse mesmo, viu? Acho que é por isso que a gente se dá tão bem, né? Coisa boa. Abração, Juraci. Daqui a pouquinho eu continuo atendendo as participações que faltam ali, ó. O nosso amigo César Ferreira, Dona Cristina também mandou um alôzinho ali pra gente, Dona Cleusa Araújo. Daqui a pouquinho a gente continua atendendo as participações, que agora eu quero mandar um abraço aqui à equipe lá do Favorito Água e Gás. 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Muito bem, são 17 horas e 39 minutinhos, portanto, faltando aí 21 minutinhos para o fim do nosso programa. Deixa eu atender aqui a participação da Dona Cristina. Fala comigo, Dona Cristina.
1: William, não. Oi. Escutei você falando.
0: Não escutou, mas eu falei.
1: Eu encher uma garrafinha de água para apanhar na oração de noite.
0: Ah.
1: Eu acho que foi essa hora.
0: Ah, pode ter sido.
1: Eu fiquei cuidando ali o volume e tudo.
0: Mas eu falei
1: não
0: sim.
1: Não escutei não, meu filho. Mas tá bom. Beijo, tchau.
0: Abração, Dona Cristina, mas falei sim, coloquei o áudio da senhora. Forte abraço, Dona Cristina. Ah, Dona Cleusa Araújo voltou aqui. O que foi, Dona Cleusa?
2: Ô, William, pode atender eu de novo, que eu não escutei se atender eu não.
0: Ah, mas daí o problema é de quem?
2: Você sabe que o seu Artênio falou 7-0 ou 7-1?
0: Olha,
2: o seu Artênio... 7-0 ou 7-1, foi uma coisa assim no programa do Regis. É doido, seu Artênio.
0: Olha aí, seu Artênio, a Dona Cleusa não deixa passar nada, hein?
3: Olha o café da tarde aí, William.
0: Olha, mandou um vídeo aqui, hein?
3: Pão de queijo.
0: Olha, rapaz, deixa eu abrir esse vídeo aqui pra ver se esse pão de queijo... Olha, pão de queijo bonito, hein? Aí sim, rapaz. Olha, já pensou juntar esse pão de queijo com o requeijão? Que a Cida Bastos falou aqui pra gente. Vai ficar bom demais, hein? Que, olha... Vamos fazer um piquenique uma hora dessa. Muito bem, vamos de música. João Paulo e Daniel, canta pra gente. Rosto Molhado. Daqui a pouquinho tem Chico Rei Paraná de lá pra cá. E ó, você que ainda não foi atendido, calma lá, já vou atender, viu? Ah, não esqueci de você não, não esqueço não.

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0: de lá pra cá, aqui na nossa tarde sertaneja. Faltando 7 minutinhos para as 18 horas, vamos chegando no finalzinho do nosso programa. Mas antes, deixa eu atender aqui a participação do meu amigo César Ferreiro. Alô, César Cowboy, fala comigo.
1: Boa tarde, meu amigo, aqui é César Cowboy.
0: Tudo bem, César?
1: Quando nós está trabalhando, eu ouvinte todos os momentos, todos os programas. Mas a madrugada, antes de eu ir para o campo, eu tô ligado. E essa hora, a hora que eu já cheguei do trabalho, eu tô ligado. Meio-dia, eu tô ligado nas programações, que é o César Cowboy, trabalha aqui na fazenda do Grupo Vanzella.
0: Olha, beleza? Aí.
1: Foi embora de Juína, mas ninguém consegue ficar longe de um lugar de mel desse, né?
0: Não consegue,
1: essa
0: não.
1: Eu busquei pra minha amiga Rosa, da Padre William, que eu não tenho mais o contato da Rosa, é minha grande amiga.
0: Olha aí.
1: Morrendo de saudade, mas não tenho contato dela. Que é o César Cowboy, o coroa solteirão, boiadeiro apaixonado demais.
0: Valeu, César.
1: Se você puder, meu amigo.
0: Ah, beleza. Ô César, um forte abraço. Vou pesquisar aqui pra você, viu? Se eu encontrar aqui, eu já te mando. Forte abraço, meu amigo. Uma abençoada terça-feira. A Marlene Martins Nicolau falou assim: William, uma hora vou aí te conhecer. Vem mesmo, Marlene. Vem, pode vir. Tem sempre um cafezinho aqui, uma boa prosa. Isso aí não falta nunca. Pode chegar por aqui, a casa é nossa. Um abração, meu amigo. Uma abençoada terça-feira. Muito bem, deixa eu ver, atendi todo mundo aqui. Ah, Dona Cleusa Rosa tá na sintonia conosco. Boa tarde, Dona Cleusa.
2: Tudo bem com você?
0: Tudo bem, graças a Deus.
2: É, tá pra vocês aí, pra todas as Cleusa, pra Elvorinda, pra Lloyd, pra Eliane, Retor Industrial, enfim, para essa galera toda que tá ligado na Nazaré.
0: Beleza, Dona Cleusa, um forte abraço. Dona Cleusa tava dançando, menina, lá no arraiá da Vó Paixão, né? Eu vi o vídeo aqui dançando, menina. É, tá pensando o quê? Tá certo, né, Dona Cleusa? Tem que aproveitar mesmo, tava dançando com a amiga, né? Aproveitar, se divertir bastante, tá certinha. Muito bem, assim eu vou indo embora, mas antes deixa eu anotei aqui, menino. E agora que eu fui ver que eu não tinha pego a minha lista aqui, olha só. Deixa eu mandar um abraço aqui super especial ao Sidão, professor, a Dona Maria lá na Fazenda Caimã. É, eles são vizinhos da tia Cleusa, né? Lá em Juara. E aí a tia falou assim: William, manda o alôzinho que estão sempre lá na sintonia. Alô, Sidão, Maria! Um abração, obrigado pelo carinho, pela audiência. Estão sempre curtindo a nossa programação lá na Fazenda Caimã. Uma abençoada terça-feira para vocês. O recado chegou, viu? Uma abençoada terça-feira. Muito obrigado pelo carinho, pela sintonia. Deus abençoe imensamente vocês. Forte abraço. Quando for pra Juara, vou marcar um horário pra dar uma passadinha por lá, se estiver por lá, pra nós se conhecer, hein? Valeu, Sidão, professora, Dona Maria, lá na Fazenda Caimã, forte abraço! Agora sim, eu posso fechar a conta e passar a régua, hein? Muito bem, vou encerrando. Posso nada, sabe por quê? Dona Maria Cazuza, fala comigo!
3: Já que você tá saindo da rádio, porque já é teu horário.
0: Isso.
3: Mas e recebe o meu boa tarde.
0: Ô, Dona Maria Cazuza.
3: Muita saúde pra você.
0: Obrigado.
3: Uma hora eu vou aí na rádio te conhecer.
0: Venha, venha mesmo. Vou ficar esperando. Você só promete e não vem. A Dona Carmen Sibier prometeu, Dona Maria Cazuza, acho que há uns 8 meses, até que ela apareceu, até que enfim, sabe? Ainda bem que eu esperei sentado, viu? Que eu de pé eu ia estar só os gravetos. Mas vem assim, gente, a nossa rádio tá sempre de portas abertas para receber vocês, pra gente conversar. Mas vem no horário que eu tô, viu? Pelo amor de Deus, não vem no horário do almoço, não, dá umas três, que daí eu não tô e depois vocês ficam bravos. Ah, eu fui lá e não te vi. Mas vem no horário que eu não tô, ué. Então não venham dar umas três, hein? Só se você não quiser encontrar comigo, aí tudo bem, pode vir. Mas se você quiser encontrar comigo, é só não vir dar umas três. Antes da 1 da tarde, depois das 3 da tarde, eu tô por aqui, hein? Vem cá, pra gente conversar um pouquinho, tirar uma foto, tomar um cafezinho. Vou esperar vocês. E assim eu vou indo embora. Forte abraço, Dona Maria Cazuza. Amanhã, se Deus quiser, eu tô de volta para mais uma tarde sertaneja junto com você aqui na Nazaré FM pra fechar tudo. Eita, rapaz! Os cachorros vão ficar tudo rouco. Estão uivando de novo, as irmãs Galvão. Beijinho doce. Tchau, tchau, minha gente. Até amanhã, se Deus quiser.

0: Em Brasília, 19 horas. Está no ar a Voz do Brasil. As notícias do governo federal que movimentaram o país no dia de hoje.
1: Olá, boa noite.
0: Boa noite para você que nos acompanha em todo o país.
1: Terça-feira, 30 de junho de 2026.
0: Vamos ao destaque do dia, Plano Safra 2026-2027.
1: São mais de 525 bilhões de reais em crédito para ampliar a produção agropecuária e fortalecer a renda no campo.
0: Para a agricultura familiar serão destinados mais de 97 bilhões de reais.
1: Um valor recorde para incentivar o cultivo de alimentos saudáveis. Graziele Bezerra.
2: O dinheiro poderá ser aplicado em programas de crédito, seguro agrícola, compras públicas, assistência técnica e extensão rural.
0: E ainda, cúpula do Mercosul.
1: Brasil defende financiamento em obras de infraestrutura na região e combate ao crime organizado.
0: Em reunião no Paraguai, presidente Lula reforça o fortalecimento da integração entre os países sul-americanos.
3: O projeto de integração sul-americano deve estar acima de qualquer divergência ideológica.
1: Vamos falar também sobre ações de saúde para enfrentar efeitos da mudança climática.
0: A ampliação da Força Nacional vai permitir que as equipes alcancem qualquer emergência em até 12 horas. Márcia Fernandes.
4: O Brasil passará a contar com mais 8 bases da Força Nacional do SUS, distribuídas por todas as regiões do país.
1: Hoje, na apresentação da Voz do Brasil, Luciana Vasconcelos e Luciano Seixas.
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1: Mais recursos para a agricultura familiar, aquela que produz os alimentos que chegam à mesa dos brasileiros.
0: O governo do Brasil anunciou o Plano Safra 2026-2027 da agricultura familiar com um recorde de financiamento, 97 bilhões e 300 milhões de reais.
1: A repórter Graziele Bezerra acompanha o anúncio do plano neste momento e traz para a gente os detalhes ao vivo. Boa noite, Graziele.
5: Boa noite para você também, Luciano. Boa noite para a Luciana e para o ouvinte da Voz do Brasil. Dos 97 bilhões de reais destinados para fomentar a agricultura familiar, mais de 85 bilhões serão destinados ao PRONAF, que é o Programa Nacional de Fortalecimento da Agricultura Familiar, um aumento de quase 9% do crédito comparado à última safra. O dinheiro poderá ser aplicado em programas de crédito, seguro agrícola, compras públicas, assistência técnica e extensão rural. A ministra do Desenvolvimento Agrário e Agricultura Familiar, Fernanda Machiavelli, destacou as operações de crédito que terão juros reduzidos.
6: Eu estou falando que agora quem quiser produzir alimento nesse país tem juros de 2% para contratar crédito para a agricultura familiar para quem quer produzir alimentos. E se quiser produzir alimento orgânico ou agroecológico, a taxa de juros, presidente, agora é 1%.
5: E o plano também amplia o limite de crédito para a unidade familiar de 53 para 74 mil reais. Outra novidade dessa edição é o PRONAF de Habitação. Quem vive no campo vai poder fazer financiamentos com limite de 10 mil reais para reformar a casa ou fazer instalações sanitárias. Serão 5 anos para quitar, além de desconto de até 40% para quem pagar a conta em dia. Outra novidade é o Terra à Mesa Garantia Safra, com mais de 400 milhões de reais destinados à inclusão produtiva, adaptação climática e fortalecimento da produção de alimentos para mais de 60 mil famílias do semiárido brasileiro. O governo do Brasil também anunciou programas para melhorar a governança no campo e agilizar a regularização fundiária de imóveis rurais, públicos e privados. Devolvo para vocês, Luciano, Luciana.
0: Obrigada, Graziele, pelas informações ao vivo aqui na Voz do Brasil.
1: E para o agronegócio, o governo do Brasil anunciou um plano safra também com valor recorde.
0: São mais de 525 bilhões de reais com taxas de juros reduzidas.
1: O plano traz incentivos também para os produtores comprometidos com a agricultura sustentável.
7: O Plano Safra 2026-2027 é o maior da história destinado à agricultura empresarial. Ao todo, o governo do Brasil anunciou nesta terça-feira 525 bilhões e 100 milhões de reais em linhas de crédito para médios e grandes produtores rurais. São quase 9 bilhões de reais a mais que na safra anterior. O objetivo é fortalecer a produção agropecuária, ampliar a oferta de alimentos e manter o Brasil entre os maiores produtores e exportadores do mundo. Do total anunciado, 384 bilhões e 900 milhões de reais serão destinados ao custeio da produção e à comercialização da safra. Outros 140 bilhões e 200 milhões de reais vão financiar investimentos em irrigação, armazenagem, inovação tecnológica, compra de máquinas e equipamentos, recuperação de áreas produtivas e geração de energia renovável. O presidente em exercício, Geraldo Alckmin, disse que os números representam um compromisso do governo com a produção de alimentos e investimentos no campo.
8: Ano passado, batemos recorde de produção e a expectativa esse ano é de 353 milhões de toneladas.
7: Outra novidade é a redução das taxas de juros em linhas estratégicas de financiamento. No PRONAMP, Programa Voltado aos Médios Produtores Rurais, a taxa caiu para 9% ao ano. Também houve redução em programas voltados à irrigação, agricultura sustentável, armazenagem e inovação. A expectativa é ampliar o acesso ao crédito e estimular novos investimentos no campo que já exporta e produz números recordes, disse André de Paula, ministro da Agricultura e Pecuária.
9: O agronegócio brasileiro representa hoje cerca de um quarto de toda a riqueza produzida no país. O PIB da agropecuária cresceu 11,7% o ano passado. Um entre cada quatro empregos de brasileiros está ligado ao agro.
7: O Plano Safra também amplia os incentivos para práticas sustentáveis. É mais oportunidade para quem produz, destacou o ministro da Fazenda, Dário Durigan.
10: Tivemos também os bônus que incentivam sustentabilidade no agronegócio, que podem dar um prêmio de 0,5 pontos percentuais, seja para quem tem o CAR normalizado, seja para quem adota boas práticas agropecuárias no sentido da sustentabilidade.
7: Desde 2023, o governo do Brasil tem ampliado os recursos à agricultura empresarial. Nos últimos quatro anos, foram quatro recordes, saindo de 364 bilhões para mais de 525 bilhões de reais. Reportagem Pablo Mundim.
0: Brasil, Argentina, Uruguai e Paraguai. Esses países formam o Mercosul, que reúne 73% do território sul-americano.
1: Responsável por 65% do PIB da região, o bloco se reuniu hoje em Assunção, no Paraguai, para definir estratégias que fortalecem os países.
11: O encontro reúne líderes dos países membros e associados do Mercosul em Assunção, no Paraguai. Nesta cúpula do bloco, o objetivo é discutir medidas para aprofundar a integração regional, fortalecer o comércio, a agenda social e o desenvolvimento. Durante o discurso, o presidente Lula defendeu o fortalecimento da integração entre os países sul-americanos.
3: O Mercosul permanece como o principal espaço institucional em uma região cada vez mais polarizada. O projeto de integração sul-americano deve estar acima de qualquer divergência ideológica.
11: Lula anunciou também que fará uma proposta de aumento da contribuição brasileira ao FOSEM, fundo que financia obras de infraestrutura e projetos sociais para reduzir desigualdades entre os países do bloco.
3: O Mercosul precisa fazer diferença na vida das pessoas. Desde a sua criação, o FOSEM já financiou mais de 1.000 quilômetros de rodovias, 680 quilômetros de ferrovias, 750 quilômetros de linha de transmissão elétrica, 100 quilômetros de rede de saneamento básico. Estamos prontos para lançar o FOSEM 2 e aumentar a contribuição brasileira com aporte de 100 milhões de dólares anuais ao longo de uma década.
11: Na área de segurança, Lula defendeu a cooperação internacional para o combate ao crime organizado e ao tráfico de drogas.
3: Em parceria com a Interpol, estamos implementando nova iniciativa para o enfrentamento do crime organizado na América do Sul, cuja sede será o Escritório Regional da Interpol em Buenos Aires. O Brasil vai custear a presença de delegados dos 12 países da região na capital argentina por um ano, para ampliar a coordenação no combate ao tráfico internacional de drogas e crime organizado.
11: Durante o encontro, foi aprovado o reconhecimento de meios de autenticação e identificação digital entre os países membros. Com essa medida, pessoas que moram na Argentina, Uruguai e Paraguai poderão acessar a plataforma gov.br para autenticação de documentos nos países estrangeiros, por exemplo. Para entrar em vigor, os legislativos de cada país terão de aprovar a iniciativa. Reportagem Luciana Colares, de Holanda.
0: E durante a cúpula do Mercosul em Assunção, no Paraguai, o presidente Lula prestou solidariedade ao povo da Venezuela, afetado por um forte terremoto na semana passada.
1: Ele pediu um minuto de silêncio e disse que momentos como esse, com tantas vidas perdidas, demonstram a importância da solidariedade e da cooperação regional.
0: Para ampliar a cooperação humanitária do Brasil com a Venezuela, o ministro da Defesa, José Múcio Monteiro, chegou hoje à capital Caracas, onde se reuniu com a presidente encarregada do país, Delcy Rodrigues.
1: Múcio visitou também o hospital de campanha montado pela Marinha do Brasil, que é especializado em assistência cirúrgica de emergência.
0: A unidade de saúde tem capacidade para realizar cirurgias e intervenções ortopédicas sob anestesia, além de oferecer suporte avançado de vida e cuidados intensivos em até 30 leitos.
1: O ministro José Múcio Monteiro disse que o Brasil vai atuar em duas frentes. Inicialmente com apoio humanitário para o momento de emergência e, posteriormente, ajudando na reconstrução do país.
12: Hoje está chegando aqui o nosso quinto KC-390, trazendo mantimentos, trazendo ajuda. E nós estamos querendo ver onde é que nós podemos ajudar mais, fazer uma coisa ordenada. Por isso que o presidente nos mandou os três, para que nós conversássemos, para ver quais as prioridades nesse momento.
0: Fim do conflito Estados Unidos e Irã e a situação do petróleo se normalizando internacionalmente, o governo do Brasil começou a retirada gradual de incentivos que tinham sido concedidos a produtores.
1: A partir de amanhã deixa de vigorar um deles, a subvenção de 35 centavos por litro de diesel.
11: Depois de quase 2 meses de medidas para conter o impacto da crise no Oriente Médio sobre os combustíveis, o governo começa a desmontar o pacote criado durante o conflito entre Estados Unidos e Irã. Nesta terça-feira, foi anunciada a retirada de uma das medidas de apoio que estava em vigor, a subvenção de 35 centavos por litro concedida ao diesel. O desconto havia sido criado para impedir que a alta no preço internacional do petróleo afetasse os preços aqui no Brasil. De acordo com o ministro da Fazenda, Dário Durigan, com o fim do conflito, não há mais sentido manter o benefício.
13: A gente foi atento e pronto para colocar as medidas de pé para não ser sócio da guerra e mitigar preço, também seremos atentos e teremos prontidão na retirada e na reversão das medidas. Nós estamos hoje com o Brent, que não está exatamente no mesmo patamar do período pré-guerra, mas também já diminuiu bastante em relação ao período mais dramático ali da guerra, que mais nos impactou.
11: O governo avalia agora a retirada de outra subvenção, de R$ 1,12 por litro de diesel e do desconto de 44 centavos no preço da gasolina, também adotados para diminuir os impactos da crise. O ministro do Planejamento e Orçamento, Bruno Moretti, disse que a retirada desses benefícios será gradual.
14: A gente vai se adaptando, retirando gradualmente as subvenções para que a gente tenha todas as condições para manter a nossa meta de resultado primário para o exercício sendo naturalmente perseguida. Nós vamos cumpri-la de maneira então que a gente preenche todas as condições que a gente falou desde o começo aqui. Proteger a população é o primeiro ponto, acomodar e amortecer choques de preço com a responsabilidade fiscal, com neutralidade fiscal.
11: O ataque dos Estados Unidos ao Irã levou o país persa a fechar o Estreito de Hormuz, rota por onde passa a quantidade expressiva de petróleo. A tensão elevou o preço do barril e gerou preocupação com o abastecimento mundial. No Brasil, o diesel é essencial para o transporte de cargas. Há 2 semanas, Estados Unidos e Irã assinaram um acordo de paz, finalizando o conflito. Reportagem Luana Karen.
0: O Brasil está em alerta com a volta do fenômeno climático El Niño ao país.
1: As ondas de calor são apontadas como um risco a quase todo o território nacional.
0: As projeções para os próximos 2 anos indicam secas severas no norte e nordeste e chuvas intensas com risco de inundações no sul.
1: O El Niño é um fenômeno climático que ocorre quando as águas do Oceano Pacífico se aquecem de forma anormal.
0: As mudanças trazem impactos diretos na saúde pública, como prematuridade de bebês e surgimento de comorbidades maternas.
1: Um estudo da Fiocruz estima que nos últimos 20 anos, 120 mil mortes estavam diretamente relacionadas ao aumento da temperatura média do planeta.
0: E para conter os impactos, o Ministério da Saúde anunciou hoje um pacote de ações para reforçar medidas de prevenção a desastres.
4: Para ampliar a capacidade de resposta do SUS aos efeitos do El Niño e de outros eventos climáticos extremos, foi anunciado um pacote de medidas nesta terça-feira. Entre elas, o Brasil passará a contar com mais 8 bases da Força Nacional do SUS distribuídas por todas as regiões do país. Com o reforço, as equipes terão capacidade de chegar a qualquer emergência em menos de um dia. O anúncio foi feito pelo ministro da Saúde, Alexandre Padilha.
15: Com a base regional, nós vamos poder botar 47 pessoas e equipamentos em 12 horas. Então, nós estamos aumentando 20 vezes mais a nossa capacidade de pronta resposta.
4: As iniciativas incluem ainda a implantação de centros de informação em saúde e clima nas 5 regiões do país, para ajudar no monitoramento de riscos em tempo real, e o lançamento do painel nacional de calor extremo, que vai disponibilizar previsões diárias para todos os municípios brasileiros. O ministro Alexandre Padilha destacou a importância da integração entre essas informações e os dados de saúde da população.
15: Permite cada vez mais o planejamento antecipado, saber que você vai ter nos próximos 5 dias uma onda de calor e ter certeza que tem na unidade de saúde os produtos, medicamentos, a preparação para os pacientes para reduzir o risco de óbitos, de danos à saúde.
4: As medidas integram o AdaptaSUS, que prepara o Sistema Único para Emergências e propõe ações para proteger a população. Estão previstas quase 100 metas para serem executadas até 2035, com investimentos de cerca de 10 bilhões de reais. Reportagem Márcia Fernandes.
1: A lei que restringe o uso de celulares nas escolas entrou em vigor no ano passado. De lá para cá, algumas mudanças já são perceptíveis no ambiente escolar.
0: É o que aponta o levantamento do Ministério da Educação, divulgado hoje, e que mostra aumento na participação dos estudantes e na concentração durante as aulas.
16: Os dados revelam que 92% das escolas públicas e privadas da educação básica já aderiram à lei que restringe o uso de celulares nas instituições escolares. De acordo com a diretora de apoio à gestão educacional da Secretaria de Educação Básica do MEC, Anita Stephanie, a restrição segue um movimento mundial e busca o uso saudável dos celulares no ambiente escolar.
17: É um movimento mundial a questão do uso mais cuidadoso. A gente vem apoiando os municípios, os estados para conseguirem a implementação dessa lei.
16: A pesquisa também mostra os principais desafios de aplicar a restrição. 39% das escolas relatam dificuldade para conquistar a adesão dos estudantes às novas regras. 31% das instituições também dizem ter dificuldade para realizar a fiscalização contínua durante aulas e intervalos. 97% concordam que a medida contribuiu para aumentar a participação dos estudantes nas atividades pedagógicas. Segundo Kátia Schweikart, secretária de Educação Básica do Ministério da Educação, a medida é uma forma de posicionar o lugar da tecnologia no fazer educacional.
18: A lei que trata da restrição do uso de celulares, ela tenta ser uma forma da gente posicionar o lugar da tecnologia no fazer educacional, especialmente de crianças, adolescentes, mas não só, de jovens e adultos também. E essa relação dos adultos com as crianças é que ainda é o nosso maior desafio.
16: Os resultados também indicam que 71% discordam que a restrição do celular limita o desenvolvimento de habilidades digitais. Para o professor Rodrigo Alves Basílio, a medida restritiva contribui para melhorar a concentração e a socialização e também reduz conflitos e a ansiedade dos estudantes.
19: Eles tinham excesso de informação. No decorrer do tempo, eles foram aprendendo a conviver. A melhora é evidente a nível de aprendizado, a nível de concentração, a nível cognitivo.
16: Os pais também concordam que um ano depois da implementação da lei, as mudanças já são perceptíveis.
20: Tirando o celular de cena, né? Isso com certeza vai agregar em amizade, boas conversas.
21: Elas têm que ter contato com outras crianças ao vivo, então elas só têm um ambiente escolar para se interagir.
16: Nesta etapa foram divulgados os resultados referentes à percepção dos gestores escolares. Os dados relativos aos professores serão apresentados no segundo semestre desse ano. Reportagem Thaís Antônio.
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1: O Brasil abre mais de 70 mil vagas de emprego com carteira assinada em maio.
0: O destaque ficou com o setor de serviços, responsável por mais da metade dos novos postos de trabalho.
1: Resultado do novo CAGED, divulgado hoje pelo Ministério do Trabalho e Emprego.
0: Nos últimos 12 meses, o saldo é a criação de mais de 1 milhão de vínculos formais.
23: Em maio deste ano, foram criados 72.960 postos de trabalho com carteira assinada no país, de acordo com dados do novo CAGED, Cadastro Geral de Empregados e Desempregados. Os cinco grandes grupamentos de atividades econômicas registraram saldos positivos no mês, sendo que o maior crescimento foi no setor de serviços. Apesar disso, o desempenho para o mês foi inferior ao dos anos anteriores. O ministro do Trabalho e Emprego, Luiz Marinho, falou dos impactos da política internacional na economia brasileira e destacou que o Brasil tem conseguido, ainda assim, permanecer com resultados positivos.
24: Mas não podemos esquecer também das tarifas e do efeito guerra que criou um transtorno danado no mercado global. Felizmente, nós estamos conseguindo manter a economia positiva. Não fosse os mais, em ordem de 500 novos mercados abertos, seguramente as consequências teriam sido muito, muito maior do que foi para a economia brasileira. Isso levou com que a gente consiga estar gerando empregos e estarmos no menor índice de desemprego da história do Brasil.
23: No acumulado do ano, o mercado gerou pouco mais de 767 mil novas vagas, um crescimento de 1,6%, alcançando um estoque de 47.877.000 vínculos formais de trabalho na economia. Nos últimos 12 meses, no recorte entre junho de 2025 e maio de 2026, o saldo é de 1.132.000 novos empregos com carteira assinada gerados no país. Reportagem Natália Koslick.
1: E destaque para a criação de empregos formais de brasileiros que fazem parte do CadÚnico.
0: No total de vagas ocupadas de janeiro a abril, mais de 87% são de pessoas em situação de vulnerabilidade, que integram programas sociais do governo do Brasil.
1: Entre os beneficiários do Bolsa Família, o saldo de emprego chegou a mais de 438 mil postos, o que representa 62,6% do total.
0: As informações são do Ministério do Desenvolvimento e Assistência Social, Família e Combate à Fome.
1: Ministro da Secretaria-Geral da Presidência da República, Guilherme Boulos, defendeu mais uma vez o fim da escala 6x1 hoje, durante o programa Bom Dia Ministro, produzido pela empresa Brasil de Comunicação.
0: Em entrevista a emissoras de rádio, Boulos disse que a pauta precisa avançar no Congresso.
25: Nós estamos falando de dar tempo de descanso para as pessoas. Nós estamos falando de tirar milhões de brasileiros da exaustão, de garantir que possam ter mais tempo com a sua família. Não foi por acaso que essa pauta ganhou força. Não foi por acaso que essa pauta tomou as redes sociais, tomou as ruas. É porque é uma pauta que ela significa um grito de liberdade para o trabalhador brasileiro.
1: Boulos disse ainda que o governo do Brasil está comprometido com os direitos de motoristas e entregadores que trabalham por aplicativos.
0: Os financiamentos de motos pelo Move Brasil poderão ser contratados a partir do dia 13 de julho.
1: As inscrições para o ENAMED, o Exame Nacional de Avaliação da Formação Médica, foram prorrogadas até quarta-feira, dia 1º de julho.
0: O novo prazo também vale para os pedidos de atendimento especializado e de uso do nome social.
1: As provas estão marcadas para o dia 13 de setembro.
0: O exame é obrigatório para estudantes que estão concluindo o curso de medicina e inscritos pelas instituições de ensino.
1: As inscrições devem ser feitas exclusivamente pelo sistema disponível em enamed.inep.gov.br.
0: E essas foram as notícias do Governo do Brasil.
1: Uma realização da Secretaria de Comunicação Social da Presidência da República.
0: Com produção da empresa Brasil de Comunicação.
1: Fica agora com as notícias do Poder Judiciário e do Congresso Nacional. Boa noite.
0: Boa noite para você e até amanhã. 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
1: Em cumprimento à decisão do STF, grupo criado para aperfeiçoar o sistema remuneratório da magistratura realiza primeira reunião.
5: STJ define que pensão por morte e auxílio reclusão a menores de 16 anos não retroagem se pedido é posterior ao prazo legal.
1: Trabalhadores portuários avulsos vão poder ter as horas de descanso entre uma jornada de trabalho e outra flexibilizada.
5: Boa noite, eu sou Marcela Luiz.
1: E eu sou Walter Lima.
5: O presidente do Supremo Tribunal Federal e do Conselho Nacional de Justiça, o ministro Edson Fachin, abriu hoje os trabalhos do grupo criado para aperfeiçoar o sistema remuneratório da magistratura em cumprimento à decisão do Supremo Tribunal Federal.
1: A primeira reunião foi no Conselho Nacional de Justiça. Marta Ferreira.
6: O grupo tem a atribuição de analisar questões relacionadas à remuneração da magistratura, com foco na uniformização, padronização, transparência e previsibilidade das parcelas remuneratórias, além de propor soluções normativas voltadas à superação de obstáculos identificados na aplicação do sistema constitucional de remuneração. O grupo terá prazo de 180 dias para concluir as atividades.
5: O ministro Flávio Dino, presidente da primeira turma do STF, apresentou na sessão desta terça-feira um balanço das atividades do colegiado no primeiro semestre de 2026.
1: A turma realizou 37 sessões, sendo 10 presenciais e 27 virtuais, e julgou 3.973 processos.
5: Já o ministro Gilmar Mendes, presidente da segunda turma do Supremo Tribunal Federal, apresentou um balanço dos trabalhos do colegiado durante a gestão dele, iniciada em agosto do ano passado. A sessão marcou o encerramento da presidência do decano da Suprema Corte, que será sucedido pelo ministro Luiz Fux.
1: Em 15 sessões presenciais e 42 sessões virtuais ordinárias e 4 extraordinárias, o colegiado julgou 8.740 processos. O ministro Gilmar Mendes reforçou ainda o compromisso da turma com a proteção dos direitos e das garantias individuais na análise de processos de natureza penal.
5: Pensão por morte e auxílio reclusão para menores de 16 anos de idade não retroagem se o pedido para os benefícios for feito após o prazo legal.
1: Esse entendimento foi firmado pelo STJ em recurso repetitivo e, com isso, deve orientar juízes e tribunais de todo o país. Fátima Uchoa.
8: De acordo com a relatora na primeira sessão do STJ, ministra Maria Tereza de Assis Moura, a alteração feita pela Lei 13.846 de 2019 passou a prever o pagamento retroativo dos valores se o pedido for feito em até 180 dias após o óbito, no caso de pensão por morte, e após a prisão, no caso de auxílio reclusão. Fora do prazo, o pagamento vai retroagir apenas à data do pedido no INSS. A ministra ainda destacou que, se o fato aconteceu antes de 18 de janeiro de 2019, a norma nova não se aplica, ainda que o benefício tenha sido requerido na vigência da mudança legislativa.
5: Trabalhadores portuários avulsos vão poder ter as horas de descanso entre uma jornada de trabalho e outra flexibilizadas.
1: Diferente da contratação regular, esses profissionais se oferecem para trabalhar de acordo com a demanda nos portos. Rocine Gomes.
9: A decisão por flexibilizar a interjornada da categoria foi definida hoje no Tribunal Superior do Trabalho. Para que ocorra essa alteração, sindicatos, administradoras e o Ministério Público alinharam 8 fatores. Dentre eles, eventos climáticos, insuficiência de trabalhadores e atraso do navio. A próxima etapa é definir numa nova audiência o valor da hora extra que será pago se o portuário tiver um descanso inferior às 11 horas entre uma jornada e outra.
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5: Uma boa noite.
3: E até amanhã.
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7: Eu sou Marluce Ribeiro.
10: E eu sou Humberto Pinheiro.
7: E estes são os destaques de hoje do Jornal do Senado, que começa agora.
10: Senado começa a discutir PEC dos agentes de saúde e de edemias.
7: Comissão aprova restrição a ultraprocessados em cantinas escolares.
10: Avança a inclusão de educação financeira nos currículos dos ensinos fundamental e médio.
7: Boa noite.
10: Boa noite.
7: Refrigerantes, salgadinhos e outros alimentos ultraprocessados podem perder de vez o espaço nas escolas.
10: Avançou no Senado uma proposta que proíbe a venda e a publicidade desses produtos nas instituições de ensino e determina que as cantinas ofereçam ao menos uma opção de lanche saudável. O repórter Rodrigo Rezende explica.
12: A publicidade e a venda de alimentos ultraprocessados ou com alto teor de calorias, gordura saturada, gordura trans, açúcar livre e sal podem ser proibidas em estabelecimentos de ensino. Esse é o objetivo de proposta do senador Jacques Wagner, do PT da Bahia, aprovada pela Comissão de Educação. O projeto, relatado pela senadora doutora Eudócia, do PSDB de Alagoas, ainda aponta que as cantinas deverão oferecer para consumo, diariamente, pelo menos uma opção de lanche que contribua para a saúde dos escolares e que valorize a cultura alimentar local. Para a doutora Eudócia, essa é uma questão que envolve saúde, aprendizagem e qualidade de vida dos estudantes.
13: Porque não adianta o PNAE estabelecer com nutricionistas, com colegas que têm responsabilidades de promover a alimentação saudável nas nossas crianças e adolescentes e, de uma forma contrária, nós temos dentro dessa escola cantinas que vendem alimentos que não são saudáveis.
12: As cantinas ainda deverão disponibilizar, pelo menos, uma opção de alimento ou preparação e uma opção de bebida aos estudantes que tenham necessidades alimentares especiais, tais como diabetes, doença celíaca, intolerância à lactose e outras alergias. Fica ainda proibida nas escolas de educação infantil que atendem crianças menores de 2 anos a oferta de preparações ou produtos que contenham açúcar. A proibição da publicidade nas escolas inclui a promoção dos produtos por meio do patrocínio de atividades escolares, inclusive extracurriculares, divulgação de apresentações especiais e distribuição de brindes ou prêmios. A proposta segue para análise da Comissão de Assuntos Sociais.
7: E seguiu para o plenário a proposta que determina o ensino de educação financeira nas escolas.
10: Segundo o texto aprovado hoje na Comissão de Educação do Senado, o assunto deverá ser tratado de forma articulada em outras matérias do currículo escolar. Repórter Márcio Maturana.
14: Alunos do ensino fundamental e do ensino médio podem passar a receber educação financeira, segundo um projeto aprovado pela Comissão de Educação e Cultura, que segue para a votação no plenário do Senado. O relatório foi lido pelo senador Humberto Costa, do PT de Pernambuco.
26: Em um país marcado por elevados índices de endividamento das famílias e por uma cultura em que o diálogo sobre finanças permanece com frequência um tabu nos diversos ambientes, inclusive o doméstico, a escola assume papel relevante na disseminação de competências financeiras básicas.
14: Pelo projeto, a educação financeira fica incorporada à Lei de Diretrizes e Bases da Educação Nacional como um tema transversal. Isso significa que não vai ser criada uma disciplina específica, mas o assunto vai ser tratado de forma articulada em outras matérias do currículo.
7: senador Humberto Costa, do PT de Pernambuco, criticou o excesso de publicidade das bets durante as transmissões da Copa do Mundo. Segundo ele, a divulgação intensa das apostas esportivas incentiva os jogos de azar, com impactos negativos, especialmente para crianças e adolescentes. O parlamentar também citou a investigação aberta pela Secretaria Nacional do Consumidor sobre a publicidade das empresas durante o torneio.
10: Humberto Costa defendeu regras mais rígidas para o setor e lembrou que apresentou um projeto de lei que prevê o aumento da idade mínima dos apostadores para 21 anos, limites à publicidade e medidas para evitar o superendividamento. A proposta está em análise na Comissão de Transparência e Defesa do Consumidor.
4: A paixão pelo esporte, pelo nosso futebol, não pode ser associada e confundida com esse câncer social que são as apostas promovidas pelas bets.
7: Na mesma linha, o senador Eduardo Girão, do Novo, do Ceará, defendeu regras mais rígidas para as plataformas de apostas esportivas e afirmou que apoiaria uma proposta para proibir as bets no país.
10: Segundo ele, os prejuízos envolvem endividamento, problemas de saúde mental e impacto sobre as famílias.
11: É um assunto que transcende muito eventuais divergências do campo da direita, da esquerda, contra governo e a favor do governo. É humanidade. Se o governo Lula fizer a proibição, encaminhar um projeto para proibir, eu sou o primeiro a votar e parabenizar o presidente por esta medida.
7: Soldados da borracha, trabalhadores recrutados para extrair látex na Amazônia durante a Segunda Guerra Mundial, podem passar a receber um abono natalino.
10: O benefício foi aprovado pela Comissão de Assuntos Econômicos em decisão terminativa. Se não houver recurso para análise no plenário, a proposta seguirá para a Câmara dos Deputados. A repórter Marcela Cunha traz mais informações.
15: A proposta beneficia os seringueiros recrutados pelo governo brasileiro.

0: bichos, eles se esforçaram, lutaram para produzir a borracha para o esforço de guerra do Brasil na Segunda Guerra Mundial.
1: Entre 1943 e 1945, cerca de 60 mil brasileiros, principalmente jovens do Nordeste, foram levados para a Amazônia para produzir borracha para os aliados. O autor da proposta, senador Confúcio Moura, do MDB de Rondônia, disse que o impacto financeiro da medida é inferior a R$1.500.000 por ano.
2: E o Senado Federal iniciou hoje as discussões sobre a proposta de emenda à Constituição que estabelece o direito à aposentadoria diferenciada aos agentes comunitários de saúde e aos agentes de combate às endemias.
3: A PEC ainda regulamenta o vínculo funcional da categoria. Repórter Douglas Castilho.
4: Na prática, a proposta estabelece a idade mínima de 57 anos para mulheres e 60 anos para homens, condicionada à comprovação de 25 anos de tempo de contribuição e de efetivo exercício profissional, com regras de transição para os agentes que já ingressaram no serviço público ou estejam em atividade. O texto também assegura a estabilidade, vedando a contratação temporária ou terceirizada desses profissionais, salvo na hipótese de emergências em saúde pública. O relator da proposta, senador Irajá, do PSD do Tocantins, ressaltou a importância da PEC, relembrando a atuação dos agentes na pandemia de Covid-19.
5: Se não fosse a atuação dos nossos agentes de saúde, nós teríamos ultrapassado a casa de milhões de brasileiros que teriam morrido naquela tragédia. Sem contar o trabalho dioturno que os agentes fazem, a saúde preventiva nas famílias.
4: O texto determina ainda que a União prestará assistência financeira aos estados e municípios para compensar o aumento das despesas com essas aposentadorias. O senador Irajá chegou a propor um rito especial para a votação, em que a decisão final seria tomada hoje. Mas o presidente do Senado, a quem cabe a última palavra, ponderou que o rito tradicional seria o mais indicado, mantendo a discussão em 5 sessões de primeiro turno e mais 3 em segundo turno e 2 votações.
2: E seguiu para a sanção presidencial o projeto que autoriza a venda e o uso de sprays de pimenta para a defesa pessoal de mulheres. A proposta também cria um programa nacional de capacitação sobre o uso do item e os limites da legítima defesa.
3: Mulheres maiores de 18 anos poderão adquirir o spray e adolescentes de 16 a 18 anos com a autorização dos responsáveis. O texto seguiu para a sanção presidencial. Mais detalhes sobre esse projeto você acompanha ao longo da programação da Rádio Senado.
2: Edição de Paula Groba e trabalhos técnicos de João Lira, o Jornal do Senado fica por aqui. Acompanhe agora as notícias da Câmara dos Deputados. Boa noite.
3: Boa noite e até amanhã.
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7: Comissão aprova série de atividades para informar população sobre fibromialgia.
8: Relator de propostas sobre faturamento dos microempreendedores individuais quer incluir reajuste automático anual no texto.
7: E aumento do faturamento dos MEIs deve ser debatido pelo plenário.
8: Boa noite. Aprovada a proposta que estabelece atividades para conscientizar a população sobre fibromialgia. A repórter Paula Bittar acompanhou a votação e explica mais sobre essa doença e o texto aprovado.
9: A Comissão de Constituição e Justiça da Câmara aprovou uma proposta que cria ações de conscientização sobre a fibromialgia. A fibromialgia é uma síndrome que se caracteriza por dores generalizadas, principalmente na musculatura. Também pode causar fadiga, distúrbios no sono, alterações de memória e atenção. Ansiedade, depressão e alterações intestinais podem ainda acometer os pacientes. Segundo a Sociedade Brasileira de Reumatologia, a doença é relativamente comum e afeta cerca de 2 a 3% da população brasileira. A incidência é maior em mulheres entre 30 e 50 anos. A proposta insere as ações na lei que criou Nacional de Conscientização e Enfrentamento da Fibromialgia, comemorado anualmente em 12 de maio. O texto aprovado estabelece que durante o mês de maio será realizada a campanha Maio Roxo de conscientização sobre a fibromialgia. A campanha incluirá, entre outros pontos, a publicação de informações em redes sociais e sites em linguagem simples e acessível sobre dor crônica, fibromialgia, direito a tratamento adequado, acesso à assistência farmacêutica e benefícios de práticas integrativas e complementares e o incentivo

0: e educação continuada para profissionais de saúde, com foco no atendimento humanizado, no diagnóstico precoce e no tratamento adequado. Durante a discussão do texto na comissão, o deputado Pompeu de Matos, do PDT do Rio Grande do Sul, ressaltou o caráter silencioso da fibromialgia e a necessidade da tomada de ações.
1: Essas pessoas não estão sozinhas. A doença é silenciosa, mas nós estamos vendo, ouvindo, acolhendo, sentindo a manifestação dessas pessoas. Elas não são isoladas no mundo. E quanto mais nós avançarmos no sentido de reconhecer, de apoiar, de fazer o enfrentamento, melhor será o tratamento, o amparo e a proteção a essas pessoas.
0: A proposta que cria ações de conscientização sobre a fibromialgia já pode seguir para análise do Senado, a menos que haja recurso para votação pelo plenário da Câmara. Da Rádio Câmara, de Brasília, Paula Bittar.
2: Segurança Pública.
0: Delegado Palumbo, do Podemos de São Paulo, solicita a aprovação de seu projeto para extinguir a progressão de regime a presos. Critica a lentidão na votação de outras propostas que buscam acabar com o auxílio reclusão e as saídas temporárias e cobra o endurecimento de leis penais.
3: Na opinião de delegado Palumbo, a segurança pública eficaz exige a união dos três poderes, o fim das audiências de custódia e o apoio às guardas municipais. Para ele, a falta de punições rigorosas penaliza diretamente o trabalhador que fica exposto à violência urbana diariamente.
0: Ranieri Paulino, do PL, lamenta a morte do engenheiro civil Rubens Fernando da Costa Filho, morto a tiros em Guarabira, na Paraíba. O deputado presta solidariedade aos familiares e amigos da vítima e defende a rápida apuração do caso pelas autoridades competentes.
3: No entendimento de Ranieri Paulino, o episódio reforça a necessidade de promover a cultura da paz e o enfrentamento de todas as formas de violência. Segundo o parlamentar, o caso mobiliza a população paraibana em torno do pedido por justiça.
2: Relações Exteriores.
0: Helder Salomão, do PT do Espírito Santo, critica declarações e iniciativas atribuídas a integrantes da família Bolsonaro nas relações com os Estados Unidos. Ele alega que medidas como a defesa de tarifas sobre produtos brasileiros e ataques ao PIX contrariam a soberania do país.
3: Helder Salomão sustenta que representantes públicos devem priorizar a defesa dos interesses do Brasil nas relações internacionais. Segundo o parlamentar, a atuação política deve estar voltada à proteção da economia nacional e ao fortalecimento das instituições brasileiras.
0: Chico Alencar, do PSOL do Rio de Janeiro, presta solidariedade à população da Venezuela afetada por um terremoto. O deputado defende a mobilização da comunidade internacional para apoiar os milhares de atingidos.
3: Chico Alencar também exalta a assistência do Brasil ao país vizinho e acrescenta que a cooperação internacional tem função importante na reconstrução das áreas afetadas. Segundo ele, a solidariedade deve orientar a resposta a qualquer crise humanitária.
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2: Transportes.
0: Nas palavras de Jorge Araújo, do PP da Bahia, as obras de mobilidade urbana e serviços públicos do governo estadual não têm atendido às expectativas da população. O deputado cita a implantação do VLT de Salvador e reclama da demora na conclusão do projeto.
3: Jorge Araújo também aponta problemas nas áreas da saúde e da infraestrutura rodoviária da Bahia. Segundo o parlamentar, é necessário ampliar os investimentos para melhorar o atendimento na rede pública de saúde e as condições das estradas que cortam o estado.
0: Ricardo Maia, do MDB, celebra a liberação de R$ 66 milhões para a construção do primeiro viaduto do sertão da Bahia, viabilizada pelo DENIT, e que vai ligar Heliópolis a Cícero Dantas. Segundo ele, a obra reforça o compromisso do Executivo Federal em melhorar a vida das pessoas.
3: Ricardo Maia também anuncia a entrega de um hospital de câncer em Alagoinhas e de vans de saúde para as cidades de Fátima, Ribeira do Pombal, Tucumã, Tucano e Jeremoabo. Os repasses têm origem nas emendas destinadas pelo parlamentar para socorrer pequenos municípios baianos.
0: Durante viagem ao norte e noroeste de Mato Grosso, Rodrigo Dazaele, do PL, relata que cidadãos apontaram dificuldades em vários setores. Entre elas, ele cita que a condição ruim das rodovias atrapalha a logística e impede o desenvolvimento regional.
3: Rodrigo Dazaele também cobra maior agilidade na liberação de licenças ambientais para obras de infraestrutura. Segundo o parlamentar, a burocracia atrapalha atividades produtivas e prejudica a população.
2: Economia.
0: Benedita da Silva, do PT do Rio de Janeiro, destaca o lançamento do programa Desenrola Adimplentes, do governo federal. A deputada informa que a iniciativa permite que trabalhadores com dívidas de até 15 mil reais e histórico de pagamentos em dia tenham acesso à renegociação de crédito com juros reduzidos.
3: Benedita da Silva também ressalta o FIES Empreendedor, voltado a estudantes que quitaram regularmente o financiamento estudantil. Ela entende que a medida amplia o acesso ao crédito para a abertura de pequenos negócios e incentiva o empreendedorismo.
0: Messias Donato, do União do Espírito Santo, condena o anúncio de mais de 520 milhões de reais em publicidade e propaganda, afirmando que o investimento visa mascarar a falta de resultados do governo positivos nas áreas de segurança pública e saúde.
3: Em sua leitura, o Brasil passa por uma instabilidade tributária e sofre um desgaste crescente no cenário internacional. De acordo com Messias Donato, o setor produtivo, especialmente o agronegócio, também está desamparado, resultando em impactos negativos para a economia nacional.
0: Pastor Henrique Vieira, do PSOL do Rio de Janeiro, questiona o patrimônio do líder religioso Edir Macedo e a expansão de seu grupo empresarial. Para o deputado, é necessário acompanhar a apuração sobre possíveis irregularidades e garantir transparência na gestão desses recursos.
3: Segundo o pastor Henrique Vieira, o crescimento de conglomerados econômicos ligados a instituições religiosas exige fiscalização. Ele afirma que a defesa das investigações não representa um ataque à fé, mas uma forma de preservar a credibilidade das instituições religiosas.
0: Bom Gás, do PT do Rio Grande do Sul, defende a proibição das bets no Brasil, sob o argumento de que as apostas online podem levar ao vício e ao endividamento das famílias. O deputado lembra que a chamada ludopatia é reconhecida pela Organização Mundial da Saúde como um transtorno.
3: Bom Gás aponta que proposta apresentada pela bancada do PT proíbe a oferta, a promoção e a exploração de apostas de cota fixa no país. Ele explica que o texto também prevê o bloqueio de acessos, a remoção de aplicativos e a interrupção de fluxos financeiros ligados às bets.
0: Jorge Guetem, do Republicanos de Santa Catarina, defende a atualização dos limites de faturamento do MEI, das microempresas e das empresas de pequeno porte. Para ele, a defasagem da legislação tem levado empreendedores a perderem benefícios mesmo sem aumento real de renda.
5: O limite de faturamento do MEI permanece congelado em R$ 81 mil desde 2018. Nesse intervalo, a inflação corroeu significativamente o poder de compra do empreendedor brasileiro. Em termos reais, muitos faturam praticamente o mesmo que faturavam anos atrás, mas são tratados pela legislação como se tivessem enriquecido. Atualizar esse teto não significa criar privilégios. Significa apenas restabelecer o valor real originalmente previsto para essa categoria.
3: Jorge Guetem acredita que a proposta facilita a transição entre regimes tributários, amplia a possibilidade de contratação e reduz a informalidade. Ele também argumenta que a medida fortalece o empreendedorismo, estimula a geração de empregos e diminui a burocracia.
0: E o deputado Jorge Guetem também participou de um encontro no Ceará em que representantes do setor produtivo defenderam o reajuste automático anual do MEI. O repórter Murilo Souza acompanhou o evento que fez parte do programa Câmara pelo Brasil.
6: Representantes do setor produtivo cearense defenderam a criação de um mecanismo de reajuste automático para o teto de faturamento do microempreendedor individual, o MEI. A proposta foi apresentada durante seminário promovido em Fortaleza pela Comissão Especial da Câmara dos Deputados, que analisa o aumento do limite anual de faturamento da categoria. Hoje, o teto é de R$ 81 mil por ano e está congelado desde 2018. Para empresários e entidades, a falta de atualização pela inflação prejudica milhares de pequenos empregos e pode estimular a informalidade. O relator da proposta, deputado Jorge Guetem, do Republicanos de Santa Catarina, afirmou que vai incluir no parecer um mecanismo de correção anual do teto do MEI. Segundo ele, já existe entendimento com o governo para elevar o limite de faturamento de R$ 81 mil para R$ 130 mil por ano e permitir a contratação de mais um funcionário. Jorge Guetem também anunciou que o relatório vai prever uma medida para reduzir os impactos da eventual mudança nas regras da jornada de trabalho sobre micro e pequenas empresas. Pela proposta, empresas que precisarem contratar novos funcionários durante a transição terão isenção da contribuição previdenciária desses trabalhadores por 2 anos.
5: Nós queremos incluir no nosso relatório uma forma de mitigar o impacto que vai causar, principalmente nos pequenos negócios, essa alteração da jornada e da escala. Então, nós queremos, no mínimo por 2 anos, que quando a empresa tiver que contratar mais funcionários por causa da mudança da escala da jornada, que ela tenha isenção da contribuição previdenciária.
6: As sugestões apresentadas no seminário de Fortaleza serão incorporadas ao relatório final do projeto, que ainda será votado pela comissão especial antes de seguir para a análise do plenário da Câmara. A reunião faz parte do programa Câmara pelo Brasil, que faz reuniões estaduais para discutir assuntos que estão na pauta do Parlamento. Da Rádio Câmara de Brasília, Murilo Souza.
3: O aumento no faturamento dos MEIs deve ser debatido pelo plenário da Câmara. Uma proposta do Executivo sobre o tema foi entregue pelo presidente Luiz Inácio Lula da Silva ao presidente da Câmara, Hugo Mota, ontem.
0: A entrega da proposta ocorreu durante encontro no Palácio do Planalto. Segundo Mota, o texto do governo amplia o limite do MEI para R$ 110 mil já no próximo ano e R$ 140 mil em 2028. O aumento pode ser debatido em comissão geral no plenário amanhã. A repórter Silvia Munhato tem as informações.
7: O presidente da Câmara, deputado Hugo Mota, do Republicanos da Paraíba, anunciou a pauta do plenário para esta semana, ainda sem alguns projetos que ele considera importantes, mas que dependem de acordo entre os líderes partidários.
8: Porque nós queremos votar o projeto que aumenta o valor de faturamento dos MEIs, dos microempreendedores individuais. Nós queremos votar o projeto que regulamenta a inteligência artificial. Nós queremos votar o projeto da misoginia e tantos outros temas que são muito importantes e de interesse das bancadas aqui da casa.
7: A correção dos limites de faturamento de pequenas empresas vem sendo negociada com o governo, mas deve entrar no debate de plenário em sessão solene, em homenagem ao Dia das Micro e Pequenas Empresas, marcado para quarta-feira. Já o projeto que pune a misoginia ou o ódio contra mulheres não tem consenso entre os líderes, como explicou o líder da oposição, deputado Cabo Gilberto Silva, do PL da Paraíba.
9: Primeiro que o texto aprovado no Senado Federal está péssimo em vários pontos. E posteriormente não foi atendida as solicitações da bancada feminina da oposição e nesse tema, obviamente eu como líder da oposição tenho que obedecer estritamente a elas e daí não teve acordo.
7: A deputada Talíria Petroni, do PSOL do Rio de Janeiro, vice-líder do PSOL, diz que a oposição quer penas mais específicas para o crime de misoginia, com garantias para a liberdade religiosa.
10: A Constituição já prevê liberdade religiosa, então, mas há um desejo da bancada da extrema-direita em especial de garantir, no meu entendimento, a liberdade para agredir mulheres. Porque nem no âmbito das igrejas, nem no espaço de culto, é possível agredir mulheres. Isso não é um tema de esquerda ou direita, é um tema que tem a ver com dignidade das mulheres brasileiras.
7: A pauta do plenário para esta terça-feira conta com um requerimento de urgência para o projeto que reduz a área de proteção ambiental da Baleia Franca, em Santa Catarina. Entre os projetos estão o que institui o Programa Nacional de Assistência Integral às Pessoas com Epilepsia e o que autoriza a instalação em todo o território nacional de câmeras de reconhecimento facial nas estações ferroviárias e rodoviárias. Outro projeto amplia o controle sanitário e as punições para fraudes e publicidade enganosa em torno dos suplementos alimentares. Também pode ser votado o projeto que trata do tempo máximo de espera para atendimento de crianças e adolescentes no sistema de saúde. O plenário ainda pode votar uma proposta de emenda à Constituição que permite que a entidade de representação de municípios de âmbito nacional possa propor ação direta de inconstitucionalidade e ação declaratória de constitucionalidade. Da Rádio Câmara de Brasília, Silvia Munhato.
3: As informações sobre o resultado das votações de hoje estarão na edição de amanhã.
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0: Otônia de Paula, do PSD do Rio de Janeiro, presta solidariedade à ex-primeira-dama Michele Bolsonaro e à senadora Damaris Alves diante de críticas e ataques públicos. O deputado condena as declarações dirigidas às duas lideranças políticas e pede mais respeito no debate público.
3: Otônia de Paula avalia que divergências envolvendo integrantes do campo conservador podem enfraquecer a atuação da oposição ao longo do ano. De acordo com o parlamentar, é necessário preservar a unidade política e evitar conflitos que prejudiquem o debate democrático.
0: Charles Fernandes, do PSD da Bahia, registra a comemoração dos 40 anos do Rotary Clube de Guanambi e a posse da nova diretoria da entidade. Ele destaca a trajetória da instituição e a sua atuação contínua em ações voltadas ao desenvolvimento da comunidade.
3: Charles Fernandes relata que, ao longo de 4 décadas, o Rotary promoveu iniciativas nas áreas de saúde, educação e assistência social. O deputado também menciona o passeio ciclístico que a organização promove para arrecadar recursos destinados a projetos beneficentes.
0: Aloísio Mendes, do Republicanos, parabenizou São Pedro dos Crentes pela realização da 15ª Cavalgada, ocorrida entre os dias 27 e 28 de junho. Na avaliação do parlamentar, o evento contou com o maior público já registrado e se consolidou como a maior festa do sul do Maranhão.
3: Aloísio Mendes agradeceu a recepção que recebeu na cidade, elogiou a gestão municipal pela organização da festa, cumprimentou as lideranças regionais presentes e reforçou que vai continuar apoiando o município para manter o alto padrão das festividades e o desenvolvimento local.
0: Termina agora o jornal Câmara dos Deputados, produzido pela Rádio Câmara, com trabalhos técnicos de Everson Urani e apresentação de José Carlos Andrade e Paula Bittar. Boa noite.
3: Uma ótima noite para você. A Voz do Brasil volta amanhã. Você ouviu A Voz do Brasil. Boa noite.

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4: 7:05.

Em Juína são 19 horas e 10 minutos, agora boa noite minha gente, está no ar, está começando mais uma edição do programa Embalos da Noite, o programa que traz a trilha sonora perfeita para deixar sua noite muito mais especial.

E hoje é terça-feira, 30 de junho, e mês de junho está dando adeus, né? Está dando tchauzinho para você que está ligadinho com a gente. Seja bem-vindo, prepare seu coração, aumente o volume e venha curtir uma sequência de grandes sucessos, músicas que marcaram época, novidades, muita alegria, seja em casa, no trabalho, na estrada ou reunido com a família e os amigos. O importante é estar na sintonia da nossa emissora 89,5 Rádio Maria de Nazaré. E olha, a noite está apenas começando e é a sua melhor companhia, está no ar. Eu convido você a participar, mandar seu recado, fazer seu pedido musical, viver conosco momentos de muita emoção e descontração. Então vem com a gente, porque está no ar o programa Embalos da Noite. Música.

0: Eu, Cidete, estarei com você até às 21h30, levando para você muita alegria, energia positiva, aquela alegria que você merece, viu? A todos que estão ligadinhos com a gente, nós desejamos uma noite de terça-feira, 30 de junho, de muita paz, também de gratidão, também de agradecimento, né, a Deus, por mais um mês, né, que Ele nos proporcionou. E claro, com muita alegria e expectativa, estamos aguardando porque o mês de julho seja um mês de muitas bênçãos, de muito trabalho, claro, mas de muita alegria também. Muito trabalho vai nos ajudar a seguir adiante, né? Honrar com os compromissos, dar dignidade a toda pessoa. Para você que está ligadinho com a gente nas Fazendas Chacras do Sítio, seja bem-vindo. É um prazer poder estar de volta.
1: Eu iria correndo encontrar.
0: Obrigada, Sandra Bressan, que ontem à noite esteve aqui. A gente esteve viajando no final de semana, né? E a gente chegou e a Sandra sempre muito... Sempre estando a serviço, né? Muito gentil. Se ofereceu para nos ajudar aqui, para a gente descansar um pouquinho. E a gente agradece imensamente. Aí, viu, Sandra? Deus abençoe sua vida, viu? E a gente tá de volta agora, porque já estava com saudade, né? E a gente teve também um momento de muita... formação, de momentos de partilha com as dioceses que participaram do encontro lá em Cuiabá. Foi um momento de agregar também na nossa caminhada de fé. E é claro que a gente traz de volta, né, aquilo que nós vivemos lá, a gente traz para as lideranças, na medida do possível a gente vai partilhando com aqueles também que fazem parte desta nossa caminhada, tá certo? Mas a gente segue agora com muita alegria, levando para você aquele modão, aliás, três modão para você curtir no início do nosso programa, viu? A gente agradece imensamente também aos nossos apoiadores culturais, que daqui a pouquinho eu vou anunciar aí os apoiadores que estão juntinho com a gente em mais uma edição do programa. É um prazer poder também desejar boa noite aos sócios do Clube da Evangelização, que inclusive tem gente de aniversário amanhã, dia 1º de julho, isso mesmo. Olha, ó, tem um mês recheado de gente celebrando o dom da vida. E a gente fica feliz, né? Obrigada, povo de Deus. Vamos que vamos, porque a noite é nossa. Agora são 19h13. Os três primeiros sucessos vêm chegando. Célio Leandro, Goianito e Paraná, Boqueirão e Flávio, canta pra gente. Música.

Muito bem, 19 horas e 25 minutos, programa Embalos da Noite, chegando no seu rádio nesta noite de terça-feira, finzinho do mês de junho. 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
1: 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E a gente segue aqui com o programa Embalos da Noite. Eu vou atendendo aqui agora nosso povo que está participando. A gente agradece imensamente o seu Alexandre, lá da Comunidade Cristo Rei, que está chegando. Boa noite, Alexandre. Tudo bem?
2: Boa noite, Lê. Como é que está?
1: Eu estou bem.
2: Fizemos hoje, tá bom?
1: Pode deixar.
3: Você merece, viu? A todos que estão ligadinhos com a gente.
2: Com Jacóis e Cozinho.
1: Certo.
2: João Bobo.
1: Esse é comigo.
2: Fica tudo que ele é curtinho em todo o rádio, tá bom?
1: Valeu. Obrigada. Um grande abraço. Ótima noite. Também quem está juntinho com a gente é Erika Vieira Santana, obrigada pelo carinho da audiência. Também a Claudinice Gonçalves está participando com a gente. Boa noite.
4: Ô Cidete, boa noite. Estou aqui também, eu te ouvindo, deitado no sofá, descansando.
1: Ô, coisa boa.
4: Trabalho
1: merecido.
4: Do dia.
1: Certo.
4: Toca para mim aí, Mato Grosso Matias, no voo do Condor.
1: Certo.
4: Não sei, mas eu amo essa música demais.
1: Eu também gosto
4: pra
1: dela.
4: Quero oferecer aqui do meu marido amado, da minha vida, aqui do meu lado.
1: Eita, coisa boa.
4: Meu filho Carlos, que tá ali jantando.
1: Tá certo.
4: Uma boa noite, Sidete.
1: Boa noite, dona Claudinice. Obrigada pelo carinho da audiência. Bom descanso. A gente traz, já já volto para atender também o seu Valdemar, a Ana Maria da Fazenda Londrina, ligadinha com a gente. É sempre um prazer. Vamos de música então, Jacóia Jacozinho, João Bobo e Mato Grosso e Matias, o Voo do Condor. Para você que está ligadinho, programa Embalos da Noite aqui na Rádio Nazaré de Juína.

0: Merentíssimo senhor juiz e senhor e jurado. 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
1: Não conte as calorias gastas na esteira. A maioria das esteiras e bicicletas ergométricas possui contador de calorias, mas nem nas mais modernas essa contagem é confiável. Aquela informação nunca será precisa. É preciso relacionar muitos fatores para chegar a esse resultado, que não pode ser pasteurizado para todos os alunos. Movimentar os braços durante a caminhada na esteira, por exemplo, aumenta o gasto calórico em 10%, mas não é possível contabilizar esse gasto através do aparelho. Para alcançar seus objetivos, o melhor é conversar com o profissional, explica o treinador físico Ricardo Wesley.
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6: Mais uma edição do nosso quadro A Hora do Consumidor, agora com a pergunta da Fernanda de Juazeiro do Norte, no Ceará. Ela contratou um pacote de internet com fidelidade, mas o serviço vive caindo. Ela pergunta se pode cancelar sem pagar multa. Obrigado, viu, Fernanda, pela sua participação. E olha, quando a empresa não presta o serviço de forma adequada, a situação pode justificar o cancelamento sem penalidades ao consumidor, viu? Registre todas as ocorrências, né, e protocolos de atendimento. Se o problema persistir, Fernanda, você poderá utilizar essas informações para defender os seus direitos, tá bom? Obrigado pela sua participação e a gente vai esclarecendo aí as dúvidas dos nossos ouvintes aqui no Hora do Consumidor. Hoje, terça-feira, dia 30 de junho de 2026. Daqui a pouco a gente volta com mais uma edição, hein?
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Muito bem, 19h50. E olha, o som de Tonico e Tinoco, Arrasta o Pé na Tuia. Quero lembrar que, olha, dia 4, agora próximo sábado, vai ter aí, sabe o que? O Arraiá da Paróquia Santo Agostinho, dia 4 de julho, a partir das 6 horas. Casamento caipira, quadrilha junina, comidas típicas, tem canjica, quentão e muito mais. E a animação fica por conta de Hildo Santos, trazendo muita música e alegria para toda a família. Arraiá na Paróquia Santo Agostinho é dia 4 de julho, a partir das 18 horas.

0: Quero desejar aí uma boa noite também a Creuza Martendal, está ligadinha com a gente. Ela ligou para cá e pediu a música Amor de Primavera. Oferece para toda a família e todos da Nazaré. Já vai chegar a sua música, tá bom, Creuza? Um grande abraço, bom descanso para vocês aí, tá? Também quem participa com a gente é Ana Maria da Fazenda Londrina. Ela falou, eu peço a música Arrasta Uma Cadeira com Roberto Carlos e ofereço para todos os ouvintes. Obrigada, Ana, já já vou rodar a sua música. Seu Valdemar Madruga também chega junto com a gente. Boa noite, seu Valdemar, tudo bem? Boa noite. Boa noite.
1: Aqui é o Valdemar Madruga, que pede uma música.
0: Certo.
1: Boa noite, Ana Maria.
0: Boa noite.
1: Ana Maria.
0: Certo. Oh.
1: Não sei se é Maria, mas...
0: Tem problema.
1: O Valdemar Madruga lhe pede uma música com Tonico Sidô, qualquer uma que você desejar aí, porque
0: tá.
1: Não lembro mais o nome das músicas.
0: Tá bom. Pode
1: então,
0: ser.
1: Então, o velho já está caducando.
0: Não,
1: não lembra
0: a gente
1: mais
0: esquece.
1: Nome de música de uma, qualquer uma música boa.
0: Tá bom. Não é que a gente caduca, não, seu Valdemar, é porque de vez em quando esquece mesmo, é assim, faz parte. Já, já eu trago uma bela música para o senhor do Tonico e Tinoco. Então tá bom, e já volto para atender também a Liversina, Ione e Terezinha, um grande abraço a vocês, viu? Vem chegando então de Paulo e Paulino, na sequência eu vou trazer uma música bem bonita aí para o seu Valdemar. O senhor Valdemar gosta muito das músicas do Tonico e Tinoco, músicas que tem letra, né? A gente também gosta de curtir, tá certo? Vou trazer então para a Creuza e já volto com a música de Tonico e Tinoco para você que está ligadinho com a gente, o programa Embalos da Noite aqui pela Rádio Maria de Nazaré. Ai, ai.

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